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6: Um moço se achava muito santo, santo demais. Ele achava até que ele devia ser um pastor, porque ele se julgava tão santo que ele achava que era impossível ele não ser um pastor. Então ele procurou o ministério da igreja e disse para o pastor presidente: olha, pastor, eu quero que o senhor me examine e veja que eu tenho todas as qualidades para ser um pastor. E o pastor presidente disse então para um jovem, disse então para aquele moço: é mesmo? Quais são tuas qualidades? Ele falou: ah, olha, eu ando sempre de branco, tá vendo? Me visto sempre de branco. Eu bebo só água. E sabe o que eu faço no meu sapato? Eu coloco pregos por dentro para ficar mortificando o meu pé. E mais ainda, eu tiro toda a roupa e eu me deito no chão gelado e fico ali deitado em meditação. E ainda depois disso eu pego uma cinta e eu me bato 40 vezes nas costas. Aí o pastor presidente falou: poxa, estou impressionado com a tua santidade. Que coisa! Você está vendo aquele cavalo ali? E mostrou um cavalo que estava no campo, e o cavalo foi beber água e deitou no chão. Está vendo, moço, aquele cavalo? Aquele cavalo é todo branco, você está vendo? Ele bebeu água também. Ele se deitou no chão gelado. Está lá deitado no chão gelado. Pode ver. Aquele cavalo, ele é todo branco. Ele só bebe água. Ele tem cravos, pregos nas ferraduras. Ele deita-se no chão e todo dia ele leva mais do que 40 chicotadas. Entretanto, ele não passa de um simples cavalo. Ele não passa de um quadrúpede. E o moço então compreendeu que ele, querendo ser grande coisa, não era nada. E por que eu estou te contando isso? Porque muitas pessoas confiam na sua própria santidade, nos seus méritos. Querem chegar diante de Deus e querem se elogiar. E sobre isso o Senhor Jesus contou a história do fariseu e do publicano. Os dois homens que foram ao mesmo tempo no templo para orarem. E aquele que se considerava justo, santo, ou seja, o fariseu, ele orava a Deus e dizia assim: ó Deus, graças te dou, porque não sou como os demais homens, roubadores, injustos e adúlteros, nem ainda como este publicano, jejuo duas vezes na semana e dou os dízimos de tudo quanto possuo. E Jesus contou que o publicano, pecador, porém, de longe, não tinha sequer coragem de levantar os olhos ao céu, batendo no peito, chorando, ele dizia: ó Deus, tem misericórdia de mim, pecador. E o Senhor Jesus disse que os dois voltaram para casa, mas só um foi justificado. E não foi aquele que se julgava santo, mas foi aquele que se julgava pecador. Onde é que se encaixa essa história nessa passagem bíblica? Porque o Senhor Jesus Cristo disse: a qualquer que a si mesmo se exalta, será humilhado. E a qualquer que a si mesmo se humilha, será exaltado. Quando você se humilha, o Senhor Jesus te levanta. Quando você se levanta, então Deus te humilha. É por isso que o Senhor está buscando os humildes da terra. É por isso que Jesus foi humilde, tendo todo o poder, tendo a forma de Deus, ele não quis ser igual a Deus. E se reduziu a como homem, e se achando na forma de homem, se reduziu à forma de servo. E se reduzindo à forma de servo, ele foi obediente até a morte. O Senhor Jesus se humilhou, e por ele ter se humilhado, o Senhor Deus o exaltou e lhe deu um nome que está acima de todo nome, para que diante do nome do Senhor Jesus se dobre todo joelho que está em cima no céu e embaixo na terra, e toda língua confesse que Jesus Cristo é o Senhor.

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2: Você trouxe a palavra de Deus aí? Então, pegue, por favor. Abra no livro de Salmos, capítulo 30, Salmo de número 30, versículo 11. Assim que você achar, olhe para a pessoa ao teu lado, veja se ela está com a palavra de Deus. Se ela não estiver, mesmo não conhecendo a pessoa, se aproxime dela e diga: é aqui que o pastor João Ribe vai ler. Já acharam? Está fácil, não é? Então vamos lá. Tornaste o meu pranto em folguedo, tiraste o meu cilício e me cingiste de alegria. Vou ler de novo. Rei Davi, que escreveu este salmo, ele viveu uma situação muito interessante. E ele testifica: tornaste o meu pranto em folguedo, tiraste o meu cilício e me cingiste de alegria. Amém? Agora eu leio e quero que cada pessoa que está aqui na sede nacional da Paz e Vida, São Paulo, Brasil, repita em seguida. Vamos lá. Tornaste o meu pranto em folguedo, tiraste o meu cilício e me cingiste de alegria. Amém? Você crê na palavra de Deus? Então, com alegria, dê a melhor salva de palmas para esta palavra. Glorifica ao Senhor enquanto você aplaude. E você que está ouvindo pela rádio, você que está ouvindo pela internet, até fora do país, você que está ouvindo no aparelho de som, junte-se a nós agora. Vamos dizer glória, glória, glória a Deus. Vamos aplaudir e dar glória, glória, glória. Ele é digno de toda honra, de todo louvor e de toda glória. Pai querido, recebe o louvor de todo o teu povo. Não apenas o povo aqui da sede nacional da Paz e Vida, mas de todo o país e até fora do país. Derrame sobre cada vida agora a tua unção da alegria. Derrame a tua virtude e o teu poder. Pai bendito, este povo veio aqui para ouvir a tua palavra.

há aquela alegria do mundo, todo mundo conhece, e há aquela alegria sobrenatural que poucos conhecem. O rei Davi foi um homem que conheceu primeiro a alegria sobrenatural. Desde pequeno, desde bem jovem, ele conheceu essa alegria sobrenatural. E para ele bastava isso. Mas quando Davi se engrandeceu, se tornou rei em Israel, a quantidade de aduladores fez com que ele passasse a pensar que tudo aquilo havia sido obtido por causa da sua própria capacidade de prosperar, de fazer as coisas darem certas. E ele passou a se alegrar com isso. E foi transferindo e mudando a alegria sobrenatural em alegria do mundo, em alegria carnal. E ele não percebeu que ele estava gostando de toda aquela glória que os outros lhe davam. Porque chegavam para ele: Davi, o teu rosto é como de um anjo. Oh, Davi, o Senhor é contigo. Oh, e ele foi se ensoberbecendo nisso. Davi, você é invencível. Você é o maior rei de todos. E ele foi se alegrando com esse tipo de coisa. E à medida que Davi foi mudando a alegria sobrenatural em alegria carnal, ele também foi mudando a alegria de Deus em tristeza. Quanto mais Davi se alegrava com a sua própria prosperidade e se acreditava capaz de tudo aquilo, e que pelo seu próprio braço ou pela sua própria sorte, ou porque ele era um iluminado, um escolhido, então ele era especial. Quando ele começou a acreditar muito nessas coisas, ele foi entristecendo o coração de Deus, e Deus ficou muito triste. Deus, que tinha tanta alegria em Davi, agora Deus tem tanta tristeza em Davi. É Deus que está triste. E Deus triste se afastou de Davi. E Davi, a princípio, não percebeu esse afastamento. Ele só começou a perceber quando ele foi ficando triste também pela ausência de Deus. Quando ele não sentia mais a presença de Deus, ele começou a se tornar um homem vazio, e aquele vazio foi entristecendo também o próprio Davi, e no fim ele também estava triste. E quando ele escreveu esse salmo, no versículo 6, a gente lê o seguinte, ó. Davi escreveu: eu dizia na minha prosperidade, não vacilarei jamais. Ele dizia isso: não, eu sou invencível, tudo dá certo, eu sou especial, eu sou um em um milhão, eu sou o maior de Israel, tudo que eu faço, eu consigo prosperidade. E ele acreditava nisso. Eu dizia na minha prosperidade, não vacilarei jamais. Olha só, ele achou que poderia ir até o fim da sua vida de prosperidade em prosperidade, graças aos seus próprios méritos. Mas ele diz para Deus, e escreveu aqui no versículo 7: tu, Senhor, pelo teu favor fizeste forte a minha montanha, tu encobriste o teu rosto e fiquei perturbado. Quando Deus encobriu o rosto e Davi não podia mais ver a glória de Deus, não podia mais ver o Senhor pela fé, não sentia mais a presença de Deus, ele ficou profundamente perturbado. Quando ele se deu conta, ele estava a zero, espiritualmente ele estava a zero. A adulação das pessoas, a bajulação dos súditos, da corte, isso não preenchia mais. Ele olhava para suas conquistas e aquilo não preenchia mais, porque estava faltando o principal. Aí Davi resolveu tomar uma atitude para mudar aquele quadro, reverter aquela situação. E ele passou

0: a usar silício debaixo da roupa e até sobre o corpo. O silício que até Jesus citou é um cinto feito de lã bem áspera, com pedaços de gravetos ou espinhos amarrados, que o penitente amarra, por exemplo, na cintura, por debaixo da roupa, e aquilo fica espetando, fica sangrando, entendeu? Fica torturando para o camarada mostrar que ele está fazendo penitência. E Davi partiu para isso daí. E ele, inclusive, passou a usar túnicas de silício, pequenos mantos dessa lã áspera com espinhos. E ele começou a sangrar. Os espinhos faziam ele sangrar. O silício fazia ele sangrar. E ele achava que com esse autossacrifício, com essa autoflagelação, ele com certeza iria mover o coração de Deus. Mas ele percebeu depois que isso também não estava adiantando nada. Ele ficava cada vez mais triste. Bastava olhar para Davi. Ele ficava muito triste e agora medonho, porque estava todo flagelado e o sangue até escorrendo, todo ferido, e ele achando que com aquilo ele estaria alegrando a Deus. Olha o absurdo da confusão espiritual quando Deus se afasta da pessoa. Ele achou que se ele estivesse sofrendo, Deus iria se alegrar. Não é uma coisa maluca, não é? Deus vai se alegrar com o meu sofrimento. Deus vai gostar porque eu estou sangrando. Aí passou um tempo usando aquilo, a tristeza aumentando, e ele viu que não estava adiantando de nada. No versículo 9, ele escreveu: que proveito há no meu sangue quando desço a cova? Quer dizer, todo aquele sangue que ele estava liberando por causa do silício, que proveito há nessas feridas? Ele caiu em si. Ele começou a perceber: que proveito que há no meu sangue? E se eu morrer de tanto sangrar, se eu descer a cova, Deus vai se alegrar com isso? Ele começou a refletir: será que Deus se alegra com o meu alto sofrimento, com a minha autoflagelação, com o derramamento do meu sangue, e eu posso até morrer de hemorragia, e eu na cova, por acaso vou alegrar a Deus? Ele foi começando a entender essas coisas. E que proveito há nisso? Que proveito há no meu sangue quando eu desço a cova? Porventura te louvará o pó? Anunciará ele a tua verdade? Ele viu que aquele autossacrifício não tinha proveito nenhum. Agora, circule aqui, por favor, no versículo 9. Que proveito há no meu sangue? Circule isso daí. E transporta para você. E circule aqui a linha de baixo, quando diz: quando desço a cova. Escreve em cima aí: que proveito há na minha morte, na minha própria morte? O que é que nós estamos vendo Davi fazer? Dois erros seguidos. Primeiro, confiou na sua própria prosperidade. Se alegrou com a sua própria prosperidade e com isso entristeceu a Deus. Quando ele percebeu que errou, então ele resolveu se entristecer com o silício para ver se alegrava a Deus. Mas ele foi ficando cada vez mais triste. E acabou chegando à conclusão que todo aquele autossacrifício era inútil. Finalmente, Davi era um homem espiritual. E ele percebeu que aquilo não levava a nada. E ele diz: no meu sangue, antes eu confiava na minha prosperidade. Agora, passei a confiar no meu sangue, nas minhas feridas, e até na minha provável morte, achando que com isso Deus se alegraria. Então preste atenção, hoje em dia, em pleno século XXI, com tanto avanço da ciência, há muita gente que também está agindo assim, ou confiando na sua própria capacidade, mas não tem alegria verdadeira, não tem alegria de verdade, por mais que conquiste, está sempre vazio, vazia. Ou então a pessoa está se auto-entristecendo, se auto-flagelando, para ver se alegra a Deus. Mas será que Deus teria algum prazer nisso? De ver uma pessoa derramar o próprio sangue para alegrar a Deus? Será que Deus quer que uma pessoa se flagele a si mesma de uma tal maneira que até morra? Será que Deus vai se alegrar se a pessoa morrer fazendo penitência, sangrando diante dele? Teria prazer nisso? Será que o nosso Deus se alegraria nisso? Davi falou: que proveito há no meu próprio sangue, na minha própria morte? Amigo, amiga, não há proveito nenhum. Só existe um proveito em um único sangue, em uma única morte, que é o sangue de Jesus Cristo e a morte do Senhor na cruz do Calvário. Naquele sangue e naquela morte há proveito. Porque Deus não quer se alegrar com o alto sofrimento humano. Deus quer se alegrar com a pessoa que está sofrendo e reconhece que ele mesmo sofreu em seu lugar. Deus sente prazer e alegria quando cai essa ficha para o ser humano e a pessoa passa a ter esse entendimento. Davi entendeu. Chegou um ponto que ele falou: olha só, estou com a roupa cheia de sangue, estou com a pele retalhada, os espinhos, o cilício, as farpas de madeira, tenho até farpas de madeira aqui dentro da minha carne, estou sofrendo dores. Que prazer que Deus tem nisso? Deus não tem prazer nenhum nisso, eu não vou mais usar isso. Aí ele parou de confiar mais uma vez na sua própria capacidade, porque tanto na autoprosperidade como no autossofrimento, ele estava fazendo coisas para alegrar a Deus, e estava totalmente errado. É aqui que Davi vai começar a seguir o verdadeiro caminho. Leia comigo o versículo 10. Ouve, Senhor, e tem piedade de mim. Senhor, sê o meu auxílio. Davi pegou aquela túnica com cilício, arrancou e jogou. Davi pegou o cinto de cilício que estava amarrado por debaixo da sua veste, arrancou e jogou no chão. Davi se desfez da sua coroa de rei, e ele disse: eu não sou rei, não sou o maior rei, não sou nada, não sou ninguém. E ele tirou também a sua coroa, ele se despiu da sua realeza, ele se despiu de todo o seu orgulho, de toda a sua vaidade e também das suas próprias forças. Ele ficou inteiramente frágil, inteiramente dependente, e se prostrou diante de Deus, como se estivesse nu, como se estivesse a zero, completamente desnudo. Ele fez esta oração: ouve, Senhor, e tem piedade de mim. Olha para mim, eu não confio em silício, eu não confio em autossacrifício, eu não confio em autoflagelação, eu não confio na minha coroa, eu não confio no meu reino, eu não confio no meu ouro, eu não confio na minha prata, mas eu confio no Senhor. Ouve, Senhor, a minha súplica, me socorre, seja o meu auxílio agora, o meu único auxílio. Aí sim, o Senhor é o seu único auxílio. Ele se colocou nas mãos de Deus. Nesse instante aconteceu um milagre. Toda a tristeza que ele estava sentindo foi transformada. E aqui eu estou no versículo 11, que nós lemos no início da mensagem, ó: tornaste o meu pranto em folguedo. Você sabe, folguedo é mais do que alegria. Eu estou alegre, não estou? Se eu estivesse em folguedo, eu nem sei como é que eu faria aqui, mas seria mais ou menos como ficar pulando, pulando, saltando. Sabe o que é folguedo? É aquilo que faz o jogador de futebol quando ele marca um gol muito lindo, um gol decisivo. Aquilo é folguedo, que o camarada sai pulando da cambalhota, isso é folguedo, entendeu? Davi estava muito triste, mas quando ele confiou somente no Senhor como seu auxílio, Deus transformou a sua tristeza em folguedo. Deus fez com que ele comemorasse mais do que alegria. É aí que está a glória e o mistério da verdadeira felicidade. E ainda diz o versículo 11 na parte B: tiraste o meu cilício. e me cingiste de alegria. Esse cilício representa o esforço humano para agradar a Deus. Deus está falando, não quero teu esforço humano para me agradar. Você quer me alegrar? Quero, Deus, eu quero te alegrar. Ó, eu estou até com esse cinto de cilício aqui, ó como eu estou todo furado, ó como eu estou sangrando. Deus fala, você quer me agradar mesmo? Você quer que eu fique alegre? Você quer que eu volte a sentir alegria por você? Aí o penitente, que já está compreendendo as coisas, diz, ah, Senhor, eu quero que o Senhor sinta muita alegria comigo. Deus vai dizer, então é o seguinte, você não vai depender nada da tua própria força, nem da tua própria capacidade. Você vai deixar eu fazer a obra. O que é que está te causando tristeza? É a minha ausência. Eu me afastei de você porque você se ensoberbeceu, porque você passou a confiar nas suas próprias forças. Mas agora não, agora você se despiu totalmente. Então agora eu vou agir na tua vida. Agora eu vou te abençoar. Agora que você se desfez de tudo, eu sou realmente o teu único auxílio. Agora eu vou me alegrar com você e vou te abençoar. E olha só, para que a minha glória, versículo 12, para que a minha glória te cante louvores, disse Davi, e não se cale. Deus quer que as tuas bênçãos, aquilo que você conquistou, aquilo que você tem, aquilo que Deus te ajudou a conquistar, e que você achou que era teu próprio mérito, Deus quer que isso seja colocado para a glória dele. E Davi se despiu de tudo para ser vestido por Deus. Por isso que no versículo 11, no final, estava dizendo assim, né? Me cingiste de alegria, isto é, o Senhor me vestiu. Davi se despiu diante de Deus, espiritualmente falando, ele se despojou de tudo, se despiu completamente, inclusive da sua tristeza, para que Deus o alegrasse agora, para que Deus o vestisse de alegria. E quando o ser humano faz isso, Deus vai vesti-lo com a melhor roupa de alegria. O filho pródigo, quando voltou para casa, estava em farrapos, não tinha nem sandálias nos pés, estava cheio de feridas na sola do pé, faminto, magro, doente, cabelo desgrenhado, unhas compridas, sujas, enfermo, fraco, ele estava voltando muito triste, mas Deus na mesma hora o vestiu de alegria, disse para os servos, rápido, tragam aqui a melhor túnica, coloquem sandálias nos seus pés, coloquem também um anel no seu dedo, e vamos matar aquele bezerro cevado, aquele que eu estava guardando para uma grande ocasião, vamos comemorar, vamos dar uma grande festa, porque se meu filho estava morto e reviveu, tinha se perdido e foi achado. Deus, ele pega a pessoa que se despoja de tudo, que finalmente compreende, não é por este caminho que eu estava, o único caminho é Deus. Aí a pessoa chega e se rende, como fez o filho pródigo. Pai, eu pequei contra ti, reconheço que eu pequei, não tenho mais auxílio, não tenho mais ninguém, eu perdi tudo, eu não tenho nada. Aí Deus diz, que bom que agora você não tem mais nada, que bom que você perdeu tudo, porque eu vou te dar tudo de novo, e você vai ver o quanto eu te amo. Eu vou abençoar a tua vida, eu vou te restaurar, eu vou te vestir de alegria, eu vou calçar os teus pés, eu vou te dar um anel de poder, eu vou fazer tantas coisas na tua vida, que você vai viver alegre na minha presença, eu vou te vestir de alegria. E esta alegria é um dos frutos do Espírito. Você poderá um dia me encontrar numa certa hora do dia triste. Poderá, por que não? É um tanto quanto raro. É difícil. Dificilmente você vai me pegar triste, mas poderá acontecer que um dia você olhe nos meus olhos e fale assim, pastor, está triste com alguma coisa. Mas você vai olhar para mim daqui 5 minutos e vai dizer, engraçado, parece que não está mais triste. Você estava até pensando, eu ia dizer uma coisa para ele se alegrar, Mas antes que você viesse dizer qualquer coisa para me alegrar, o meu Deus já me cingiu de alegria. Ele já me visitou e Ele já me alegrou com o seu Espírito Santo. É Deus que veste a pessoa de alegria. Esta unção da alegria que Jesus Cristo tinha, Ele concede a cada um de nós. É uma unção permanente, é um dos frutos do Espírito, mas você tem que se alegrar no Senhor. Não é gemendo que Deus vai falar: oh, que beleza. Deus gosta quando o pecador chora de arrependimento, mas Deus não gosta que o seu filho e a sua filha continuem chorando o tempo todo. Quem aqui é pai? Levante a mão. Pai, mãe. Mãe também pode levantar. Vai, vamos dar uma colher de chá para as mães. Obrigada, né, irmã? Vem cá. Você ama seus filhos, sim ou não? Pergunta boba, né? Lógico que sim, pastor. Se você ver a tua filha ou o teu filho chorando hoje, chorando amanhã, chorando depois de amanhã, e chorando de dia, chorando de noite, toda hora que você olha para o seu filho, para a sua filha, você vê que ele está triste, que ele está chorando, você vai ficar alegre? Jamais. Pastor, se eu perceber que o meu filho e a minha filha estão passando por qualquer problema, eu vou tentar ajudar de todas as maneiras, eu vou tentar fazer de tudo para alegrar o meu filho, a minha filha, seja o que for, pode ser a pior coisa do mundo. Pastor, se eu perceber que a minha filha anda triste há mais de 3 meses e ela não me conta o que é, mas se um dia eu perceber que o ventre da minha filha está crescendo e perceber que ela está triste escondendo a barriga, pastor, até aí nesse caso, mesmo eu não queria que a minha filha passasse por isso, mas até aí nesse caso, eu faria de tudo para alegrar minha filha. É verdade ou não é? Ou você vai bater na tua filha? Sem vergonha, pá! Ela já está com vergonha de ter escondido, então, não é? Ela tem vergonha na cara, sim. Ela pode até ter errado, mas ela tem vergonha na cara. Porque se ela não tivesse vergonha na cara, ela até usava uma mini blusa assim, com aquele barrigão aparecendo, e falava para você: pai, vou trazer meu namorado para morar aqui em casa. Não é? Se ela não tivesse vergonha. Mas ela está escondendo porque ela tem vergonha. Por pior que o teu filho ou a tua filha faça, teu filho começou a andar com más companhias, se entregou ao vício, se tornou dependente químico, o que você vai fazer? Você vai jogar o teu filho numa vala, numa sarjeta? Vai jogar o teu filho num lugar de onde ele nunca mais possa sair? Ou você vai estender a mão, sabendo que o teu filho, a tua filha, só tem você naquela hora? O que que você vai fazer? A única pessoa que pode socorrer é você. Você vai jogar fora? Pastor, de jeito nenhum, eu amo meu filho, eu amo a minha filha. Pois Deus te ama muito mais. Pare de chorar pelos cantos. Olha só, do alto você pode ver a mão toda poderosa de Deus estendida na tua direção. Você caiu, mas Deus quer te levantar. Você está triste, mas Deus quer tornar a tua tristeza em folguedo. Você está se autoflagelando, mas Ele quer tirar o teu silício. Deus não tem prazer nenhum de que o homem e a mulher vivam tristes. Eu vejo que alguns cristãos, você olha para ele o tempo todo, a pessoa está sempre de semblante triste. Todo o tempo que você olha para a pessoa, ela está com aquele semblante triste, caído. E aí, irmã, tudo bem? Tudo bem, ela baixa a cabeça, tudo bem. Mas você vê que não está tudo bem. A pessoa está sempre triste. Não é uma tristeza que ocorre assim, num momento do dia e logo passa. É uma pessoa que está o tempo todo triste. Ela está atormentada pelas próprias tristezas. Ela acha que Deus realmente está irado contra ela. Ela acha que Deus tem vergonha dela. Deus nunca vai se envergonhar de você. Jesus Cristo foi negado por Pedro 3 vezes. Foi abandonado por todos os discípulos. Ressuscitou no 3º dia, apareceu primeiramente para Maria Madalena e para as mulheres, e olha o que ele disse: agora ide, dizei aos meus irmãos que eu vou me encontrar com eles lá na Galileia. Irmãos? Irmãos, um que negou 3 vezes, o restante que debandou, Jesus Cristo ressuscitou e falou: agora eles vão ver quem eu sou. Agora eles vão ver que eu sou o Senhor. Mas ele não se colocou como Deus e Senhor. Ele se colocou como teu irmão. Não há nada que você possa fazer para que ele te abandone. Ele quer corrigir, ele quer consertar a tua vida. Ele quer fazer o que ele fez com Davi. Ele quer tirar o teu silício. Ele quer tirar os teus pecados. Ele quer tirar a tua tristeza. Ele quer tirar a tua amargura. Ele quer tirar esse pesar do teu coração. Toda mágoa que está enraizada dentro de você. Tudo que está batendo o teu semblante, fazendo você andar até vagarosamente, fazendo você chorar à noite ou em várias horas do dia, Deus hoje está aqui presente para dizer: meu filho, minha filha. Jesus está aqui para dizer: meu irmão, minha irmã, não temas, porque eu sou contigo. Não temas, que eu te ajudo. Eu tiro você desse charco imundo, eu tiro você do fundo do poço. Eu te amo, eu te socorro. Foi o que Davi pediu: seu meu auxílio, Senhor, o meu único auxílio. É o que Deus quer, socorrer você. Ele não tem prazer na tua tristeza de jeito nenhum. Quando no versículo 12 Davi escreveu assim: para que a minha glória te cante louvores e não se cale, Senhor, Deus meu, eu te louvarei para sempre. Ou seja, aquela glória que Davi achou que era dele, de seu próprio mérito, ele disse: tudo que eu tenho vai te cantar louvores, não vai se calar. A minha glória, aquilo que eu prosperei, aquilo que eu consegui, não vai se calar não, Senhor. Vai te cantar louvores e não vai se calar. Senhor, eu te louvarei para sempre. Mesmo que você tenha passado por muita vergonha, ou esteja passando por muitas tristezas, a ponto de pensar até em parar com tudo, desistir, voltar atrás, Deus tem uma promessa para você. Eu quero ler aqui na palavra do Senhor essa promessa que está no livro do profeta Isaías, no capítulo 61, versículo 7. É uma promessa. Quando eu ler isto, e quem estiver ouvindo também pela rádio ou pela internet, eu quero que cada pessoa que ouvir tome posse. Assim diz o Senhor: por vossa dupla vergonha e afronta, exultarão pela sua parte, pelo que na sua terra possuirão o dobro e terão perpétua alegria. Essa alegria que Jesus disse que ninguém vai tirar de você. Deus não quer ver você chorando pelos cantos, lamentando a sua vida e a sua própria sorte, pensando que nasceu para sofrer e que Deus quer que você sofra, achando que prováveis doenças no teu organismo são da vontade de Deus. Você está completamente errado. Você está fora da graça, você está fora da teologia, você está fora da verdade. Se você estiver doente, Deus, tanto é verdade que não tem prazer nessa doença, que ele mandou o seu filho Jesus e disse na sua palavra: verdadeiramente ele levou sobre si todas as nossas dores e todas as nossas enfermidades. Por isso eu digo uma coisa: não é que o Senhor Deus ainda irá providenciar a tua cura. Por esta palavra, ele já sarou você de todas as tuas enfermidades. Ele quer ver você alegre, curado, com saúde, dando glórias a Deus. Não é por acaso que o nome dele é Jeová Rafá. Não pense que a tua dor, o teu sofrimento agrada o Senhor. O que agrada ao Senhor é você dar o testemunho: Jesus Cristo me curou. Ele levou todas as minhas dores. Deus não tem prazer na tua miséria, no teu desemprego, na tua, aspas, falta de sorte. Você imagina que tem falta de sorte. Deus não tem prazer em nada disso. Deus tem prazer que você prospere com Ele. E tudo aquilo que Ele tem feito você prosperar, seja para a alegria do Senhor. Que você se alegre diante dEle. E com a tua alegria você vai alegrar a Deus também. Deus quer que você seja uma pessoa abençoada em todos os sentidos. De maneira tal que você não chore mais. Um dia você poderá chorar. Um dia poderá acontecer uma coisa que te entristeça muito e você até chore. Mas ainda que naquele dia você chore, saiba disso. O Senhor está ao teu lado, com a mão estendida, para enxugar todas as tuas lágrimas. Ele não tem prazer de ver você lamentando a sua própria vida. Ele veio para te dar vida e vida de verdade. A finalidade do Senhor é o fruto da alegria. Eu quero terminar a mensagem mostrando uma coisa muito interessante para você. Porque só mudam os livros, mas os capítulos e versículos são os mesmos. Então, olha só que interessante. E isso é para você que anda vivendo em muita tristeza. Livro do profeta Isaías, capítulo 51, versículo 11. Assim voltarão os resgatados do Senhor e virão a Sião com júbilo, e perpétua alegria haverá sobre a sua cabeça. Gozo e alegria alcançarão, a tristeza e o gemido fugirão. Isso é privilégio de quem é resgatado do Senhor. A pessoa que foi resgatada pelo sangue de Jesus, que foi comprada pelo sangue do Cordeiro. Então é para você. Se você ainda não entregou tua vida para Jesus, só falta você fazer isso, para que se cumpra esta palavra que diz que você vai vir com júbilo e perpétua alegria sobre a sua cabeça. Gozo e alegria você vai alcançar. E a tristeza e o gemido vai fugir de você. Às vezes a tristeza e o gemido tentam me pegar. Mas ela fala, desisto. Daqui 5 minutos ele está feliz de novo. Não adianta. Ela foge de você. Se você for resgatado do Senhor. Esse é um convite para você vir para Jesus. Entregar tua vida para Ele agora. Porque Ele vai tirar todas as tuas tristezas. E todos os teus gemidos. E Ele vai te dar essa perpétua alegria sobre a sua cabeça. E para você que está afastado, afastada, e por isso tem sentido muita tristeza, não resta dúvida. Toda pessoa que se afasta de Deus, no primeiro momento é que nem o rei Davi, não percebe. Mas logo vai começar a sentir o vazio devido à falta de comunhão com Deus. E aquele vazio vai recair numa tristeza profunda, vai dar até depressão na pessoa. Desejo de morrer, sumir, desaparecer. Davi ficou assim. Tentou fazer de tudo para alcançar novamente a alegria do Senhor. E foi somente na hora que ele se despojou que Deus fez com que a sua tristeza, o seu pranto se tornasse em folguedo e que o seu cilício fosse tirado. E Deus o vestiu de alegria. O desviado é a mesma coisa, é o mesmo processo que Davi passou. Agora veja, no mesmo número de capítulo, mesmo versículo, só que no livro de Salmos. É isso que é interessante. Salmo de número 51, versículo 11. Esse é o convite para você que se afastou e que conheceu essa tristeza que Davi conheceu, mas que agora está ouvindo essa palavra para a sua restauração. Diz assim, Davi falou ele mesmo: Senhor, não me lances fora da tua presença e não retires de mim o teu Espírito Santo. Torna a dar-me a alegria da tua salvação e sustém-me com um espírito voluntário. Davi, ele pediu para Deus aquela alegria da salvação, Senhor. Torna-me dar aquilo. Quando a pessoa se desvia, ela fica triste. Acabou a alegria. A alegria só volta quando a própria pessoa volta primeiro para Deus. Quando Davi disse, Senhor, torna a dar-me a alegria da tua salvação, foi porque primeiro ele tornou para o Senhor. a alegria para quem é resgatado do Senhor, perpétua alegria. Por isso que não há a menor possibilidade de eu ter uma tristeza permanente. Posso ter até uma tristeza temporária, mas uma tristeza permanente não. Porque a palavra profetizou e me prometeu que eu vou ter é alegria permanente, alegria perpétua. Tristeza perpétua? Nada, não estou de luto. É ou não é? Jesus Cristo deixou a terra em luto apenas 3 dias. E ele disse aos discípulos: agora o mundo vai se alegrar e vós ficareis tristes. Mas depois vos alegrareis e a vossa alegria ninguém poderá arrebatar. A verdadeira alegria, alegria perpétua. Por isso que não há como você perder a sua alegria. A alegria é consequência de estar na presença de Deus. Davi compreendeu isso. Quem é resgatado do Senhor tem alegria. Se a pessoa depois se desvia, ela vai ficar triste outra vez. Aí ela tem que tornar para Deus, para que Deus torne a lhe dar a alegria da salvação. Então eu vou fazer este convite para você que ainda não se deu para o Senhor Jesus por causa do preço de resgate que ele pagou. Você ainda não se deu a ele como propriedade. Você ainda não se rendeu a ele verdadeiramente. Os resgatados do Senhor têm perpétua alegria. É direito de quem é resgatado. Se você anda triste demais, abatido demais, ou você ainda não se entregou para Jesus, ou você está afastado do Senhor, afastada do Senhor. O apelo agora é diretamente do Espírito Santo para o teu coração. Você vai ter que se despir da sua autossuficiência, do seu autoflagelamento e da sua própria força. Você vai ter que se render ao Senhor e dizer: se agora o meu único auxílio. E Ele vai te socorrer. E aqui mesmo no altar, ainda que você já tenha chorado muito, ainda que a sua tristeza seja melancólica e profunda, ainda que seja crônica, agora, aqui no altar, aqui na frente, Ele vai tornar o seu pranto em folguedo. E Ele vai tirar o teu cilício e vai te dar alegria perpétua. Tudo vai depender de você neste momento. Por isso, primeiro eu pergunto, para quem quer se entregar para Jesus, trazendo todas as suas tristezas, todas as suas mágoas, todos os seus complexos, martírios, sofrimentos pessoais, particulares, decepções, você vai se entregar para Jesus agora, você vai se despojar diante dele, você vai dizer: Senhor, eu creio que o preço já foi pago, que o Senhor já pagou o meu resgate, e eu sei que todos aqueles que são resgatados por ti têm direito à perpétua alegria. Por isso agora eu me entrego ao Senhor, por causa do preço do resgate que o Senhor pagou. Então, quantas pessoas aqui tristes, muito tristes, que vivem chorando pelos cantos ou chorando no meio da noite, que estão sempre tristes, olhando pela janela do ônibus, pela janela do trem, sem perspectiva, sem futuro, olhando o vazio, não vendo nada que possa criar qualquer esperança. Você que anda tão abatido, tão abatida, tão triste desse jeito, está ouvindo esta palavra que é uma promessa: todos os resgatados virão com júbilo, com alegria, terão perpétua alegria. Você vai falar agora: eu me entrego para o Senhor. Quantas pessoas aqui querem receber Jesus, o Filho de Deus, só Ele, como único? Rapaz, já levantou a mão. A moça também. Como único, ele também, eu também. Eu nem falei. Lá atrás também. Olha lá, olha lá. Deixa eu fazer o convite. Quem aqui quer se entregar e receber Jesus como único, suficiente, exclusivo e eterno Salvador. Levanta a sua mão assim, bem alta. Todos que querem. Glória a Deus. Então, vem para cá e traga suas tristezas agora. Pode trazer. Traz as suas decepções. Traz o silício também. Traz o teu martírio. Traz tudo. Hoje vai ser declarado lá na glória que você é resgatado, resgatada do Senhor. E o júbilo já começou aqui na terra e também está acontecendo no céu agora. E você, querido e querida, que sabe que está triste, como Davi ficou tão triste, e você já viu que não adianta fazer nada, tem que apelar para Deus. Glória a Deus. Tem que se colocar diante de Deus para que Ele te dê novamente aquela alegria da salvação. Se você é salva, conhece a palavra, até se batizou nas águas, conhece tudo, mas se você anda muito triste, triste demais, uma tristeza que tem sido constante, não é passageira, não, é uma tristeza constante, te aflige a alma, então é porque você não percebeu esse afastamento. Você está triste porque Deus também ficou triste. Por alguma causa, Deus também ficou triste. Mas a alegria de Deus é ver você tornar para Ele e dizer: Senhor, torna-me dar a alegria da tua salvação. Se você está sentindo o desejo de se despojar, se humilhar diante de Deus, para sair daqui com folguedos, não estou dizendo apenas alegre, sair daqui com folguedos, dizendo: hoje realmente Deus se moveu sobre mim, o Espírito de Deus se moveu sobre mim, eu estou alegre, toda a minha tristeza saiu. Se você quer sentir isso, então vem aqui para frente agora, em nome de Jesus, porque hoje é noite de alegria. Hoje é unção de alegria. O teu Pai Celestial não tem prazer nenhum na tua tristeza permanente. O teu Pai Celestial não tem prazer de ver você chorando. O teu Pai Celestial não quer que você, filho querido, você, filha querida, diga: é melhor morrer do que viver. Teu Pai não quer ouvir isso. Se você tivesse um filho e ele vivesse chorando todo dia, você também ficaria triste. Porque agora Deus quer fazer com que o teu pranto se torne um folguedo. E que toda a tua tristeza se transforme em alegria. Ele vai arrancar o teu silício. O silício faz a pessoa sofrer. Presta atenção. Eu quero dizer isso também. O silício faz a pessoa sofrer na carne. Por isso que Davi disse: Senhor, tu tiraste o meu silício. Tirou o sofrimento. Ele vai tirar o seu sofrimento. Ele vai tirar a causa da sua tristeza. E vai ser agora. E se tem mais alguém na igreja que está sentindo tanta vontade de vir aqui na frente, eu pergunto: por que não? O que te impede de vir para cá? Está com vontade? Vem. Vai valer a pena. Vem. Vai valer a pena. Você vai ficar alegre. Só Ele tem a verdadeira alegria. E essa alegria ninguém pode tirar de você. Eu quero convidar as pessoas que estão ouvindo pela rádio. Se você quer entregar para Jesus mais do que sua vida, você quer se render ao Senhor, você quer dizer para Jesus: tu és o meu único auxílio, meu único Senhor, meu único Salvador. Se alguém quer fazer isso agora, faça. Pode se ajoelhar aí ao lado do computador, ao lado do aparelho de rádio, como nós estamos nos ajoelhando aqui na sede nacional. E você que está dirigindo e ouvindo esta mensagem, não precisa parar o carro. Você tem chorado muito no volante desse veículo. Você que está dirigindo um caminhão ou um ônibus e tem chorado tanto também, e você quer dar um basta nessa tristeza. Essa tristeza não é de Deus. de Deus é a alegria. E ele disse: esta alegria ninguém poderá tirar da vossa mão, ninguém poderá arrebatar. Ele quer te dar alegria. Você que está dirigindo qualquer veículo, em qualquer lugar, e quer sentir esta alegria da salvação, a alegria de tornar para Deus, então coloque a mão direita sobre o coração. Não precisa parar o veículo não, continue dirigindo, mas coloque a mão direita sobre o coração, como nós estamos fazendo aqui em São Paulo. E cada um de nós agora, cada pessoa que está com a mão direita sobre o coração, ore assim comigo: meu Deus e meu Pai, por muito tempo a minha alma andou triste, e eu me afligi com o meu cilício, com o meu sofrimento, a minha dor, a mágoa, a tristeza era muito grande, me fazia sofrer. Mas agora eu compreendo que o Senhor não tem prazer nem na minha dor, nem na minha tristeza, e muito menos no meu sofrimento. E eu me alegro com isso. E eu quero, meu Deus, alegrar também o teu Espírito Santo. Por isso estou aqui de joelhos diante de ti, pedindo o perdão dos meus pecados e suplicando ao Senhor: seja agora o meu único auxílio, o meu único Senhor, porque eu creio que tu és aquele que pagou o resgate pela minha vida, e a promessa para os resgatados é muito grande, é de vida abundante, é de muita alegria. Eu te peço, Senhor, transforma agora o meu pranto em folguedo, tira o meu cilício e me dá perpétua alegria.
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0: conservação e sobrevivência. Quem tem razão na pesca de raias e tubarões na Guiné-Bissau? Hoje a nossa reportagem vai ao encontro de uma realidade que sustenta milhares de famílias da Guiné-Bissau, mas também vai ao encontro de uma preocupação crescente, a conservação de espécies marinhas como raias e tubarões. De um lado, pescadores afirmam que precisam pescar para viver, alimentar os filhos e manter a renda diária. Do outro, especialistas e organizações de conservação alertam que sem proteção essas espécies podem desaparecer, colocando em risco o equilíbrio do mar e o futuro da própria pesca. Afinal, quem tem razão e qual é a solução equilibrada para garantir sobrevivência hoje sem destruir o amanhã? A pesca é trabalho duro. Começa cedo, termina tarde e depende de muitos fatores. O mar pode dar, mas também pode negar. E quando o peixe escasseia, a vida aperta. A pressão aumenta e qualquer espécie capturada pode representar a diferença entre lucro e prejuízo. Para compreender melhor esta realidade, fomos ao porto de Alto Bandim ainda pela manhã, ouvir pescadores artesanais António da Silva e Vitor Gomes para compreender como é o dia-a-dia no mar, quais são as dificuldades e o que representa a captura de raias e tubarões na economia familiar.
1: Meu nome é António da Silva.
2: Tanto tempo que saia na pesca?
1: Meu nome é de idade, que ria água, que até a hoje estou na mar.
2: Um dia normal para pescar para vós?
1: Tem dependido de que Deus faz de vós. Mas também, se Deus vai para a boa ter na sorte, boa ter na sorte.
2: A hoje é mais difícil pescar do que antigamente?
1: Não, pescar antigamente, porque pescar igual, é o mesmo som, diferença que a sala.
2: Qual que é o maior custo não sair e vai pescar na mar? E tem a ver com combustível, gelo, alimentação ou manutenção?
1: Não, tem dependido de como não pensa para fazer boa despesa para trabalhar aqui. Para dividir a família na casa, para dividir a população também.
2: Em termos de pesca na mar, qual a frequência que está a aparecer raias e tubarões na
1: rua? Depende, porque tubarões são na água. A bolsa na canoa. Por causa por isso que tubarões são na água, se caçam na água. A bolsa de sol, como a bolsa de mar, para pescar.
2: Caúdo, caçapai, pisveia. Por causa amigo de encontrar com ela.
1: O que Deus partiu na rede? Que ela conta bem, cara. Que tudo está comendo. Não me engano, está vivendo ali, para ver como está fumado e levado no mercado e vendido, depois os gentes comeram. Fica tendo a mão pisada para comprar carne, assim.
2: Que tipo de piso? Agora que vou apanhar gente de fiscalização, é catar muita.
1: Bom, que ela está nunca preparou como a nós não se pessoa para continuar no nosso trabalho e pesca aqui que Deus partindo para não fazer.
2: Agora que vou apanhar, bota vinil, bota comer ou bota
1: comer? É, ficaram pronto, estou comendo, estou vendendo também para ver como a comprar também, para dividir ela, para comer.
2: Não, tudo
1: que vira
2: em termos de pesca,
1: você
2: tiver tudo falado de lei sobre pesca de tubarões e raias.
1: Bom, nunca não contou mentira, nunca por isso de que parte, é que está falando sobre de que parte.
2: Vitor Gomes, qual a frequência que está a aparecer raias ou tubarões na boa rídea?
3: A nós, se não largar a rídea, não fica em boia e podemos encontrar com o tubarão ou engatá-lo. Que quando está a pescar e cachorreta.
2: Mas a hora que aparece raia ou tubarão, é se está sendo pesca intencional ou está acontecendo por acaso?
3: Não. Está sendo intencional. Não, se é aquela que não está bem para ela, porque aquela é uma coisa que é proibido.
2: O que é que eu costumo estar a fazer? Agora que vou apanhar este tipo de peixe, vou vender.
3: Se não apanhar, esse bico ainda não está largado.
2: Para ver o que é que manda botar largado.
3: E não está largado para vir comer um peixe provido.
2: E que existe se procura no mercado?
3: Bom, existe, mas que é que o Estado impede para que apanhar, tem que respeitar aquela lei.
2: Então, se ele provir, é se comandar, a hora que vou apanhar, botar.
3: Está largado, sim.
2: Bota largar em casa de esse bico ainda.
3: Sim.
2: Leis que está tudo para apanhar este tipo de peixe.
3: Sim.
2: Como é que poderá afetar com a família?
3: Vai lá afetar para ver como. Se apanhou com ela, a ver a multa ou não paga manga de dinheiro, então naquele

0: dinheiro quando paga.
1: Vou ter a família na casa lá, ou se vê como o cara ganha e a nada. Que multa, que não multa, manga de dinheiro, que custava para ganhar, o cara ganha.
2: Então, está acabando a festa, não só o trabalho, mas
1: sim,
2: também
1: o próprio. Sim, família, certo. Tem aqueles que estão pescando, tem aqueles que estão na serilha, mas enquanto nós não fazemos na serilha, se a calha ainda está como que tem, a hora acompanhar só, se vivo ainda, o deixar. Se morrer também, só tinha aquela uma porta de gelo, para cá, próprio otorgário, já, se não comer, eu vou levar, vou comer. Se não bendita, vou que na comprá-lo, vou meter na saco. Se tiver tarde, ela na mesa, né, já, tem já nada a ver com ela. Está lixado, ele é bindi. A nós de que está apanhado, lá que eu falei, tem problema, mas vou tirar já para lá. Qualquer coisa, lá e tinha a mesa, lá já lá me catem.
2: Tem uma boa opinião, qual que é a melhor solução para proteger raias ou tubarões sem prejudicar pescadores?
1: Para comprar só o que aqui está a falar. E tem vídeos que proviram para cá pescar aquilo. Então, se hoje é o que ela não aprendeu. Se hoje é o que aqui quer falar, é que tem nada com bom. Então, a melhor coisa é para preferir o que quer falar para fazer.
2: Uma boa entrevista, a melhor solução e para cumprir
1: que é que está a falar. Sim, sim.
3: As palavras dos pescadores revelam que a pesca não é apenas uma atividade econômica, é uma questão de sobrevivência. Mas o percurso do peixe não termina no porto, ele segue para o mercado, onde ganha outro significado. No mercado, o peixe transforma-se em sustento diário para muitas mulheres e suas famílias. Cada espécie tem o seu preço e a sua procura. No entanto, nem todos os consumidores sabem de onde vem o peixe que compram, como foi capturado e quais os impactos ambientais envolvidos nesta cena. Fomos ouvir vendedoras Inês Mário Có e Eva Joãozinho da Silva. Com vários anos de atividade no setor, procuramos saber se raias e tubarões aparecem com frequência para venda, se há procura por essas espécies e se têm conhecimento das leis que regulam ou interditam a sua captura.
4: Não tem problema, está caro. Mas depois não gosta. Estou tendo piso, estou sentindo aquilo, estou com cansa, vou levantar o vagel. Se vai vir cá, não sou com a bendita na escala, ou com a semelhança, não vou comprar na escala, ou lá que mais tudo. Estou com propício, 12 mil na escala, não é bendita um quilo, 750, 600, assim, ou está caimar. É tempo pouco, está na área direito para
2: qualquer peixe que está vendendo?
4: Está vendendo senapa, sempote, bagre.
2: Esses peixes que caúdo, caçapai, peixe reia e peixe que está aparecendo com frequência bem na porta?
4: Aí catalesto é que não é grande massa, amigos de panhar, aí catalesto.
2: Em termos de empresário, como é que está?
4: Teria para ser preço normal, mas o meio tempo, como é que tem? Se alguém tem, ele está por muito de preço. Como é que entende para ver se como é que tem?
2: Esse tipo de peixe, agora que aparece ali na porta, está tendo bastante procura.
4: Como é que tem tempo, sim? Tem procura manga. Né? Se tem tempo que é difícil, está subindo. Tempo que tem manga, ele está rindo.
2: Qual gente se massa comprar?
4: Gente se casa massa comprar aqui. Tipo, isso.
2: Há quanto tempo que você já
4: tem? Me sai ali, mais de 3, 4 anos.
2: Esse tipo de piso. Sabia que um tempo terá, então, é difícil.
4: Está todo difícil, porque gente se massa apanhada. Está chega tempo, está rindo.
2: Qual gente massa apanhada?
4: Senegalês massa apanhada. Pechu e senegalês. Se dá chuva, se tempo, uma quebra e se não na canoa de pepê, ele soltarato, olha, é apanhar, um bocado e catachu. A senegalês massa apanhar na canoa.
2: É inês, catar amigo de apanhar.
4: É apanhar, mas catachu. Intes que massa apanhar, chu, e senegalês. A ver se é canoa garante.
2: Mas enquanto aí que tem pinto piso, você tem conhecimento como aí um tipo de piso que cada permitido apanhar na mar.
4: Não sei, Miguel, a papagora, a polícia pronta para empanhar eles que ali. Panheles que ele depois eles lutam, contei eles como aqui pisa, e cada missível vai apanhar na mar. Mas uma hora está segundo, está metendo na saco, isso que ele vai vir.
5: Meu nome é Eva Joãozinho da Silva.
2: Quanto tempo você está indo trabalhar, criar, que são de venda de pisa?
5: 10 anos.
2: Qual que pisa que você está vendendo?
5: Não está vendo pireia, caúdo, caçapai, pumba de mar, bumbula.
2: E está tem procura?
5: Está tem.
2: Qual que dia costuma estar comprando esse tipo de pisa? Tem a ver com famílias, ou gente de restaurante, ou gente que está comprando para o
5: país? Está comprando para o país bem.
2: Em termos de preço?
5: Isso. Primeiro, está colhado é barato, mas agora, está comprando isso, quando tem maneira de vir a mão. Se comprar outro ouro, o Pio 25 falou que a noite, está tornando como comprar outro dinheiro.
3: O mercado confirma a importância econômica da pesca, mas há um outro lado da questão, o impacto ecológico. Para compreender melhor os riscos, fomos ouvir a ciência. Raias e tubarões não são apenas peixes comuns. Eles desempenham um papel essencial no equilíbrio do ecossistema marinho. Quando essas espécies diminuem, outras espécies podem crescer sem controle e o mar perde estabilidade. Ouvimos Maudu Yassi, investigador e especialista do Instituto Nacional de Investigação das Pescas e Oceanografia, que explica a importância dessas espécies, o que está a acontecer atualmente nas águas da Guiné-Bissau e quais poderão ser as consequências no futuro caso nenhuma medida seja adotada.
0: O tubarão é muito importante para o ecossistema marítimo. Primeiro, tem uma manga, mas hoje em dia nós estamos olhando no lago pouco. Tem algumas espécies também que estão desaparecendo. Até hoje em dia não é capaz de encontrar algumas espécies em caso de peixeira que já hoje em dia que tem já. Não buscar já, ainda 12 anos não é encontrar aquele no lago. O único que não manda encontrar aquele tempo é caudo. De uma das espécies mais tem no lago, mais frequente no lago. Nós estamos encontrando também uma leucas limbatus e em termos de raias também, margaritera e sirupicireia, e uma das espécies mais vulgar no lago também. E depois também, nós temos genura sereti, além de que nós temos também hipanururis. E conforme nós pesquisamos ano passado até ali, ano passado nós não encontramos aquele tuna. Mas ano, nós estamos começando a dominar.
6: Quais as principais causas de diminuição?
0: E tem a ver com pesca. Pescadores são apanhados, tio. Esta apanhada é bem de mingueiros de bideira. Porque nós estamos conseguindo eles como uma espécie proibida. Na lei geral de pesca própria, uma espécie aqui proibida. Imagina como um canoa está apanhando, outro está apanhando até 30, 40, 50. É o sinal que põe manga de espécie sendo diminuída.
6: Qual que é o risco de perder tubarões e raias para pesca?
0: É um risco muito grande. Antigamente, não agora a gente está falando de pisteira. Ali, hoje em dia, nós não conseguimos. Depois também, nós conseguimos pescador também. Para que abusa de uma maneira, para ver amanhã, talvez também não fiz isso também, que bem conseguindo, acaba de desaparecer no lago.
6: O que significa captura acidental e como é que se pode reduzir?
0: Querido, eu vou lançar no lago. O que é mais ou menos, que aqui não vai apanhar. O puta falei, vai apanhar cachureta, um becuro, um japão, e bem apanhar. Aquilo está para a pesca acidental. Dizia que acaba apanhar aquilo, mas ela lança, ele é bem capaz de apanhar. O que é que não está conseguindo também, eles? Como é que acidente, olha o companheiro, se sabia que ele morria, eu pude de uma maneira de tratar, ou devolvê-lo e tornar na água para continuar com essa atividade normal. Mangue dele que está cumprindo com regras, ele acaba de tecer, é matar, é cortar essa barbatana, é bem vendido que ele está como religiado para países vizinhos, de que alguns homens estão sendo porto ali, ele acaba de levá-lo para Senegal.
6: Quais medidas mais realistas para o contexto de Guiné-Bissau e tem a ver com proibição total ou épocas de defesa ou zonas de proteção?
0: A única medida que pude tomar ali, autoridade competente, para que eu vi, se ainda muda alguns leis gerais de pesca, para normalmente ir proibido, mas quem está sendo capturado e não está pela ação, autoridade competente, para tomar medida dura para capturar, se tiver um punido ou punido conforme a lei. Ou eu tenho que conciliar a hora que apanhar, ou tenho que ficar contra a autoridade como é destino e que é para apanhar mesmo, mas eu vou apanhar ali, que eu apanhar eu contra a autoridade, vou ter como vou resolver que problema. Pescadores, e para colaborar com a gente, para colaborar com o Ministério de Pesca, com toda a entidade competente do Ministério de Pesca, para deixar, se apanhar de certa maneira de arrebentar, principalmente caçapai e caúdo e outras espécies que proibiram para arrebentar. Sempre amanhã, para poder continuar. Mulheres e bideiras, para influenciar também pescadores que estão apanhando também. Nós tivemos uma espécie muito importante no Noiago, agora se não abusa, daqui a 20 anos, quem sabe, talvez não acaba de pirar manga de espécie.
3: A conservação exige regras claras, fiscalização eficaz, educação ambiental e envolvimento comunitário. Na Guiné-Bissau, diferentes instituições do Estado e organizações da sociedade civil atuam neste domínio. No Instituto da Biodiversidade e das Áreas Protegidas, a preocupação é evidente. A diretora Aissa Regala de Barros destacou que as raias e os tubarões desempenham um papel essencial na cadeia trófica, contribuindo para a regulação de outras espécies marinhas e para o equilíbrio do ecossistema. A responsável recordou ainda que, a nível global, as populações de raias e tubarões encontram-se fortemente ameaçadas. No entanto, reconhece que os desafios no contexto nacional são significativos, sobretudo no que se refere ao controle efetivo das atividades no mar e à necessidade de um maior envolvimento das comunidades costeiras na proteção dessas espécies.
7: Raias e tubarões são espécies que conheço muito pouco. Há alguns anos não teve projetos que trabalhou um bocadinho para melhorar esse conhecimento. Volta de 5, 6 anos não conheço. Estou estudos mais aprofundados realmente para poder compreender cá que dinâmica, como é que raias que o tubarão está a utilizar, espaço principalmente do arquipélago dos Bijagós. Claro que existe na outra zona costeira, em outros lugares costeiros de Guiné-Bissau, mas principalmente na Tchon do Bidugu, que não concentra nela. Então no Bay acaba para descobrir como é uma zona extremamente importante, principalmente para a reprodução de alguns grupos de espécies. Então aquilo até leva realmente a classificar não só Tchon do Bidugu como uma zona importante para a conservação de espécies. Isso tem entre 5 zonas mais importantes do mundo para a conservação de raias e tubarões. Também raias têm jogado um papel muito importante na cadeia trófica, permitindo realmente a regulação de outras espécies de peixe.
6: Que dados ou constatação que BAP tem sobre o estado atual de população de raias e tubarões no país?
7: Bom, raias e tubarões a nível global estão muito ameaçadas. Não tem dados que te mostram como tem um certo nível de ameaça para via e tem pesca que também contra raias e tubarões e um grupo de espécies que te reproduzem muito pouco e ora que é na padi, é que a padi soma que outras espécies de peixe é da padi um número muito reduzido de filhotes. Não acredita como conservando o Tchon do Bidugu não consegui estabilizar a população a nível de país, não a nível global, onde aqui tem realmente uma grande ameaça. Estudos muito atuais realizados para uma universidade com a qual não trabalhei na 2017-2019, mostram como tem zonas extremamente importantes de reprodução, que zonas que BAP também concentra nela para poder trabalhar em termos de conservação.
6: Oscar, que principais desafios que tem enfrentado o IBAP na proteção dessas espécies?
7: E um grande desafio para nós. Para não poder proteger que espécies, não tem que começar para fazer muita investigação científica. Tem um plano regional para a conservação de populações de raias e tubarões, mas que existe um plano a nível nacional. E tem estudos científicos que tem que fazer, e depois de que estudo científico ainda permitindo realmente dizer o que é que está escrito na lei que está a permitir proteção de que espécies. Para ver, raias e tubarões que têm só um papel na pesca, mas também e tem um papel cultural na cultura bidugu. Bidugu está consumindo raias e tubarões, mas consumo que está tendo, talvez alguns anos e que era tão grave, mas se a população de um grupo de espécies não diminui, então se consumo tem que acabar também para regulamentar não só a nível de pesca, como também a nível de cultura. Não tenta proteger se zona de reprodução, está bem lá? Que realmente está a fazer reprodução para depois e destruir a nível de todo o território nacional. Então não tem que trabalhar com utilizadores dos recursos, nem acaso pescadores, para sensibilizar eles, mas não só pescadores, mas também jovens e público em geral, para sensibilizar eles sobre o papel que raias que o tubarão está a jogar realmente na todo o ecossistema, não só do Tchon do Bidugu, mas nacional. E BAP tem a competência de fazer fiscalização nas zonas costeiras, dentro da área protegida. E dentro da área protegida existem regras. E tem zonas de conservação integral, e tem zona de tampão, e tem zona de desenvolvimento, ou zona de solidariedade, onde é que pisca e permitido mediante regras. Que regras que é estabelecido só para IBAP? Que regras estabelecido a própria Associação de Pescadores? Que próprio comunidades locais? Que próprio ministérios em cargo de recursos pesqueiros. Quer dizer, como é uma regra que BAP, único papel e realmente se implementação efetiva. Fora da zona de intervenção de BAP, por exemplo, grandes barcos, está piscando alto mar. É que entra na... É que tem capacidade para ver cada licença também para uma zona. Então, fora de áreas protegidas, que é de competência de Ministério de Pesca, Pesca Industrial. Fora da área protegida na zona costeira e de competência de pesca artesanal, que tem emitir licença. A nós nunca tem emitido licença de pesca. A nona está regulamenta conserva zonas que atribuem a conservação. Nas zonas de reprodução, claro que multa não seria diferente. Ora que e uma pesca não dirigida a raias de tubarões, quer dizer que uma multa aumenta sempre que não apanhou com a mesma espécie, não apanhou na mesma zona, não apanhou várias vezes. Então, é assim que nota trabalha.
3: No domínio da pesca artesanal, Suleimani Mane, técnico sênior da Direção-Geral de Pesca Artesanal, detalhou as normas que orientam o sector. O regulamento interno da pesca artesanal, bem como a legislação geral das pescas, estabelece restrições e proibições relativas à captura dessas duas espécies, tendo em conta que se encontram em situação de forte ameaça e declínio populacional. Contudo, sublinhou que a fiscalização no terreno enfrenta limitações logísticas, o que dificulta a aplicação plena das normas para o responsável. O reforço da sensibilização e a colaboração direta com as entidades intervenientes no sector constituem estratégias fundamentais locais para melhorar o cumprimento das regras estabelecidas.
8: Existem leis que proíbem pesca, tanto da raia como de tubarão, tendo em conta que as espécies estão na diminuir drasticamente na Guiné-Bissau. Então, para aquele aí, existem leis que criaram para proteger essas duas espécies.
6: Como é que isso é regulamentado, essa lei?
8: Primeiro, se pega no regulamento interno de pesca artesanal, isso é uma lei geral de pesca, por não odiar, não tem que falar de como está proibido pesca das duas espécies, se uma que eu falei um bocado, tendo em conta de que duas espécies que estão na fase de extinção, para aquele aí precisa de proteção dos nossos próprios humanos.
6: Como é que funciona a fiscalização na prática?
8: Fiscalização está funciona na medida de possível. Somos aqui de conhecimento quase de todo cidadão de como o serviço de fiscalização de pesca está a enfrentar dificuldades de ordem, tanto financeiro como técnico, que também impedir para conseguir fazer esse trabalho na sua totalidade. A escassez de meios e tal é a Balcana conseguir implementar esses programas que tem a próprio a nível de fiscalização e está fazendo na medida do possível. E de coisas que estão a obstaculizar, o próprio serviço de fiscalização

0: sentido de garantir a proteção das espécies.
1: Falando de como existia leis que regulamentam, se existiu um comércio entre boas e cogentes próprios que estão a piscar?
0: Comércio sempre existe. E comércio está por mais no domínio de sensibilização, onde que está mostrado de Kumá, e que tem a necessidade de não continuar a capturar tanto a raia e o tubarão, apesar de duas espécies que têm algum valor comercial no mercado, mas não deve protegê-lo, porque se não quer protegê-lo, um dia não quer olhar nem para aquele aspecto de comércio e nem para fazer parte de habitat próprio onde que ele está. Então não precisa de conservá-lo. Tanto ele e o próprio habitante onde que ele já está vivendo.
1: O que é que precisa melhorar de forma concreta?
0: E só para reforçar a campanha de sensibilização e criar meios e condições suficientes para serviços de fiscalização quando não faz esse trabalho. Existe um envolvimento, suma que eu falo entre o Ministério das Pescas com o próprio IBAP, que é uma organização que está muito preocupada com a proteção de duas espécies.
1: Enquanto técnico de área, quais medidas que está sendo injusta para pescadores artesanais ou deve ser evitada?
0: Bom, na fase que é duas espécies também, acho que existe uma medida injusta, porque e de conhecimento de todos os pescadores, de como aqui duas espécies estão na fase de extinção. De maneira que não precisamos tudo, não só nós enquanto técnicos de pesca, mas os próprios pescadores, não precisamos tudo em conjunto para não trabalhar na proteção de duas espécies. Porque se uma conforme a bocada, de forma como quando não captura ele, se não continuar dessas formas, ainda chega um dia e não acaba. E a hora que acabar, não fica assim ele. O próprio pescador que tem a massa, aquela espécie é para pisca. Então, portanto, a mim entende como é que tem uma medida injusta. Tudo medida que eu criado para proteger duas espécies, para mim é justo. E bom, para não proteger eles, para gerar são vindoras, para continuar a se biquir de tubarão. Isso é uma coisa que a nós, não estou só a falar de dinossauro, no filme, na revista, mas não nunca chega de conviver com eles. Se no ano passado, talvez eu tivesse protegido a dinossauros, talvez a nós não saiba aqueles ossos, mas alguns acontecem para comandar que eles desaparecem. Então, se não continua nessa senda que nós temos de captura de duas espécies, gerações vindoras também, ele bateu o bilhão na história ou nos filmes. Ele como existe uma espécie de pisque, tubarão ou araia. Então, nós vamos trabalhar em conjunto para pôr fim à caça das duas espécies.
2: Para Januário José Biague, secretário-geral da Aeromar, organização não-governamental Amigos e Irmãos dos Homens do Mar, a solução passa pela sensibilização e capacitação das comunidades pescatórias. O dirigente defende que muitos pescadores capturam raias e tubarões por falta de informação adequada sobre o impacto ecológico dessas práticas e sobre as alternativas existentes. Ações contínuas de sensibilização aliadas a formações práticas e a um diálogo aberto com os profissionais do mar podem contribuir significativamente para reduzir a pesca intencional dessas espécies, sem comprometer de forma total o rendimento das famílias que dependem da atividade pesqueira.
3: O navio que nós vimos pescar na Guiné-Bissau tem uma espécie que está autorizada. Embora alguma pesca tenha outra hora, acidentalmente, pode apanhar a espécie que está autorizada. Mas que deve ser maior. Mas se ser maior, é porque a boa própria pescadora o faz em propósito. Para a boa se você é o mestre na pesca. Ou se vê zona, com se zona. O cara vai pescar na zona que você vê como não vai pescar aquilo que também está utilizado. Por exemplo, a mim está banhando na barco russa. Uma hora que vem tiverão que morre, está largado. Só se morre. Mas se o cara morre, está tirando a rio urgentemente, é largado. Tudo é espécie que o cara pode pescar de qualquer forma. Se bem capulou e bem na rio e morre, que lá o cara pode levantar na mar, para ver e não vai criar poluição.
1: Trabalhadores de mar, é ter conhecimento sobre regras e leis que está protegendo raias e tubarões.
3: Esse é um trabalho grande que a própria entidade chama IBAP, essa ONG, nós palmarinhas, é um trabalho grande que deve fazer a nível de setor. Para quem quente consiga que mar, é preciso formação. Multiplicar seminário a nível de setor. Que pescador vai poder decidir? O que é que deve fazer? O que é que deve fazer? Então, vai usar a vida que deve usar. Manga dela, será que é decidir? Tem que ter formação. Agora, tem que fazer diferente formação a nível de pescadores.
1: Como a Aeromar está avaliar medidas de conservação atualmente que estão aplicadas no país, naquilo que tem a ver com proteção de caúdo, caçapai, pisreia?
3: Esforço de uma fazida, que é que pode ser um handicap um bocado, equipamento adequado para fazer trabalho e para englobar manga de organização também que está no setor. Porque se você é 100, vão fazer trabalho alargado mais do que 2 pessoas ou 3 pessoas. Se equipamento tem, financiamento tem para fazer trabalho, para formar, para pôr alguém, se forma alguém dos ele próprio não olha como aqui que a mente faz irmão, pera, não ir para trás vamos seguir o que é que deve fazer. É pescador que trabalha com a botarilha, outro que cana olha que aqui mexe, e trabalha para a zona aqui, e que deve fazer, que aqui mar na Guiné-Bissau quando não olha, quando não papel, e tem barco atualmente, tem pescar ali, tem barco de grande capacidade, barco grande que nenhum outro país que está certo para pescar lá, mas na Guiné-Bissau está utilizado.
1: Na visão de uma associação, qualquer alternativa que pode ajudar a proteger raias e tubarões sem comprometer a sobrevivência de trabalhadores de mar?
3: Alguém que pode pensar no Kumá e não vai saber o que é que deve fazer. Agora, que conservação tem para minimizar danos que tem? Pescador artesanal pode assim. Ele está fazendo outra coisa que acaba ali, na mar. Mas agora, para que alguém mude de mentalidade, tem que formar aqui guindes na pesca artesanal para saber o que é que ele deve fazer e o que é que deve fazer.
1: Existe.

0: existe diálogo entre a Aeromar, instituição suma IBAP, Direção Geral de Pesca e outros serviços de fiscalização?
1: IBAP, no cotidiano, vai sim daquele, sim para dialogar, papá. Pesca, ele não pode ver manga de viagem. Instituto Marítimo Portuário, não pode ver manga de viagem. Fiscalização Marítimo, o pedido de audiência, tu grande está também perina lá.
0: Para Aeromar, qual que é a solução mais equilibrada para conciliar a conservação marinha e sobrevivência de comunidades que estão vivendo em mar?
1: Se eu quero promover a formação de alguém, como é que eu poderia amanhã de civil? A mim não repetir que era de formação.
2: Já a posição dos profissionais do setor foi apresentada por Abulai Lenin, presidente da ANAPEIA, Associação Nacional de Profissionais da Pesca Artesanal. O dirigente refutou as alegações de que os seus associados pratiquem a pesca intencional de raias e tubarões. Denunciou ainda que, nos casos de captura acidental dessas espécies, os pescadores artesanais são alvos de multas que podem atingir valores na ordem dos 500 mil francos CFA. O líder associativo afirmou não compreender a atuação dos agente de fiscalização no terreno e defendeu que o diálogo entre todos os intervenientes do setor constitui o meio mais viável para reduzir a captura de raias e tubarões.
3: O que é que não me se fala sobre isso? E de como a IBAP, tanto pesca artesanal, qualquer que seja que não tenta emitir na cabeça de alguns gentes de como raias e tem pesca dirigida ao sul de aquilo que existe. E que tem um nacional que está falando como não embarca babá, pisca só, caúdo, caçapai e aquilo que existe. Não se vê como é tem pressão e tem redução de raia. Não se vê como é raia e tem importância na cadeia trófica. Cada um som tem esse papel que está jogado na cadeia alimentar. Está falando como não está na lei, porque pode apanhar. Mas a hora que não faz uma lei, porque determina a lei, porque vai tocar lei, então não fica aqui confuso. O que é que está na lei de como? Porque pode apanhar caudo, porque pode embarcar na boca nua, porque pode estocar, porque pode botar. Afinal, como é que não vai fazer? O próprio Estado tem essa solução para isso. Mas não pode sentar no papel dentro da raia. Qualquer um que notícia, acidentalmente que notícia. Então, de lá, a hora que outro alguém que tem a intenção de tomar o dinheiro, e também e vai abordar, se abordar e não falar, não, é um olhar que caudo. Mas está contra que caudo, em minoria na pesca dirigida que eu vou fazer, um caudo que cobra até 500 mil. Tem onde é que não vai? Acidentalmente que não está apanhando esse tipo de caudo, e pisreia, e embumbulaco. Mas está falando como, não, é que pode não olhar. Se o pai só apanhar o tecido, não, e cadiri, mas não olhar ali na bisau, é barco turco que está ali, não olhar ali na bin caçapai, manga dele, mas o que é que aconteceu? Barco semi-industrial na piscali, mas que existe na lei. Que barco semi-industrial? Tá apanha esse tipo de caudo, mas qual é a punição de que barco? Tudo e pesca artesanal. A nós, de facto, não cana sensibilizar ninguém para apanhar aqui caudo.
0: Pescadores, é com essa importância ecológica de raias, de tubarões, riscos de ser desaparecimento.
3: Eu não acabo de falar totalmente no conselho, outros conselhos, outros que aconselham.
0: Como que a associação está a avaliar a fiscalização no terreno e diálogo com instituições de Maibab?
3: De facto, não cata compreender se a atuação. Cada um está metendo mão na barca fora de outro. Se o papel que se serve, se está olhando de comar, um bocadinho de papel, não confia na nossa gente. Ah, não está. E parte fraco sempre não está a sair a perder. Sempre ele tem razão, riba de nós.
0: Na boa visão, enquanto associação, qual que melhor solução para juntar as duas componentes, conservação deste tipo de espécie e na sobrevivência de pescadores?
3: Mas, no ponto de vista de comar, e para onde é a solução? Ah, não quer ser interessado, não dá naquilo que se comar amanhã, lá que não dependência de ou geração que na vinca de brilho vive dela. A nós, pensa como adjunto de IBAP, tanto pesca artesanal, não pode sentar na mesa, não discutir temas que por aí tem, para aquilo ser o juiz na nova metade.
2: Nesta reportagem, realizamos diversas tentativas para ouvir a Direção-Geral do Instituto Nacional de Fiscalização das Atividades de Pesca, bem como a Direção-Geral de Pesca Industrial, porém, sem sucesso, até ao fecho deste trabalho. Instituições e organizações ouvidas reconhecem que os desafios são reais, desde escassez de meios até dificuldades de fiscalização ao longo da extensa costa guineense. Ainda assim, convergem num ponto essencial. A solução exige diálogo permanente, melhor organização do setor e cumprimento efetivo das regras existentes, com envolvimento direto das comunidades que dependem do mar. Depois de ouvir pescadores, vendedoras, investigadores, autoridades públicas e associações do setor, fica claro que a sobrevivência das comunidades costeiras é real e a conservação das espécies marinhas é urgente. Entre as soluções apontadas estão reforço da sensibilização e capacitação das comunidades, fiscalização justa e equilibrada, envolvimento direto das associações de pescadores na gestão dos recursos. A pesca industrial representa hoje uma ameaça adicional, com esforços concentrados perto de áreas marinhas protegidas, aumentando a pressão sobre raias e tubarões. Estudos mostram que a população dessas espécies está em forte diminuição, incapaz de suportar o ritmo atual de captura, conforme o Plano Nacional de Ação para a Conservação e Gestão de Tubarões e Raias. Conservar o mar não significa tirar o sustento do pescador, e sobreviver não pode comprometer o futuro das espécies marinhas. A solução está no equilíbrio, diálogo, organização, educação e responsabilidade partilhada entre todos os intervenientes. Obrigado por nos acompanhar e poderá voltar a ouvir este trabalho às 23h30.

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um velho carpinteiro estava pronto para se aposentar. Ele informou ao chefe seu desejo de sair da indústria de construção e passar mais tempo com sua família. Ele ainda disse que sentiria falta do salário, mas realmente queria se aposentar. A empresa não seria muito afetada com sua saída, mas o chefe estava triste em ver um bom funcionário partindo e ele pediu ao carpinteiro para trabalhar em mais um projeto como um favor. O carpinteiro concordou, mas era fácil ver que ele não estava entusiasmado com a ideia. Ele prosseguiu fazendo um trabalho de segunda qualidade e usando materiais inadequados. Foi uma maneira negativa dele terminar sua carreira. Quando o carpinteiro acabou, o chefe veio fazer a inspeção da casa, depois deu a chave da casa para o carpinteiro e disse: "Esta é sua casa. É o meu presente para você." O carpinteiro ficou muito surpreso. Que pena! Se ele soubesse que estava construindo sua própria casa, teria feito tudo diferente. O mesmo acontece muitas vezes conosco. Nós construímos nossa vida um dia de cada vez e muitas vezes fazendo menos que o possível. Depois, com surpresa, descobrimos que precisamos viver nesta construção. Se nós pudéssemos fazer tudo de novo, faríamos diferente, mas não podemos voltar atrás. Você é o carpinteiro. Todo dia você martela pregos, ajusta tábuas e constrói paredes. Alguém disse que a vida é um projeto que você mesmo constrói. Suas atitudes e escolhas de hoje estão construindo a casa que você vai morar amanhã. Construa com sabedoria. Trabalhe como se você não precisasse do dinheiro. Ame como se você nunca tivesse se magoado antes. Dance como se ninguém estivesse olhando. Sempre que você for fazer alguma coisa, faça bem feito. Conheço também uma história que aconteceu no passado, numa cidade do Paraná. Aconteceu um acidente grave e a pessoa que socorreu levou o jovem ferido, perdendo muito sangue, para os hospitais da cidade. Isso mesmo, hospitais, pois o primeiro e o segundo não quiseram recebê-lo, alegando que estavam sem médicos. Aconteceu que num destes, o médico pediu depósito adiantado para sair de casa. Não atendeu e levaram o jovem, que já perdera muito sangue, para outro hospital. O jovem estudante de engenharia não resistiu à perda de sangue e veio a falecer. Ele vinha passar uns dias de férias com muita saudade de sua família, de seu pai querido. Seu pai era o médico que não o atendera e que depois deste episódio ficou completamente louco. As nossas ações devem ser responsáveis por tudo o que fazemos na vida. Somos frutos do que pensamos e fazemos. Se queremos o bem para nós mesmos, é preciso que façamos o bem para os outros. Não existe empresa 100% com funcionários 50%. Construa a casa do outro pensando que você é quem irá morar nela. Atenda as pessoas como se fosse da sua família. A vida é assim. As empresas de sucesso são assim. As pessoas de sucesso são assim. Pense nisso e um forte abraço.

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7: Pegue o Evangelho e abra no Evangelho de Lucas, capítulo 1, vamos ler o versículo 45. Sempre que você vier à Paz e Vida, traga a sua Bíblia Sagrada, o seu Evangelho, para você acompanhar e conferir tudo o que é dito e poder estudar também a palavra. Veja se ao teu lado tem alguém sem o Evangelho. Se aproxime da pessoa, mostre para ela onde nós vamos ler. Lucas 1, verso 45. Está escrito assim, ó. Bem-aventurada a que creu, pois hão de cumprir-se as coisas que da parte do Senhor lhe foram ditas. Amém? Eu vou ler de novo, preste atenção. Bem-aventurada a que creu, pois hão de cumprir-se as coisas que da parte do Senhor lhe foram ditas. Amém?
8: Amém?
7: Agora eu leio e cada pessoa aqui na Paz e Vida do Jardim Bonança, Osasco, São Paulo, repete em seguida. Vamos lá. Bem-aventurada.
8: Bem-aventurada.
7: Mais alto. Bem-aventurada.
8: Bem-aventurada.
7: A que creu,
8: a que creu,
7: pois hão de cumprir-se as coisas que da parte do Senhor lhe foram ditas. Amém? Você está crendo? Então desocupe as tuas mãos e vamos dar a melhor salva de palmas para a palavra de Deus. Enquanto você aplaude, abra a tua boca e diga glória a Deus. Vai por tua conta, vai dizendo glória a Deus. Isso, diga glória, glória, glória ao teu nome, Senhor. Vai aplaudindo e glorificando. Você que está ouvindo pela rádio, abra tua boca e dê glória a Deus também. Em todo o Brasil, em todo o país, vamos levantar um grande louvor até o trono de Deus. Pai querido, Deus amado, recebe o louvor que este povo está levantando até ao céu. E abre, Senhor, o céu, não apenas para receber o louvor, mas também para derramar bênçãos sobre cada vida que te glorifica e te aplaude. Pai querido, a tua palavra vai ser pregada agora. Vem com teu espírito e tome a boca do pregador. Fale com cada vida aqui nesta igreja e com cada pessoa que está ouvindo pela rádio. Envie a tua palavra agora e que ela vá e produza o resultado para o qual está sendo mandada. Em nome do Senhor Jesus, diga amém, Jesus. Glória a Deus, poder sentar. Antes de Jesus nascer, 400 anos antes de Cristo, os últimos 400 anos antes de Jesus nascer, não havia mais profecia na terra, nem profetas. Porque a última profecia tinha sido proferida através do profeta Malaquias. E foi uma profecia que encheu a terra de expectativa. E o livro do profeta Malaquias é o último do Antigo Testamento. E ele termina justamente com essa profecia que criou a maior expectativa na Terra. Veja comigo no profeta Malaquias, capítulo 4, versículo 5. Olha o que está escrito. Deus falando, hein? Eis que eu vos envio o profeta Elias antes que venha o dia grande e terrível do Senhor. Então, esta profecia que Deus registra através da pena do profeta Malaquias, esta profecia fala da vinda de duas pessoas. Quero que você situe esse fato. Essa profecia foi dita 400 anos antes de Cristo nascer. E fala em um único versículo de duas pessoas que viriam à Terra. Olha só, o profeta Elias e o próprio Senhor. E você sabe que o profeta Elias, ele foi aquele profeta que foi tão fiel a Deus que venceu os profetas de Baal e orou fazendo descer fogo dos céus. E o próprio profeta Elias, 550 anos antes de Cristo, tinha subido ao céu numa carruagem de fogo, com cavalos de fogo. Foi um homem que não morreu. Então, quando Deus usa Malaquias para fazer esta profecia, e esta foi a última profecia, depois o céu se calou, todos que esperavam a vinda do Senhor, sabiam que antes do Senhor iria vir o profeta Elias. E como que as pessoas estavam esperando que Elias viesse? Do mesmo jeito que ele subiu. Numa carruagem de fogo, com cavalos de fogo. Eles esperavam que Elias viria do céu nessa carruagem, com cavalos de fogo, e aterrizaria em Jerusalém. E que seria um sinal tão terrível que prepararia a terra para receber o Senhor. E o Senhor, quando viesse, seria um dia grande e terrível. Então, vamos reler qual era a expectativa durante aqueles 4 séculos que as pessoas tinham e sentiam com relação a esta chegada, estas duas pessoas que estavam sendo aguardadas. Olha só. Eis que eu vos envio, é Deus falando, eis que eu vos envio o profeta Elias, aquele que não morreu, aquele que subiu ao céu numa carruagem de fogo. Eis que eu vos envio o profeta Elias antes que venha o dia grande e terrível do Senhor. Então as pessoas também esperavam, logo após a chegada de Elias, o grande e terrível dia do Senhor. Duas pessoas sendo aguardadas através desta única e última profecia do Antigo Testamento. Aí, 400 anos depois disso, e alguns anos a mais, algumas décadas a mais, um sacerdote, um homem temente a Deus, muito velho, casado também com uma mulher que já estava bem idosa, e que não tinha filhos, este sacerdote, ele orava a Deus pedindo um filho, só que ele já estava velho e a mulher também. E num dia que ele estava dentro do templo, adorando a Deus, sozinho ali, ele é visitado pelo anjo Gabriel. E é interessante, eu quero que você acompanhe comigo, que quando Zacarias, o sacerdote idoso que eu estou falando, vê aquele anjo em pé, à sua direita, à direita do altar, ele fica impressionado, ele fica temeroso, porque ele sentiu que era um grande anjo que estava ali. Veja o versículo 12, estou em Lucas capítulo 1, versículo 12. Esse homem idoso, esse sacerdote, chamava-se Zacarias. E Zacarias vendo-o, isto é, vendo o anjo, turbou-se, e caiu temor sobre ele, mas o anjo lhe disse: Zacarias, não temas, porque a tua oração foi ouvida, Isabel, tua mulher, dará à luz um filho e lhe porás o nome de João. E terás prazer e alegria, e muitos se alegrarão no seu nascimento, porque será grande diante do Senhor, e não beberá vinho nem bebida forte, e será cheio do Espírito Santo já desde o ventre da sua mãe, e converterá muitos dos filhos de Israel ao Senhor seu Deus, e irá adiante dele no espírito e virtude de Elias, para converter o coração dos pais aos filhos e os rebeldes à prudência dos justos, com o fim de preparar ao Senhor um povo bem disposto. Então, o próprio Zacarias, que conhecia a profecia de Malaquias e era um sacerdote, e também estava na expectativa de que Elias viria do céu numa carruagem de fogo, ele fica perturbado com a declaração do anjo. Porque, além de tudo, ele estava orando para ter um filho. E você vê isso porque o anjo disse: a tua oração foi ouvida. Ele queria um filho. Só que ele não imaginou que o filho que ele iria receber iria adiante no espírito de Elias. Não seria Elias, mas viria no espírito de Elias. Isto é, no estilo de Elias, na chamada de Elias, no trabalho de Elias. Seria um homem com a chamada de Elias. E Zacarias fica perturbado, porque pela profecia de Malaquias, que ele aguardava o cumprimento há 400 anos, ele esperava Elias de carne e osso, aquele que subiu na carruagem de fogo. E cadê a carruagem de fogo? No lugar disso, Deus manda um anjo de fogo para anunciar uma pessoa que ainda vai nascer. E Zacarias está ouvindo isso, e a sua fé, a expectativa, está entrando em conflito. Por isso que no versículo 18 a gente lê o seguinte, ó. Disse então Zacarias ao anjo: como saberei isso? Pois eu já sou velho e minha mulher avançada em idade. E respondendo o anjo, disse-lhe: eu sou Gabriel, que assisto diante de Deus, e fui enviado a falar-te e dar-te estas alegres novas, esta alegre notícia. Zacarias, eu sou Gabriel. As tuas orações foram ouvidas. Eu fui enviado da parte de Deus para te dar esta alegre notícia. E você está aí todo preocupado, Zacarias. E olha só outra coisa. Versículo 20, o anjo disse: todavia ficarás mudo e não poderás falar até o dia em que estas coisas aconteçam, porquanto não creste nas minhas palavras, que a seu tempo hão de se cumprir. Então, Zacarias orou praticamente a vida toda pedindo um filho. E quando o anjo vem dizendo que a sua oração foi respondida, ele não acredita. E isso acontece com muitos de nós. Pedimos uma bênção. E quando ela acontece, a gente duvida. Será que é verdade? Será que é agora? E às vezes aquilo que nós pedimos a Deus, e Deus acaba atendendo, conflita até com aquela expectativa fantasiosa que a gente tinha. E foi o que aconteceu com Zacarias. E neste momento em que Zacarias está recebendo a bênção, ele duvida. A bênção já tinha sido dada. Olha só, vê se você entende isso. Ele orou a vida toda pedindo um filho a Deus. Aí Deus disse amém. E a esposa dele, velha, já idosa, estéril, está grávida. A bênção já foi dada. Zacarias está duvidando depois que já recebeu a bênção. Por isso que ele não vai perder a bênção, porque a bênção já tinha sido dada. Para ele perder essa bênção aqui, só Deus provocando um aborto na Isabel. E Deus não ia fazer isso, porque João já estava sendo gerado no ventre da sua mãe, ainda que a própria Isabel não soubesse, ainda que o próprio Zacarias não soubesse, a sua oração já foi ouvida. E eu quero te garantir isso em nome de Jesus. Eu não sei há quanto tempo você está orando por causa de uma coisa. E talvez você esteja na expectativa dizendo: ah, hoje eu vou continuar pedindo aquela bênção. Mas eu vim aqui como anjo da igreja, como homem de Deus. Vim enviado da parte do Senhor. Estou aqui do lado do altar para dizer para você em nome de Jesus: você está pedindo a tua bênção, e eu vim para dizer que a tua bênção já foi dada em nome de Jesus Cristo. Não duvide. Não duvide, porque esta bênção já foi dada por Deus. Por isso que Zacarias, por ter duvidado, não podendo perder a bênção, porque a bênção já tinha sido dada, porque a mulher dele já estava grávida, sem ele saber e sem ela saber, a bênção já tinha sido dada, a oração já tinha sido respondida, por causa da incredulidade e da falta de fé, é que ele vai ficar mudo. Porque essa falta de fé, essa dúvida, tem que ter uma punição, não é? Deus não podia tirar o filho que já estava sendo tecido nas entranhas da mãe. Não podia tirar aquela bênção, porque era a resposta de uma oração. Deus já tinha determinado. Por isso que o anjo falou: estas coisas que hão de se cumprir. O teu filho vai nascer, apesar que você duvidou. E você vai ficar mudo para aprender a acreditar. Não vai mais poder falar. Tem bênçãos que Deus dá na vida da gente, que a gente fica mudinho, mudinho. Fica sem palavras, não é? A boca aberta. Ah, é assim que Deus vai te deixar hoje. Deus vai te deixar de boca aberta. É uma bênção muito grande que Ele veio anunciar para você hoje. Quero que você creia, não duvide, porque esta vitória já foi dada por Deus. Está tomando posse? Então não duvide, continue crendo. Aí, a Isabel está grávida, e você lê no versículo 24: e depois daqueles dias Isabel, sua mulher, concebeu, e por 5 meses se ocultou, dizendo: assim me fez o Senhor nos dias em que atentou em mim, para destruir o meu opróbrio entre os homens, a minha vergonha. Isabel era uma mulher recalcada, humilhada, sofrida, porque não conseguia ter filhos, já estava avançada na idade, não tinha mais condição de ser mãe. Ela era extremamente complexada por causa daquilo. E o milagre foi tão grande que ela também ficou muda. Se escondeu durante 5 meses de gravidez. E o Zacarias também estava mudo, vendo a barriga da velhinha crescendo e não podendo nem falar: olha, é verdade. Estava bobo, bobo, bobo, e não podia falar nada. E Isabel, por sua vez, ocultava aquela gravidez. Ninguém sabia, era um segredo de Deus, do arcanjo Gabriel, de Zacarias, que estava mudo e não podia contar para ninguém, e de Isabel, que era idosa e tinha vergonha de contar. Então, na terra, só 2 pessoas sabiam disso. No céu, lógico, aquilo era notícia corrente. O Elias está sendo gerado no ventre da Isabel. O profeta Elias, aquele que vai vir no espírito de Elias, na mensagem de Elias, na missão de Elias, para mostrar o único Senhor, porque foi esse o papel de Elias 550 anos antes de Cristo. Mostrar quem era o único Senhor. E olha só, a palavra Elias, o nome Elias quer dizer: o Senhor é Deus. A profecia dizia que Elias viria diante do Senhor justamente para dizer esta verdade ao mundo: o Senhor é Deus. E quem é o Senhor, igreja? Jesus. Então teria que ser Elias, porque só ele tem esse nome. E quando ele orou e desceu fogo do céu, o que que o povo, vendo aquele milagre acontecendo, o que que aquele povo dizia? Só o Senhor é Deus. Então Elias teria que vir antes do Senhor para mostrar o único Senhor, para mostrar o único Deus e para dizer: o Senhor é Deus, porque essa é a tradução do nome Elias. Mas ninguém mais sabe disso, só 2 pessoas, um homem e uma mulher, só 2 pessoas idosas sabem que esse menino é o profeta aguardado e que não está vindo em carruagem de fogo, não, mas que ele vai fazer o trabalho de Elias. Muito bem. No sexto mês da gravidez de Isabel, o arcanjo Gabriel é enviado por Deus até uma virgem chamada Maria, que estava na cidade de Nazaré. E essa virgem chamada Maria, ao ter a visão do anjo, também ficou temerosa, porque era algo inédito. O arcanjo Gabriel chega dizendo para ela: salve, agraciado, o Senhor é contigo, bendita és tu entre as mulheres. E ela ficou perturbada: o que quer dizer isso? Disse-lhe então o anjo, estou lendo o versículo 30, Maria, não temas, porque achaste graça diante de Deus. Eis que em teu ventre conceberás e darás à luz um filho, e por-lhe-ás o nome de Jesus. E Jesus quer dizer Deus salva. Este será grande e será chamado Filho do Altíssimo, e o Senhor Deus lhe dará o trono de Davi seu pai, e reinará eternamente na casa de Jacó, e o seu reino não terá fim. Maria recebe essa notícia. Preste atenção. A Virgem Maria está sendo a primeira pessoa do universo a ouvir o Evangelho. E o Evangelho não tinha sido nem escrito ainda. E está sendo anunciado pelo arcanjo Gabriel, mostrando que aquele ser santo que vai nascer é o Filho de Deus e o Salvador da humanidade. Maria, a Virgem Maria, é a primeira pessoa a ouvir o Evangelho. E você vai ver que ela vai ser a primeira pessoa a receber Jesus Cristo como Senhor e Salvador. E você vai ver que coisa tremenda isso. Olha só. Maria diz para o anjo, estou lendo o versículo 34, como se fará isso, visto que não conheço o varão? Praticamente a mesma pergunta que o idoso Zacarias fez lá atrás, há 6 meses atrás, e ficou mudo. Mas qual a diferença entre a pergunta de Maria e a pergunta do idoso Zacarias? Por que que Maria não vai receber nenhum castigo? Primeiro, em nenhum momento Maria orou pedindo um filho a Deus. E o Zacarias estava há 40 e tantos anos ou mais pedindo a Deus que lhe desse um filho. Maria em nenhum momento orou a Deus dizendo: Senhor, eu sou estéril, me dá um filho. Nunca. A diferença entre a pergunta de Maria e a pergunta de Zacarias está justamente no contexto. Zacarias, a vida toda, pediu um filho para Deus. E quando o milagre já tinha sido dado, ele duvidou. Então, tome o castigo da mudez, porque duvidou, mas vai se cumprir. Agora, Maria, em nenhum momento, falou: meu Deus, me dá um filho. Não, Deus é que decidiu enviar o anjo, e o anjo está anunciando as boas novas, o evangelho, para a primeira pessoa que está tendo o privilégio de ouvir e entender qual é a missão de Jesus Cristo, o Filho de Deus. Jesus, o Deus salva, aquele que tira o pecado do mundo, aquele cujo reino nunca tem fim, nunca termina. Maria está recebendo uma proposta do Evangelho. Ela ainda não está grávida, diferente do caso da Isabel. A Isabel já estava grávida quando o anjo foi mandado para o Zacarias. Mas Maria, a Virgem Maria, ainda não está grávida. Ela até pergunta: como vai ser isso? Visto que não conheço o varão. Versículo 35. E respondendo o anjo, disse-lhe: descerá sobre ti. Olha aí, ó, descerá ainda no futuro, porque o Espírito Santo ainda não tinha descido sobre ela. Ou seja, ela ainda não está grávida. Descerá sobre ti o Espírito Santo, e a virtude do Altíssimo te cobrirá com a sua sombra. Pelo que também o santo que de ti há de nascer será chamado Filho de Deus. E ainda o arcanjo diz para Maria: e eis que também Isabel, tua prima, porque elas eram parentes, eis que Isabel, tua prima, concebeu um filho em sua velhice. João Batista ainda não era nascido, era uma gravidez de 6 meses, Mas para o arcanjo já era considerada uma pessoa concebida, uma pessoa nascida. A tua prima concebeu um filho em sua velhice, e este é o sexto mês para aquela que era chamada estéril, porque para Deus nada é impossível. Diga isso como disse o arcanjo Gabriel, porque para Deus nada é impossível. E olha só, o que, que o anjo está fazendo? Colocando fé na Virgem Maria, porque ela não pediu um filho, ela não pediu Jesus, ela não pediu o Salvador. O anjo é que está dizendo para ela: vim aqui te oferecer o Salvador. A virtude do Altíssimo te cobrirá com a sua sombra, o Espírito Santo repousará sobre ti. Para Deus nada é impossível. O que, que o anjo está fazendo? Criando fé na Virgem Maria, que está ouvindo pela primeira vez o Evangelho, e que vai ter agora a oportunidade de receber ou não o que está sendo oferecido. E o que está sendo oferecido para ela é grande demais. O que, que está sendo oferecido para Maria? O Filho de Deus. O que está sendo oferecido para ela? O Salvador. O que, que o anjo procurou fazer com Maria? Criar fé. Maria, para Deus nada é impossível. Maria agora vai tomar uma decisão. Sim ou não? Creio, não creio? Quero, não quero? Versículo 38 diz: disse então Maria: eis aqui a serva do Senhor, cumpra-se em mim segundo a tua palavra. E o anjo se ausentou dela todo contente, dizendo: ótimo, ela creu, não foi em vão a minha visita. Ela tomou posse daquilo que eu fui levar a ela. É a primeira pessoa do universo a receber Jesus em sua vida. Como ela creu e recebeu, agora Jesus vai ser gerado dentro dela. Por isso que quando a Virgem Maria, que acabou de receber a visita do anjo, e fica sozinha, diz a palavra que ela se levantou e correu para visitar a prima Isabel, a idosa Isabel, que já estava grávida de 6 meses. Era um segredo guardado, mas Deus não tem segredo para os seus amigos. E Maria é amiga de Deus. Por que, que ela se tornou amiga de Deus? Porque ela creu, porque ela teve fé, porque ela não recusou a oferta que foi feita. E qual oferta que Deus fez para ela? Maria, você quer Jesus, o Salvador? Maria, você quer o meu filho? Você quer aquele que tira o pecado do mundo? Maria disse: cumpra-se em mim conforme a tua palavra. Então, Maria, ela vai visitar a prima Isabel e não há mais segredo. E quando Isabel está para receber a visita de Maria, Maria vem gritando do lado de fora: Isabel, Isabel, Isabel! E quando a Isabel escuta o chamado de Maria lá fora, o filho que ela tem no ventre, que tem apenas 6 meses de vida, dá um salto de alegria. Sabe por quê? Porque a própria Isabel vai dizer: a criança que eu tenho no ventre pulou de alegria, porque está chegando aqui na minha casa a mãe do meu Salvador. Quer dizer que Isabel também recebeu Jesus como Salvador. Então ela foi a segunda pessoa a receber Jesus Cristo como Salvador. E a criança no seu ventre saltou de alegria, porque era justamente o profeta que iria adiante do Senhor para anunciar a palavra. Essa frase que nós lemos, o versículo 45, que foi no início da mensagem, que diz: bem-aventurada a que creu, pois hão de cumprir-se as coisas que da parte do Senhor lhe foram ditas. Isabel é uma mulher de Deus, esposa de um sacerdote. Tem a revelação da palavra, crê no plano de Deus, conhece os mistérios e nos conta este segredo com muita anterioridade. Olha só, bem-aventurada a que creu. Quem crê é bem-aventurado. Amém? Bem-aventurada que creu, pois hão de cumprir-se as coisas que da parte do Senhor lhe foram ditas. Vou dizer algo a você. Maria, a Virgem Maria, só ficou grávida de Jesus pelo Espírito Santo porque teve fé, porque creu. Se ela tivesse duvidado, não teria recebido a bênção. A Bíblia diz que sem fé é impossível agradar a Deus. E que a pessoa que não tem fé, não adianta ela se iludir, porque ela não receberá do Senhor coisa alguma. Então a pessoa que crê, a pessoa que tem fé, é bem-aventurada. Veja o que aconteceu com Jesus Cristo depois de ressuscitado. Ele apareceu para 10 apóstolos que estavam trancados numa sala, com portas e janelas fechadas. Ressuscitado surgiu no meio deles e disse: paz seja convosco. E os discípulos ficaram pensando que era um fantasma que eles viam. Jesus disse: por que vocês estão pensando isso? Eu não sou um fantasma, porque um fantasma não tem carne e ossos como vedes que eu tenho. E como eles ainda estivessem surpresos, admirados, Jesus disse: vocês têm alguma coisa para comer aí? Porque um fantasma não come nada, não é? Eu vou comer para provar que eu não sou um fantasma, que sou eu mesmo, ressuscitado. Aí Jesus comeu peixe e mel. E os discípulos viram que ele era realmente o Jesus de carne e osso e não um espírito, que era Jesus ressuscitado, mas que podia entrar num ambiente totalmente fechado sem que as portas e janelas lhe fossem abertas. Os discípulos, os 10 que estavam ali, creram. E Jesus então desaparece, do mesmo jeito que veio. Naquele dia, Tomé não estava presente. E os discípulos contam para Tomé: Tomé, que pena que você não estava conosco. Jesus nos apareceu, ele ressuscitou. Tomé disse: não creio. É verdade, nós vimos, estivemos com ele. Ele comeu, inclusive, na nossa frente. E Tomé disse: ah, eu não acredito. Se eu não colocar o meu dedo nas feridas das suas mãos e no seu lado, de maneira nenhuma eu crerei. Olha só, se eu não tocar e se eu não ver, de maneira nenhuma eu crerei. 8 dias depois, os apóstolos estavam reunidos no mesmo lugar e agora Tomé estava presente. Eram 11, Judas já tinha se enforcado, só tinha 11. E Tomé, o incrédulo, estava ali. E de repente Jesus Cristo aparece com portas e janelas fechadas. Todos os apóstolos se alegram porque é a segunda visita de Cristo que eles estão tendo naquele lugar. Mas Tomé fica apavorado porque ele está tendo a visão de Jesus Cristo ressuscitado pela primeira vez. Jesus se aproxima dele e diz: Tomé, me dá aqui tua mão. Toque nas feridas, porque ainda estão abertas. Toque aqui nas marcas dos cravos. Coloque a tua mão aqui no meu lado, onde a lança entrou. E Tomé disse: Senhor meu e Deus meu. E Jesus falou: Tomé, porque vistes, crestes. Bem-aventurados os que não viram e creram. O que que Isabel está dizendo para Maria? Bem-aventurada a que creu. Se você está crendo agora por ouvir esta palavra, eu digo que você é bem-aventurado, bem-aventurada, porque aquilo que você está crendo, Deus vai cumprir na tua vida, em nome de Jesus Cristo. Você é bem-aventurado quando acredita e não duvida. Como é que Jesus foi gerado na Virgem Maria? Porque ela creu. Como é que Jesus é gerado na minha vida e na tua vida? Se você crer. Porque você tem que gerar Jesus dentro de você. Você tem que dar à luz o Filho de Deus, esse Jesus que você ainda não conhece, esse Jesus inédito, não o Jesus morto histórico, aquele Jesus do crucifixo, com cara de coitadinho, não é não. Você tem que gerar esse Jesus poderoso, glorioso, Filho de Deus, o Santo de Deus, o Salvador da humanidade, o único Salvador. Como é que você gera este Jesus, o Filho de Deus, na tua vida? Esse Jesus aqui, ó. Não estou falando esse Jesus que o mundo por aí fala que acredita que até existiu, mas não que era Filho de Deus. Uma pessoa até já me disse isso, um psicólogo. Não, que Jesus existiu, ninguém duvida, isso está provado. Mas essa história que ele é Filho de Deus, isso eu não acredito. Tudo bem? É mal-aventurado, azar de quem não acredita. Mas o Jesus que a pessoa tem que gerar é este aqui, que a Virgem Maria gerou quando ouviu a palavra do anjo. Preste atenção, vou reler para você. Preste atenção. Esse Jesus que o ser humano tem que gerar. Primeiro, achaste graça diante de Deus. Jesus é gerado de graça, não é porque a pessoa merece, não é porque ela é santa. A pessoa acha graça diante de Deus, acha favor, acha misericórdia. É assim que começa gerando o verdadeiro Jesus. E esta é a palavra, é esse Jesus que o ser humano tem que gerar no seu interior. Eis que em teu ventre conceberás e darás à luz um filho e por-lhe-ás o nome de Jesus. O que quer dizer Jesus, igreja? Deus salva. Este será grande e será chamado Filho do Altíssimo. Quem é Jesus, igreja? Filho do Altíssimo. O Senhor Deus lhe dará o trono de Davi, seu pai, e reinará eternamente na casa de Jacó, e o seu reino não terá fim. Quem é Jesus, igreja? O Rei dos Reis. O reino que nunca termina, o rei que nunca perece, o reino que nunca tem fim. E respondendo o anjo, estou lendo aqui o versículo 35. Descerá sobre ti o Espírito Santo e a virtude do Altíssimo te cobrirá com a sua sombra. Isto é, a pessoa gera Jesus por obra do Espírito Santo. É impossível alguém crer nesse Jesus, Filho do Deus Altíssimo, Rei dos Reis, Todo-Poderoso, Santo de Deus. É impossível a pessoa gerar esse Jesus dentro dela se não for pelo Espírito Santo. Qualquer outro Jesus não é o Jesus gerado do Espírito Santo. Porque este Jesus aqui a pessoa só consegue gerar por obra do Espírito Santo. E eu te digo que o Espírito Santo está sobre a tua vida agora. Agora vai depender de você gerar este Jesus ou não. Escute só. Pelo que também o santo que de ti há de nascer será chamado Filho de Deus. Quem é Jesus, igreja? O Santo, o Filho de Deus, o único Santo. Maria poderia não gerar o Filho de Deus. Este Jesus aqui, ó. Não um Jesus qualquer. Não um Jesus morto. Não um Jesus coitadinho. Não um Jesus Cristo impotente. Esse Jesus aqui, que a morte não tem poder sobre ele, cujo reino nunca termina. Este Jesus santo que não tem pecado. Esse Jesus que salva e perdoa pecados. Maria podia não ter recebido a bênção, mas ela tomou posse da bênção, conforme disse Isabel, bem-aventurada a que creu, porque há de se cumprir nela aquilo que Deus determinou. Ela creu. Olha só, disse então Maria, estou lendo o versículo 38, eis aqui a serva do Senhor, cumpra-se em mim segundo a tua palavra. Maria se fez serva de Deus. A pessoa para gerar esse Jesus vivo, poderoso, eterno, o Rei dos Reis, o Senhor dos Senhores, esse Jesus Filho do Deus Altíssimo, Santo de Deus, a pessoa tem que se fazer serva de Deus. E a pessoa tem que crer e tem que concordar. Cumpra-se em mim conforme a tua palavra. A pessoa tem que dizer, eu quero esse Jesus. Eu quero gerar esse Jesus dentro de mim. Eu quero o Filho de Deus Todo-Poderoso dentro de mim. Eu recebo esta bênção e eu quero esta bênção. Cumpra-se em mim conforme a palavra de Deus. O que foi que eu vim anunciar aqui? A resposta da tua oração? a bênção que você precisa e fazer em nome de Deus a maior oferta que Ele já fez para uma pessoa, o privilégio de ter Jesus Cristo gerado vivo no seu ventre e nas suas entranhas. Você está compreendendo como é que funciona? Se Maria, a Virgem, tivesse duvidado, se ela não tivesse se feito serva de Deus, se ela não tivesse concordado, se ela não tivesse crido, se ela não tivesse dito, cumpra-se em mim conforme a tua palavra, Deus não iria gerar Jesus dentro dela na marra. Ou você acha que Deus não poderia gerar Jesus para cada pessoa da terra? Poderia, tem poder para isso. Poderia, não pode. Mas Deus não faz na marra. Se Maria tivesse dito para o anjo, pelo amor de Deus, me livre disso, sou noiva. Estou para casar, imagine só aparecer grávida. Eu vou perder o meu noivo. E às vezes a pessoa, por causa de família, diz, não, não quero Jesus, não. Só vim aqui nessa igreja hoje assistir uma reunião. Mas eu não quero o Jesus de vocês na minha vida, porque aí a minha família vai brigar, minha esposa vai brigar, meu marido vai brigar, meu pai vai brigar, a minha mãe vai brigar, vai dizer que eu virei crente. Deixa eles dizerem, bem-aventurados os que não viram e creram. O que, que Jesus falou para Tomé? Tomé, não seja incrédulo, mas crente. Deixe-te chamarem de crente. E glorifique a Deus por causa disso, porque você é bem-aventurado em nome de Jesus, porque vai carregar dentro de você o Filho de Deus, o Todo-Poderoso. Não deixe agora compromissos, laços de família, tradições religiosas impedirem que o Espírito Santo de Deus gere Jesus Cristo no teu interior. Esse verdadeiro Jesus aqui, ó, que salva, perdoa pecados e leva para o céu. Esse Jesus vivo, eterno, o santo que tira os teus pecados. Não deixe nada roubar esta tua bênção. Creia de todo o teu coração e diga, meu Deus, eu quero que esta palavra se cumpra na minha vida agora. Eu quero este Jesus vivo, ressuscitado. Eu quero esse Jesus todo poderoso dentro de mim. Por isso, olhe bem para mim todos agora. Essa oferta é de Deus. O anjo era apenas um mensageiro. Aliás, a palavra anjo quer dizer mensageiro. O anjo é só um office boy de Deus. O anjo, ele só entrega as mensagens do Senhor. Eu aqui só estou entregando a mensagem. Mas quem gera Jesus na tua vida é o Espírito Santo de Deus. E o Espírito Santo de Deus só vai gerar esse Jesus vivo, poderoso, o verdadeiro Jesus. Ele só vai gerar na tua vida se você quiser. Na marra, Deus não faz. Na dúvida, Deus não faz. A oferta é grande. Quero que você diga, se você crê, cumpra-se em mim conforme a tua palavra. Quantos aqui, olhe bem para mim, eu só quero saber isso, se você quer esse Jesus da Escritura, não o Jesus das religiões, não um Jesus que não pode fazer nada por você, não um Jesus que está longe lá no céu, mas um Jesus vivo nas tuas entranhas, esse Jesus no teu interior. Quantos aqui querem esse Jesus vivo, poderoso, eterno? Quantos aqui querem o Filho de Deus, aquele que salva, o único Salvador? Quantos querem? Erga sua mão direita assim bem alto. Todos que querem. Oh, glória. Fica com a mão erguida. Fica com a mão levantada. Você é bem-aventurado, bem-aventurada, porque está crendo na palavra que está ouvindo de um mensageiro. Como mensageiro, eu sou anjo. Mas eu quero que você tome posse da tua bênção. Você que ergueu a tua mão, saia do teu lugar e venha aqui para frente agora, em nome de Jesus. e por cada vida que está chegando. Vamos aplaudir poderosamente o Senhor Jesus. Mas vamos dar a melhor salva de palmas para o Senhor Jesus. E olha quanta gente, olha que maravilha. Vamos aplaudir o Senhor Jesus. E tem mais gente chegando, vamos aplaudir mais ainda. O que foi que aconteceu com Zacarias, o marido da Isabel? Zacarias era sacerdote, mas estava um tanto quanto desviado da fé. Por isso ficou mudo. Porque orou a vida inteira para ser pai e quando o milagre aconteceu, duvidou. Zacarias ainda era sacerdote, mas o que estava acontecendo com a fé do idoso Zacarias? Era uma fé que já estava confusa e doente. Às vezes acontece isso com a gente. Alguns se desviam, outros se afastam, outros esfriam. Outros são levados por ventos de doutrinas de homens. Outros são engravidados pelo ouvido. Escuta uma conversinha aqui, uma conversinha ali, muda de igreja, muda de fé, já começa a pensar diferente, quando deveria ter ouvido a palavra de Deus e gerado esse Jesus vivo. Só o Espírito Santo gera o verdadeiro Jesus dentro do ser humano. Então, às vezes, a nossa fé fica doente. Zacarias estava desviado fora da igreja? Não. Ele estava na igreja, mas o que aconteceu com a fé de Zacarias? Já era uma fé doente, uma fé confusa, uma fé que duvidava, uma fé cheia de fantasias. Ele queria o Elias na carruagem de fogo. Não é este Elias. João estava sendo gerado dentro dele para fazer o trabalho de Elias. Para dizer, o Senhor é Deus. Zacarias estava doente na fé, mas continuava dentro da igreja. Eu quero orar com você também, que está dentro da igreja, estou falando não só com quem está aqui e com quem está ouvindo pela rádio também. Você que está com a sua fé confusa, doente, fraco, fraca, está ouvindo uma conversa aqui, outra ali, alguém diz para você, não, sai dessa igreja e vem para a minha, porque só a minha é verdadeira, só a minha é certa. Está tão confuso e tão fraco na fé, que passa a acreditar em doutrinas de homens, em fantasias de homens, uma falsa expectativa. Só o Espírito Santo gera o verdadeiro Jesus dentro do ser humano. Se você está doente na tua fé, estou aqui em nome de Jesus para repreender isso. Hoje você vai sair daqui com a tua fé renovada e fortalecida. Então, se você está sentindo esta fraqueza, esta dúvida,

0: Você anda triste demais com a tua fé. Hoje você vai sair daqui alegre em nome de Jesus. Por isso, se você está com esse desejo, Pastor João Ribe, eu preciso de algo mais na minha vida. Eu preciso sentir Jesus, mas não esse Jesus assim que eu já ouvi falar. Eu quero viver este Jesus. Eu quero sentir este Jesus poderoso dentro de mim. Eu quero sentir que Ele habita dentro de mim. Eu quero sentir aquela alegria da salvação. Então, se você está sentindo esse desejo, eu quero orar por você também. Saia do teu lugar, vem aqui para frente em nome de Jesus. Zacarias estava com a fé doente, mas a sua fé foi restaurada. Demorou, mas foi restaurada. E eu estou sentindo que tem mais gente aqui que precisa vir para frente. Está sentindo o chamado? Então não fique no teu lugar, porque quem duvida perde a bênção. Quem fica com receios perde a bênção. Vem aqui para frente em nome de Jesus. Isso. Glória a Deus, vamos aplaudir o Senhor Jesus. Coisas tremendas Deus vai fazer na tua vida, porque bem-aventurado e bem-aventurada é a pessoa que crê. Você que está ouvindo em casa pela rádio e quer entregar tua vida para Jesus, você que está ouvindo no hospital, ouvindo no seu local de trabalho através da rádio, e até dentro de um presídio ou em qualquer outro lugar. Se possível, se coloque de pé ao lado do teu rádio. Se você quer esse Jesus vivo e verdadeiro, gerado pelo Espírito Santo dentro de você, através da tua fé, porque bem-aventurado é quem crê. Então, você que está ouvindo pela rádio, se coloque de pé ao lado do rádio. Muito bem. Todos nós vamos nos ajoelhar aqui. Vamos nos ajoelhar. Coloque a mão direita sobre o teu coração. Você que está dirigindo, coloque a mão direita sobre o teu coração se você quer esse Jesus vivo e verdadeiro. Os que estão ouvindo em casa pela rádio, se ajoelhem agora ao lado do rádio, coloquem a mão direita sobre o coração. Não apenas nós que estamos aqui na Paz e Vida do Jardim Bonança, Osasco, São Paulo, mas cada pessoa, em qualquer lugar desse imenso país, agora está se ajoelhando diante do Senhor. Com a mão direita sobre o teu coração, ore assim comigo. Meu Deus e meu Pai.
1: Meu Deus e meu Pai.
0: Não tenha vergonha não, diga meu Deus e meu Pai.
1: Meu Deus e meu Pai.
0: Eu ouvi a tua palavra.
1: Eu ouvi a tua palavra.
0: E pela fé.
1: Tomei a decisão.
0: De crer. E não duvidar. E eu quero. Que o Espírito Santo, que está sobre mim, me cubra agora com a sua virtude e com o seu poder para gerar nas minhas entranhas, no íntimo do meu ser, este Jesus, Filho de Deus, Filho do Altíssimo, o Santo e Poderoso, o Rei dos Reis e o Senhor dos Senhores. Eu quero, meu Pai, este Jesus na minha vida. E desde já eu tomo posse da minha bem-aventurança, porque creio, o meu nome está sendo escrito no livro da vida. A tua palavra diz, João, capítulo 1, versículo 12: mas a todos quantos o receberam, deu-lhes o poder de serem feitos filhos de Deus aos que creem no seu nome. E eu creio, como Maria creu, e o Senhor Jesus, o meu único Salvador, está dentro de mim. A partir de agora, por Jesus, eu também me torno filho de Deus. Confirma, Senhor, o meu nome no livro da vida e me sustente até o fim na minha fé, para a glória do teu nome. Assim seja feito. Amém, Senhor. E graças a Deus.
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mecânico era um cristão fervoroso e progrediu tanto na fé e sentia tanto desejo de fazer a obra de Deus, pregar o evangelho, evangelizar as pessoas. Mas ele não tinha coragem de largar a oficina. Ele esperava que Deus lhe desse um sinal mais forte para que ele pudesse deixar tudo e se dedicar ao evangelho. Um dia, chegou uma carta na sua oficina mecânica, uma carta do interior de Minas, de uma cidade bem pequenininha, a carta de uma irmãzinha pedindo a ele que fosse para aquela cidade, porque o pastor que estava lá havia falecido e a igreja estava praticamente abandonada. A igreja era pequena, a cidade era pequenininha e precisava de um homem de Deus. Quando ele leu aquela carta, ele sentiu um desejo muito grande de largar a oficina e cuidar daquela igrejinha. Foi quando ele teve a ideia de fazer uma rápida visita para conhecer a cidadezinha e também a igreja. E ele achou a cidade muito pobre, a igreja muito pequenininha, mas o povo era tão amoroso e aquela irmãzinha dizia: "Meu irmão, eu lembro de você quando você se converteu há anos atrás. Naquela ocasião eu senti que você seria um pastor. E agora que nós estamos sem pastor nenhum nesta igreja, eu tomei a decisão de lhe escrever. Venha tomar conta deste pequeno rebanho." E ele disse: "Ah, irmã, não sei, vamos orar, não é?" E ele voltou para casa, voltou para sua oficina. Ué, ele tinha pedido um sinal de Deus, algo mais forte para que ele pudesse se dedicar à igreja. Mas parece que ele não interpretou aquele assunto, aquele negócio, aquele fato como um sinal de Deus o chamando para a obra. E ele foi pensando no caminho. Durante o percurso na estrada, ele foi pensando: "Meu Deus, eu vou continuar na minha oficina mais um tempo. Vou fazer um pé de meia. E aí, quando eu tiver uma reserva, posso até tomar conta de uma pequena igreja como aquela, naquela cidadezinha. Mas agora não dá, eu tenho família, meu Deus. Eu espero um sinal mais forte da tua parte." E quando ele chegou em casa, quando ele chegou na oficina, foi surpreendido pela notícia que naquela noite um ladrão havia entrado e roubado várias ferramentas e roubado várias peças da sua oficina. E ele pensou: "Puxa, fui cuidar das coisas de Deus e olha só, o ladrão entrou aqui." E ele não interpretou aquilo como mais um sinal de Deus. E ele ficou orando: "Meu Deus, me dá um sinal que eu tenho que largar tudo e cuidar da tua obra." E ele ficou com a cabeça fervendo, trabalhando ali nos automóveis, nos motores, mas pensando na obra. E o tempo todo orando em espírito e dizendo para Deus: "Meu Deus, me dá mais um sinal de que eu tenho que largar tudo para cuidar do evangelho, cuidar da tua casa." E ele passou aquela semana em angústia. No final do dia, trancou a oficina e foi para casa. E passou a noite inteira orando na sua casa: "Meu Deus, me dá mais um sinal de que eu tenho que largar tudo. Olha, eu tenho família, tenho gente para criar, eu tenho filhos. Meu Deus, eu precisava de um sinal da tua parte." E ele orou praticamente a noite inteira. Quando amanheceu, vieram bater à sua porta e disseram: "Ih, meu amigo, você não está com sorte mesmo.
A tua oficina foi assaltada semana passada e agora o ladrão encostou um caminhão e levou tudo, você não tem mais nada. Aí, ao invés de chorar, lamentar, ele disse: meu Deus, obrigado por este grande sinal. Agora eu não preciso largar mais nada, porque não tenho mais nada. E assim, fez as malas e mudou-se com a família para aquela pequena cidade e foi fazer a obra de Deus na direção do Espírito Santo. E o seu trabalho foi ricamente abençoado por Deus. Este homem teve a felicidade de Deus decidir tudo por ele. Mas nem sempre é assim. Deus exige da pessoa que tem chamada para a obra que a pessoa tenha o espírito de renúncia, para deixar as coisas para trás e seguir em frente. O próprio Jesus afirmou: quem lança a mão do arado e olha para trás não é apto para o reino de Deus. Por isso, se você está sentindo de Deus uma chamada poderosa para fazer a obra e tem orado pedindo um sinal, uma palavra, o que é que você acha que é esta ilustração? É uma resposta de Deus para tua vida. Deus está usando a minha boca agora e esta ilustração e esta rádio para dizer: eu quero você na minha obra. Este é o sinal. Vá em frente e eu serei contigo e abençoarei a tua vida e te sustentarei e te honrarei por onde quer que andares.

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2: Pegue o Evangelho e abra em João capítulo 5. Nós vamos ler o versículo 5. Sempre que você vier na Paz e Vida, traga o seu Evangelho, faça anotações. Se você olhar o meu Evangelho, é cheio de anotações do lado, ó. Porque é muito gostoso, daqui a um mês, dois meses, seis meses, um ano, você abrir de novo nessa página e encontrar uma anotação de algo que Deus te mostrou. Aí você sente aquele crescimento na fé, renova a fé. Evangelho de João, capítulo 5, versículo 5, está escrito assim: "E estava ali um homem que, havia 38 anos, se achava enfermo. E Jesus, vendo este deitado, e sabendo que estava neste estado havia muito tempo, disse-lhe: Queres ficar são?" Vou ler de novo. "E estava ali um homem que havia 38 anos se achava enfermo. E Jesus, vendo este deitado e sabendo que estava neste estado havia muito tempo, disse-lhe: Queres ficar são?" Eu leio mais uma vez, e você que está comigo aqui na sede da Paz e Vida, repete em seguida. Vamos lá. "E estava ali..." Bem alto. "E estava ali um homem que... havia 38 anos, 38 anos, 38 anos, se achava enfermo. E Jesus, vendo este deitado e sabendo que estava neste estado havia muito tempo, disse-lhe: Queres ficar são?" Amém? Você acredita que isso aconteceu? João foi testemunha ocular desse fato e contou para a gente. Eu acabei de ler um documento escrito por um dos apóstolos mais chegados de Jesus, o apóstolo João. Ele viu isso acontecer. Você crê também que isso aconteceu? Apesar que você não estava lá, mas você crê que aconteceu? Quem crê? Então, vamos dar para esta palavra a melhor salva de palmas. E enquanto você aplaude, abra tua boca e diga: "Glória ao teu nome, Senhor." Diga: "Glória, glória, glória ao teu nome, Senhor." Levante os teus olhos aos céus e, aplaudindo, diga: "Glória, glória, glória, eu creio." Diga: "Eu quero. Eu creio e eu quero." Diga isso. Vai aplaudindo, você que está assistindo pela TV, ou pela internet, pelo YouTube, junte-se a nós, dá glória, continua, não pare não. Pai querido, recebe cada aplauso, cada glória, não só do povo aqui não, em toda parte, à distância, até fora do Brasil, tem gente te glorificando e te aplaudindo. Pai, nós queremos ouvir a tua palavra. Vem com teu espírito. Tome o Senhor a boca do pregador. Tome o lugar do mensageiro. Fale o Senhor agora. Abre os ouvidos para escutarem e os corações para receberem. Envia a tua palavra com poder e autoridade. verdade, e que a tua palavra vá, percorra toda a terra e prospere naquilo para o qual está sendo enviada, em nome do Senhor Jesus. Diga amém, Jesus. Podem sentar, por favor. Estava tendo uma festa em Jerusalém. Todas as festas em Israel duram pelo menos 7 dias ou 7 semanas. E Jesus estava em uma destas festas. A cidade, portanto, estava cheia de peregrinos, pessoas que vieram

Uma coisa que um anjo descia do céu, agitava a água, e o primeiro que pulasse na água era curado de qualquer enfermidade. Essa crença atraía todo tipo de sofredores, todo tipo de doentes, pessoas com os mais diversos sofrimentos. Todos ficavam olhando só para o tanque de Betesda, esperando a água se agitar. Se ela se agitasse, eles acreditavam que foi um anjo que mexeu, e todo mundo tentava pular primeiro na água. Essa passagem do Evangelho que João nos trouxe sempre me incomodou, sabe? Sempre me incomodou. Eu fui pesquisar a fundo esse negócio. Antigamente, na época de Jesus, na época de João, que escreveu isso, as pregações, a Bíblia, o Novo Testamento, era copiado à mão. Pessoas faziam cópias manuais. Então tem muitas cópias do Evangelho de João daquela época. E os estudiosos, os arqueólogos, os eruditos foram pegar as cópias mais antigas do Evangelho de João e conseguiram chegar no original. Conseguiram chegar no original que o próprio João escreveu. E no original de João não está o final, o finalzinho do versículo 3 e nem o versículo 4. Atenção, no original de João não está o finalzinho do versículo 3 e nem o versículo 4. O que diz o finalzinho do versículo 3? Diz assim, ó. Eu vou ler o versículo inteiro. O que João escreveu e o que não está no original. Nestes jazia grande multidão de enfermos, cegos, coxos e paralíticos. João escreveu até paralíticos. Esperando o movimento das águas. Isso não foi o João que escreveu no original. E o versículo 4 também não foi o João. Deixa eu ler para você. Porquanto um anjo descia em certo tempo ao tanque e agitava a água, e o primeiro que ali descia, depois do movimento da água, sarava de qualquer enfermidade que tivesse. Isso não está no original. O João não escreveu isso. Mas era o que o povo acreditava, era uma crendice. Aqui no Brasil, há muitos lugares com lendas e crendices. Tem uma gruta aí na Bahia, que o pessoal vai lá, fica rezando, porque diz que tem a pegada do menino Jesus, quando a família sagrada fugiu de Herodes, que queria matar o menino, e eles se esconderam nessa gruta. Quer dizer, o povo acredita nessas coisas, são crendices. O povo na época de Jesus estava com essa crendice. Algum copista mais tarde, fazendo cópias à mão, ao invés dele dizer, olha, o pessoal que ficava em volta do tanque acreditava que um anjo descia e mexia nas águas e quem pulasse na água poderia ficar curado, ao invés de ter escrito direito, foi afirmando que era isso. Mas isso não está no original de João. Isso está subentendido na história, na crendice popular. Tanto que Jesus vai lá no tanque de Betesda, que significa casa de misericórdia, tinha um monte de gente sofredora em volta. Jesus vê um homem deitado, paralítico, e pergunta para ele: queres ficar são?
O que que o paralítico respondeu para Jesus? É aí que você vê a crendice.

0: Olha o que ele respondeu para Jesus. O enfermo respondeu-lhe, estou no versículo 7. Senhor, não tenho homem algum que, quando a água é agitada, me coloque no tanque. Mas enquanto eu vou, desce outro antes de mim. Essa era a crendice de todos aqueles doentes em volta do tanque de Betesda. Por isso que o copista, querendo esclarecer para os leitores, por que havia tantos doentes em volta do tanque de Betesda, ele incluiu o finalzinho do versículo 3 e do versículo 4. Ele devia ter feito uma nota ao lado, ele devia ter escrito, né, no rodapé, dizendo o que o povo acreditava, e não ter afirmado isso, porque não está no original de João. Pastor João Reis, se não está no original, por que chegou até nós? É porque todas as traduções foram copiando isso, e acabou ficando dessa maneira, mas já acharam o original, e no original de João não está escrito isso. João não está dizendo, olha, a água era milagrosa, o anjo descia do céu e agitava a água. Eu vou dizer uma coisa para você, se isso fosse verdade, na minha opinião, seria até um sadismo dos anjos. Seria um divertimento dos anjos, uma brincadeira. Porque se realmente um anjo descia para mexer na água e ficava observando quem pulava primeiro, devia dar muita risada, devia se divertir com o esforço lá dos sofredores. De jeito nenhum, porque seria, se um anjo tivesse poder de cura, seria melhor o anjo tocar nos doentes que estavam em volta do tanque, ao invés de ficar mexendo na água e se divertindo. Quem é que pula primeiro aqui? Você está pegando a coisa? Há muitas crendices, e o povo vai atrás. Esse tanque de Betesda estava cheio de enfermos, pessoas que acreditavam nisso. Havia se espalhado, olha, quando a água mexe é porque um anjo desceu do céu, agitou a água, quem pular primeiro vai ser curado. Jesus foi lá no poço, foi lá no tanque de Betesda, ele viu aquele monte de gente supersticiosa, pessoas que acreditavam em fábulas, invenções humanas, espalharam esse boato e o povo acabou assimilando. Tem tanto boatos aqui no Brasil, não vou nem citar, que as pessoas todo ano até faz romaria, faz procissão, porque acredita nessas crendices, nessas lendas, nessas fábulas. Isso sempre existiu, na época de Jesus existia. Jesus, ele foi direto naquele paralítico que há 38 anos não andava. E eu vou explicar por que Jesus não curou todos os doentes em volta do tanque de Betesda. Ele podia ter curado todo mundo ali, mas ele só curou um doente. E mais, esse doente nem pediu para ser curado. Ele foi premiado? Jesus sorteou lá o nome dele e falou, ah, hoje eu só vou curar aquele paralítico ali. Não, Jesus não sorteou. Tem uma razão especial por que Jesus foi direto nesse paralítico e não curou mais ninguém lá. Por que Jesus não curou mais ninguém? Porque iam ficar falando que era água milagrosa, que foi um anjo que realizou o milagre quando mexeu na água. Deus não dá a glória dele para ninguém. Deus não dá a glória dele para nenhum tipo de entidade ou espírito. Jesus foi direto nesse paralítico por uma razão muito, muito, muito exclusiva. Já você vai descobrir. Mas escute o que o paralítico respondeu. Versículo 7. Senhor, não tenho ninguém. Eu não tenho ninguém que quando a água é agitada me coloque no tanque. Mas enquanto eu vou, desce outro antes de mim. Isso é religião, isso é religiosidade, isso é crendice. Há quanto tempo esse homem estava nessa crendice? Eu sei que paralítico ele estava há 38 anos. 38 anos sem andar, sem ficar de pé. 38 anos doente. Esse homem, ele diz, Eu estou aqui há um tempão, mas eu não tenho ninguém para me arrastar e jogar na água quando ela é agitada. Ó, a religiosidade te desampara mesmo. Se você pensa que vai vir socorro real para você através de crendices e fábulas, você vai ficar anos e anos que nem esse homem, numa vã esperança de que um dia vai conseguir e não vai conseguir nunca. Esse paralítico, ele só está enganado numa coisa, e talvez você também esteja enganado nesta mesma coisa. Quando ele responde para Jesus: eu não tenho ninguém, realmente ele está enganado, porque ainda que ele não saiba, e ainda que você não saiba, você tem Jesus Cristo. Jesus está na tua frente, ele é real, ele é verdadeiro, ele não é fábula, ele não é crendice, ele não é imaginação humana, Jesus é Deus, você tem Deus. Eu não tenho ninguém que quando a água é agitada me coloque no tanque, mas quando eu vou, desce outro antes de mim. Isso é religiosidade, isso é crendice, não leva a nada. A pessoa fica numa falsa esperança: um dia eu vou conseguir, um dia eu vou conseguir, não consegue nada. Há anos e anos, 38 anos, este homem era paralítico. Há quantos anos ele estava lá à beira do poço de Betesda? Há quanto tempo ele estava ali esperando um milagre que nunca acontecia? Carregavam ele na cama e deixavam ele ali perto do tanque, mas ele, coitado, não tinha força nem para se jogar na água sozinho. Ele era totalmente paralítico, totalmente travado. Ele ficava ali esperando, mas não tinha ninguém para empurrá-lo. E ele queria alguém para empurrá-lo para dentro da água. Mas ele não tinha ninguém. Tinha Jesus agora. Mas até então ele não tinha ninguém. Totalmente travado, totalmente imóvel. E aí, este homem nos mostra o seguinte: que ele está com os olhos no tanque e não com os olhos em Jesus. A religiosidade faz isso, faz você ficar de olho nas crendices e não para o autor da verdadeira fé. A pessoa fica ali, né, na crendice, ali olhando para aquele negócio, achando que tem algum poder, ao invés de olhar para o autor da fé. Outra coisa que nós estamos aprendendo com essa passagem: esse homem totalmente paralítico, que não tinha forças nem para se mover, nem para se arrastar, que ficava imóvel, ele conhecia a fama do poço, ele conhecia a fama do tanque, mas ele não conhecia Jesus. Ele não faz ideia quem é Jesus. No nosso país tem muita gente que conhece a fama de vários santos, santas. Tem gente engolindo pílula de papel porque diz que é milagrosa, né? Acredita na crendice, mas não conhece a fama de Jesus. A pessoa coloca a fé dela numa fama popular, mas não sabe quem é Jesus. Este paralítico está com os olhos no poço e não com os olhos em Jesus, porque ele acredita só na fama do poço. Ele não conhece a fama de Jesus, mas eu vou te dizer a fama de Jesus: ele é o médico dos médicos, ele é o Senhor dos senhores, ele é o Rei dos reis, ele é o Alfa e o Ômega, ele é o princípio e o fim, ele é aquele que era, que é e que há de vir, ele é aquele que ressuscitou e tem nas mãos as chaves da morte e do inferno, ele é o Criador e o possuidor dos céus e da terra, ele é o autor da vida. O paralítico só conhecia a fama do poço, não conhecia a fama de Jesus. Jesus fala com ele: queres ficar são? Jesus oferece um milagre, mas ele está esperando um milagre da onde? do poço. Jesus está oferecendo um milagre. Queres ficar são? Ele não pediu. Jesus está oferecendo. Queres ficar curado? Jesus está oferecendo a cura, mas Ele quer a cura do poço, uma cura que nunca vem. Quando é que você vai acordar? Em Brasil? Não falo só com você, não. Estou falando com o Brasil. Brasil, quando que você vai acordar? Você está esperando num pedaço de pau, num pedaço de madeira, num boneco de gesso, num boneco de barro? Olha para o céu, olha para cima, para de olhar para baixo, para de olhar para as coisas que os homens inventam, olha para o autor e consumador da tua fé, tira os olhos da religião e põe os olhos em Jesus. Quer ficar são? Ah, eu não tenho ninguém que me jogue na água. Ele quer a cura do poço. Jesus está oferecendo um milagre, mas Ele quer a cura de um invencionice. Versículo 8. Jesus disse-lhe, preste atenção: levanta-te, toma tua cama e anda. Repare que aqui tem três ordens de Jesus. Ele que é a palavra, Ele libera a palavra. Primeiro, levanta-te. O homem nunca se levantou, tem 38 anos. Tem 38 anos que ele não se levanta. Primeira ordem, levanta-te, fica de pé. Tem 38 anos que ele não fica de pé. Mas quem está mandando agora não é um anjo, é o Todo-Poderoso. É aquele que pega o vento no ar e a tempestade e domina o temporal, que aquieta o mar. Aquele que tem poder para fazer qualquer coisa está dizendo: levanta-te. Esse homem que há 38 anos não se levantava experimentou, quero que você experimente também. Ele experimentou acreditar em Jesus e ficou de pé. Estou de pé. Qual foi a segunda ordem? Pega a tua cama. Ele que não aguentava o próprio corpo, ele que não aguentava carregar o próprio corpo, Jesus diz: pega a tua cama. Ele pega a cama, aquela maca, e põe nas costas. Que incrível! Há 38 anos ele não fica de pé, há 38 anos ele não consegue carregar nada, porque até os seus braços eram paralíticos. Ele pegou a cama, pôs nas costas, e a terceira ordem qual é? Anda! Anda! 38 anos sem dar um único passo, 38 anos sem mexer as pernas. Ele mexe a primeira, mexe a segunda, mexe de novo a primeira, mexe a outra perna, mexe a perna direita, mexe a outra perna e sai andando na frente de todo mundo. Para a glória de Deus. Dá licença, eu estou curado, dá licença. Ah, você foi curado? Você pulou na água? Não, eu estou seco. Eu mergulhei no rio da água da vida. E ele sai carregando a cama. Jesus some. Porque senão muita gente ia querer voar em Jesus ao invés de pular na água. E Jesus não ia dar a glória dele para as crendices. Jesus não ia operar na vida de sofredores que ficam numa falsa fé. Jesus se escondeu, ele se retirou dali, porque tinha muita gente. Aí esse homem, que há 38 anos era muito conhecido, saiu carregando a cama, e era de sábado. E pela lei de Moisés não se pode carregar nada um dia de sábado. E ele está carregando a cama. Quando os religiosos veem aquele homem, o único, hein, que no dia de sábado estava carregando alguma coisa, ele chamava muita atenção, porque no sábado ele era o único homem que estava carregando alguma coisa. Então todo mundo ficou olhando para ele. Era o homem que há 38 anos não andava. Era o homem que ficava lá no tanque de misericórdia. É ele. Ele chama atenção, porque ele é o único ser humano carregando algo em dia de sábado. Todo mundo fica olhando para ele como se fosse uma coisa absurda. Os religiosos chegaram para ele e disseram: não é permitido carregar nada no dia de sábado. Ao invés de dizerem para ele: puxa, que maravilha, você foi curado, você está andando. Você vê? Isso também é religiosidade. Quando uma doutrina religiosa é mais importante do que dar glórias a Deus. Os religiosos que viram um homem carregando a cama deveriam ter chegado: glória a Deus, você foi curado, que maravilha, glória a Deus. Mas a religião deles não deu glórias a Deus e disse: você não pode carregar nada em dia de sábado. O que era paralítico respondeu: aquele que me curou, aquele que me curou, ele me disse: levanta-te, toma tua cama e anda. E eu estou fazendo o que ele mandou. Aquele que me disse. Atenção, aquele. Quem é aquele? Aquele que era, aquele que é, aquele que há de vir, o Todo-Poderoso. Ele é maior do que o sábado. Ele é maior do que as religiões. Ele é maior do que as tradições religiosas. Aquele que é maior que tudo me disse: levanta-te, toma tua cama e anda. Você já leu o que está escrito no Evangelho de Mateus, capítulo 12, versículo 7? O que foi que Jesus disse? Se soubesseis o que significa misericórdia quero e não sacrifício, não condenarias os inocentes, porque o Filho do Homem até do sábado é Senhor. O tanque não chamava tanque da misericórdia? Cadê a misericórdia dos religiosos? Misericórdia quero. Cadê a misericórdia deles? Estão lá censurando. Você não pode carregar isso. Você está em pecado. Olha, você está em pecado. Aquele que me disse: levanta-te, toma tua cama e anda, foi ele que me mandou fazer isso. Quem é ele? E o que fora curado não sabia quem era. Quem é que te curou? Quem é que te mandou fazer isso? E ele não sabia quem era. Mas ele foi para o templo agradecer. Ele foi para a igreja agradecer. Chegou lá no meio da multidão, que nem você está aqui. Ele foi lá na igreja agradecer a cura. Fim de 38 anos de sofrimento. Quando ele está lá no templo, olha o que diz a palavra. Estou no capítulo 5, versículo 14. Depois Jesus encontrou-o no templo e disse-lhe. Agora você vai entender por que Jesus foi direto nesse homem e não nos outros doentes. Eis que já estás são, não peques mais, para que não te suceda alguma coisa pior. Jesus veio a este mundo para perdoar pecados. A doença, a paralisia daquele homem claramente tinha sido provocada por algum pecado grave que aquele homem tinha cometido na juventude. Se ele ficou 38 anos doente, vamos imaginar que ele tivesse 20 anos quando cometeu aquele pecado. Então agora ele estaria com quase 60 anos de idade. Passou a vida paralisado. Paralisado por causa do quê? Do pecado. O pecado é uma força maligna que, quando não paralisa o teu corpo, paralisa a tua mente, paralisa a tua vida social, a tua vida familiar, paralisa a tua vida profissional, paralisa a tua vida sentimental. O pecado paralisa a pessoa porque é uma força muito maior do que ela pode lidar. É por causa do pecado que você está paralisado pelas drogas, paralisado pela bebida, paralisado nessa angústia, nesse sofrimento, nesse medo, paralisado até nessa religiosidade que não leva a lugar nenhum. É por causa do pecado que a pessoa fica paralisada. A pessoa não consegue mais se mexer. A vida espiritual não anda, você compreende isso? O pecado paralisa a tua vida espiritual e ela não anda mais, você não progride. Você não cresce. Você vai ficar sempre na mesma, acreditando em fábulas, crendices, superstições, coisas que não levam a nada. Jesus foi direto nesse único doente e só curou esse doente porque Jesus, como é que eu li para você? Que Jesus, sabendo que ele estava nesse estado havia muito tempo, não apenas o estado da paralisia física, mas o estado da paralisia do pecado. Jesus sabia que ele estava neste estado há muito tempo. Daí Jesus Cristo ter dito: não peques mais, para que não te suceda alguma coisa pior. E esse versículo 14 tem um outro detalhe que eu quero que você atente agora. Leia comigo. Depois Jesus encontrou-o no templo. Atenção, não foi o paralítico que encontrou Jesus, foi Jesus que encontrou o paralítico. E quando o paralítico foi curado, não foi o homem curado que encontrou Jesus, foi Jesus que o encontrou. Nós não temos a capacidade de encontrar Jesus. O Senhor disse uma vez: ninguém pode vir a mim se o Pai primeiro não o enviar. Você só pode ser encontrado por Jesus se primeiro Deus te encontrar. Jesus o encontrou no templo. Você veio no lugar certo. Jesus está aqui e Ele está te encontrando aqui, e Ele sabe que você está nesse estado há muito tempo, e Ele está te perguntando: queres ficar são? São no corpo e são também na sua alma? Quer receber a cura completa? Corpo, alma e espírito, queres ficar são? Repare, Jesus curou o corpo do homem. Agora Jesus está curando a alma dele. Curou o homem lá no tanque de Betesda. Encontrou-o ali. O homem não foi atrás de Jesus, foi Jesus que foi atrás dele. E quando ele foi para o templo, aí ele foi para o lugar certo. Não mais num tanque de superstição, não mais num lugar de mistificação, mas ele foi para a casa de Deus. Você está entendendo? É na casa de Deus que você encontra o Senhor. Eu te garanto que Jesus está aqui. Eu te garanto que Jesus está te encontrando aqui. Ele sabe da tua vida e do teu estado. E agora Jesus, que já curou o teu corpo, que já te libertou dos sofrimentos, para Ele não basta só isso. Para Jesus não basta apenas arrumar emprego para você. Para Jesus não basta apenas se libertar das drogas. Para o Senhor Jesus não basta apenas Ele curar você das enfermidades ou resolver os seus problemas. Jesus, aqui no templo, Ele quer te encontrar para salvar a tua alma. Duas vezes Jesus foi ao encontro deste homem. Eu pergunto, quantas e quantas vezes Jesus já foi ao teu encontro e você não percebeu? Você ficou olhando para a sua religião, para as suas crendices, para as suas superstições, para os seus ídolos. Quantas e quantas vezes Jesus já foi ao teu encontro? Jesus diz assim: eis que estou à porta e bato. Se alguém ouvir a minha voz e abrir a porta, eu entrarei em sua casa, e com ele cearei e ele comigo. Jesus, ele fica batendo aí, ó, na porta do seu coração. Várias e várias vezes ele já foi ao seu encontro. Várias e várias vezes Ele já te abençoou, já te guardou, te livrou. Várias e várias vezes Ele já te protegeu. Mas agora você veio ao templo, e Jesus veio também, e Jesus está te encontrando aqui, e Ele quer também que você se encontre com Ele. Como é que você se encontra com Jesus? Quando você permite que Ele opere nos seus pecados. Quando você permite que Ele te purifique dos seus pecados. Quando você ouve a voz do Senhor dizendo: não peques mais, não peques mais. E você diz: está bem, Senhor, eu não pecarei mais. Versículo 14: depois Jesus encontrou-o no templo e disse-lhe: eis que já estás curado no corpo, não peques mais, para que não te suceda alguma coisa pior. O que é pior do que ficar paralítico de novo? É ir para o inferno. Não peques mais, para que não te suceda algo pior. O pecado leva à morte. O salário do pecado é a morte. Não peques mais, para que não te suceda algo pior. Aí o homem viu, ele que tinha aproximadamente 60 anos de idade, ele olhou para aquele jovem de 30 e poucos anos, e ele perguntou: qual o seu nome? E o Senhor disse: Yeshua. Jesus, na nossa língua, Yeshua. Yeshua quer dizer: Deus salva. Eu sou o Deus que salva. Aí ele creu em Jesus e saiu contando para todo mundo. Olha aqui. E aquele homem foi e anunciou aos judeus que Jesus era o que o curara. Você vai sair daqui hoje dizendo para todo mundo: não apenas Jesus me libertou dos vícios, não apenas Ele curou minhas enfermidades, não apenas Ele resolveu os meus problemas, Ele não apenas abençoou a minha vida financeira, o meu lar, a minha família, Ele salvou a minha alma. Ele é o Deus que salva. Ele perdoou os meus pecados, Ele escreveu o meu nome no livro da vida, Ele me deu paz verdadeira e vida eterna. Vamos ficar todos de pé. Qual foi o maior milagre lá no tanque de Betesda? Não apenas a cura da paralisia física, mas a cura da paralisia espiritual. O maior de todos os milagres. Jesus não quer apenas resolver os seus problemas, como nós ouvimos aqui o testemunho da, como é que ela chama? Hã? Ah, é a Milsen. A Milsen, o testemunho dela. Ela falou: a gente vem buscar bênçãos, mas tem que buscar o abençoador. Que é isso que importa. Jesus não quer apenas ser o teu abençoador, o teu médico, o teu libertador. Ele quer ser o teu perdoador. Ele quer ser o teu salvador. Ele quer escrever o teu nome no livro da vida do Cordeiro. Ele quer te dar paz e alegria de viver. Ele quer te dar vida de verdade. Ele quer acabar com esses anos e anos de sofrimento, mas muito mais do que isso. Ele quer estender a tua vida para o tempo eterno, onde esses anos que você sofreu serão fichinhas diante da eternidade gloriosa e infinita que Ele te oferece agora. Eu ampliaria a pergunta de Jesus: queres ficar são? Eu ampliaria essa pergunta: queres ficar são e salvo? Quem quer ficar são e salvo? Muita gente. Mas eu quero que você faça isso oficialmente. Eu quero que você venha aqui para frente e diga: eu quero ficar são e salvo. Vem para frente se você quer entregar a vida para Jesus e recebê-lo como teu único, suficiente, exclusivo e eterno Salvador. Vem, meu querido, vem, minha querida. Vem, vem, e vamos aplaudir mais ao nome de Jesus. Queres ficar são e salvo? Então vem! Então vem! Oh, glória! Ele não apenas oferece a cura do corpo, Ele oferece a cura da tua alma. Vamos aplaudir mais ao nome de Jesus. Está vindo mais, está vindo mais. Quero chamar aqui todos que estão meio doentes na fé. Pastor João Henrique, eu estou meio enfermo na fé, com fraqueza espiritual. Às vezes eu faço coisas que me paralisam, me travam, me deixam paralisado. Eu não consigo, às vezes, ter vontade de ir para a igreja. Às vezes eu fico paralisado em casa, não consigo ler o Evangelho, não consigo orar. Eu me sinto às vezes travado, travada na vida espiritual. Vem aqui para frente em nome de Jesus. Vem também o filho pródigo, a filha pródiga, todos que estão sem igrejas e todos os que estão fracos na fé, vem aqui para frente. E enquanto eles estão vindo, eu quero falar com você que está assistindo pela TV ou pelo youtube.com/joanribe, pelo facebook.com/joanribe, ou ouvindo no aplicativo da Rádio Feliz ou na própria Rádio Feliz FM. E você que está ouvindo em qualquer emissora do Brasil ou do mundo, quer entregar a vida para Jesus, quer voltar para Jesus, se possível se ajoelhe aonde você está, e se não for possível se ajoelhar porque você está em trânsito ou em movimento, coloque a mão direita sobre o teu coração e nós vamos nos ajoelhar aqui diante do altar. A igreja continua de pé, por favor. Os que estão aqui na sede da Paz e Vida em São Paulo, e os que estão à distância, entregando a vida para Jesus ou voltando para Jesus, os que querem ficar são e salvo, são e salvos, coloque a mão direita sobre o teu coração. Ore assim comigo: meu Deus e meu Pai, eu ouvi a tua palavra e muito mais do que a cura do meu corpo, muito mais do que saúde, eu quero também a cura da minha alma, a cura do meu espírito. Eu quero o perdão dos meus pecados. Eu quero que o Senhor me liberte de toda a prisão do pecado que tem paralisado a minha vida. Me abençoa agora e me dá, Senhor, junto com o perdão, a alegria da minha salvação. porque eu declaro que o Senhor Jesus é o meu único, suficiente, exclusivo e eterno Salvador para todo sempre. Amém. Continua assim em espírito, enquanto eu vou orar por você e toda a igreja também. Igreja, estenda a mão direita na direção das pessoas aqui na frente. Pai querido e Deus amado, quando Jesus foi lá no tanque de Betesda, tinha muitos doentes em volta do tanque. Era o tanque da misericórdia. Mas Jesus foi lá por causa de um único doente que estava naquela situação por causa do pecado. Foi por isso que Jesus só curou aquele doente. E agora, não em volta do tanque de Betesda, mas em volta do teu altar, aqui no teu templo, todas essas pessoas estão esperando pelo Senhor. Elas não estão mais na superstição, na crendice, na fábula, na lenda, porque elas estão crendo no Deus verdadeiro, Deus real, o único que merece ser adorado em espírito e em verdade. Estão ajoelhadas diante de ti, suplicando o perdão dos pecados com arrependimento, suplicando ao Senhor que escreva o nome delas no livro da vida do Cordeiro. Então faz isso agora, e junto com o perdão dos pecados, dá a libertação de todo o sofrimento, a libertação de tudo que atrapalha a vida desta pessoa. Tira a paralisia espiritual, tira agora, meu Deus, desta pessoa tudo que atrapalha, principalmente os pecados. E quando terminar esta oração e essa pessoa se levantar, ela vai fazer aquilo que o Senhor Jesus disse para aquele que estava paralítico: levanta-te e anda. E essa pessoa vai se levantar espiritualmente, e vai andar espiritualmente, e vai andar na tua presença. Agora, Senhor, salva cada uma dessas vidas, porque quando essas pessoas saírem daqui, elas dirão para todo mundo que foi o Senhor Jesus que as salvou. Faz a obra agora, glorifica o teu nome na vida de cada uma delas. É o que nós te pedimos e já te agradecemos, no nome santo do teu filho Jesus, o nosso único, suficiente, exclusivo e eterno Salvador. Assim seja feito. Amém, Senhor. Diga amém, Jesus. Então vamos nos levantar agora e aplaudir muito ao nome do Senhor. Aplaude, aplaude. Glória a Deus, aplaude.
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0: conservação e sobrevivência. Quem tem razão na pesca de raias e tubarões na Guiné-Bissau? Hoje a nossa reportagem vai ao encontro de uma realidade que sustenta milhares de famílias da Guiné-Bissau, mas também vai ao encontro de uma preocupação crescente, a conservação de espécies marinhas como raias e tubarões. De um lado, pescadores afirmam que precisam pescar para viver, alimentar os filhos e manter a renda diária. Do outro, especialistas e organizações de conservação alertam que sem proteção essas espécies podem desaparecer, colocando em risco o equilíbrio do mar e o futuro da própria pesca. Afinal, quem tem razão e qual é a solução equilibrada para garantir sobrevivência hoje sem destruir o amanhã? A pesca é trabalho duro. Começa cedo, termina tarde e depende de muitos fatores. O mar pode dar, mas também pode negar. E quando o peixe escasseia, a vida aperta. A pressão aumenta e qualquer espécie capturada pode representar a diferença entre lucro e prejuízo. Para compreender melhor esta realidade, fomos ao porto de Alto Bandim ainda pela manhã, ouvir pescadores artesanais António da Silva e Vitor Gomes para compreender como é o dia-a-dia no mar, quais são as dificuldades e o que representa a captura de raias e tubarões na economia familiar.
1: Meu nome é António da Silva.
2: Tanto tempo que saia na pesca?
1: Meu nome é Ano de Idade, que ria água, que até a osso, em Sonamá.
2: Um dia normal para pescar para vós?
1: É dependido de que Deus faz, bom. Mas também, se Deus vai para a boa ter na sorte, boa ter na sorte.
2: A osso é mais difícil pescar do que antigamente?
1: Não, pescar antigamente, porque pescar negócio, é mesmo só, diferença que a sala.
2: Qual que é o maior custo não sair e vai pescar no mar? E tem a ver com combustível, gelo, alimentação ou manutenção?
1: Não, é dependido de como o que pensava fazer por despesa para trabalhar aquele? Para dividir a família na casa, para dividir a população também.
2: Em termos de o pisca na mar, qual a frequência que está a aparecer raias e tubarões no rio?
1: É, depende, porque tubarões são na água. A bolsa na canoa. Por causa por isso, tubarões são na água. Se caçam na água. A bolsa de sol, como a bomba é mais para pescar.
2: Caúdo, caçapai, pisreia. Por causa amigo de encontrar com ela.
1: Que Deus partiu na rede? Que ela conta bem, cara. Que ela tudo está comendo. Não me engano, está vivendo ali. Para ver como está fumado e levado no mercado e vendido, depois os gentes comeram. Fica tendo a mão pisada para comprar carne, assim.
2: Que tipo de piso? Agora vou apanhar gente de fiscalização, é catar muita.
1: Bom, que ela está nunca preparou como a nós não se pessoa para continuar no nosso trabalho e pesca aqui que Deus partindo para não passar.
2: Agora vou apanhar, bota vinil, bota comer ou bota.
1: É, me quero pronto, estou comendo, estou vendendo também para ver como. O professor está comprando também para dividir ele, vou comer.
2: Não, tudo de vida em termos de pesca, eu tive ouvido falar de lei sobre pesca de tubarões e raios.
1: Bom, nunca não contou mentira, nunca por isso de que parte, até está falando sobre de que parte.
2: Vitor Gomes, qual a frequência que está a aparecer raias ou tubarões na boa ilha?
3: A nós, se não largar a ilha, não fica na boia e podemos encontrar com o tubarão ou engatá-lo. Que é que não está a pescar e cachorrete.
2: Mas a hora que aparece raia ou tubarão, é se está sendo pesca intencional ou está acontecendo por acaso?
3: Não. Está a ser intencional. Nossa, aquela que não está a parar, porque aquela é uma coisa que é proibido.
2: O que é que você costuma estar a fazer? Agora que eu vou apanhar esse tipo de piso, vou vender.
3: Se não apanhar esse bibo, ainda não está largado.
2: Para ver que é que ainda não está largado.
3: E não está largado para ver como é um desprovido.
2: E que existe se procura no mercado?
3: Bom, existe, mas quer que o Estado impedir para apanhar, tem que respeitar aquilo aí.
2: Então, se ele for essa comanda, a hora que vou apanhar, bota.
3: Está largado, sim.
2: Bota largar em causa de ser vivo ainda.
3: Sim.
2: Leis que está tudo, apanhar este tipo de piso.
3: Sim.
2: Como é que poderá afetar a tua família?
3: Vai lá afetar para ver como se apanhou com ela. A ver, era multão, ou não paga manga de dinheiro. Então, naquele dinheiro que não paga, botar a família na casa lá, ou se vê como o cara ganha. Nada. Que multa, que era multa, manga de dinheiro, que custava para ganhar, o cara ganhar.
2: Então, está acabando a festa, não só o trabalho, mas
3: sim,
2: também
3: o próprio sim, família. Certo. Tem aqueles que estão pescando, tem aqueles que estão nessa ilha, mas enquanto nós não estamos nessa ilha, se é aquela ilha ainda está como que tem, agora o panhal só, se vivo ainda, o deixar. Se morrer também, só tinha aquela uma porta de gelo, para cá, próprio tornário, já, se não comer, vou levar lá comer. Se não benditam, vou ter que comprar, ou vou meter na saca. Se tiver tarde, ela na mesa, né? Tem já nada a ver com ela. está lixado, é na bindi. A nós que está apanhado, lá que o poli tem problema, mas vou tirar já para lá. Qualquer coisa, lá, e tinha andado a mesa, lá já não
2: é que tem. Na minha opinião, qual que é a melhor solução para proteger raias ou tubarões sem prejudicar pescadores?
3: Para comprar só o que aqui está a falar. E tem vídeos que proviram para cá pescar aquilo. Então, se olha o que ela não aprendeu, se olha o que aqui quer falar, é que tem nada com bom. Então, a melhor coisa é para preferir o que quer falar para fazer.
2: No ponto de vista, a melhor solução e para cumprir
3: que é que está na lei. Sim, sim.
0: As palavras dos pescadores revelam que a pesca não é apenas uma atividade econômica, é uma questão de sobrevivência. Mas o percurso do peixe não termina no porto, ele segue para o mercado, onde ganha outro significado. No mercado, o peixe transforma-se em sustento diário para muitas mulheres e suas famílias. Cada espécie tem o seu preço e a sua procura. No entanto, nem todos os consumidores sabem de onde vem o peixe que compram, como foi capturado e quais os impactos ambientais envolvidos nesta senda. Fomos ouvir vendedoras Inês Mário Có e Eva Joãozinho da Silva. Com vários anos de atividade no setor, procuramos saber se raias e tubarões aparecem com frequência para venda, se há procura por essas espécies e se têm conhecimento das leis que regulam ou interditam a sua captura.
4: Não é tempo mesmo, está caro. Mas depois não gosta de ter. Tem piso, tu sinta que eu estou com cansa, vou levantar o bagel. Se vai vir cá, não sei. Só que vende na escala, ou que se vende no copo. Na escala, ou lá que mais tudo. Eu estou com propício, 12 mil na escala, não é? Vende lá 750, 600, assim, ou está queimado. É tempo pouco, está na área direito para
2: qual que piso você está vendendo?
4: Está vindo senapa, sem pote, bagre.
2: Esse piso é escaúdo, caçapai, piso reia, e piso que está parecendo com frequência, vem na porta?
4: Aí, cataleço, é que não é grande, mas amigos de panhalo, aí, cataleço.
2: Em termos de empresário, como é que está?
4: Interessa para ser preso, normal. Mas o meio tempo, como é que tem? Se alguém tem, ele está com muito de preço. Como é que entende para ver se como é que tem?
2: Esse tipo de piso, agora que aparece ali na porta, está tendo bastante procura.
4: Está tendo, como é que tem tempo, sim? Tem procura manga, né? Se já tem, tempo que difícil, está subindo. Tempo que tem manga, ele está rindo.
2: Que alguém diz que mais está comprando?
4: Não diz que essa mais está comprando aqui, tipo, isso.
2: Há quanto tempo que você já
4: tem? Me sai ali, mais de 3, 4 anos.
2: Esse tipo de piso, sabia que um tempo terá, então, é difícil.
4: Está torno difícil, porque quem diz que mais está apanhado? Está chegando tempo, está rindo.
2: Que alguém tem mais apanhado?
4: Senegalês mais apanhado. Peixe o senegalês. Se cá tio, sumei tempo, mas que vai ser um ano, canoa de bebê, ele sotarato, olha, é apanhar, um bocado, e catatio. A senegalês, mas apanhar na canoa.
2: Agora. Inês, catar amigo era apanhar.
4: É tá apanhar, mas catatio, não. Intes que mais apanhar, tio, e senegalês. A ver se é canoa agarrando.
2: Mas enquanto aí que tá pinto piso, você tem conhecimento como aí, um tipo de piso que cada permitido apanhar na mar.
4: Não sei, Miguel, a papagora, a polícia pronta para empanhar eles, quer. Panheles que ele depois eles lutam, ele conta eles como aqui pisa, e cada missível vai apanhar na mar. Mas uma hora está segundo, ele está metendo na saco e subir que ele vai vindo.
5: Meu nome é Eva Joãozinho da Silva.
2: Quanto tempo você está indo trabalhar, criar, que são de venda de pisa?
5: 10 anos.
2: Qual que pisa com mais a vender?
5: Não está vindo de pireia, caúdo, caçapai, umbarimá, bumbulá.
2: E está tem procura?
5: Está tem.
2: Qual que dia costuma estar comprando esse tipo de pisa? Tem a ver com famílias, ou gente de restaurante, ou gente que está comprando para
5: o país? Está comprando para o país.
2: Em termos de preto?
5: Isso. Primeiro, está colhado é barato, mas agora, está comprando isso, quando tem maneira de vir a mão. Se comprar outro ouro, o 25 falou que a noite, está tornando como comprar outro dinheiro.
0: O mercado confirma a importância econômica da pesca, mas há um outro lado da questão, o impacto ecológico. Para compreender melhor os riscos, fomos ouvir a ciência. Raias e tubarões não são apenas peixes comuns. Eles desempenham um papel essencial no equilíbrio do ecossistema marinho. Quando essas espécies diminuem, outras espécies podem crescer sem controle e o mar perde estabilidade. Ouvimos Mauro Yassi, investigador e especialista do Instituto Nacional de Investigação das Pescas e Oceanografia, que explica a importância dessas espécies, o que está a acontecer atualmente nas águas da Guiné-Bissau e quais poderão ser as consequências no futuro caso nenhuma medida seja adotada.
6: O tubarão é importante para a ecossistema marítima. Primeiro, tem uma manga, mas hoje em dia nós não temos pouco. Tem algumas espécies também que estão desaparecendo. Até hoje em dia não é capaz de encontrar algumas espécies em caso de peixeira que já hoje em dia que tem já. Não buscar já, ainda 12 anos não encontrar aquele. Não há água. O único que não manda encontrar aquele tempo é caudo. De uma das espécies mais tem não há água, mais frequente não há água. Não estou encontrando também uma leucas limbatus e em termos de raias também, margaritera e sirupicireia. E uma das espécies mais vulgar não há água também. E depois também não tem aqui genura sereti. Além de que ela não tem também hipanururis. E conforme não pesquisa ano passado até ali, ano passado não mata encontrar aquele tchuna. Mas ano, o tano está começando a diminuir.
7: Qual as principais causas de diminuição?
6: E tem a ver com pesca. Pescadores são apanhar o tio. Esta apanhar é bem de mingueiras de bideira. Porque não está conseguindo eles como uma espécie proibida. Na lei geral de pesca própria, uma espécie aqui proibida. Imagina como um cano está apanhar, outro está apanhar até 30, 40, 50. Ao se dizer que põe manga de espécie está a diminuir.
7: Qual que é o risco de perder tubarões e raias para pesca?
6: É um risco muito grande. Antigamente, não agora a gente está falando de pisteira. Ali, hoje em dia, não aconselho. Depois também não aconselho a pescadora também. Para que abusa de uma maneira, para ver amanhã, talvez também não fiz isso também, que vem aconselhando e acaba de desaparecer no Iago.
7: Papo, o que significa captura acidental e como é que se pode reduzir?
6: Eu quero lançar no Iago, o que é mais ou menos que aqui não vai apanhar. O puta falei, vai apanhar cachureta, um becuro, um japão, e vim apanhar, que ele está para a pesca acidental. Dizia que acaba apanhar aquilo, mas ela lança, ele vem acabar de apanhar. O que é que não está aconselhando também eles? Como é que acidente, olha o companheiro, se sabia que está morrendo, ou pode de uma maneira de tratar, ou devolvê-lo e tornar na água, para continuar com essa atividade normal. Mangue dele que está cumprindo com regras, que está acabando de tecido, é matá-lo, é cortar essa barbatana, é bem vendido que ele está como realizado para países vizinhos, de que alguns homens estão sendo porto ali, está acabando de levá-lo para Senegal.
7: Qual que medidas mais realistas para o contexto de Guiné-Bissau e tem a ver com proibição total ou épocas de defesa ou zonas de proteção?
6: A única medida que pode tomar ali, autoridade competente, para que eu vi, se ainda muda alguns leis gerais de pesca, para normalmente ir proibido, mas quem está sendo capturado e não está pela ação autoridade competente, para tomar medida dura, para capturar, se estiver um punido, punido com forma de lei. Ou eu tenho que conciliar, para que apanhar, ou tenho que ficar contra a autoridade como destino, e que é para apanhar mesmo, mas eu vou apanhar, ali que eu apanhar, eu contra a autoridade, vou ter como vou resolver que problema. Pescadores, e para colaborar com gente, para colaborar com o Ministério de Pesca, com toda a entidade competente do Ministério de Pesca, para dizer, se apanhar, se tem uma maneira de levantar, principalmente caça-pai, e caúdo e outras espécies que proibiram para arrebatar. Sempre amanhã, para poder continuar. Mulheres e bideiras, para influenciar também pescadores que estão apanhando também. Nós temos uma espécie muito importante no Noiago. Agora, se não abusar, daqui a 20 anos, quem sabe, talvez não acabe de pirar manga de espécie.
0: A conservação exige regras claras, fiscalização eficaz, educação ambiental e envolvimento comunitário. Na Guiné-Bissau, diferentes instituições do Estado e organizações da sociedade civil atuam neste domínio. No Instituto da Biodiversidade e das Áreas Protegidas, a preocupação é evidente. A diretora Aissa Regala de Barros destacou que as raias e os tubarões desempenham um papel essencial na cadeia trófica, contribuindo para a regulação de outras espécies marinhas e para o equilíbrio do ecossistema. A responsável recordou ainda que, a nível global, as populações de raias e tubarões encontram-se fortemente ameaçadas. No entanto, reconhece que os desafios no contexto nacional são significativos, sobretudo no que se refere ao controle efetivo das atividades no mar e à necessidade de um maior envolvimento das comunidades costeiras na proteção dessas espécies.
8: Raias e tubarões são espécies que conheço muito pouco. Há alguns anos não teve projetos que trabalhei um bocadinho para melhorar esse conhecimento. Volta de 5, 6 anos não conheço estudos mais aprofundados realmente para poder compreender qual que dinâmica, como é que raias que o tubarão está a utilizar espaço, principalmente da arquipélago dos Bijagós. Claro que existe na outra zona costeira, em outros lugares costeiros de Guiné-Bissau, mas principalmente na Tchondo Bidugu, que não concentra nela. Então, no Bay acaba para descobrir como é uma zona extremamente importante, principalmente para a reprodução de alguns grupos de espécies. Então, aquilo até leva realmente a classificar não só Tchondo Bidugu como uma zona importante para a conservação da espécie, e se tem entre 5 zonas mais importantes do mundo para a conservação de raias e tubarões. Também raias jogou um papel muito importante na cadeia trófica, permitindo realmente a regulação de outras espécies de peixe.
7: Que dados ou constatação que IBAP tem sobre o estado atual de população de raias e tubarões no país?
8: Bom, raias e tubarões a nível global estão muito ameaçadas. Não tem dados que te mostram como tem um certo nível de ameaça para via e tem pesca que também contra raias e tubarões e um grupo de espécies que te reproduzem muito pouco. E ora, que é na padi? É que a padi soma que outras espécies de peixe é da padi um número muito reduzido de filhotes. Não acredita como conservando o chão do Bajugu não consegui estabilizar a população a nível de país, não a nível global, onde aqui tem realmente uma grande ameaça. Estudos muito atuais realizados para uma universidade com a qual não trabalhei na 2017-2019, mostram como tem zonas extremamente importantes de reprodução. Que zonas que IBAP não vai concentrar nela para poder trabalhar em termos de conservação.
7: Oscar, que principais desafios que tem enfrentado para IBAP na proteção dessas espécies?
8: E um grande desafio para nós. Para não poder proteger que espécies, não tem que começar para fazer muita investigação científica. Tem um plano regional para a conservação de populações de raias e tubarões, mas que existe um plano a nível nacional. E tem estudos científicos que tem que fazer, e depois de que estudo científico ainda permitindo realmente dizer o que é que está escrito na lei que está permitindo proteção de que espécies. Para ver, raias e tubarões que têm só um papel na pesca, mas também e tem um papel cultural na cultura bichugo. Bichugo está consumindo raias e tubarões, mas consumo que está tendo, talvez alguns anos e que era tão grave, mas se a população de um grupo de espécies não diminui, então se consumo tem que acabar também para regulamentar não só a nível de pesca, como também a nível de cultura. Não tenta proteger se zona de reprodução, para ver lá que realmente está a fazer reprodução para depois e destruir a nível de todo o território nacional. Então não tem que trabalhar com utilizadores dos recursos, nem acaso pescadores, para sensibilizar eles, mas não só pescadores, mas também jovens e público em geral, para sensibilizar eles sobre o papel que raias com tubarões está a jogar realmente na todo ecossistema, não só do Chão do Bajugu, mas nacional. E IBAP tem a competência de fazer fiscalização nas zonas costeiras, dentro da área protegida. E dentro da área protegida existem regras. E tem zonas de conservação integral, e tem zona de tampão, e tem zona de desenvolvimento, ou zona de solidariedade, onde é que pisca e permitido mediante regras. Que regras que é estabelecido só para IBAP? Que regras estabelecido própria Associação de Pescadores? Que próprio comunidades locais? Que próprio ministérios em cargo de recursos pesqueiros. Quer dizer, como é uma regra, que IBAP, único papel e realmente se implementação efetiva. Fora da zona de intervenção de IBAP, por exemplo, grandes barcos, está piscando alto mar, é que entra na, é que tem capacidade para ver, cada licença também para uma zona. Então, fora de áreas protegidas, que é de competência de Ministério de Pesca, Pesca Industrial. Fora da área protegida na zona costeira e de competência de pesca artesanal, que tem emitir licença. A nós nunca tem emitido licença de pesca. A nona está regulamenta, conserva zonas que atribuem a conservação. Nas zonas de reprodução, claro que multa não seria diferente. Ora que, e um pesca não dirigida a raias de tubarões, quer dizer que uma multa aumenta sempre que não apanhou com a mesma espécie, não apanhou na mesma zona, não apanhou várias vezes. Então, é assim que nota trabalha.
0: No domínio da pesca artesanal, Suleimani Mane, técnico sênior da Direção-Geral de Pesca Artesanal, detalhou as normas que orientam o sector. O regulamento interno da pesca artesanal, bem como a legislação geral das pescas, estabelece restrições e proibições relativas à captura dessas duas espécies, tendo em conta que se encontram em situação de forte ameaça e declínio populacional. Contudo, sublinhou que a fiscalização no terreno enfrenta limitações logísticas, o que dificulta a aplicação plena das normas. Para o responsável, o reforço da sensibilização e a colaboração direta com as entidades intervenientes no sector constituem estratégias fundamentais para melhorar o cumprimento das regras estabelecidas.
9: Existem leis que proíbem pesca tanto da raia como de tubarão, tendo em conta que as espécies estão na domínio drasticamente na Guiné-Bissau. Então, para aquele aí, existem leis que criado para proteger essas duas espécies.
7: Como é que se regulamentar essa lei?
9: Primeiro, se pega no regulamento interno de pesca artesanal e suma lei geral de pesca, por não odiar, ainda que falar de Ucumá, está proibido pesca das duas espécies, suma como falou o abocado, tendo em conta de que as duas espécies que estão na fase de extinção, para aquele aí precisa de proteção. De, nós próprios humanos.
7: Como é que funciona a fiscalização na prática?
9: A fiscalização está funcionando na medida do possível. Somos aqui de conhecimento quase de todo cidadão de como o serviço de fiscalização de pesca está a enfrentar dificuldades de ordem, tanto financeira como técnico, que está a impedir para conseguir fazer esse trabalho na sua totalidade. A escassez de meios e tal é a balca não conseguir implementar esses programas que tem próprio a nível de fiscalização. E está fácil na medida do possível. E de coisas que estão a obstaculizar o próprio serviço de fiscalização para garantir proteção a essas espécies.
7: Existem dados oficiais sobre captura e comércio dessas espécies?
9: Bom, a mim, enquanto técnico, nunca pude falar que existe, mas nunca tenho conhecimento. E existe só um aquele dado superficial que está falando como entre aproximadamente 80% a 97% das espécies está de extinção, motivo pelo qual não precisa de protegê-las para poder regenerar.
7: O que, é que o Estado pode fazer para equilibrar a conservação e a sobrevivência?
9: Conservação e sobrevivência passa necessariamente para o Estado fazer uma campanha de sensibilização a pescadores, tanto artesanais como industriais. Tenta criar condições para serviços de proteção das espécies. Não quero falar só fiscal, porque instituição que está fiscalizando ela. Existe colaboração entre o Ministério das Pescas com o próprio IBAP, no sentido de garantir proteção das espécies.
7: Falando de como existem leis que estão regulamentadas, existe uma conversa entre vós e com o agente próprio que está a pescar?
9: Conversa sempre existe. E conversa está por mais no domínio de sensibilização, onde que está mostrado de como é que tem a necessidade de não continuar a capturar tanto a raia e o tubarão, apesar de duas espécies que têm algum valor comercial no mercado, mas não deve protegê-lo, porque se não quer protegê-lo, um dia não quer olhar nem para aquele aspecto de comércio e nem para fazer parte de habitat próprio onde ele está. Então não precisa de conservá-lo. Tanto ele e sua própria habitat onde ele já está vivendo.
7: O que é que precisa melhorar de forma concreta?
9: E só para reforçar a campanha de sensibilização e criar meios e condições suficientes para serviços de fiscalização quando não fazer trabalho. Existe um envolvimento, suma como falou há bocado, entre o Ministério das Pescas com o próprio IBAP, que é uma organização que está muito preocupada com a proteção de duas espécies.
7: Enquanto técnico de área, qualquer medida que está sendo injusta para pescadores artesanais, deve ser evitada?
9: Bom, na fase que é duas espécies também, acho que existe uma medida injusta, porque e de conhecimento dos pescadores, de como aqui duas espécies estão na fase de extinção, de maneira que não precisamos tudo, não só nós enquanto técnicos de pesca, mas como próprios pescadores, não precisamos tudo em conjunto para não trabalhar na proteção das duas espécies, porque isso é como falou há bocado, de forma como quando não captura ele, se não continua das formas, ainda chega um dia e não acaba. E a hora que acabar, não fica assim, o próprio pescador que tem a massa, aquela espécie é para pescar. Então, portanto, a mim entende como é que tem uma medida injusta. Tudo medida que criado para proteger duas espécies, para mim é justo. E bom, para não proteger eles, para gerações vindouras, para continuar esse biquíni de tubarão. Isso é uma coisa que nós, não estamos só falando de dinossauro, no filme, na revista, mas não chega de conviver com eles. Se no ano passado, talvez já tivesse protegido a dinossauros, talvez a nós não sabe aqueles ossos, mas alguns acontecem para comandar que eles desaparecem. Então, se não continua nessa senda que nós temos de captura de duas espécies, gerações vindouras também, ele bate o bilhão na história ou nos filmes. Ele diz como existe uma espécie de pisca e tubarão ou araia. Então, nós vamos trabalhar em conjunto para pôr fim à caça das duas espécies.
0: Para Januário José Biague, secretário-geral da Aeromar, organização não-governamental Amigos e Irmãos dos Homens do Mar, a solução passa pela sensibilização e capacitação das comunidades pescatórias. O dirigente defende que muitos pescadores capturam raias e tubarões por falta de informação adequada sobre o impacto ecológico dessas práticas e sobre as alternativas existentes. Ações contínuas de sensibilização aliadas a formações práticas e a um diálogo aberto com os profissionais do mar podem contribuir significativamente para reduzir a pesca intencional dessas espécies, sem comprometer de forma total o rendimento das famílias que dependem da atividade pesqueira.
10: O navio que nós vimos pescar na Guiné-Bissau tem espécie que está autorizada. Embora alguma pesca tenha outra hora, acidentalmente, pode apanhar espécie que está autorizada. Mas que deve ser maior. Mas se ser maior, é porque a boa própria pescadora o faz na propósito. Para ver, a boa se você é o mestre na pesca, ou se visona, com se zona. O cara vai pescar na zona que você vai comer, não vai pescar aquilo que a mim está utilizado. Por exemplo, a mim está trabalhando na barra cruz. Uma hora que vem tiverão que está morrer, está largado. Só se morre. Mas se o cara morre, está tirado na rio urgentemente, é largado. Tudo é espécie que o cara pode pescar de qualquer forma. Se bem capulou e bem na rio e morre, aquilo o cara pode levantar na mar, para ver, não vai criar poluição.
7: Trabalhadores de mar, quem tem conhecimento sobre regras e leis que está protegendo raias e tubarões?
10: Esse é um trabalho grande que a própria entidade chama IBAP, essa ONG, nós palmeirinhas, é um trabalho grande que deve ser feito a nível de setor. Para quem quinto consiga que mar, é preciso formação. Multiplicar seminário a nível de setor. Que pescador vai por esse dia? Quer que deve ser feito? Quer que deve ser feito? Então, vai usar a vida que deve usar. Manga dela, será que esse dia? Tem que ter formação. Agora, tem que fazer diferente formação a nível de pescadores.
7: Como é que a Aeromar está a avaliar medidas de conservação atualmente que estão a aplicar no país, naquilo que tem a ver com proteção de caúdo, caçapai, pisreia?
10: Esforço de uma fazida, que por ser o handicap um bocado, equipamento adequado para fazer trabalho e para englobar manga de organização também que está no setor. Por exemplo, se você é o 100, vão fazer trabalho alargado mais do que 2 pessoas, 3 pessoas. Se equipamento tem, financiamento tem para fazer trabalho, para formar, para pôr alguém, tu formar alguém dos 3 viagens, ele próprio não olha como aqui que aumenta a faceba, irmão, espera, não ir para trás, vamos seguir o que é que deve fazer. É pescador que trabalha com a botarilha, outro que cana olha que é que missa, e trabalha para a zona aqui, e que deve vai, que é que manda na Guiné-Bissau, quando não olha, quando não papel, e tem barco atualmente, tem pescar ali. Tem barco de grande capacidade, barco grande que nenhum outro país que aceita para ir pescar lá. Mas na Guiné-Bissau está utilizado.
7: Na visão de uma associação, qualquer alternativa que pode ajudar a proteger raias e tubarões sem comprometer a sobrevivência de trabalhadores do mar?
10: Se qualquer forma alguém que pode pensar no mar, e não vai saber o que é que ele deve fazer. Agora, que conservação tem para minimizar danos que tem? Pescador artesanal que pode assim, até fazer outra coisa que acaba ali, na mar. Mas agora, para que alguém mude de mentalidade, tem que formar aqui guintes na pesca artesanal para exibir. O que é que ele deve fazer e o que é que ele deve fazer?
7: Existe diálogo entre a Aeromar, instituições como a IBAP, Direção-Geral de Pesca e outros serviços de fiscalização?
10: IBAP, não pode chegar de vai, sim, daquele, sim, para dialogar, para fazer. Pesca, ele é no papel manga de viagem. Instituto Marítimo Portuário, no papel manga de viagem. Fiscalização Marítimo, o pedido audiência, tu grande está também pedindo lá.
7: Para Aeromar, qual que é a solução mais equilibrada para conciliar a conservação marinha e a sobrevivência de comunidades que estão vivendo em mar?
10: Se eu quero promover a formação de alguém, como é que eu poderia amanhã exigir? A mim não repetir que era de formação.
0: Já a posição dos profissionais do setor foi apresentada por Abulai Lenin, presidente da ANAPEA, Associação Nacional de Profissionais da Pesca Artesanal. O dirigente refutou as alegações de que os seus associados pratiquem a pesca intencional de raias e tubarões. Denunciou ainda que, nos casos de captura acidental dessas espécies, os pescadores artesanais são alvos de multas que podem atingir valores na ordem dos 500 mil francos CFA. O líder associativo afirmou não compreender a atuação dos agente de fiscalização no terreno e defendeu que o diálogo entre todos os intervenientes do setor constitui o meio mais viável para reduzir a captura de raias e tubarões.
11: O que é que não me se fala sobre isso? E de como IBAP, tanto pesca artesanal, qualquer que seja que não tenta emitir na cabeça de alguns gentes de como raias e tem pesca dirigida ao sul de aquilo que existe. E que tem um nacional que está falando como não embarca babá, pisca só, caúdo, caçapai e aquilo que existe. Não se vê como é tem pressão e tem redução de raia. Não se vê como é raia e tem importância na cadeia trófica. Cada um som tem esse papel que está jogando na cadeia alimentar. Está falando como não está na lei, o capo de panhal. Mas a hora que não faz uma lei, o que determina a lei, o que vai tocar a lei, então não fica aqui confuso. O que é que está na lei de como? O capo de panhal, caudo, o capo de embarcar na boca nua, o capo de estocar, o capo de botar. Afinal, como é que não vai fazer? O próprio Estado tem essa solução para isso. Mas não pode sentar no papel dentro da raia. Qualquer um que notícia, acidentalmente que notícia. Então, de lá, a hora que outro alguém que tem a intenção de tomar o dinheiro, e também e vai abordar, se abordar e não falar, não, é um olhar que caudo, mas está contra que caudo, e minoria na pesca dirigida que eu vou fazer, um caudo que cobra até 500 mil, tem onde é que não vai? Acidentalmente que não está apanhar esse tipo de caudo, e pisreia, e bumbulaco, mas está falando como, não, é que pode não olhar o que se o pai sou o panhal, o tisile, não, e cadiri, mas não olhar ali na bisauli, é barco turco que está ali, não olhar ali na bin caçapai, manga dele, mas o que aconteceu ali? Barco de cima industrial na piscali, mas que existe na lei. Que barco de cima industrial está apanhando esse tipo de caudo, mas qual não é a punição de que barco? Tudo e pesca artesanal. A nós, de facto, não cana sensibilizar ninguém para apanhar aqui caudo.
7: Pescadores é com essa importância ecológica de raias, de tubarões, riscos de ser desaparecimento.
11: Eu não acabo de falar totalmente no conselho, outros conselhos, outros que aconselham.
7: Como a associação está avaliando a fiscalização no terreno e diálogo com instituições como a IBAP?
11: De facto, não cata compreender se a atuação. Cada um está metendo mão na embarcação de outro. Se o papel que se serve, se está olhando como, o bocadinho de papel, não confia na nós.

0: Mundial, porém sem sucesso até ao fecho deste trabalho. Instituições e organizações ouvidas reconhecem que os desafios são reais, desde a escassez de meios até dificuldades de fiscalização ao longo da extensa costa guineense. Ainda assim, convergem num ponto essencial: a solução exige diálogo permanente, melhor organização do setor e cumprimento efetivo das regras existentes, com envolvimento direto das comunidades que dependem do mar. Depois de ouvir pescadores, vendedoras, investigadores, autoridades públicas e associações do sector, fica claro que a sobrevivência das comunidades costeiras é real e a conservação das espécies marinhas é urgente. Entre as soluções apontadas estão reforço da sensibilização e capacitação das comunidades, fiscalização justa e equilibrada, envolvimento direto das associações de pescadores na gestão dos recursos. A pesca industrial representa hoje uma ameaça adicional, com esforços concentrados perto de áreas marinhas protegidas, aumentando a pressão sobre raias e tubarões. Estudos mostram que a população dessas espécies está em forte diminuição, incapaz de suportar o ritmo atual de captura. Conforme o Plano Nacional de Ação para a Conservação e Gestão de Tubarões e Raias, conservar o mar não significa tirar o sustento do pescador, e sobreviver não pode comprometer o futuro das espécies marinhas. A solução está no equilíbrio, diálogo, organização, educação e responsabilidade partilhada entre todos os intervenientes. Obrigado por nos acompanhar e poderá voltar a ouvir este trabalho às 23h30.
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3: Então vamos ficar todos de pé, em reverência à palavra, e vamos ver o que está escrito na porção do Evangelho que Lucas escreveu no capítulo 10. Nós vamos ler o versículo 20. Acharam? Tem alguém perto de você sem a palavra de Deus? Divide com a pessoa essa leitura, mostra para ela aonde que nós vamos ler. Jesus disse o seguinte: mas não vos alegreis, porque se vos sujeitem os espíritos. Alegrai-vos antes por estar o vosso nome escrito nos céus. Palavra gloriosa, palavra poderosa. Vou reler, é Jesus falando. Mas não vos alegreis, porque se vos sujeitem os espíritos. Alegrai-vos antes por estar o vosso nome escrito nos céus. Agora eu leio mais uma vez, e cada pessoa que está comigo aqui na Paz e Vida de Niterói, que é a sede da região dos Lagos, Rio de Janeiro, cada pessoa repete comigo, vamos lá. Mas, bem alto, mas não vos alegreis, porque se vos sujeitem os espíritos, alegrai-vos antes por estar o vosso nome escrito nos céus. Quem crê que lá no céu tem livros, e especialmente o livro da vida? Quem crê que o seu nome está escrito lá no céu? Oh, glória! Sabe o que é bom? Pelo menos até hoje, não apenas você tem o seu nome escrito lá no livro, no céu, como tem uma mesa enorme, enorme, enorme, e tem uma cadeira lá, aliás várias, mas tem uma cadeira ali, e sobre a mesa tem uma plaquinha com teu nome escrita. Jesus disse: muitos virão do Oriente e do Ocidente e se assentarão à mesa com Abraão, Isaac e Jacó. Tem uma mesa

0: Ah, também com teu nome reservado. Glória a Deus. Você crê que Jesus realmente escreveu o teu nome lá na glória? Quem crê? Então vamos dar para o Senhor Jesus e a sua palavra a melhor salva de palmas. Mas vamos aplaudir mesmo. Enquanto você aplaude, abra tua boca e diga glória, glória, glória a Deus. Vamos dar a melhor salva de palmas que Niterói e a região dos lagos já deu para o Senhor Jesus. A melhor salva de palmas que o Rio de Janeiro já deu para a palavra de Deus. Isso, quer ver as palmas melhorarem? Abra tua boca enquanto você aplaude e diga glória, glória, glória a Deus. Isso, diga glória, glória, glória, glória, glória. Vai aplaudindo e glorificando. Vai aplaudindo e dando glórias. Vai por tua conta agora. Oh, glória! Pai querido, nós queremos que estas palmas e estes louvores cheguem até o lugar onde o nosso nome está escrito. Oh, glória! Nós estamos alegres, porque os nossos nomes estão escritos aí na glória. E é com alegria que nós te glorificamos, Senhor. Recebe o louvor de todo este povo, e não só o povo daqui, mas quem está ouvindo pela rádio ou pela internet também está te glorificando, e sobre cada vida que te glorifica, derrame agora a tua bênção, a tua graça, a tua virtude, o teu poder. Pai querido, esta multidão veio para ouvir a tua palavra. Todo mundo quer ouvir o Senhor falar. Então vem com teu espírito agora. Tome a boca do pregador. Usa os lábios do mensageiro. Remove todo obstáculo, tudo que se opõe à pregação da tua palavra. Envia a tua palavra agora com poder e autoridade. E que a tua palavra vá e produza o resultado para o qual está sendo mandada. Em nome do Senhor Jesus, diga amém, Jesus. Glória a Deus, poder se assentar. Jesus Cristo chamou 70 discípulos e deu poder a cada um deles para pisar em serpentes e escorpiões e toda a força do inimigo. E os enviou de dois em dois para que o anunciassem nas aldeias e cidades vizinhas. E quando estes 70 discípulos, divididos em 35 duplas, começaram a entrar em aldeias e cidades, eles foram enfrentados por Satanás. O diabo se opôs imediatamente, porque Jesus estava aumentando a sua equipe e dando poder a essa equipe. Então, em cada aldeia, em cada cidade, Satanás levantou barricadas e trincheiras, e o diabo quis atrapalhar, porque eram só dois entrando em cada aldeia. O diabo falou, é fichinha, só dois. E o diabo fez aquela barricada com vários demônios. Mas bastou simplesmente aqueles discípulos se lembrarem que Jesus tinha dito: eis que vos dou poder e autoridade para pisar serpentes e escorpiões e toda a força do inimigo, e nada vos fará dano algum. Imediatamente eles pensaram: o diabo não pode fazer nada contra a gente, tem um monte de demônios se manifestando. Aí eles creram que tinham poder, e eles começaram a dizer às pessoas possessas, aos demônios que estavam incorporados, eles começaram a dizer: nós viemos aqui em nome do Senhor Jesus, e em nome de Jesus, saiam! E os demônios começaram a sair dando grandes gritos. Os discípulos ficaram maravilhados por experimentarem aquele poder inédito, coisa que eles nunca tinham visto a não ser em Jesus. Jesus fazendo isso de monte até estava se tornando comum, mas eles, simples homens, estavam agora fazendo o mesmo que Jesus fazia. Então eles ficaram alegres demais. Anunciaram a novidade na aldeia e na cidade, dizendo: olha, já já Jesus vem aqui. Estamos anunciando que já já Jesus vai chegar aqui. E eles voltaram alegres. E Jesus estava esperando. E quando eles chegaram, a primeira coisa que disseram foi aquela manifestação, aquela explosão de alegria. Senhor, em teu nome até os demônios nos obedecem. E foi aí que Jesus disse essa frase que nós lemos, não é? Jesus falou outras também, por exemplo, Jesus falou assim: eu vi a Satanás como um raio cair do céu. Eu vi o diabo caindo do céu, despencando, sendo derrubado. Jesus Cristo confirmou que eles tinham poder para pisar toda a força do inimigo e que nada faria dano algum. Mas aí Jesus disse qual era o motivo da verdadeira alegria. Jesus olhou para eles e disse: vocês estão alegres porque expulsam demônios, porque os demônios ficam apavorados. Aliás, Jesus não usou a palavra demônios, Jesus disse espíritos. Repare aí. Os discípulos disseram demônios, Jesus disse espíritos. Então tome cuidado com esse negócio de ficar recebendo espíritos, ou atendendo espíritos, ou buscando espíritos. Você vê que os discípulos disseram demônios e Jesus chamou de espíritos, mostrando que ali tem uma atuação idêntica. Jesus disse: não vos alegreis, porque os espíritos se vos sujeitem, mas alegrai-vos antes, porque os vossos nomes estão escritos nos céus. Qual é o motivo da nossa alegria? É esta. O verdadeiro motivo da nossa alegria é este: que os nossos nomes estão escritos lá na glória. Quem crê que o seu nome está na glória? Pastor, o meu nome? Sim, o teu nome. Há livros no céu. A primeira pessoa que viu esses livros foi Moisés. Quando ele subiu lá no Monte Santo do Senhor, no Monte Sinai, também chamado de Horeb, quando ele subiu lá naquele monte para falar com Deus, Moisés viu que Deus tinha muitos livros e que Deus escrevia naqueles livros. Moisés ficou admirado, porque Deus vai mostrar muitas coisas para Moisés no alto lá do monte. Mas Moisés vê Deus escrevendo, e que Deus tem livros. E Moisés, numa oração que ele faz pelo povo, intercedendo pelo povo, porque o povo havia pecado, o povo se aproveitou de uma ausência prolongada de Moisés e criou ali um bezerro de ouro, um falso Deus, e eles ficaram se prostrando na frente daquele ídolo. Deus então ficou irado com o povo, e Deus queria até exterminar o povo. Aí Moisés, ele entra em oração, ele sobe no monte, ele vai lá no Monte Santo, e ele começa a interceder, começa a suplicar, para que Deus não destrua o povo, que ele vai ensinar aquele povo qual é a verdadeira fé. Que Deus tenha paciência. Moisés vai lá interceder pelo povo. E aí Moisés menciona os livros que ele viu Deus escrevendo. Vamos comigo no livro de Êxodo, capítulo 32. Vamos ler o versículo 32. Êxodo 32, versículo 32. Agora, pois, Senhor, perdoa o pecado do povo, perdoa o seu pecado, senão, risca-me, peço-te, do teu livro que tens escrito. Quando Moisés viu Deus escrevendo naquela primeira visita no Monte Sinai, no Monte Horeb, quando Moisés viu ali Deus escrevendo, Moisés viu que Deus tinha muitos livros e que naqueles livros havia nomes de pessoas. E Moisés viu o seu próprio nome escrito naquele livro pela mão de Deus. Aí Moisés, ele coloca até a própria salvação em jogo. Ele quer que Deus perdoe os pecadores. Moisés quer que Deus dê mais uma chance, que ele vai ensinar o povo. Se o povo for ensinado, o povo vai aprender. Então Moisés suplica a Deus que perdoe o pecado do povo. Mas se não, diz Moisés, se o Senhor não vai perdoar o povo, então eu te peço. Isso foi duro para Moisés. Então eu te peço, risca o meu nome do livro que tens escrito. Então Moisés nos trouxe a informação que Deus escreve, que ele viu, que Deus anota nomes nesses livros, que Deus faz registros. Moisés viu o seu próprio nome ali. Então ele nos trouxe pela primeira vez essa revelação de que Deus tem livros. A segunda pessoa que viu isso foi o rei Davi. Vamos comigo no livro de Salmos, número 56. Salmo de número 56. Vamos ler o versículo 8. O rei Davi, o salmista Davi, ele diz assim na sua oração: Tu contaste as minhas vagueações, põe as minhas lágrimas no teu odre, não estão elas no teu livro? Quer dizer que além de livros onde Deus registra nomes, há livros onde Deus registra coisas que acontecem conosco e que nós fazemos, coisas da nossa vida. Davi está dizendo: o Senhor contou todas as minhas peregrinações, as minhas caminhadas, as minhas fugas, as minhas idas e vindas. O Senhor contou todos os meus passos. É isso que Davi está dizendo. Tu contaste as minhas vagueações. Tu contaste os meus passos, os meus caminhos, por onde eu andei. Quer dizer, o Senhor registrou, o Senhor contou. Deus sabe tudo. Põe as minhas lágrimas no teu odre, não estão elas no teu livro? Davi teve essa revelação. Mas bem antes de Davi, viveu um homem chamado Jó, que, você sabe, ele viveu uma tragédia pessoal, familiar, profissional. Sua vida foi arrasada em todos os sentidos. E ele suspira. Jó suspira dizendo: quem me dera se as minhas palavras fossem escritas num livro. Vamos no livro de Jó, capítulo 19, versículo 23. E Jó, sem saber que as suas palavras estavam sendo registradas, ele disse assim: quem me dera agora que as minhas palavras se escrevessem? Quem me dera que se gravassem num livro? Olha só, Deus registra nome no livro, Deus registra em outros livros os nossos passos, nossas lágrimas, e Deus registra as nossas palavras. Deus faz todos os registros, e deve ser divertido para Deus. Deus tem uma biblioteca vasta com toda a história da humanidade e com a história pessoal de cada pessoa que já viveu nesse planeta. Deve ser muito divertido para Deus tomar tanta nota. E como Ele é todo poderoso, Ele deve fazer isso com a maior facilidade, sem complicação. E Jó falou isso sem saber que essas palavras já estavam sendo escritas. Quando a gente fala coisas ruins, são escritas. E quando a gente fala coisas boas, são escritas também. Nessa ocasião que Jó suspirou: quem me dera que as minhas palavras fossem gravadas num livro? Olha o que ele falou em seguida, e está registrado: e que com pena de ferro e que com chumbo para sempre fossem esculpidas na rocha, porque eu sei que o meu Redentor vive e que por fim se levantará sobre a terra. E depois de consumida a minha pele, ainda em minha carne, verei a Deus. Vê-lo-ei por mim mesmo, e os meus olhos, e não outros, o verão. E por isso, o meu coração se consome dentro de mim. Que Jó estava dizendo e soltando palavras que ele pensou que se perdiam ao vento? Ele estava lançando a sua profissão de fé, numa época em que a Bíblia nem estava escrita e ninguém falava de ressurreição. Jó, ele falou e Deus registrou, tudo registradinho. O rei Davi, numa outra vez que ele estava orando, salmodiando ao Senhor, Ele teve uma outra revelação sobre o livro, sobre o livro da vida, que até então ninguém sabia que existia. Davi foi o primeiro a mencionar o livro da vida. Vamos comigo lá no Salmo de número 69. Vamos ler o versículo 28. Davi está indignado com os ímpios. E ele diz: sejam riscados do livro da vida e não sejam inscritos com os justos. Pela primeira vez, a gente encontra no Antigo Testamento a expressão livro da vida. Davi era profeta, era homem usado por Deus, era homem que tinha visões, era homem que escrevia o futuro nos seus salmos. Ele era um homem de grande discernimento espiritual e ele sabia que existia o livro da vida, e ele diz: para que o nome dos ímpios sejam riscados do livro da vida. E aqui ele está recebendo uma outra revelação, que de fato os nomes podem ser riscados do livro de Deus. Davi recebeu uma revelação completa. Há o livro da vida, é novidade, ninguém antes tinha falado sobre isso. E ele diz que os nomes podem ser riscados. Veja como é a revelação. Nós estamos no Antigo Testamento, você precisa entender isso. O que para você é arroz com feijão, aqui é pura novidade. Foi novidade para Davi e para as pessoas que leram isso. Mas aí o apóstolo João, ele teve uma visão também. Ele descreve essa visão no livro de Apocalipse, capítulo 5. E ele nos leva a entender que ninguém pode colocar as mãos no livro da vida, ou nos livros de Deus, ou nos livros exclusivos de Deus. Em Apocalipse capítulo 5, João conta que ele viu Deus assentado sobre o trono, e todo o céu estava presente diante dele. E João viu que Deus estava segurando um livro na sua mão direita. E João conta que passa um anjo com uma voz poderosa, uma voz que podia ser ouvida em todo o céu, uma voz de trovão. E esse anjo começa a convocar voluntários que tenham condição de ir até o trono do Altíssimo e pegar o livro que está na mão de Deus. E o anjo ficava bradando no céu: quem é digno de pegar o livro que está na destra de Deus e abrir os seus selos? E no céu houve um silêncio profundo, só se escutava a voz daquele anjo poderoso clamando, pedindo que alguém se apresentasse para pegar o livro que estava na mão de Deus. E anjos abaixavam a cabeça, arcanjos olhavam do lado, querubins e serafins cobriam o rosto com suas asas. Ninguém podia se aproximar do trono e pegar o livro que estava na mão de Deus. E João sabia que aquele livro tinha que ser tomado. João sabia que era importante que aquele livro fosse pego da mão de Deus. E João começa a chorar. Ele começa a chorar de soluçar. Um silêncio profundo no céu. A voz do anjo convocando: quem é digno de pegar o livro que está na mão direita de Deus? E além do silêncio, apenas o choro de João. Um choro convulsivo, um choro como criança. João chorava e soluçava, não havia ninguém. Aí começaram a procurar, também na terra, quem sabe na terra, entre todos os justos, quem sabe alguém seja digno de se aproximar do trono de Deus e pegar o livro que está na sua mão. E procuraram na terra e ninguém foi achado digno. e procuraram debaixo da terra, no mundo dos mortos, se entre os mortos, quem sabe um grande justo que viveu no passado, quem sabe o próprio Jó, quem sabe o próprio Noé, quem sabe Abraão, quem sabe dos que já viveram em outras partes do mundo, quem sabe alguém seja digno, e ninguém foi achado. João foi entrando em desespero, ele continuou chorando, chorando, ninguém, ninguém, ninguém, ninguém, nem no céu, nem na terra, e nem debaixo da terra, quem sabe nos mares, não, ninguém, ninguém, só se ouvia o brado do anjo e o choro de João. Aí o anjo parou de bradar, não havia ninguém, ninguém, e João chorava, ele chorava muito. Aí veio um ancião, um homem de dias, um homem que aparentava ser tão antigo quanto o tempo, um homem muito velho, mas que ao mesmo tempo tinha saúde, tinha vigor, disposição. Aquele ancião chegou e abraçou João, e João chorava. João pensou que estava sendo confortado, não é? Para parar de chorar, mas ele não conseguia parar de chorar, ninguém era digno de pegar o livro. Aí ele recebeu aquele abraço gostoso do ancião, um abraço forte, mas o abraço não confortava e não era essa a ideia do ancião. O ancião disse no ouvido de João: João, não chore, eis aqui o leão da tribo de Judá, que venceu e o livro abrirá. Ele vai desatar os seus sete selos. E João olhou, e não havia leão nenhum. Não tinha leão nenhum. O que ele viu foi um cordeiro. Um cordeiro. O inverso do leão. O leão é o rei dos animais. E o cordeiro é o mais manso de todos, o mais dócil, o mais frágil, o mais indefeso. E João olhou e não viu leão nenhum, viu um cordeiro. Parecia que estava morto. E aquele cordeiro se levantou. João viu quando ele se levantou. E João viu quando ele caminhou em direção ao trono de Deus. E havia um suspense muito grande em todo o céu, todas as criaturas. Finalmente alguém, uma criatura se levanta e vai até o trono de Deus. E Deus continua ali com um livro na sua mão direita. E o cordeiro vem e se aproxima de Deus e toma o livro que está na mão direita do Senhor. Naquele momento todo o céu cai de joelhos, porque Deus permitiu que o cordeiro tomasse o livro. Todo o céu reconhece a autoridade daquele cordeiro, e de repente surge um cântico novo no céu, uma letra que eles não tinham cantado, uma letra que surgiu na hora. E eu acho que no céu vai ser assim, amados. A gente vai receber louvores instantâneos, a gente vai aprender o louvor na hora. E cantavam um novo cântico dizendo: digno és de tomar o livro e de abrir os seus sete selos, porque foste morto e com teu sangue compraste para Deus homens e mulheres de todas as tribos, de todos os povos e de todas as línguas, e para o nosso Deus os fizeste reis e sacerdotes, e eles reinarão sobre a terra. Oh glória! Um só é digno, um só é poderoso, e o seu nome é Jesus Cristo, o Cordeiro de Deus que tira o pecado do mundo. Há um livro, e João vai ver ainda muitos outros livros. João vai mencionar esses livros. Quero que você vá comigo em Apocalipse mesmo, no capítulo 20. Nós vamos ler o versículo 11. João vai ver um monte de livro no juízo final. Você vai ver este monte de livro também. Você vai ver. Diz assim: e vi um grande trono branco, e o que estava sentado sobre ele, de cuja presença fugiu a terra e o céu, e não se achou lugar para eles. E vi os mortos, grandes e pequenos, que estavam diante do trono e abriram-se os livros. Abriram-se os livros. E abriu-se outro livro, que é o da vida. E os mortos foram julgados pelas coisas que estavam escritas nos livros, segundo as suas obras. E deu o mar os mortos que nele havia, e a morte e o inferno deram os mortos que neles havia, e foram julgados cada um segundo as suas obras. Nos livros das obras, naqueles livros que Deus escreve, lá Ele conta os nossos passos, as nossas dores, as nossas lágrimas. As palavras que dizemos estão registradas ali. Deus Todo-Poderoso tem uma capacidade simultânea de registrar todas as coisas, assim como Ele está em toda parte ao mesmo tempo e sustenta todo o universo na mesma hora. Deus registra tudo, tudo, tudo registrado nos livros, uma biblioteca que parece infinita. E os mortos foram julgados segundo as suas obras, que estavam escritas naqueles livros. Não sabemos quanto tempo vai durar esse julgamento. E Deus também não tem pressa. E aqueles que estão ali no julgamento também não têm pressa. Pelo contrário, preferem que o julgamento demore bastante. Porque todos que estarão ali sendo julgados já sabem da palavra. Ninguém estará inocente. Todos serão julgados pelas coisas que estão escritas nos livros das obras. E pelos livros das obras, as pessoas serão condenadas. Diz aqui o versículo 14: e a morte e o inferno foram lançados no lago de fogo. Esta é a segunda morte. E aquela que não foi achado escrito no livro da vida, foi lançado no lago de fogo. Pelos livros das obras, pelas coisas que estão registradas, toda a humanidade vai ser lançada no inferno. Mas depois que se fizer aquela triagem, quando todo mundo finalmente compreender, eu sou um pecador, quando as pessoas pararem de bater no peito dizendo eu sou santo, eu sou bonzinho, não fumo, não bebo, não faço mal para ninguém, sou bom filho, bom pai, boa mãe, sou bom chefe de família, quando as pessoas pararem de dizer que são boazinhas, isso vai acontecer lá no dia do juízo, todos vão chegar à conclusão que são pecadores. Finalmente a humanidade vai se convencer que ninguém é santo, ninguém. Pelos livros das obras, todos chegarão à conclusão que são pecadores e estarão condenados. Olha o inferno ali queimando, olha a chama do inferno ardendo 7 vezes mais. Mas naquela hora, o Cordeiro, aquele que pegou o livro, o Cordeiro, ele vai abrir o livro. E no meio da multidão, ele vai começar a chamar pelo nome. Entre a multidão que está para ser lançada no lago de fogo e enxofre, ele vai começar a chamar: Antônio da Silva, ô glória, presente! Teu nome está aqui no livro da vida. Vem para cá, fica do meu lado direito. E aí ele vai começar a fazer a chamada mais gloriosa. E cada nome que estiver escrito no livro da vida do Cordeiro, olha bem, desculpe a franqueza, Maria não põe a mão nesse livro não, Pedro não pega esse livro para escrever nome de ninguém, Tadeu, Benedito, Expedito, Jorge não pega esse livro para escrever o nome de ninguém. O único que pode pegar aquele livro e escrever nomes é o Senhor Jesus Cristo. E Ele só escreve nome de quem o recebe como único, suficiente, exclusivo e eterno Salvador. Vem para cá, os teus pecados estão cobertos pelo meu sangue. João viu isso. E aí, na Cidade Santa, que é o lugar mais sagrado do novo céu e da nova terra, a Jerusalém Celestial, onde as testemunhas de Jeová não vão entrar. Não leva mal, não. Na cidade santa, na Nova Jerusalém, porque eles dizem que só 144 mil vão entrar, né? Só. O resto vai viver na terra. Pode ficar. Eu, inclusive, antes de morrer, quero fazer uma escritura para as testemunhas de Jeová, porque eles estão colocando a esperança só nesse planeta. E a nossa esperança não é nesse planeta. Nós esperamos o novo céu e a nova terra, onde habita a justiça. Deus não vai trabalhar com coisas velhas, não. Tem muito sangue nesse planeta, tem muito horror nesse planeta, tem muito ídolo nesse planeta, tem muita maldade nesse planeta. Nós vamos habitar aquele novo céu, aquela nova terra, mas na Nova Jerusalém, o lugar mais sagrado, essa Jerusalém celestial que vai descer do céu como uma noiva enfeitada para o seu noivo, nessa cidade, vai ter uma portaria, onde só quem tem o nome escrito no livro da vida é que vai poder entrar. Olha só, quer confirmação na palavra? Capítulo 21 de Apocalipse, vamos ler o versículo 27. E não entrará nela coisa alguma que contamine e cometa abominação e mentira, mas só os que estão inscritos no livro da vida do Cordeiro. Nosso nome escrito no céu, no livro da vida do Cordeiro. O meu nome está lá, glória a Deus. Eu só preciso perseverar até o fim, porque Davi tinha razão. O nome pode ser riscado. Por isso tome cuidado com aqueles pregadores que dizem: uma vez salvo, salvo para sempre. Tome cuidado com aqueles que dizem: não, quem está predestinado à salvação pode fazer o que quiser que já está salvo. Preste atenção. Eu tenho que perseverar até o fim, conforme Jesus disse em Mateus capítulo 24, versículo 13, quem perseverar até o fim será salvo. Eu tenho que perseverar, porque Davi estava certo, Moisés também estava. O nome pode ser riscado do livro. Eu acho que Moisés, quando viu Deus escrevendo os nomes naqueles livros, Moisés viu muitos nomes riscados ali. Viu muitos nomes riscados. Então ele sabia que os nomes podiam ser riscados. Davi sabia que os nomes podiam ser riscados. E Deus diz que de fato ele pode riscar o nome que está escrito ali. Vamos voltar no livro de Êxodo, no capítulo 32. Vamos ler o versículo 33. Diz assim, versículo 33: então disse o Senhor a Moisés: aquele que pecar contra mim, a este riscarei eu do meu livro. Deus pode riscar. Deus pode riscar por motivo de pecado. Quando Deus disse isso, qual foi o pecado que Deus estava abominando? O ídolo que eles fizeram para adorar, não importa se tinha a imagem de um bezerro ou a imagem de uma pessoa ou de qualquer animal. O ídolo que eles acreditavam ser uma divindade ou ter poder, Deus considerou isso o pecado contra ele. Além desse, há o pecado contra o Espírito Santo também, que risca o nome do livro. Jesus confirmou em Apocalipse que se a gente vencer, porque ele falou: quem perseverar até o fim será salvo, quem vencer será salvo. Jesus confirmou que quem vencer, o seu nome não será riscado do livro. Volte para Apocalipse capítulo 3, vamos ler o versículo 5. Jesus falou: o que vencer será vestido de vestes brancas, e de maneira nenhuma riscarei o seu nome do livro da vida. e confessarei o seu nome diante de meu Pai e diante dos seus anjos. Quem tem ouvidos, ouça o que o Espírito diz às igrejas. O Espírito de Deus está falando com as igrejas agora, não apenas com a Paz e Vida de Niterói, mas com pessoas de várias igrejas que estão ouvindo pela rádio agora. Jesus garantiu que quem vencer, de maneira nenhuma, olha só, de maneira nenhuma arriscarei o seu nome do livro da vida. Eu tenho que vencer, eu preciso vencer. Mas é claro que eu peco, e quem é que não peca? É claro que tem um momento que eu não vigio, é claro, quem é que não peca? Mas agora nós estamos no tempo da graça, porque nós fomos vendidos para o diabo de graça, pelos nossos próprios pecados, nós nos vendemos de graça para o diabo, e de graça Deus nos comprou de volta com o sangue de Jesus. Nós estamos vivendo agora o tempo da graça. Então, se eu pecar, eu que já fui salvo porque não merecia, se eu pecar, se eu vacilar, se eu não vigiar, então eu tenho que me lembrar que eu sou salvo não porque eu mereço, que eu sou salvo pelo sacrifício de Jesus na cruz do Calvário. E o apóstolo João escreveu sobre isso na sua primeira carta, capítulo 2, versículo 1. Filhinhos, estas coisas eu vos escrevo para que não pequeis, mas se alguém pecar, temos um advogado junto do Pai, Jesus Cristo, o justo, e Ele é a propiciação, a expiação pelos nossos pecados, e não só pelos nossos, mas pelos do mundo inteiro. Então eu persevero até o fim nessa fé, eu tenho que perseverar até o fim nessa fé, essa é a minha fé, e não é porque eu estou no tempo da graça que eu vou pecar. Eu só vou apelar para a graça quando eu perceber que eu não vigiei e pequei. Mas eu não vou viver em pecado, abusando da graça. Eu vou me lembrar da graça e perseverar nela quando eu vacilar. Jesus Cristo disse esta palavra, que quem perseverar até o fim, de maneira nenhuma, olha só, por motivo nenhum, de maneira nenhuma, o seu nome será arriscado do livro da vida. Jesus Cristo se recusa a arriscar o teu nome. O que Ele está esperando é que você se arrependa e não peques mais. Como Ele dizia, agora vai e não peques mais. Ele resiste, Ele não quer arriscar o teu nome de jeito nenhum. Ele quer que você persevere até o fim. Ele disse que se você vencer, Ele vai confessar o seu nome diante do Pai e dos seus santos anjos. Vai ser naquele dia glorioso, o livro da vida aberto, Deus ali no seu trono branco, grande, todos querendo se esconder de Deus, e Jesus Cristo vendo os anjos do céu ali também, e aquela multidão, pessoas de todas as épocas e de todos os tempos, é ali naquela hora que Jesus Cristo vai confessar o teu nome diante do Pai, lendo o teu nome diretamente do livro da vida do Cordeiro. Naquele momento, você vai receber uma veste branca, lavada pelo sangue de Jesus. O teu nome ali no portal da Cidade Santa, para você entrar a hora que você quiser, porque o teu nome está escrito no livro da vida. Mas Deus não deixou livros escritos só no céu. Deus deixou livro também aqui na terra. Aliás, Ele deixou livros escritos na terra. Bíblia, a palavra Bíblia quer dizer coleção de livros. Antigamente, essa imensa coletânea de livros e rolos da Bíblia, quando eles foram reunidos num livro só, Bíblia, que é plural de livros, uma palavra grega, plural de livros, essa palavra passou a significar um livro só. Mas Deus deixou aqui o seu livro na terra, o seu santo livro na terra, e até uma pessoa louca, ou até uma pessoa cega, ou até uma pessoa surda, é capaz de compreender as coisas neste livro e, através deste livro, encontrar vida e prosperidade, vida de verdade. Vamos ler então uma parte do livro, profeta Josué, capítulo 1. Deixa eu citar para você o versículo 8. Diz assim: não se aparte da tua boca o livro desta lei, antes medita nele dia e noite, para que tenhas cuidado de fazer conforme tudo quanto nele está escrito, porque então farás prosperar o teu caminho e então prudentemente te conduzirás. Hoje este livro está escrito até em braille, para os cegos poderem ler. Este livro hoje está gravado em fitas, para os surdos poderem escutar. E assim se cumpriu a profecia de Isaías, capítulo 29, versículo 18. É a última referência que eu vou ler para você. Vá comigo até lá, Isaías, capítulo 29, versículo 18. E naquele dia, os surdos ouvirão as palavras do livro. Como que o surdo vai ouvir a palavra do livro? Pelo código Braille. Ele consegue ouvir a palavra. E como que o cego que está em escuridão vai poder ler este livro? Porque aqui diz que os cegos também poderão ver na escuridão. Os olhos dos cegos verão. Como que o cego vai ver? Através das fitas gravadas. A profecia do livro de Deus aqui na terra, onde o Senhor não dispensa nem cego e nem surdo. O surdo mudo pode ouvir a palavra por gestos e sinais, de várias maneiras. O cego pode ouvir as mensagens gravadas. E toda pessoa tem aqui na terra o livro de Deus para encontrar a vida. Esse livro aqui, esse livro de Deus, ele nos fala do livro da vida. E esse livro de Deus nos diz que o nosso nome só entra no livro da vida se nós recebermos o dono do livro, que é o Cordeiro. Porque é o livro da vida do Cordeiro. O livro está na mão dele. Ninguém mais põe a mão. Ou você recebe Jesus Cristo, o Filho de Deus, e quem tem ouvidos para ouvir, ouça. Ou você recebe Jesus como teu único, suficiente, exclusivo e eterno Salvador, e confessa o seu nome aqui diante dos homens. Ou você não terá o seu nome escrito no livro da vida, só no livro das obras. E no livro das obras tem cada coisa cabeluda escrita a meu respeito. No livro das obras tem cada coisa cabeluda escrita a teu respeito. Pelo livro das obras nós estamos condenados, mas bem-aventurados aqueles que lavam as suas vestiduras no sangue do Cordeiro, para que tenham direito à árvore da vida e possam entrar na cidade santa pelas portas. E só entra na cidade santa pelas portas quem tem o seu nome escrito no livro da vida. Voltamos para o ponto principal. Ou você entrega a vida para Jesus, ou o teu nome não estará naquele santo livro. Toda a igreja fique de pé. Eu vou fazer o convite. Teu nome vai ser escrito agora no livro da vida. Tudo é registrado. Nos livros das obras, Deus vai registrar que você ouviu essa pregação hoje. Deus vai registrar que você ficou de pé agora. E no livro das obras vai estar registrado que o pregador fez o convite. Quem quer receber Jesus Cristo, o Filho de Deus, como único, suficiente, exclusivo e eterno Salvador? Quem quer, levante a sua mão. E quem erguer a sua mão, vai registrar lá no livro das obras. Ergueu a mão para receber Jesus como Salvador. E confessando o nome de Jesus aqui na frente, o teu nome vai ser escrito no livro da vida do Cordeiro. Todos que ergueram as mãos, saiam dos seus lugares e venham aqui para frente agora. Venham para cá. Todos que ergueram as mãos, no livro das obras está sendo registrado. Levantou a mão e está indo para frente para confessar o nome de Jesus como único Salvador. Está registrado que toda a igreja está aplaudindo e glorificando o nome do Senhor. Está registrado que é muita gente que está chegando aqui na frente. Mas de cada pessoa, Deus escreve o nome simultaneamente. Então vai chegando, vai chegando, vai chegando. O que foi que nós vimos lá, igreja? Que os nomes podem ser riscados do livro. Quando que o nome de uma pessoa é riscado do livro? Quando se desvia. Quando se batizou nas águas e não toma mais santa ceia porque está em pecado. E continua vivendo em pecado. E continua desviado, desviado, e continua em igreja. Só passando em frente ou fazendo visita, mas não serve a Deus, está desviado. O nome está arriscado lá no livro. Se nós tivéssemos alguém aqui anotando os nomes, nós poderíamos anotar os nomes de todos que estão aqui presentes. Mas mesmo muitos aqui estão com os nomes riscados no livro lá. Não adianta o teu nome estar no rol de membros da igreja. Se você está desviado, desviado, às vezes até dentro da igreja, teu nome está arriscado lá. Que adianta ser membro de uma igreja? Que adianta ser membro da Paz e Vida? Se a pessoa estiver desviada dentro da própria igreja, o seu nome só está no rol de membros da igreja, mas lá no livro da vida do Cordeiro foi riscado. Mas você pode hoje fazer um compromisso com Deus, e o teu nome vai ser restaurado no livro da vida. Não saia daqui sem a certeza da tua salvação. Se você está sentindo que o Espírito Santo fala diretamente com você, não tenha vergonha nem acanhamento. Você que está desviado, desviada, fora da igreja ou mesmo dentro da igreja, não importa. Você que está afastado, afastada, você que está na igreja e está no mundo ao mesmo tempo, saia do teu lugar. Vem aqui para frente, para o teu nome brilhar no livro da vida do Cordeiro. Não adianta o teu nome estar no rol de membros da Paz e Vida. O teu nome tem que estar no livro da vida do Cordeiro. Vem para frente e vamos aplaudir o Senhor Jesus. Isso, venha. Isso, venha. Oh, glória, venha. O Espírito Santo está chamando e dizendo: vem. Oh, glória, venha. Vamos aplaudir mais o Senhor Jesus, igreja. A festa no céu quando um pecador se arrepende. Vamos fazer festa aqui na igreja também por cada vida que está chegando. Glória a Deus. Nós vamos agora nos preparar para fazer uma oração. Você vai se preparar agora para pedir perdão. E na mesma hora que você pedir perdão, você vai ser perdoado. Na mesma hora Ele vai te restaurar. Mas aí você tem que perseverar até o fim. Vamos nos ajoelhar e eu vou convidar as pessoas que estão dirigindo que coloquem a mão direita sobre o coração se querem entregar a vida para Jesus ou voltar para Jesus. Você que está ouvindo em casa, no trabalho, no presídio, no hospital ou pela internet, em qualquer lugar do Brasil ou fora do nosso país, e você quer se entregar para Jesus ou voltar para Jesus ou quer se render ao Senhor, se ajoelhe ao lado do rádio, se ajoelhe ao lado do computador. Cada pessoa agora vai confessar o nome de Jesus aqui na terra. E se tem mais alguém que quer vir na frente e ajoelhar, aproveita agora. Porque nós vamos confessar o nome de Jesus aqui na terra, como nosso único, suficiente, exclusivo e eterno Salvador. E o nosso nome vai estar ali no livro da vida do Cordeiro, porque Jesus vai confessar o nosso nome. Ore assim comigo, meu amado, minha amada. Ore assim comigo. Meu Deus e meu Pai. Oh, glória, que coisa boa. O nosso Deus é o nosso Pai, isso é bom demais. Então vamos de novo. Meu Deus e meu Pai. Meu Deus bendito. Meu Deus amado. Muito obrigado por me mostrar que o Senhor registra a minha história, as minhas vagueações, as minhas palavras, os meus atos e tudo que eu faço aqui na terra. A minha vida não está perdida. Os olhos do Senhor estão permanentemente sobre mim, meu Pai querido, e eu sei que agora o Senhor me vê. Registra aí no livro das obras que eu estou de joelhos dobrados, te pedindo perdão e declarando e confessando com a minha boca que Jesus Cristo é o meu único, suficiente, exclusivo e eterno Salvador. Pai querido, perdoa agora todos os meus pecados e escreve o meu nome no livro da vida do Cordeiro. E eu te suplico, de maneira nenhuma, risque o meu nome do teu santo livro. Me restaura, Senhor, porque eu quero andar na tua presença, em novidade de vida, com temor no meu coração. Meu Deus bendito, eu quero te agradecer, porque o sangue de Jesus me purifica de todo pecado, e Ele é o meu advogado, o meu defensor, e Ele nunca perdeu uma causa no tribunal. Meu Pai querido, eu declaro, eu confesso que só Jesus é o meu Salvador para todo sempre, e é por isso que eu tenho o direito que o meu nome brilhe no livro da vida do Cordeiro, em nome de Jesus. Assim seja feito. Amém, Senhor.
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3: Aqueles eram os anos dourados. Nova York ainda não era uma grande cidade, mas estava começando a ter um começo de burburinho. Nas avenidas, poucos automóveis, porque o carro fazia pouco tempo que tinha sido inventado. E aqueles que possuíam um automóvel passeavam felizes pelas ruas dos Estados Unidos. E sempre que um calhambeque passava pelo outro, o motorista dava uma buzinadinha. Bip-bip! Era uma buzininha assim fraquinha mesmo. Era muito legal. E um proprietário de um veículo estava dirigindo todo feliz um automóvel modelo Ford. Se você visse aquele carro hoje, iria dizer: que calhambeque! É, mas naquela época,

parou. O homem estacionou o carro e queria que ele funcionasse, mas o carro não andava. E as pessoas curiosas foram se colocando na calçada, observando o carro, principalmente o carro, porque era uma novidade, e o motorista. Mas o motorista estava muito envergonhado, muito chateado. Ele queria sair dali e o carro não obedecia mais. Então, ele saiu do carro e foi até ali na frente do motor, colocou a manivela, e para quem não sabe, os carros naquela época não usavam chaves, eram manivelas. Ele pôs a manivela na frente do carro e começou a virar, virar, virar, e o motor não funcionava. Ai, ele suava, virava aquela manivela e o motor não funcionava. Aí ele abriu o capô, ficou olhando o motor, colocou a mão ali no meio, começou a se encher de graxa. Aí ele pegou, virou outra vez a manivela e o carro nada. E ele transpirava e virava a manivela e mexia no motor, enchia a mão de graxa e passava no rosto, passava na roupa e virava a manivela. E o bendito carro não funcionava. Aquele homem estava envergonhado. Por que que o carro não andava? Aí, no meio dos curiosos, um homem se destaca e diz: posso ajudar, amigo? O senhor entende de carro? Um pouquinho. Deixa eu ver o que é. E o homem olhou ali o motor, antes de pôr a mão, examinou bem, aí disse: ah, era um fiozinho. Ele pegou aquele fiozinho, ligou numa parte do motor, só aquele toquinho. Aí ele disse pro homem: vire a manivela. E o homem virou a manivela e pegou o motor, começou a funcionar. E aquele motorista, impressionadíssimo, disse pro homem: como é que o senhor conseguiu? Como é que o senhor sabia disso? E o homem disse: muito simples, meu nome é Henry Ford. Fui eu que construí este veículo e eu compreendo muito bem como ele funciona. E ninguém acreditou que ele fosse o Henry Ford, o inventor do automóvel, o construtor daquele carro. Mas aí ele mostrou a sua carteira de identidade e todo mundo ficou admirado. Viu que aquele homem tinha realmente conhecimento de causa e consertou o carro porque entendia como ninguém daquele veículo que levava o seu próprio nome. Porque ninguém conhece mais o produto do que o fabricante. Você concorda com isso? Nós fomos fabricados por Deus. Fomos feitos à imagem e semelhança do Criador. Se tivermos qualquer problema de saúde, Deus é o médico que pode consertar qualquer órgão do nosso corpo. Se nós tivermos algum problema psicológico, Deus é aquele que fez o nosso cérebro e colocou entendimento dentro de cada um de nós. Por isso, pode cuidar do nosso sistema nervoso. Se tivermos qualquer problema com a nossa alma, com o nosso espírito, então Deus é o único que pode realmente preencher o nosso vazio e abençoar a nossa alma e salvar o nosso espírito, porque foi Ele que soprou a vida dentro de nós. Se você tem algum problema para resolver e a sua vida não está funcionando direito, então escute a voz de Deus dizendo no meio desta grande multidão: posso ajudar? E você, talvez não reconhecendo, Deus diz: o senhor entende disso? E ele vai te dizer modestamente, porque ele é muito humilde: um pouquinho. Mas se você entregar o teu problema nas mãos de Deus e aquela área da tua vida que não está funcionando, se você deixar Deus examinar tudo, eu te digo que com apenas um toque, ele vai colocar

colocar tudo no seu perfeito funcionamento. Basta um toque só de Deus. Foi como disse aquele centurião romano para Jesus: Senhor, diga apenas uma palavra e o meu criado sarará. Uma só palavra, viu? Um único toque. Jesus Cristo, o Filho de Deus, é capaz de resolver todos os seus problemas. Por isso, se tem algo que não está andando bem na sua vida, se tem algo que não está funcionando direito, então clame pelo doce nome de Jesus. Entregue o teu caminho ao Senhor, confia nele e o mais.

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2: Pegue agora a palavra de Deus e abra no Evangelho de Marcos, capítulo 16, versículo 15. Assim que você achar, olha ao teu lado, veja se tem alguém sem a palavra de Deus e mostre para a pessoa aonde que nós vamos ler. Já acharam? Evangelho de Marcos, capítulo 16, versículo 15. Preste atenção. E disse-lhes, Jesus falando, preste atenção: "Ide por todo o mundo, pregai o evangelho a toda criatura. Quem crer e for batizado será salvo, mas quem não crer será condenado. E estes sinais seguirão aos que crerem: em meu nome expulsarão demônios, falarão novas línguas, pegarão nas serpentes, e se beberem alguma coisa mortífera, não lhes fará dano algum. E imporão as mãos sobre os enfermos e os curarão." Ora, o Senhor, depois de lhes ter falado, foi recebido no céu e assentou-se à direita de Deus. E eles, tendo partido, pregaram por todas as partes, cooperando com eles o Senhor e confirmando a palavra com sinais que se seguiram. Amém. Amém. Amém. Eu vou reler o versículo 17, especialmente o 17. E estes sinais seguirão aos que crerem: em meu nome expulsarão demônios, falarão novas línguas. E agora, eu vou pegar só o começo e o final do versículo 17. E esses sinais seguirão os que crerem: em meu nome falarão novas línguas. E agora eu leio de novo desse jeito e você repete em seguida. Vamos lá. E estes sinais, bem alto, e estes sinais seguirão aos que crerem: em meu nome falarão novas línguas. Amém? Você crê nesta palavra? Você crê que Jesus disse isso? Então desocupe as tuas mãos e vamos dar a melhor salva de palmas que a zona leste de São Paulo já deu para o evangelho. Oh glória, que coisa linda! Aplaude e glorifica mais ainda. Isso. Vai aplaudindo e glorificando. Abre a tua boca e diga: glória ao teu nome, Senhor. Eu te glorifico com a minha língua, Senhor. Glória, glória, glória ao teu nome. Isso, vai aplaudindo. Vai glorificando. Pai querido e Deus amado, recebe o louvor de todo este povo. E sobre cada vida que te glorifica, derrama a tua bênção, a tua graça, a tua virtude, o teu poder. Pai querido, esta multidão não veio aqui para ouvir um homem falar. Todos querem ouvir a tua palavra.
3: Então tome a boca do mensageiro, tome os lábios do pregador, fale o Senhor agora, envia a tua palavra com poder e autoridade, e que a tua palavra vá e produza o resultado para o qual está sendo mandada, em nome do Senhor Jesus. Diga amém, Jesus. Quem tiver lugar pode se assentar, por favor. Vamos reler estas palavras do Senhor Jesus. Primeiro, ide por todo o mundo. Ele não excluiu lugar nenhum na terra. Ele não disse, ide por todo o mundo, mas ninguém se preocupe com a Índia, porque eles têm muitos deuses lá, já estão bem resolvidos. Jesus não disse, ide por todo mundo, mas não se preocupem com o Oriente distante, a China, o Japão, a Coreia. Não se preocupem, porque lá eles têm o Buda, estão bem resolvidos. Jesus não disse, ide por todo mundo, e esqueçam os árabes, porque eles vão ter Maomé. Jesus não disse isso. Jesus disse que o mundo inteiro precisa ouvir o Evangelho. Ide por todo mundo, pregai o Evangelho a toda criatura. Ele também não disse, se a pessoa já tiver uma religião, não precisa pregar para ela. Mas Jesus mandou pregar para toda criatura. E esta pregação sendo feita, poderia gerar fé ou descrença, mas Jesus disse, aqueles que acreditarem e se batizarem nas águas, serão salvos. Quer dizer que depois de pregarmos o Evangelho, nós temos que levar esta pessoa para as águas do batismo, porque aí ela confirma que crê. A pessoa só se batiza nas águas quando crê realmente. Enquanto ela está arrumando desculpas, é muito cedo, eu vou aguardar um pouquinho, quem sabe um dia, se ela já ouviu o Evangelho e continua dando desculpas para não se batizar, é porque ela não creu. Porque a pessoa que crê, ela vai e se batiza. Então a segunda coisa é batizar nas águas. E hoje em dia, a gente vê que as igrejas não estão mais preocupadas em batizar as pessoas, e até há igrejas que dizem que não é necessário se batizar, até revogaram essa parte do Evangelho, revogaram a ordem do Senhor Jesus, porque a palavra aqui está no modo imperativo afirmativo. Quando o verbo é usado nesse tempo verbal, ele não deixa alternativa para quem escuta, a não ser obedecer. Não admite nenhum tipo de réplica ou desculpa. Então, por conta própria, há igrejas revogando a ordem do batismo nas águas. Mas a pessoa só toma posse efetivamente da salvação quando ela se batiza nas águas. Quem crer e for batizado será salvo. Mas quem não crer será condenado. Se a pessoa não crer, ela não vai se batizar nunca. E consequentemente será condenada. Versículo 17. Jesus começa a falar agora de uma outra etapa. Jesus Cristo nos mostra, a partir do versículo 17, que a vida cristã vai além do batismo nas águas. Se Jesus tivesse dito apenas as ordens que estão no versículo 15 e 16, já seria maravilhoso demais. Porque se eu ouvir o Evangelho, se eu crer e se eu me batizar nas águas, eu serei salvo. Isso já é magnífico, isso já é maravilhoso demais. Porém, Jesus foi além, e esta é a terceira etapa da vida cristã. E eu digo terceira, porque primeiro é crer, segundo é se batizar, e agora vem a terceira parte da vida cristã. Quando Jesus disse: e estes sinais seguirão os que crerem, ele diz que a nossa vida aqui na terra tem de ser acompanhada por fatos sobrenaturais. E o primeiro que ele cita é o poder para expulsar demônios. Ele diz: em meu nome expulsarão os demônios, porque a guerra é contra o inferno. E justamente o diabo se opõe à pregação do evangelho. E é ele que rouba a semente que está sendo plantada no coração humano. Então, imediatamente a pessoa que crê tem que ter o poder para, em nome de Jesus, expulsar os demônios. Para que os demônios não interfiram no plano de Cristo, porque é um plano profundo e de longo prazo. Então, qualquer pessoa que crê em Jesus, ela tem autoridade espiritual para usar o nome de Jesus e expulsar os demônios. E em seguida, Jesus fala, esse segundo item aqui, falarão novas línguas. E ele relaciona, outros pegarão nas serpentes, se beberem alguma coisa mortífera, não lhes fará dano algum, e imporão as mãos sobre os enfermos e os curarão. De todos esses sinais que Jesus citou, qualquer pessoa que crê em Jesus e se batizou nas águas e é salva, pode realizar a maioria deles, porque só depende da sua fé em Jesus Cristo. Olha só, se eu tenho fé em Jesus e sou salvo, em nome de Jesus eu expulso demônios. Se eu creio em Jesus e eu sou salvo, e se eu estiver encurralado por serpentes, serpentes venenosas, em nome de Jesus eu posso estar no meio delas, já que fui obrigado a estar naquele lugar, e elas não me picarão, e se picarem eu não morrerei, por causa da fé, só depende disso. Se eu beber ou comer alguma coisa mortífera, algo que foi envenenado e me deram sem eu saber, mas antes de comer ou beber eu dei graças, e eu tenho fé em Jesus que aquele mantimento é bênção e não maldição, mesmo que eu coma ou beba qualquer coisa mortífera, ela não me fará dano algum, porque isso só depende da minha fé, está em mim, qualquer pessoa pode realizar isso. E se eu sou salvo e creio em Jesus, se eu encontrar um parente, um familiar, um amigo, uma amiga, uma pessoa querida, doente, com a minha fé eu posso colocar a mão sobre ela e orar e ela ficará curada. Em tudo isso, eu e você podemos ser vencedores e realizar esses sinais por causa do nome de Jesus. Mas tem um item aqui no meio, que eu não consigo fazer só desta maneira. Não basta eu querer falar em novas línguas para eu começar a falar em novas línguas. Porque esse sinal aqui, ó, falarão novas línguas. Esse sinal de falar novas línguas só pode acontecer se estiver dentro de mim. Não uma pessoa qualquer, não um espírito qualquer, mas se estiver dentro de mim o próprio Espírito Santo de Deus. De todos os sinais aqui relatados, qualquer um de nós, agora mesmo, pode realizar todos eles: expulsar demônios, pegar em serpentes, comer coisas venenosas ou beber coisas contaminadas, e pela fé não nos fará mal algum. Podemos colocar as mãos sobre os doentes e eles serão curados, porque só depende da nossa vontade, da nossa fé. Mas falar em línguas não depende apenas de eu querer falar línguas. Falar novas línguas não depende só de você querer falar línguas. É preciso que haja algo mais em você, que é a presença real e verdadeira do Espírito Santo de Deus. E o que acontece hoje em dia, no nosso século, no nosso tempo? E o que mais se vê em todas as igrejas? A realização desses sinais que qualquer pessoa pode realizar. Qualquer pessoa salva que crê em Jesus. E as igrejas dando muita ênfase para esses sinais, qualquer pessoa que crê em Jesus e é salva pode realizar. Mas as igrejas estão deixando de lado o falar em línguas. E em muitas denominações até se proíbe que algum membro comece a dar liberdade para o Espírito Santo e fale em línguas. E há igrejas onde os obreiros estão treinados para que, se alguma pessoa no meio do povo começar a falar em línguas, imediatamente aquele obreiro vai lá e manda a pessoa calar a boca. E não está mais havendo a busca do Espírito Santo de Deus. Justamente o Espírito Santo, que é o principal responsável pelo mover da igreja na face da terra. Justamente a pessoa que é responsável por tornar qualquer igreja derrotada numa igreja triunfante, esta pessoa está sendo colocada fora da igreja. A maior parte das pessoas hoje em dia que frequenta igrejas não está mais falando em línguas estranhas e nem busca isto. E eu vou fazer uma pergunta agora para todos vocês, e não é para constranger ninguém, não é para humilhar ninguém, mas eu quero que você seja sincero nesta resposta. Eu quero comprovar isso que está acontecendo no nosso tempo. Nós temos uma multidão aqui dentro, mas eu quero que você me responda com sinceridade. Quem ainda não fala novas línguas, levante as mãos. Quem ainda não fala, seja franco, seja franca, não fala ainda. Veja só, a maior parte das pessoas. E talvez ninguém esteja despertando você para esse detalhe. Porque todos estes sinais são importantes, mas eu afirmo para você que de todos eles, o mais importante é justamente falar novas línguas. Porque para falar novas línguas, você tem que ter o selo do Espírito Santo em você. Você e o Espírito Santo têm que estar vivendo numa tal comunhão que não há mais divisão entre você e ele. Os dois são uma só pessoa. Você fala e o Espírito Santo fala através da tua boca. Você pensa e o Espírito Santo está pensando através do teu pensamento. Você age e está agindo na direção do Espírito. Você caminha e está caminhando na presença de Deus. De todos os sinais aqui relatados, o mais importante é justamente o falar em novas línguas, e é justamente isso que não está mais acontecendo nas igrejas, e os pastores estão deixando essa questão de lado, porque é mais espetacular realizar a expulsão de demônios, é mais espetacular curas e prodígios, do que falar em línguas ou novas línguas. Então as igrejas estão dedicando ao Espírito Santo um papel totalmente secundário e cada vez mais relegado, de modo que a maior parte do povo de Deus não fala mais novas línguas. A maior parte do povo de Deus no Brasil não fala mais novas línguas. E você sabe o que vai acontecer com o povo evangélico do nosso país? Vai se multiplicar e vai acabar virando um evangélico nominal. A pessoa vai dizer, eu sou evangélico, ou eu sou crente, se preferir, mas vai ser somente nominal, assim como hoje em dia, e durante muitos séculos o Brasil foi um país católico totalmente nominal, na prática nunca foi. E as igrejas estão, infelizmente, caindo nesta cilada do diabo. Não estão mais buscando falar em novas línguas. Isso é importante, porque a palavra nos afirma que o batismo com o Espírito Santo e com fogo, que nos permite falar novas línguas, é um penhor que será resgatado na volta do Senhor Jesus. O batismo com o Espírito Santo e com fogo, que nos permite falar novas línguas, é uma garantia de quando a trombeta soar, esta pessoa que tem o Espírito Santo de Deus vai subir. Por isso que Jesus disse: naquele dia muitos me dirão: Senhor, em teu nome nós não expulsamos demônios? E em teu nome não fizemos muitas maravilhas? E Jesus vai dizer: eu não conheço vocês. Porque justamente é em nome de Jesus, igreja. Qualquer pessoa salve que crê em Jesus tem poder para realizar todos esses sinais, mas para falar em novas línguas, só se tiver dentro dela o Espírito Santo de Deus. E no arrebatamento da igreja, você sabe disso, o Espírito Santo vai ser retirado da terra e vai acabar a época da graça e vai começar a grande tribulação no planeta. O Espírito Santo será retirado da terra na volta, no retorno de Jesus. Mas a pessoa que tem o Espírito Santo dentro dela vai subir juntamente com o Espírito Santo. Então não se trata apenas de eu querer falar para você sobre um sinal, o falar em novas línguas. Trata-se da questão da mais alta importância para a tua salvação eterna. Porque se você tiver o batismo com o Espírito Santo e com fogo, que te permite falar em novas línguas, você não ficará neste planeta no retorno do Senhor Jesus. Você vai subir com o Espírito Santo de Deus. E muitas pessoas que realizam sinais, prodígios, milagres e maravilhas, ficarão e não subirão, porque esses sinais são feitos em nome de Jesus. Somente o sinal de falar em novas línguas é que depende de eu ter realmente o Espírito Santo de Deus. Estou querendo te deixar preocupado, preocupada? De jeito nenhum. Estou querendo te acordar. Jesus, quando contou a parábola das 10 virgens, diz que todas eram virgens, ou seja, todas eram puras. 5 eram loucas e 5 eram prudentes. As prudentes levaram azeite em suas vasilhas e tinham azeite para as lâmpadas, e a chama estava acesa e ardia porque tinha azeite. Mas as loucas não levaram azeite, e demorando o noivo, tosquenejaram todas. Vejam, tosquenejaram todas, as prudentes e as loucas. Não foram só as loucas que cochilaram, as prudentes também cochilaram. Nós estamos vivendo uma época em que a igreja vai cochilar, mas você tem que ter o azeite de reserva, para que a tua lâmpada continue acesa e o teu fogo continue queimando. Porque mesmo que você esteja dormindo, e nos últimos dias tosquenejaram todas, todos dormirão nos últimos dias, todos cochilarão nos últimos dias, mas ainda que você durma, se você tiver o Espírito Santo de Deus, a tua lâmpada vai continuar acesa, e o teu fogo vai continuar queimando, e não tem como, mesmo que Jesus volte enquanto você dorme, você não será deixado para trás. Jesus disse que enquanto todas dormiam, de repente ouviu-se um grito: o noivo está chegando! E acordaram todas. Aí as loucas, as imprudentes, viram: nós estamos sem azeite. A nossa lâmpada está se apagando, é uma luz fraquinha. Dá-nos do teu azeite. E as prudentes disseram: não. Busquem com quem tem, porque eu não posso dar para você o que eu tenho. Compreenda isso. A busca do batismo com o Espírito Santo e com fogo é pessoal. Cada um tem que buscar. Busquem com quem tem. Quem é que batiza com o Espírito Santo e com fogo? Jesus. Tem que buscar com quem tem. Aí elas saíram. Enquanto elas foram buscar, uma busca de última hora, o noivo chegou. E aquelas 5 prudentes que tinham azeite e fogo em suas lâmpadas, cujas lâmpadas estavam acesas e queimando, Essas entraram e a porta se fechou. E quando as outras cinco chegaram, a porta já estava fechada. Não puderam entrar. As igrejas hoje estão deixando esse sinal de lado, porque não dá ibope, não. Eu vou dizer para você uma coisa. Realmente não dá ibope. Realmente não dá ibope. Mas dá salvação. Dá garantia de salvação. É o teu penhor. É a certeza de que você vai subir. E a igreja tem que acordar para isso. Você precisa despertar para isso. Cochilar, todo mundo vai cochilar. E sabe qual é hoje o meu pensamento? Que nós estamos vivendo justamente o último momento. Ainda não se deu o grito. Olha o noivo! Ainda não se deu esse grito. Mas o que nós podemos escutar são os ruídos, os preparativos da festa de casamento. Dá para você ouvir a movimentação que está acontecendo, preparando a festa da maior núpcia de todos os tempos, o casamento de Cristo com a sua igreja, santa, gloriosa, imaculada, vigilante, que espera com amor o seu noivo. Jesus, ele vai voltar sim para buscar a sua noiva, mas a sua noiva tem que estar preparada e a sua noiva tem que estar apaixonada. Você tem que estar apaixonado, cheio de amor por Jesus, querendo mais do Espírito Santo, mais comunhão, mais entrosamento com Ele. Hoje, nós teremos pouco tempo para buscar o batismo com o Espírito Santo e com fogo. Mas nós vamos buscar. Mas o que me preocupa não é só o pouco tempo que nós teremos na reunião de hoje para buscar o batismo com o Espírito Santo. O que me preocupa é o pouco tempo que falta daqui para frente para você ser batizado com o Espírito Santo e com fogo. A maior parte da igreja é testemunha, não fala em novas línguas. E você tem pouco tempo para receber este sinal. Só que este sinal não depende só de você falar, eu vou a partir de agora pronunciar novas línguas. Não depende do seu cérebro, não depende da sua boca e não depende da sua inteligência. Isso depende do batismo com o Espírito Santo e com fogo. Isso depende realmente de você buscar o azeite e ter em você o fogo do Espírito. Toda a igreja se coloque de pé agora. Sabe o que é este momento para você? É um cheque assinado pelo maior bilionário do universo. Um cheque em branco assinado por Jesus Cristo. E você vai decidir como quer preencher este cheque. E como você quer gastar este cheque. Mas eu vou te dizer uma coisa. Você pode pôr quanto você quiser neste cheque. Você pode preenchê-lo como você quiser. É a tua vida. Mas saiba que você só pode descontar este cheque uma única vez. Você não poderá apresentar este cheque outras vezes. Uma única oportunidade. Como é que você quer preencher este cheque para gastar? Você quer continuar gastando com seus próprios deleites? Você quer continuar gastando com a sua própria vida? Com as suas próprias preocupações? Ou você quer gastar este cheque assinado pelo maior bilionário do universo para preencher ali com a quantidade máxima que você pode comprar do óleo do Espírito Santo de Deus? As prudentes disseram para as loucas: Não, não podemos dar para vocês o nosso azeite. Ide aos que vendem e comprai-o para vós. Jesus está te dando um cheque agora. O que é que você quer comprar com esse cheque em branco e assinado que ele te deu? Você quer continuar comprando as delícias deste mundo? Ou a plenitude do azeite do Espírito Santo? Como é que você vai gastar a tua vida a partir de agora? Porque há pouco tempo, olha os ruídos, escute os barulhos dos preparativos, a movimentação que está vendo no céu. A qualquer momento vai começar a festa de casamento de Jesus Cristo. O noivo já está quase pronto. Só está faltando a noiva se aprontar. E parece que a noiva está atrasada. Como sempre, não é? Você já viu noiva chegar em horário em casamento? A noiva está sempre atrasada, mas a igreja não pode se atrasar para esse encontro. Porque a parte que ficar para trás vai ficar para trás. Só a parte que tiver o azeite é que vai entrar nas núpcias. Vou fazer agora. 1, 2, 3 convites. Primeiro convite. Atendendo à ordem de Jesus. Ide por todo mundo e pregar o evangelho a toda criatura. Você ouviu a pregação. Quem crer e for batizado será salvo. Primeira pessoa precisa crer. Ela tem que crer. Se ela crê, então ela dá o primeiro passo, que é entregar a vida para Jesus. E se ela creu realmente, então ela vai dar o segundo passo, que é se batizar nas águas. E se ela se batizar nas águas, ela vai ter que buscar nesta vida uma vida cristã vitoriosa e transbordante do Espírito Santo de Deus. Uma vida cheia de sinais. É isso que Jesus planejou para você. Então eu faço agora o primeiro convite para você que ouviu a pregação do Evangelho. Quantos aqui querem receber o Senhor Jesus como único, suficiente, exclusivo e eterno Salvador? Todos que querem, erga a mão direita assim bem alto, todos que querem. Olha que maravilha. Todos que ergueram as mãos, por favor, saiam dos seus lugares e venham aqui, diante do altar. Vem aqui para frente, bem pertinho de mim, vem para cá. E vamos aplaudir ao nome do Senhor Jesus por cada criatura que está chegando. Criaturas que ouviram o Evangelho e creram. Vamos aplaudir mais ao nome do Senhor Jesus. E está chegando mais, e está chegando mais. Vamos aplaudir mais, igreja. Esse é o primeiro convite. Segundo convite. Você que já creu no Evangelho, mas ainda não se batizou, saia do teu lugar, todos que ainda não são batizados nas águas, e venham aqui para frente em nome de Jesus. Todos que já creram e não são batizados nas águas, saiam dos seus lugares e venham para cá. Eu contei no rádio uma ilustração do reino de Deus, de um pai que estava lá nas cataratas de Niágara, e ele pegava o filhinho pequeno, junto assim, a proteção, e a catarata lá embaixo, e ele ficava brincando com o filhinho dele, jogando para o alto assim, e a criança ria, ele segurava de novo. E as pessoas que passavam, olhavam e diziam, esse pai não tem juízo. E esse pai pegava de novo o filhinho dele e jogava assim para o alto, a criança ria e ele pegava outra vez. E as pessoas olhando aquilo com temor. E aquele pai fez isso mais uma vez, pegou a criança e jogou para o alto. mas por infelicidade, quando ele foi segurar a criança, ela escapou das suas mãos e o seu filhinho caiu nas águas lá embaixo e desapareceu. E esse pai gritava desesperado, alucinado, ele queria até pular ali, mas ele não podia mais trazer de volta o filho dele. Você que ainda não é batizado, você que ainda não é batizada nas águas, você está fazendo que nem este pai que eu te contei agora. A criança é a tua alma e você está brincando com ela. Você está à beira do precipício e brincando com a tua alma. Se você não descer as águas e se batizar de livre e espontânea vontade, um dia a tua alma será tragada pelo abismo. Você não pode mais brincar com a tua alma, não. Estou falando muito sério com você. A única exigência para você se batizar é você crer. Quem crer e for batizado será salvo. Não precisa ler a Bíblia inteira, não precisa conhecer tudo, não precisa fazer cursinho antes. Basta apenas crer e você já creu. Se batize o mais urgente possível. A decisão é sua. Não brinque mais com a tua alma. Porque se ela escapar de você, você vai chorar e lamentar profundamente. E será tarde demais. E vou fazer agora o terceiro convite. Para todos os que ainda não falam em novas línguas, saiam dos seus lugares também e venham aqui para frente. Você entendeu porque o evangelho tem que ser pregado a toda criatura? O evangelho, e o evangelho é isso. Olha para quanta gente o evangelho foi pregado e a pessoa está dizendo, eu ainda não falo em novas línguas. Você pode expulsar demônios, isso vai ser feito em nome de Jesus, não é mérito teu. Você pode colocar as mãos em doentes e curá-los, e eles serão curados mesmo, mas isto não é mérito seu, é qualidade poderosa do nome de Jesus. Você pode pegar em serpentes, você pode beber ou comer coisas mortíferas e nada disso te fará mal algum, mas isso é qualidade do nome de Jesus. Agora, falar novas línguas, eu não posso, se eu não sou batizado com o Espírito Santo e com fogo, eu não posso dizer, ah, agora eu vou falar em línguas. Não, eu não consigo. E se alguém fizer isso, é uma falsificação grosseira. Não funciona. Falar em novas línguas, isso é do Espírito Santo de Deus. Então você tem que buscar a presença do Espírito Santo de Deus, como você nunca buscou na sua vida, porque agora nós estamos todos cochilando, e você tem que buscar o azeite. No Antigo Testamento, havia três festas obrigatórias para todo o povo, judeus e estrangeiros. A Páscoa, 7 dias. A Semana Santa, que nós comemoramos também a Semana Santa, a Páscoa, 7 dias. Depois, no dia seguinte ao sábado de Páscoa, no Antigo Testamento, acontecia a festa das primícias. No dia seguinte ao sábado, que dia que é? Domingo. A festa das primícias era o início da colheita. Jesus ressuscitou no dia seguinte ao sábado de Páscoa. Jesus é a primícia. Fala do princípio dos que vencem a morte, dos que vivem eternamente. Aí Deus mandava todo o povo natural e estrangeiro celebrar 7 semanas inteiras depois do dia das primícias. 7 semanas inteiras, 49 dias. Com mais o dia da primícia, dava 50 dias, o 50º dia, e era o dia de Pentecostes. O que Deus quis mostrar no Antigo Testamento com estas 3 festas obrigatórias? Primeiro, que Jesus é a nossa Páscoa. Segundo, que Jesus é a nossa primícia. Ele é o primeiro. e que todos têm que celebrar a festa de Pentecostes. Em outras palavras, Deus quer que o mundo inteiro seja pentecostal. Deus quer que todas as pessoas sejam pentecostais, porque foi no 50º dia, no dia de Pentecostes, que o Espírito Santo desceu sobre os discípulos no cenáculo. E quando o Espírito Santo desceu sobre os 120 que estavam dentro do cenáculo, livro de Atos dos Apóstolos, capítulo 2, versículo 4, nos diz que todos foram cheios do Espírito Santo, todos. Foram cheios do Espírito Santo e começaram a falar em novas línguas, conforme o Espírito Santo lhes permitia que falassem. Ou seja, Deus quer que todo mundo fale novas línguas. Você tem que buscar isso. Se Jesus tivesse planejado para mim e para você ouvir o Evangelho, crer, se batizar nas águas para sermos salvos, que maravilha! Mas Ele vai além. E esses sinais seguirão os que crerem. Em meu nome expulsarão os demônios. Falarão novas línguas. Pegarão em serpentes. E se beberem alguma coisa mortífera, não lhes fará dano algum. E imporão as mãos sobre os enfermos e os curarão. Mas de todos esses, só um depende de mim. Depende de eu buscar o batismo com o Espírito Santo e com fogo. Você está entendendo isso? A igreja tem que acordar. Você tem que acordar. Acorda, você está cochilando. Você tem que buscar azeite. A tua lâmpada está apagada. Você tem que buscar azeite. A tua luz tem que resplandecer. A tua chama tem que queimar. O fogo do Espírito tem que arder em você. A tua boca tem que falar sozinha. E não são palavras fabricadas pela tua mente, mas pelo Espírito Santo de Deus. Uma língua que não é deste mundo, mas do novo mundo em que você vai viver. Você primeiro precisa aprender a falar as palavras iniciais desta nova língua. Se você vai para os Estados Unidos e não sabe falar nem hot dog, você morre de fome. Se você vai para os Estados Unidos e não sabe nem pedir um hambúrguer, você morre de fome. Você tem que saber meia dúzia de palavras, não é? Para ir para qualquer país, você tem que saber pelo menos meia dúzia de palavras. Espírito Santo também. Para você ir para o novo céu, para a glória, você tem que aprender aqui na terra pelo menos meia dúzia de palavras. Falar novas línguas. Está disposto ou disposta a buscar? Buscar azeite? As igrejas estão negligenciando isso. Estou certo ou estou errado? Toda quarta-feira na Paz e Vida é busca do Espírito Santo. Amém? Mas toda quarta-feira tem que descer fogo do céu aqui. E você que não fala línguas estranhas, você vai começar a falar a partir de hoje. Isso vai acontecer hoje. Não com todos, é verdade. Mas muita gente hoje vai começar a falar em novas línguas. Eu espero que você esteja nesse meio. Mas se você não começar a falar novas línguas hoje, eu tenho que buscar o azeite. Quarta-feira que vem eu estarei aqui. Quarta-feira que vem eu quero. Amém? Se tem mais alguém que quer vir para frente, você que está fraco, fraca na fé, você que não é membro de igreja nenhuma, vem para frente também. Você tem que ser ligado no corpo de Cristo. Enquanto algumas pessoas ainda estão se aproximando, deixa eu falar com você. Alguém te deu um DVD e falou, assiste isso aqui. Ou quem sabe você está assistindo na TV no seu estado. A mensagem é clara. Quer entregar a vida para Jesus? Quer se batizar no próximo batismo? Quer ter uma vida transbordante do Espírito Santo? Então se ajoelha aí ao lado do teu televisor, se ajoelha ao lado do teu DVD. Quero falar com você que está me escutando pela rádio, em qualquer lugar do Brasil, bem como em Lisboa, Ilha da Madeira, em outros lugares, na Tríplice Fronteira, nos países aí vizinhos ao Brasil. Quer entregar sua vida para Jesus? quer voltar para Jesus, quer ser cheio do Espírito Santo, quer se batizar nas águas no próximo batismo, se ajoelhe ao lado do teu rádio. Quero falar com você que está me ouvindo em outros países do mundo através da internet, brasileiros que estão espalhados no mundo inteiro, e você que é da nação portuguesa, você que fala a língua portuguesa em qualquer país da África, quer entregar a vida para Jesus? Quer se batizar no próximo batismo? Quer ter uma vida cheia do Espírito Santo? Se ajoelhe ao lado do teu computador. E você que está dirigindo e ouvindo esta mensagem, quer tudo isso também? Não precisa parar o veículo, diminua a velocidade e você vai orar conosco agora. E eu vou convidar as pessoas que vieram para frente para se ajoelharem comigo agora. Você que está diante do altar, se ajoelhe neste momento. A igreja continua de pé, por favor. Estende a mão direita na direção de cada pessoa que está ajoelhada. E você que está de joelhos, coloque a mão direita sobre o teu coração. E ore assim comigo. Meu Deus e meu Pai. Eu ouvi o Evangelho. E eu creio nele. E eu quero cumprir a tua justiça e a tua vontade. E seguir o roteiro que o Senhor preparou para cada cristão aqui na terra. Eu quero, meu Deus, a minha salvação, mas eu quero também uma vida cheia de sinais, cheia de prodígios. Mas o maior sinal que eu quero na minha vida é a capacidade de falar em novas línguas. Eu preciso, Senhor, deste azeite. A minha lâmpada não pode se apagar, e a minha chama não pode parar de queimar. Eu quero a plenitude do batismo com o Espírito Santo e com fogo. Eu quero a plenitude da tua presença. Eu quero, meu Deus, que a minha boca fale pelo teu Espírito, e que o meu pensamento seja o teu pensamento, e que o meu caminhar seja o teu caminhar. E eu quero viver todos os dias que ainda me restam nesta vida para fazer a tua vontade e aumentar a minha comunhão com o Senhor. Por isso, meu Deus, pelo sangue de Jesus, me purifique agora de todo pecado, e arranque de mim toda iniquidade e tudo aquilo que não te agrada. Tudo que está em mim e que não vem de ti, arranca agora. Purifica a minha mente, os meus olhos, os meus ouvidos, os meus lábios, a minha boca, a minha língua, o meu coração, as minhas mãos, os meus pés. Purifica todo o meu ser, meu corpo, minha alma e o meu espírito. Me enche, Senhor, da tua presença. Porque eu quero ser o templo vivo do teu Espírito Santo aqui na terra. E eu quero falar em novas línguas. E eu quero o dom do teu Espírito. Eu quero do teu azeite. Me concede isso, meu Deus e Senhor, por Jesus Cristo, o meu único, suficiente, exclusivo e eterno Salvador, para todos sempre. Amém.
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um homem saiu em uma viagem de avião. Era um homem que acreditava em Deus e sabia que Deus estaria com ele, dando-lhe proteção. Durante a viagem, quando sobrevoavam o mar, um dos motores falhou e o piloto teve de fazer um pouso forçado no oceano. Quase todos morreram, mas o homem conseguiu agarrar-se a alguma coisa que o conservou na superfície. Ficou boiando à deriva por muito tempo, até dar em uma ilha não habitada. Ao chegar à praia, cansado porém vivo, agradeceu a Deus por aquele livramento maravilhoso da morte. Ele se alimentou de peixes e ervas. Conseguiu derrubar algumas árvores e, com muito esforço, construiu um abrigo tosco com paus e folhas que o protegia do sol e da chuva e onde podia passar a noite. O homem ficou todo satisfeito e mais uma vez agradeceu a Deus, porque agora podia dormir sem medo dos animais selvagens que talvez pudessem existir na ilha. Um dia, ele estava pescando e havia apanhado muitos peixes. Tendo conseguido comida abundante, estava satisfeito com o resultado da pesca. Entretanto, ao voltar-se na direção de sua casa, qual não foi sua decepção ao vê-la em chamas? Sentou-se numa pedra e pôs-se a lamentar e chorar. Deus, como o Senhor pôde fazer isto comigo? O Senhor sabe que eu preciso muito desta casa para me abrigar e a deixou-se queimar inteira. O Senhor não tem compaixão de mim? Nesse momento, uma mão pousou no seu ombro e ele ouviu uma voz lhe dizendo: vamos, rapaz. O homem se virou boquiaberto a fim de verificar quem falava com ele, e qual não foi sua surpresa ao ver à sua frente um marinheiro que lhe disse novamente: vamos, rapaz, nós viemos buscá-lo. Como é possível? Como vocês souberam que eu estava aqui? E o marinheiro respondeu: ora, amigo, vimos os sinais de fumaça que você fez, pedindo socorro. O capitão ordenou que o navio parasse e que eu viesse buscá-lo naquele bote ali adiante. Os dois entraram no bote e se dirigiram para o navio que o levaria em segurança de volta para sua família e para a vida. Quantas vezes nossa casa queima e nós gritamos como esse homem? Na Bíblia Sagrada lemos que todas as coisas contribuem para o bem daqueles que amam a Deus. Às vezes, é muito difícil aceitar isso, mas é assim que funciona. É preciso acreditar e confiar. Siga seu coração e a resposta lhe será dada.

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6: Um moço se achava muito santo, santo demais. Ele achava até que ele devia ser um pastor, porque ele se julgava tão santo que ele achava que era impossível ele não ser um pastor. Então ele procurou o ministério da igreja e disse para o pastor presidente: olha, pastor, eu quero que o senhor me examine e veja que eu tenho todas as qualidades para ser um pastor. E o pastor presidente disse então para um jovem, disse então para aquele moço: é mesmo? Quais são tuas qualidades? Ele falou: ah, olha, eu ando sempre de branco, tá vendo? Me visto sempre de branco. Eu bebo só água. E sabe o que eu faço no meu sapato? Eu coloco pregos por dentro para ficar mortificando o meu pé. E mais ainda, eu tiro toda a roupa e eu me deito no chão gelado e fico ali deitado em meditação. E ainda depois disso eu pego uma cinta e eu me bato 40 vezes nas costas. Aí o pastor presidente falou: poxa, estou impressionado com a tua santidade. Que coisa! Você está vendo aquele cavalo ali? E mostrou um cavalo que estava no campo, e o cavalo foi beber água e deitou no chão. Está vendo, moço, aquele cavalo? Aquele cavalo é todo branco, você está vendo? Ele bebeu água também. Ele se deitou no chão gelado. Está lá deitado no chão gelado. Pode ver. Aquele cavalo, ele é todo branco. Ele só bebe água. Ele tem cravos, pregos nas ferraduras. Ele deita-se no chão e todo dia ele leva mais do que 40 chicotadas. Entretanto, ele não passa de um simples cavalo. Ele não passa de um quadrúpede. E o moço então compreendeu que ele, querendo ser grande coisa, não era nada. E por que eu estou te contando isso? Porque muitas pessoas confiam na sua própria santidade, nos seus méritos. Querem chegar diante de Deus e querem se elogiar. E sobre isso o Senhor Jesus contou a história do fariseu e do publicano. Os dois homens que foram ao mesmo tempo no templo para orarem. E aquele que se considerava justo, santo, ou seja, o fariseu, ele orava a Deus e dizia assim: ó Deus, graças te dou, porque não sou como os demais homens, roubadores, injustos e adúlteros, nem ainda como este publicano, jejuo duas vezes na semana e dou os dízimos de tudo quanto possuo. E Jesus contou que o publicano, pecador, porém, de longe, não tinha sequer coragem de levantar os olhos ao céu, batendo no peito, chorando, ele dizia: ó Deus, tem misericórdia de mim, pecador. E o Senhor Jesus disse que os dois voltaram para casa, mas só um foi justificado. E não foi aquele que se julgava santo, mas foi aquele que se julgava pecador. Onde é que se encaixa essa história nessa passagem bíblica? Porque o Senhor Jesus Cristo disse: a qualquer que a si mesmo se exalta, será humilhado. E a qualquer que a si mesmo se humilha, será exaltado. Quando você se humilha, o Senhor Jesus te levanta. Quando você se levanta, então Deus te humilha. É por isso que o Senhor está buscando os humildes da terra. É por isso que Jesus foi humilde, tendo todo o poder, tendo a forma de Deus, ele não quis ser igual a Deus. E se reduziu a como homem, e se achando na forma de homem, se reduziu à forma de servo. E se reduzindo à forma de servo, ele foi obediente até a morte. O Senhor Jesus se humilhou, e por ele ter se humilhado, o Senhor Deus o exaltou e lhe deu um nome que está acima de todo nome, para que diante do nome do Senhor Jesus se dobre todo joelho que está em cima no céu e embaixo na terra, e toda língua confesse que Jesus Cristo é o Senhor.

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2: Você trouxe a palavra de Deus aí? Então, pegue, por favor. Abra no livro de Salmos, capítulo 30, Salmo de número 30, versículo 11. Assim que você achar, olhe para a pessoa ao teu lado, veja se ela está com a palavra de Deus. Se ela não estiver, mesmo não conhecendo a pessoa, se aproxime dela e diga: "É aqui que o pastor João Ribe vai ler." Já acharam? Está fácil, não é? Então vamos lá. "Tornaste o meu pranto em folguedo, tiraste o meu cilício e me cingiste de alegria." Vou ler de novo. Rei Davi, que escreveu este salmo, ele viveu uma situação muito interessante. E ele testifica: "Tornaste o meu pranto em folguedo, tiraste o meu cilício e me cingiste de alegria." Amém? Agora eu leio e quero que cada pessoa que está aqui na sede nacional da Paz e Vida, São Paulo, Brasil, repita em seguida. Vamos lá. "Tornaste o meu pranto em folguedo, tiraste o meu cilício e me cingiste de alegria." Amém? Você crê na palavra de Deus? Então, com alegria, dê a melhor salva de palmas para esta palavra. Glorifica ao Senhor enquanto você aplaude. E você que está ouvindo pela rádio, você que está ouvindo pela internet, até fora do país, você que está ouvindo no aparelho de som, junte-se a nós agora. Vamos dizer glória, glória, glória a Deus. Vamos aplaudir e dar glória, glória, glória. Ele é digno de toda honra, de todo louvor e de toda glória. Pai querido, recebe o louvor de todo o teu povo. Não apenas o povo aqui da sede nacional da Paz e Vida, mas de todo o país e até fora do país. Derrame sobre cada vida agora a tua unção da alegria. Derrame a tua virtude e o teu poder. Pai bendito, este povo veio aqui para ouvir a tua palavra, para buscar o teu espírito, para ouvir a tua voz. Ninguém está interessado no homem, ninguém veio aqui para ouvir o homem. Então vem com teu Espírito Santo e tome o lugar do pregador, tome a boca do mensageiro, envia a tua palavra agora com poder e autoridade, e que a tua palavra vá e produza o resultado para o qual está sendo mandada. Em nome do Senhor Jesus, diga amém, Jesus. Amém. Glória a Deus. Quem tiver lugar pode sentar. Há aquela alegria do mundo, todo mundo conhece. E há aquela alegria sobrenatural que poucos conhecem. O rei Davi foi um homem que conheceu primeiro a alegria sobrenatural. Desde pequeno, desde bem jovem, ele conheceu essa alegria sobrenatural. E para ele bastava isso. Mas quando Davi se engrandeceu, se tornou rei em Israel, a quantidade de aduladores fez com que ele passasse a pensar que tudo aquilo havia sido obtido por causa da sua própria capacidade de prosperar, de fazer as coisas darem certas. E ele passou a se alegrar com isso. E foi transferindo e mudando a alegria sobrenatural em alegria do mundo, em alegria carnal. E ele não percebeu que ele estava gostando de toda aquela glória que os outros lhe davam. Porque chegavam para ele: Davi, o teu rosto é como de um anjo. Oh, Davi, o Senhor é contigo. Oh, e ele foi se ensoberbecendo nisso. Davi, você é invencível. Você é o maior rei de todos. E ele foi se alegrando com esse tipo de coisa. E à medida que Davi foi mudando a alegria sobrenatural em alegria carnal, ele também foi mudando a alegria de Deus em tristeza. Quanto mais Davi se alegrava com a sua própria prosperidade e se acreditava capaz de tudo aquilo, e que pelo seu próprio braço ou pela sua própria sorte, ou porque ele era um iluminado, um escolhido, então ele era especial. Quando ele começou a acreditar muito nessas coisas, ele foi entristecendo o coração de Deus, e Deus ficou muito triste. Deus, que tinha tanta alegria em Davi, agora Deus tem tanta tristeza em Davi. É Deus que está triste. E Deus triste se afastou de Davi. E Davi, a princípio, não percebeu esse afastamento. Ele só começou a perceber quando ele foi ficando triste também pela ausência de Deus. Quando ele não sentia mais a presença de Deus, ele começou a se tornar um homem vazio, e aquele vazio foi entristecendo também o próprio Davi, e no fim ele também estava triste. E quando ele escreveu esse salmo, no versículo 6, a gente lê o seguinte, ó. Davi escreveu: eu dizia na minha prosperidade, não vacilarei jamais. Ele dizia isso: não, eu sou invencível, tudo dá certo, eu sou especial, eu sou um em um milhão, eu sou o maior de Israel, tudo que eu faço, eu consigo prosperidade. E ele acreditava nisso. Eu dizia na minha prosperidade, não vacilarei jamais. Olha só, ele achou que poderia ir até o fim da sua vida de prosperidade em prosperidade, graças aos seus próprios méritos. Mas ele diz para Deus, e escreveu aqui no versículo 7: tu, Senhor, pelo teu favor fizeste forte a minha montanha, tu encobriste o teu rosto e fiquei perturbado. Quando Deus encobriu o rosto e Davi não podia mais ver a glória de Deus, não podia mais ver o Senhor pela fé, não sentia mais a presença de Deus, ele ficou profundamente perturbado. Quando ele se deu conta, ele estava a zero, espiritualmente ele estava a zero. A adulação das pessoas, a bajulação dos súditos, da corte, isso não preenchia mais. Ele olhava para suas conquistas e aquilo não preenchia mais, porque estava faltando o principal. Aí Davi resolveu tomar uma atitude para mudar aquele quadro, reverter aquela situação. E ele passou a usar silício debaixo da roupa e até sobre o corpo. O silício, que até Jesus citou, é um cinto feito de lã bem áspera, com pedaços de gravetos ou espinhos amarrados, que o penitente amarra, por exemplo, na cintura, por debaixo da roupa, e aquilo fica espetando, fica sangrando, entendeu? Fica torturando para o camarada mostrar que ele está fazendo penitência. E Davi partiu para isso daí. E ele, inclusive, passou a usar túnicas de silício, pequenos mantos dessa lã áspera, com espinhos. E ele começou a sangrar Os espinhos faziam ele sangrar, o cilício fazia ele sangrar, e ele achava que com esse autossacrifício, com essa autoflagelação, ele com certeza iria mover o coração de Deus. Mas ele percebeu depois que isso também não estava adiantando nada. Ele ficava cada vez mais triste. Bastava olhar para Davi. Ele ficava muito triste e agora medonho, porque estava todo flagelado e o sangue até escorrendo, todo ferido, e ele achando que com aquilo ele estaria alegrando a Deus. Olha o absurdo da confusão espiritual quando Deus se afasta da pessoa. Ele achou que se ele estivesse sofrendo, Deus iria se alegrar. Não é uma coisa maluca, não é? Deus vai se alegrar com o meu sofrimento. Deus vai gostar porque eu estou sangrando. Aí passou um tempo usando aquilo, a tristeza aumentando, e ele viu que não estava adiantando de nada. No versículo 9, ele escreveu: que proveito há no meu sangue quando desço a cova? Quer dizer, todo aquele sangue que ele estava liberando por causa do cilício, que proveito há nessas feridas? Ele caiu em si. Ele começou a perceber: que proveito que há no meu sangue? E se eu morrer de tanto sangrar, se eu descer a cova, Deus vai se alegrar com isso? Ele começou a refletir: será que Deus se alegra com o meu alto sofrimento, com a minha autoflagelação, com o derramamento do meu sangue, e eu posso até morrer de hemorragia, e eu na cova, por acaso vou alegrar a Deus? Ele foi começando a entender essas coisas. E que proveito há nisso? Que proveito há no meu sangue quando eu desço a cova? Porventura te louvará o pó? Anunciará ele a tua verdade? Ele viu que aquele autossacrifício não tinha proveito nenhum. Agora, circule aqui, por favor, no versículo 9. Que proveito há no meu sangue? Circule isso daí. E transporta para você. E circule aqui a linha de baixo, quando diz: quando desço a cova. Escreve em cima aí: que proveito há na minha morte? Na minha própria morte. O que é que nós estamos vendo Davi fazer? Dois erros seguidos. Primeiro, confiou na sua própria prosperidade. Se alegrou com a sua própria prosperidade e com isso entristeceu a Deus. Quando ele percebeu que errou, então ele resolveu se entristecer com o cilício para ver se alegrava a Deus. Mas ele foi ficando cada vez mais triste. E acabou chegando à conclusão que todo aquele autossacrifício era inútil. Finalmente, Davi era um homem espiritual. E ele percebeu que aquilo não levava a nada. E ele diz: no meu sangue, antes eu confiava na minha prosperidade. Agora, passei a confiar no meu sangue, nas minhas feridas, e até na minha provável morte, achando que com isso Deus se alegraria. Então preste atenção, hoje em dia, em pleno século 21, com tanto avanço da ciência, há muita gente que também está agindo assim, ou confiando na sua própria capacidade, mas não tem alegria verdadeira, não tem alegria de verdade, por mais que conquiste, está sempre vazio, vazia, ou então a pessoa está se auto-entristecendo, se auto-flagelando para ver se alegra Deus. Mas será que Deus teria algum prazer nisso? De ver uma pessoa derramar o próprio sangue para alegrar a Deus? Será que Deus quer que uma pessoa se flagele a si mesma de uma tal maneira que até morra? Será que Deus vai se alegrar se a pessoa morrer fazendo penitência, sangrando diante dele? Teria prazer nisso? Será que o nosso Deus se alegraria nisso? Davi falou: que proveito há no meu próprio sangue, na minha própria morte? Amigo, amiga, não há proveito nenhum. Só existe um proveito em um único sangue, em uma única morte, que é o sangue de Jesus Cristo e a morte do Senhor na cruz do Calvário. Naquele sangue e naquela morte há proveito. Porque Deus não quer se alegrar com o alto sofrimento humano. Deus quer se alegrar com a pessoa que está sofrendo e reconhece que Ele mesmo sofreu em seu lugar. Deus sente prazer e alegria quando cai essa ficha para o ser humano e a pessoa passa a ter esse entendimento. Davi entendeu. Chegou um ponto que ele falou: olha só, estou com a roupa cheia de sangue, estou com a pele retalhada, os espinhos, o cilício, as farpas de madeira, tenho até farpas de madeira aqui dentro da minha carne, estou sofrendo dores. Que prazer que Deus tem nisso? Deus não tem prazer nenhum nisso, eu não vou mais usar isso. Aí ele parou de confiar mais uma vez na sua própria capacidade, porque tanto na autoprosperidade como no autossofrimento, ele estava fazendo coisas para alegrar a Deus, e estava totalmente errado. É aqui que Davi vai começar a seguir o verdadeiro caminho. Leia comigo o versículo 10. Ouve, Senhor, e tem piedade de mim. Senhor, sê o meu auxílio. Davi pegou aquela túnica com cilício, arrancou e jogou. Davi pegou o cinto de cilício que estava amarrado por debaixo da sua veste, arrancou e jogou no chão. Davi se desfez da sua coroa de rei, e ele disse: eu não sou rei, não sou o maior rei, não sou nada, não sou ninguém. E ele tirou também a sua coroa, ele se despiu da sua realeza, ele se despiu de todo o seu orgulho, de toda a sua vaidade e também das suas próprias forças. Ele ficou inteiramente frágil, inteiramente dependente, e se prostrou diante de Deus, como se estivesse nu, como se estivesse a zero, completamente desnudo. Ele fez esta oração: ouve, Senhor, e tem piedade de mim. Olha para mim, eu não confio em silício, eu não confio em autossacrifício, eu não confio em autoflagelação, eu não confio na minha coroa, eu não confio no meu reino, eu não confio no meu ouro, eu não confio na minha prata, mas eu confio no Senhor. Ouve, Senhor, a minha súplica, me socorre, seja o meu auxílio agora, o meu único auxílio. Aí sim, o Senhor é o seu único auxílio. Ele se colocou nas mãos de Deus. Nesse instante aconteceu um milagre. Toda a tristeza que ele estava sentindo foi transformada. E aqui eu estou no versículo 11, que nós lemos no início da mensagem, ó. Tornaste o meu pranto em folguedo. Você sabe, folguedo é mais do que alegria. Eu estou alegre, não estou? Se eu estivesse em folguedo, eu nem sei como é que eu faria aqui, mas seria mais ou menos como ficar pulando, pulando, saltando. Sabe o que é folguedo? É aquilo que faz o jogador de futebol quando ele marca um gol muito lindo, um gol decisivo. Aquilo é folguedo, que o camarada sai pulando da cambalhota, isso é folguedo, entendeu? Davi estava muito triste, mas quando ele confiou somente no Senhor como seu auxílio, Deus transformou a sua tristeza em folguedo. Deus fez com que ele comemorasse mais do que alegria. É aí que está a glória e o mistério da verdadeira felicidade. E ainda diz o versículo 11 na parte B: tiraste o meu cilício e me cingiste de alegria. Esse cilício representa o esforço humano para agradar a Deus. Deus está falando: eu não quero teu esforço humano para me agradar. Você quer me alegrar? Quero, Deus, eu quero te alegrar. Ó, eu estou até com esse cinto de cilício aqui, ó. Ó como eu estou todo furado, ó como eu estou sangrando. Deus fala: você quer me agradar mesmo? Você quer que eu fique alegre? Você quer que eu volte a sentir alegria por você? Aí o penitente, que já está compreendendo as coisas, diz: ah, Senhor, eu quero que o Senhor sinta muita alegria comigo. Deus vai dizer: então é o seguinte, você não vai depender nada da tua própria força, nem da tua própria capacidade. Você vai deixar eu fazer a obra. O que é que está te causando tristeza? É a minha ausência. Eu me afastei de você porque você se ensoberbeceu, porque você passou a confiar nas suas próprias forças. Mas agora não, agora você se despiu totalmente. Então agora eu vou agir na tua vida. Agora eu vou te abençoar. Agora que você se desfez de tudo, eu sou realmente o teu único auxílio. Agora eu vou me alegrar com você e vou te abençoar. E olha só, para que a minha glória, versículo 12, para que a minha glória te cante louvores, disse Davi, e não se cale. Deus quer que as tuas bênçãos, aquilo que você conquistou, aquilo que você tem, aquilo que Deus te ajudou a conquistar, e que você achou que era teu próprio mérito, Deus quer que isso seja colocado para a glória dele. E Davi se despiu de tudo para ser vestido por Deus. Por isso que no versículo 11, no final, estava dizendo assim, né? Me cingiste de alegria, isto é, o Senhor me vestiu. Davi se despiu diante de Deus, espiritualmente falando, ele se despojou de tudo, se despiu completamente, inclusive da sua tristeza, para que Deus o alegrasse agora, para que Deus o vestisse de alegria. E quando o ser humano faz isso, Deus vai vesti-lo com a melhor roupa de alegria. O filho pródigo, quando voltou para casa, estava em farrapos, não tinha nem sandálias nos pés, estava cheio de feridas na sola do pé, faminto, magro, doente, cabelo desgrenhado, unhas compridas, sujas, enfermo, fraco, ele estava voltando muito triste, mas Deus na mesma hora o vestiu de alegria, disse para os servos, rápido, tragam aqui a melhor túnica, coloquem sandálias nos seus pés, coloquem também um anel no seu dedo, e vamos matar aquele bezerro cevado, aquele que eu estava guardando para uma grande ocasião, vamos comemorar, vamos dar uma grande festa, porque se meu filho estava morto e reviveu, tinha se perdido e foi achado. Deus, ele pega a pessoa que se despoja de tudo, que finalmente compreende, não é por este caminho que eu estava, o único caminho é Deus. Aí a pessoa chega e se rende, como fez o filho pródigo. Pai, eu pequei contra ti, reconheço que eu pequei, não tenho mais auxílio, não tenho mais ninguém, eu perdi tudo, eu não tenho nada. Aí Deus diz, que bom que agora você não tem mais nada, que bom que você perdeu tudo, porque eu vou te dar tudo de novo, e você vai ver o quanto eu te amo. Eu vou abençoar a tua vida, eu vou te restaurar, eu vou te vestir de alegria, eu vou calçar os teus pés, eu vou te dar um anel de poder, eu vou fazer tantas coisas na tua vida, que você vai viver alegre na minha presença, eu vou te vestir de alegria. E esta alegria é um dos frutos do Espírito. Você poderá um dia me encontrar numa certa hora do dia triste. Poderá, por que não? É um tanto quanto raro. É difícil. Dificilmente você vai me pegar triste, mas poderá acontecer que um dia você olhe nos meus olhos e fale assim, pastor, está triste com alguma coisa. Mas você vai olhar para mim daqui 5 minutos e vai dizer, engraçado, parece que não está mais triste. Você estava até pensando, eu ia dizer uma coisa para ele se alegrar, mas antes que você viesse dizer qualquer coisa para me alegrar, o meu Deus já me cingiu de alegria. Ele já me visitou e ele já me alegrou com o seu Espírito Santo. É Deus que veste a pessoa de alegria. Esta unção da alegria que Jesus Cristo tinha, ele concede a cada um de nós. É uma unção permanente, é um dos frutos do Espírito, mas você tem que se alegrar no Senhor. Não é gemendo que Deus vai falar, oh, que beleza. Deus gosta quando o pecador chora de arrependimento, mas Deus não gosta que o seu filho e a sua filha continuem chorando o tempo todo. Quem aqui é pai? Levante a mão. Pai, mãe. Mãe também pode levantar. Vai, vamos dar uma colher de chá para as mães. Obrigada, né, irmã? Vem cá. Você ama seus filhos, sim ou não? Pergunta boba, né? Lógico que sim, pastor. Se você ver a tua filha ou o teu filho chorando hoje, chorando amanhã, chorando depois de amanhã, e chorando de dia, chorando de noite, toda hora que você olha para o seu filho, para a sua filha, você vê que ele está triste, que ele está chorando, você vai ficar alegre? Jamais. Pastor, se eu perceber que o meu filho e a minha filha estão passando por qualquer problema, eu vou tentar ajudar de todas as maneiras. Eu vou tentar fazer de tudo para alegrar o meu filho, a minha filha, seja o que for. Pode ser a pior coisa do mundo. Pastor, se eu perceber que a minha filha anda triste há mais de 3 meses e ela não me conta o que é, mas se um dia eu perceber que o ventre da minha filha está crescendo e perceber que ela está triste escondendo a barriga, pastor, até aí nesse caso, mesmo eu não queria que a minha filha passasse por isso, mas até aí nesse caso, eu faria de tudo para alegrar minha filha. É verdade ou não é? Ou você vai bater na tua filha? Sem vergonha, pá! Ela já está com vergonha de ter escondido, então, não é? Ela tem vergonha na cara sim, ela pode até ter errado, mas ela tem vergonha na cara, porque se ela não tivesse vergonha na cara, ela até usava uma mini blusa assim, com aquele barrigão aparecendo, e falava para você: pai, vou trazer meu namorado para morar aqui em casa. Não é? Se ela não tivesse vergonha. Mas ela está escondendo porque ela tem vergonha. Por pior que o teu filho ou a tua filha faça, teu filho começou a andar com más companhias, se entregou ao vício, se tornou dependente químico. O que você vai fazer? Você vai jogar o teu filho numa vala, numa sarjeta? Vai jogar o teu filho num lugar de onde ele nunca mais possa sair? Ou você vai estender a mão, sabendo que o teu filho, a tua filha, só tem você naquela hora? O que, que você vai fazer? A única pessoa que pode socorrer é você. Você vai jogar fora? Pastor, de jeito nenhum, eu amo meu filho, eu amo a minha filha. Pois Deus te ama muito mais. Pare de chorar pelos cantos. Olha só, do alto você pode ver a mão toda poderosa de Deus estendida na tua direção. Você caiu, mas Deus quer te levantar. Você está triste, mas Deus quer tornar a tua tristeza em folguedo. Você está se autoflagelando, mas Ele quer tirar o teu silício. Deus não tem prazer nenhum de que o homem e a mulher vivam tristes. Eu vejo que alguns cristãos, você olha para ele o tempo todo, a pessoa está sempre de semblante triste. Todo o tempo que você olha para a pessoa, ela está com aquele semblante triste, caído. E aí, irmã, tudo bem? Tudo bem, ela baixa a cabeça, tudo bem. Mas você vê que não está tudo bem. A pessoa está sempre triste. Não é uma tristeza que ocorre assim, num momento do dia e logo passa. É uma pessoa que está o tempo todo triste. Ela está atormentada pelas próprias tristezas. Ela acha que Deus realmente está irado contra ela. Ela acha que Deus tem vergonha dela. Deus nunca vai se envergonhar de você. Jesus Cristo foi negado por Pedro 3 vezes. Foi abandonado por todos os discípulos. Ressuscitou no 3º dia. Apareceu primeiramente para Maria Madalena e para as mulheres. E olha o que ele disse: agora, ide, dizei aos meus irmãos que eu vou me encontrar com eles lá na Galileia. Irmãos? Irmãos, um que negou 3 vezes, o restante que debandou. Jesus Cristo ressuscitou e falou: agora eles vão ver quem eu sou. Agora eles vão ver que eu sou o Senhor. Mas ele não se colocou como Deus e Senhor. Ele se colocou como teu irmão. Não há nada que você possa fazer para que ele te abandone. Ele quer corrigir, ele quer consertar a tua vida. Ele quer fazer o que ele fez com Davi. Ele quer tirar o teu silício.
3: Ele quer tirar os teus pecados, Ele quer tirar a tua tristeza, Ele quer tirar a tua amargura, Ele quer tirar esse pesar do teu coração, toda a mágoa que está enraizada dentro de você, tudo que está batendo o teu semblante, fazendo você andar até vagarosamente, fazendo você chorar à noite ou em várias horas do dia. Deus hoje está aqui presente para dizer: meu filho, minha filha. Jesus está aqui para dizer: meu irmão, minha irmã, não temas, porque eu sou contigo. Não temas, que eu te ajudo. Eu tiro você desse charco imundo, eu tiro você do fundo do poço. Eu te amo, eu te socorro. Foi o que Davi pediu: seu meu auxílio, Senhor, o meu único auxílio. É o que Deus quer, socorrer você. Ele não tem prazer na tua tristeza de jeito nenhum. Quando no versículo 12 Davi escreveu assim: para que a minha glória te cante louvores e não se cale, Senhor, Deus meu, eu te louvarei para sempre. Ou seja, aquela glória que Davi achou que era dele, de seu próprio mérito, ele disse: tudo que eu tenho vai te cantar louvores, não vai se calar. A minha glória, aquilo que eu prosperei, aquilo que eu consegui, não vai se calar não, Senhor. Vai te cantar louvores e não vai se calar. Senhor, eu te louvarei para sempre. Mesmo que você tenha passado por muita vergonha, ou esteja passando por muitas tristezas, a ponto de pensar

que na sua terra possuirão o dobro e terão perpétua alegria. Essa alegria que Jesus disse que ninguém vai tirar de você. Deus não quer ver você chorando pelos cantos, lamentando a sua vida e a sua própria sorte, pensando que nasceu para sofrer e que Deus quer que você sofra, achando que prováveis doenças no teu organismo são da vontade de Deus. Você está completamente errado, você está fora da graça, você está fora da teologia, você está fora da verdade. Se você estiver doente, Deus tanto é verdade que não tem prazer nessa doença, que Ele mandou o Seu Filho Jesus e disse na Sua palavra, verdadeiramente, Ele levou sobre si todas as nossas dores e todas as nossas enfermidades. Por isso eu digo uma coisa, não é que o Senhor Deus ainda irá providenciar a tua cura. Por esta palavra, Ele já sarou você de todas as tuas enfermidades. Ele quer ver você alegre, curado, com saúde, dando glórias a Deus. Não é por acaso que o nome dele é Jeová Rafá. Não pense que a tua dor, o teu sofrimento agrada o Senhor. O que agrada ao Senhor é você dar o testemunho. Jesus Cristo me curou. Ele levou todas as minhas dores. Deus não tem prazer na tua miséria, no teu desemprego, na tua, aspas, falta de sorte. Você imagina que tem falta de sorte. Deus não tem prazer em nada disso. Deus tem prazer que você prospere. Que você prospere com Ele. E tudo aquilo que Ele tem feito você prosperar, seja para a alegria do Senhor. Que você se alegre diante dEle. E com a tua alegria você vai alegrar a Deus também. Deus quer que você seja uma pessoa abençoada em todos os sentidos, de maneira tal que você não chore mais. Um dia você poderá chorar. Um dia poderá acontecer uma coisa que te entristeça muito e você até chore. Mas ainda que naquele dia você chore, saiba disso. O Senhor está ao teu lado, com a mão estendida para enxugar todas as tuas lágrimas. Ele não tem prazer de ver você lamentando a sua própria vida. Ele veio para te dar vida e vida de verdade. A finalidade do Senhor é o fruto da alegria. Eu quero terminar a mensagem mostrando uma coisa muito interessante para você, porque só mudam os livros, mas os capítulos e versículos são os mesmos. Então, olha só que interessante. E isso é para você que anda vivendo em muita tristeza. Livro do profeta Isaías, capítulo 51, versículo 11. Assim, voltarão os resgatados do Senhor e virão a Sião com júbilo. E perpétua alegria haverá sobre a sua cabeça. Gozo e alegria alcançarão, a tristeza e o gemido fugirão. Isso é privilégio de quem é resgatado do Senhor. A pessoa que foi resgatada pelo sangue de Jesus, que foi comprada pelo sangue do Cordeiro. Então é para você. Se você ainda não entregou tua vida para Jesus, só falta você fazer isso, para que se cumpra esta palavra que diz que você vai vir com júbilo e perpétua alegria sobre a sua cabeça. Gozo e alegria você vai alcançar, e a tristeza e o gemido vai fugir de você. Às vezes a tristeza e o gemido tentam me pegar, mas ela fala, desisto. Daqui 5 minutos ele está feliz de novo. Não adianta, ela foge de você, se você for resgatado do Senhor. Esse é um convite para você vir para Jesus, entregar tua vida para Ele agora, porque Ele vai tirar todas as tuas tristezas e todos os teus gemidos, e Ele vai te dar essa perpétua alegria sobre a sua cabeça. E para você que está afastado, afastada, e por isso tem sentido muita tristeza, não resta dúvida. Toda pessoa que se afasta de Deus, no primeiro momento é que nem o rei Davi, não percebe, mas logo vai começar a sentir o vazio devido à falta de comunhão com Deus.

0: Aquele vazio vai recair numa tristeza profunda, vai dar até depressão na pessoa. Desejo de morrer, sumir, desaparecer. Davi ficou assim. Tentou fazer de tudo para alcançar novamente a alegria do Senhor. E foi somente na hora que ele se despojou que Deus fez com que a sua tristeza, o seu pranto se tornasse em folguedo e que o seu cilício fosse tirado. E Deus o vestiu de alegria. O desviado é a mesma coisa, é o mesmo processo que Davi passou. Agora veja, no mesmo número de capítulo, mesmo versículo, só que no livro de Salmos. É isso que é interessante. Salmo de número 51, versículo 11. Esse é o convite para você que se afastou e que conheceu essa tristeza que Davi conheceu, mas que agora está ouvindo essa palavra para a sua restauração. Diz assim, Davi falou ele mesmo: Senhor, não me lances fora da tua presença e não retires de mim o teu Espírito Santo. Torna a dar-me a alegria da tua salvação e sustém-me com um espírito voluntário. Davi, ele pediu para Deus aquela alegria da salvação: Senhor, torna-me dar aquilo. Quando a pessoa se desvia, ela fica triste, acabou a alegria. A alegria só volta quando a própria pessoa volta primeiro para Deus. Quando Davi disse: Senhor, torna a dar-me a alegria da tua salvação, foi porque primeiro ele tornou para o Senhor. A alegria para quem é resgatado do Senhor, perpétua alegria. Por isso que não há a menor possibilidade de eu ter uma tristeza permanente. Posso ter até uma tristeza temporária, mas uma tristeza permanente não. Porque a palavra profetizou e me prometeu que eu vou ter é alegria permanente, alegria perpétua. Tristeza perpétua? Nada, não estou de luto. É ou não é? Jesus Cristo deixou a terra em luto apenas 3 dias. E ele disse aos discípulos: agora o mundo vai se alegrar e vós ficareis tristes. Mas depois vos alegrareis e a vossa alegria ninguém poderá arrebatar. A verdadeira alegria. Alegria perpétua. Por isso que não há como você perder a sua alegria. A alegria é consequência de estar na presença de Deus. Davi compreendeu isso. Quem é resgatado do Senhor tem alegria. Se a pessoa depois se desvia, ela vai ficar triste outra vez. Aí ela tem que tornar para Deus, para que Deus torne a lhe dar a alegria da salvação. Então eu vou fazer este convite para você que ainda não se deu para o Senhor Jesus, por causa do preço de resgate que ele pagou. Você ainda não se deu a ele como propriedade. Você ainda não se rendeu a ele verdadeiramente. Os resgatados do Senhor têm perpétua alegria. É direito de quem é resgatado. Se você anda triste demais, abatido demais, ou você ainda não se entregou para Jesus, ou você está afastado do Senhor, afastada do Senhor. O apelo agora é diretamente do Espírito Santo para o teu coração. Você vai ter que se despir da sua autossuficiência, do seu autoflagelamento e da sua própria força. Você vai ter que se render ao Senhor e dizer: "Sê agora o meu único auxílio." E ele vai te socorrer. E aqui mesmo no altar, ainda que você já tenha chorado muito, ainda que a sua tristeza seja melancólica e profunda, ainda que seja crônica, agora, aqui no altar, aqui na frente, ele vai tornar o seu pranto em folguedo. E ele vai tirar o teu cilício e vai te dar alegria perpétua. Tudo vai depender de você neste momento. Por isso, primeiro pergunto: para quem quer se entregar para Jesus, trazendo todas as suas tristezas, todas as suas mágoas, todos os seus complexos, martírios, sofrimentos pessoais, particulares, decepções. Você vai se entregar para Jesus agora, você vai se despojar diante dele. Você vai dizer: Senhor, eu creio que o preço já foi pago, que o Senhor já pagou o meu resgate, e eu sei que todos aqueles que são resgatados por ti têm direito à perpétua alegria. Por isso agora eu me entrego ao Senhor, por causa do preço do resgate que o Senhor pagou. Então, quantas pessoas aqui tristes, muito tristes, que vivem chorando pelos cantos ou chorando no meio da noite, que estão sempre tristes, olhando pela janela do ônibus, pela janela do trem, sem perspectiva, sem futuro, olhando o vazio, não vendo nada que possa criar qualquer esperança. Você que anda tão abatido, tão abatida, tão triste desse jeito, está ouvindo esta palavra que é uma promessa: todos os resgatados virão com júbilo, com alegria, terão perpétua alegria. Você vai falar agora: eu me entrego para o Senhor. Quantas pessoas aqui querem receber Jesus, o Filho de Deus, só Ele, como único? Rapaz, já levantou a mão. A moça também. Como único, ele também, eu também. Eu nem falei. Lá atrás também. Olha lá, olha lá. Deixa eu fazer o convite. Quem aqui quer se entregar e receber Jesus como único, suficiente, exclusivo e eterno Salvador? Levanta a sua mão assim, bem alta. Todos que querem. Glória a Deus. Então, vem para cá e traga suas tristezas agora. Pode trazer. Traz as suas decepções. Traz o silício também. Traz o teu martírio. Traz tudo. Hoje vai ser declarado lá na glória que você é resgatado, resgatada do Senhor. E o júbilo já começou aqui na terra e também está acontecendo no céu agora. E você, querido e querida, que sabe que está triste, como Davi ficou tão triste, e você já viu que não adianta fazer nada, tem que apelar para Deus. Glória a Deus. Tem que se colocar diante de Deus para que Ele te dê novamente aquela alegria da salvação. Se você é salva, conhece a palavra, até se batizou nas águas, conhece tudo, mas se você anda muito triste, triste demais, uma tristeza que tem sido constante, não é passageira, não, é uma tristeza constante, te aflige a alma, então é porque você não percebeu esse afastamento. Você está triste porque Deus também ficou triste. Por alguma causa, Deus também ficou triste. Mas a alegria de Deus é ver você tornar para Ele e dizer: Senhor, torna-me dar a alegria da tua salvação. Se você está sentindo o desejo de se despojar, se humilhar diante de Deus, para sair daqui com folguedos, não estou dizendo apenas alegre, sair daqui com folguedos, dizendo: hoje realmente Deus se moveu sobre mim, o Espírito de Deus se moveu sobre mim, eu estou alegre, toda a minha tristeza saiu. Se você quer sentir isso, então vem aqui para frente agora, em nome de Jesus, porque hoje é noite de alegria. Hoje é unção de alegria. O teu Pai Celestial não tem prazer nenhum na tua tristeza permanente. O teu Pai Celestial não tem prazer de ver você chorando. O teu Pai Celestial não quer que você, filho querido, você, filha querida, diga: é melhor morrer do que viver. Teu Pai não quer ouvir isso. Se você tivesse um filho e ele vivesse chorando todo dia, você também ficaria triste. Porque agora Deus quer fazer com que o teu pranto se torne em folguedo. e que toda a tua tristeza se transforme em alegria. Ele vai arrancar o teu cilício. O cilício faz a pessoa sofrer. Presta atenção. Eu quero dizer isso também. O cilício faz a pessoa sofrer na carne. Por isso que Davi disse: Senhor, tu tiraste o meu cilício. Tirou o sofrimento. Ele vai tirar o seu sofrimento. Ele vai tirar a causa da sua tristeza. E vai ser agora. E se tem mais alguém na igreja que está sentindo tanta vontade de vir aqui na frente, eu pergunto: por que não? O que te impede de vir para cá? Está com vontade? Vem, vai valer a pena. Vem, vai valer a pena. Você vai ficar alegre. Só Ele tem a verdadeira alegria. E essa alegria ninguém pode tirar de você. Eu quero convidar as pessoas que estão ouvindo pela rádio. Se você quer entregar para Jesus mais do que sua vida, você quer se render ao Senhor, você quer dizer para Jesus: Tu és o meu único auxílio, meu único Senhor, meu único Salvador. Se alguém quer fazer isso agora, faça. Pode se ajoelhar aí ao lado do computador, ao lado do aparelho de rádio, como nós estamos nos ajoelhando aqui na sede nacional. E você que está dirigindo e ouvindo esta mensagem, não precisa parar o carro. Você tem chorado muito no volante desse veículo. Você que está dirigindo um caminhão ou um ônibus e tem chorado tanto também, e você quer dar um basta nessa tristeza. Essa tristeza não é de Deus. De Deus é a alegria. E Ele disse: esta alegria ninguém poderá tirar da vossa mão, ninguém poderá arrebatar. Ele quer te dar alegria. Você que está dirigindo qualquer veículo, em qualquer lugar, e quer sentir esta alegria da salvação, a alegria de tornar para Deus, então coloque a mão direita sobre o coração. Não precisa parar o veículo não, continue dirigindo, mas coloque a mão direita sobre o coração, como nós estamos fazendo aqui em São Paulo. E cada um de nós agora, cada pessoa que está com a mão direita sobre o coração, ore assim comigo: meu Deus e meu Pai, por muito tempo a minha alma andou triste, e eu me afligi com o meu cilício, com o meu sofrimento, a minha dor, a mágoa, a tristeza era muito grande, me fazia sofrer. Mas agora eu compreendo que o Senhor não tem prazer nem na minha dor, nem na minha tristeza, e muito menos no meu sofrimento. E eu me alegro com isso. E eu quero, meu Deus, alegrar também o Teu Espírito Santo. Por isso, estou aqui, de joelhos, diante de Ti, pedindo o perdão dos meus pecados e suplicando ao Senhor: seja agora o meu único auxílio, o meu único Senhor. Porque eu creio que Tu és aquele que pagou o resgate pela minha vida, e a promessa para os resgatados é muito grande, é de vida abundante, é de muita alegria. Eu Te peço, Senhor, transforma agora o meu pranto em folguedo, tira o meu cilício e me dá perpétua alegria.
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0: conservação e sobrevivência. Quem tem razão na pesca de raias e tubarões na Guiné-Bissau? Hoje a nossa reportagem vai ao encontro de uma realidade que sustenta milhares de famílias da Guiné-Bissau, mas também vai ao encontro de uma preocupação crescente, a conservação de espécies marinhas como raias e tubarões. De um lado, pescadores afirmam que precisam pescar para viver, alimentar os filhos e manter a renda diária. Do outro, especialistas e organizações de conservação alertam que sem proteção essas espécies podem desaparecer, colocando em risco o equilíbrio do mar e o futuro da própria pesca. Afinal, quem tem razão e qual é a solução equilibrada para garantir sobrevivência hoje sem destruir o amanhã? A pesca é trabalho duro. Começa cedo, termina tarde e depende de muitos fatores. O mar pode dar, mas também pode negar. E quando o peixe escasseia, a vida aperta. A pressão aumenta e qualquer espécie capturada pode representar a diferença entre lucro e prejuízo. Para compreender melhor esta realidade, fomos ao porto de Alto Bandim ainda pela manhã, ouvir pescadores artesanais António da Silva e Vitor Gomes para compreender como é o dia-a-dia no mar, quais são as dificuldades e o que representa a captura de raias e tubarões na economia familiar.
1: Meu nome é António da Silva.
2: Tanto tempo que saia na pesca?
1: Se não vieram de idade, queria ir água, que até a hoje estou na mar.
2: Um dia normal para pescar para você?
1: Independente de que Deus pate bom. Mas também, se Deus vai para a boa ter na sorte, boa ter na sorte.
2: A hoje mais difícil pescar do que antigamente?
1: Não, pescar antigamente, pescar igual, mesmo só, diferença que a sala.
2: Qual que é o maior custo não sair e vai pescar na mar? Tem a ver com combustível, gelo, alimentação ou manutenção?
1: Não, independente de como não pensa para fazer muita despesa para trabalhar aqui. Para ajudar famílias na casa, para ajudar a população também.
2: Em termos de pesca na mar, qual a frequência que está a aparecer raias e tubarões na orilha?
1: Depende, porque tubarões são na água. A bolsa na canoa. Por causa por isso que existe tubarões são na água. Se caçam na água, a bolsa de sol, como a bomba é mais para a pesca.
2: Caúdo, caçapai, pisveia. Qual é o amigo de encontrar com ela?
1: O que Deus partiu na rilha? Que ela conta bem, cara. Que ela tudo está comendo. Não me engano, está vivendo ela. Para ver ele como está fumado e levado no mercado e vendido, depois os guentes comeram. Fica tendo a mão pisada para comprar carne, assim.
2: Que tipo de piso? Agora vou apanhar guentes de fiscalização, é catar muita.
1: Bom, aquilo está nunca preparado como a nós não se pessoa para continuar no nosso trabalho e pesca aqui que Deus partiu para não fazer.
2: Agora vou apanhar, bota vendido, bota comendo, bota
1: comendo. É, me falou, pronto, estou comendo, estou vendido também para ver como a população está a comprar também para dividir ele, vou comer.
2: Não, tudo que vira em termos de pesca, eu tive de ouvir falar de lei sobre pesca de tubarões e raias.
1: Bom, nunca não contou mentira, nunca por isso de que parte, é que está falando sobre de que parte.
2: Doutor Gomes, qual a frequência que está a aparecer raias ou tubarões na boa rilha?
3: A nós, se não largar a rilha, não fica na boia e podemos vai encontrar com o tubarão ou engatá-lo. Que quando está a pescar e cachorreta.
2: Mas a hora que aparece raia ou tubarão, é se está sendo pesca intencional ou está como se por acaso?
3: Não. Está sendo intencional. Nossa, é aquela que não está bem para, porque aquela é uma coisa que é proibido.
2: O que é que você costuma estar a fazer? Ora, que bom apanhar este tipo de piso, bota bindil.
3: Se não apanhar, se vivo ainda não está largado.
2: Para ver que é como é que não está largado.
3: E não está largado para ver como é um piso provido.
2: E que existe se procura no mercado?
3: Bom, existe, mas quem é que está a impedir para apanhar, tem que respeitar aquela lei.
2: Então, se ele for ver essa comanda, a hora que vou apanhar, bota.
3: Está largado, sim.
2: Bota largado em casa, se vivo ainda.
3: Sim.
2: Leis que está tudo apanhar este tipo de piso.
3: Sim.
2: Como é que poderá afetar a boa família?
3: Bom, ele afeta para ver como é. Se apanhou com ela, a velha multa ou não paga manga de dinheiro. Então, naquele dinheiro que não paga, volta na família, na casa lá, ou se vê como o cara ganha e nada. Que multa, que não multa, manga de dinheiro, que custava para ganhar, o cara ganha.
2: Então, está acabando a feta, não só o trabalho, mas
3: sim,
2: também
3: sim.
2: Própria
3: família, certo? Tem aqueles que estão tá pescando, tem aqueles que estão nessa ilha, mas enquanto nós não estamos nessa ilha, se é que ali ainda está, como que tem? Agora, o apanhar só, se vivo ainda, vou deixar. Se morrer também, só tinha aquela, uma porta de para cá, próprio outro. Se não há comer, vou levar, vou comer. Se não benditam, vou ter que comprar ou vou meter na saco. Se tiver andar já na mesa, já tem nada a ver com ela. está lixado, ele é bindi. A nós de que está apanhado, lá que o político não é problema, mas vou tirar já para lá. Qualquer coisa, lá tinha andado a mesa, lá já lá na catena.
2: Na boa opinião, qual que é a melhor solução para proteger raias ou tubarões sem prejudicar pescadores?
3: Para compreensão, que aqui está a falar. E tem vídeos que por vídeo para cá pescar aquilo. Então, se olha o que ela não aprendeu, se olha o que quer falar, é catena era com bom. Então, a melhor coisa é para preferir o que quer falar para fazer.
2: No ponto de vista, a melhor solução e para cumprir
3: que é que está a falar. Sim, sim.
0: As palavras dos pescadores revelam que a pesca não é apenas uma atividade econômica, é uma questão de sobrevivência. Mas o percurso do peixe não termina no porto, ele segue para o mercado, onde ganha outro significado. No mercado, o peixe transforma-se em sustento diário para muitas mulheres e suas famílias. Cada espécie tem o seu preço e a sua procura. No entanto, nem todos os consumidores sabem de onde vem o peixe que compram, como foi capturado e quais os impactos ambientais envolvidos nesta senda. Fomos ouvir vendedoras Inês Mário Có e Eva Joãozinho da Silva. Com vários anos de atividade no setor, procuramos saber se raias e tubarões aparecem com frequência para venda, se há procura por essas espécies e se têm conhecimento das leis que regulam ou interditam a sua captura.
4: Não é tempo mesmo, está caro. Mas depois não gosta, está tendo piso, está sentindo aquilo, está com cansa, vou levantar o gelo. Se vai vir cá, não, só que vende na escala, ou que se vende, não compro na escala, ou lá que mais tudo. Estou com propício, 12 mil na escala, não é vender um quilo, 750, 600, assim, ou está caindo mais. Tem pouca sanada direito para
2: o qual que peixe você está vendendo?
4: Está vendendo senapa, sem pote, bagre.
2: Esse peixe é caúdo, caçapai, peixe reia, e peixe que está parecendo com frequência, tem na porta?
4: Ah, e catalesto é que nós garante massa, amigos de panhado, e catalesto.
2: Em termos de pressário, como é que está?
4: Teria para ser preso, normal. Mas o meio tempo, como é que tem? Se alguém tem, ele está por um bruto de preso. Como é que entende para ver se como é que tem?
2: Esse tipo de peixe, agora que aparece ali na porta, está tendo bastante procura.
4: Está tendo, como é que tem é tempo, sim. Não tem procura manga, né? Se que tem, tempo que difícil, está subir. Tempo que tem manga, ele está ria.
2: Qual gente se massa comprar?
4: Gente se casa massa comprar aqui, tipo, isso.
2: Há quanto tempo você sai, né?
4: Me sai ali, mari, 3, 4 anos.
2: Esse tipo de piso, também aqui um tempo de dado, então é difícil.
4: E está todo difícil, porque a gente tem massa apanhada. E está chegando tempo, está ali.
2: A gente tem massa apanhada.
4: Senegalense, massa apanhada. Peixe e senegalense. Se está chegando, se não é tempo, uma que vai ser um bom, a canoa de pepê, ele soltará, tu vai já. É apanhada, um bocado, e está chegando. A senegalense, massa apanhada, a canoa.
2: Chinês, cada amigo era apanhado.
4: É tá apanhado, mas está chegando. A gente tem massa apanhada, chegando. E senegalense. A ver se é canoa garante.
2: Mas enquanto aí que está vindo peixe, você tem conhecimento de como é um tipo de peixe que está permitindo apanhar na mar?
4: Não sei porque ela, porque agora a polícia pronta para apanhar eles que ali. Se apanhar eles que ali, depois eles lutam, contam eles como é que peixe. E cada admissível para apanhar na mar. Mas agora está segundo, está metendo na saco, isso porque ela pode vai vindo.
5: Meu nome é Eva Joãozinho da Silva.
2: Quanto tempo você está indo trabalhar, criar a questão de venda de peixe?
5: 10 anos.
2: Qual que peixe com mais você está?
5: Não está vindo pireia, caúdo, caçapai, pumba de mar, bumbulá.
2: E está tendo procura?
5: Está tendo.
2: Qual que você costuma estar comprando esse tipo de peixe? Tem a ver com famílias, ou gente de restaurante, ou gente que está comprando para
5: o país? Está comprando para o país.
2: Em termos de preço?
5: Isso. Primeiro, está com a água barato, mas agora, está comprando peixe, está tendo maneira de vir a mundo. Se comprar outro ouro, o Pio 25 falou que a noite está tornando a comprar outro dinheiro.
0: O mercado confirma a importância econômica da pesca, mas há um outro lado da questão, o impacto ecológico. Para compreender melhor os riscos, fomos ouvir a ciência. Raias e tubarões não são apenas peixes comuns, eles desempenham um papel essencial no equilíbrio do ecossistema marinho. Quando essas espécies diminuem, outras espécies podem crescer sem controle e o mar perde estabilidade. Ouvimos Mauro Yassi, investigador e especialista do Instituto Nacional de Investigação das Pescas e Oceanografia, que explica a importância dessas espécies, o que está a acontecer atualmente nas águas da Guiné-Bissau e quais poderão ser as consequências no futuro caso nenhuma medida seja adotada.
6: O tubarão é importante para a ecossistema marítima. Primeiro, o tempo manga, mas hoje em dia nós estamos olhando no lago, pouco. Tem algumas espécies também que estão desaparecendo. Até hoje em dia não é capaz de encontrar algumas espécies em caso de peixeira que ele já hoje em dia fica tendo. Não buscar já, ainda há 12 anos não encontra aquele, no lago. O único que não manda encontrar aquele tempo é caudo. De um dos espécies mais tendo no lago, mais está frequentando no lago. Nós estamos encontrando também uma leucas limbatus e termo de raias também, margaritela e sirupicireio, e um dos espécies mais vulgar no lago também. E depois também, nós temos genura serete, além de que nós temos também hipanururis. Conforme nós pesquisamos ano passado até ali, ano passado nós não encontramos aquele tuna. Amanhã então, nós estamos começando a diminuir.
7: Quais as principais causas de diminuição?
6: E tem a ver com pesca. Pescadores são apanhados. Esta apanhada é bem de mingueiras e bideira. Porque nós estamos considerando eles como uma espécie proibida. Na lei geral de pesca própria, uma espécie aqui proibida. Imagina como um quando está apanhando, outro está apanhando até 30, 40, 50. Ao se dizer que põe manga de espécies a diminuir.
7: Qual é o risco de perder tubarões e raias para pesca?
6: É um risco muito grande. Antigamente, não agora a gente está falando de pisteira. Ali há um dia não aconselho. Depois também não aconselho a pescadora também. Para que abusa de uma maneira. Para ver amanhã talvez também não fiz isso também. Quando vem aconselhando e acaba de desaparecendo no lago.
7: O que significa captura acidental e como é que se pode reduzir?
6: Eu vou lançar no lago. O que é mais ou menos que aqui não vai apanhar. O que está falando vai apanhar cachureta ou becura ou japa. E vem apanhar. Aquilo está falando de pesca acidental. Dizia que acaba apanhar aquilo. Mas ela lança rir e vem acabar de apanhar. O que não está aconselhando também eles? Como é acidente, o companheiro se sabia que ia morrer, ou pode de uma maneira de tratar, ou devolvê-lo tornar na água para continuar com essa atividade normal. Mangue dele que está cumprindo com regras, ele acaba de tecer, é matar, é cortar essa barbatana, é bem vindo que ele está comercializado para países vizinhos, de que alguns homens estão sendo portos ali, ele acaba de levá-lo para Senegal.
7: Quais medidas mais realistas para o contexto de Guiné-Bissau e tem a ver com proibição total ou épocas de defesa ou zonas de proteção?
6: A única medida que pode tomar aí, autoridade competente, para a gente ver, muda alguns leis gerais de pesca, para normalmente ir proibir, mas quem está sendo capturado e não está pela ação, autoridade competente, para tomar medidas duras. A hora que capturar, se tiver punido, punido conforme a lei. Ou tem que considerar a hora que apanhar, ou tem que ficar contra a autoridade como é destino e que é para apanhar mesmo. Mim vai apanhar, ali que apanhar, eu conto a autoridade, vou ter como agora resolver que problema. Pescadores, e para colaborar com a gente, para colaborar com o Ministério de Pesca, com toda a entidade competente do Ministério de Pesca. Para edição, se apanhar de uma maneira de arrebentar, principalmente caça-pai e caúri e outras espécies que provirem para arrebentar. Sempre amanhã, para poder continuar. Mulheres e bideiras, para influenciar também pescadores que estão apanhando também. Nós tivemos uma espécie muito importante no lago. Agora, se não abusar, daqui a 20 anos, quem sabe, talvez não acabe de pirar manga de espécie.
0: A conservação exige regras claras, fiscalização eficaz, educação ambiental e envolvimento comunitário. Na Guiné-Bissau, diferentes instituições do Estado e organizações da sociedade civil atuam neste domínio. No Instituto da Biodiversidade e das Áreas Protegidas, a preocupação é evidente. A diretora Aissa Regala de Barros destacou que as raias e os tubarões desempenham um papel essencial na cadeia trófica, contribuindo para a regulação de outras espécies marinhas e para o equilíbrio do ecossistema. A responsável recordou ainda que, a nível global, as populações de raias e tubarões encontram-se fortemente ameaçadas. No entanto, reconhece que os desafios no contexto nacional são significativos, sobretudo no que se refere ao controle efetivo das atividades no mar e à necessidade de um maior envolvimento das comunidades costeiras na proteção dessas espécies.
8: Raias e tubarões são espécies que considero muito pouco. Há alguns anos não teve projetos que trabalhou um bocadinho para melhorar esse conhecimento. Volta de 5, 6 anos não com estudos mais aprofundados realmente para poder compreender cá que dinâmica, como é que raias que o tubarão está a utilizar espaço, principalmente da arquipélago dos Bijagós. Claro que existe na outra zona costeira, em outros lugares costeiros de Guiné-Bissau, mas principalmente na Tchon do Bidugu, que não concentra nela. Então, no Bay acaba para descobrir como é uma zona extremamente importante, principalmente para a reprodução de alguns grupos de espécies. Então, aquilo até leva realmente a classificar não só Tchon do Bidugu como uma zona importante para a conservação da espécie, isso tem entre 5 zonas mais importantes do mundo para a conservação de raias e tubarões. Também raias têm jogado um papel muito importante na cadeia trófica, permitindo realmente a regulação de outras espécies de peixe.
7: Que dados ou constatação que BAP tem sobre o estado atual de população de raias e tubarões na
8: país? Bom, raias e tubarões a nível global estão muito ameaçadas. Não tem dados que mostram como tem um certo nível de ameaça para BIA e tem pesca que também contra raias e tubarões e um grupo de espécies que está reproduzir muito pouco. E agora que é na PADI, é que está para soma que outras espécies de peixe, é da PADI um número muito reduzido de filhotes. Não acredita como conservando o Tchondo Bajugu não consegui estabilizar a população a nível de país, não a nível global, onde aqui tem realmente uma grande ameaça. Estudos muito atuais realizados para uma universidade com a qual não trabalhei na 2017-2019 mostram como tem zonas extremamente importantes de reprodução. Que zonas que BAP não vai concentrar nele para poder trabalhar em termos de conservação.
7: Oscar, que principais desafios que tem enfrentado para o IBAP na proteção dessas espécies?
8: E um grande desafio para nós. Para não poder proteger que espécies, não tem que começar para fazer muita investigação científica. Tem um plano regional para a conservação de populações de raias e tubarões, mas que existe um plano a nível nacional. E tem estudos científicos que tem que fazer, e depois de que estudo científico ainda permitindo realmente dúvida. O que é que está escrito na lei que está a permitir proteção de que espécies? Para ver, raias e tubarões que têm só um papel na pesca, mas também e ter um papel cultural na cultura bijugu. Bijugu está consumindo raias e tubarões, mas consumo que está tendo, talvez alguns anos e que era tão grave, mas se a população de um grupo de espécies não diminui, então se consumo tem que acabar também para regulamentar não só a nível de pesca, como também a nível de cultura. Não tenta proteger se zona de reprodução, está bem lá? Que realmente está a fazer reprodução para depois e destruir a nível de todo o território nacional. Então não tem que trabalhar com utilizadores dos recursos, nem é caso pescadores, para sensibilizar eles, mas não só pescadores, mas também jovens e público em geral, para sensibilizar eles sobre o papel que raias que o tubarão está a jogar realmente na todo o ecossistema, não só do Tchondo Bajugu, mas nacional. E BAP tem a competência de fazer fiscalização nas zonas costeiras, dentro da área protegida. E dentro da área protegida existem regras. E tem zonas de conservação integral, e tem zona de tampão, e tem zona de desenvolvimento, ou zona de solidariedade, onde é que pisca e permitido mediante regras. Que regras que é estabelecido só para IBAP? Que regras estabelecido própria Associação de Pescadores? Que próprio comunidades locais? Que próprio ministérios em cargo de recursos pesqueiros. Quer dizer, como é uma regra, que IBAP, único papel e realmente se implementação efetiva. Fora de zona de intervenção de IBAP, por exemplo, grandes barcos, está piscando alto mar, é cada entra na, é cada tem capacidade para ver, cada licença também para uma zona. Então, fora de áreas protegidas, que é de competência de Ministério de Pesca, Pesca Industrial, fora da área protegida na zona costeira e de competência de pesca artesanal, que tem licença. A nós nunca tem emitir licença de pesca. A nós não regulamenta conserva zonas que atribuem a conservação. Nas zonas de reprodução, claro que multa não seria diferente. Ora que e uma pesca não dirigida a raias de tubarões, quer dizer que uma multa aumenta sempre que não apanhou com a mesma espécie, não apanhou na mesma zona, não apanhou várias vezes. Então, assim que nós trabalhamos.
0: No domínio da pesca artesanal, Suleimani Mane, técnico sênior da Direção-Geral de Pesca Artesanal, detalhou as normas que orientam o sector. O regulamento interno da pesca artesanal, bem como a legislação geral das pescas, estabelece restrições e proibições relativas à captura dessas duas espécies, tendo em conta que se encontram em situação de forte ameaça e declínio populacional. Contudo, sublinhou que a fiscalização no terreno enfrenta limitações logísticas, o que dificulta a aplicação plena das normas. Para o responsável, o reforço da sensibilização e a colaboração direta com as entidades intervenientes no setor constituem estratégias fundamentais para melhorar o cumprimento das regras estabelecidas.
9: Existem leis que proíbem pesca tanto da raia como de tubarão, tendo em conta que as espécies estão no domínio drasticamente na Guiné-Bissau. Então, para aquele aí, existem leis que criado para proteger essas duas espécies.
7: Como é que isso é regulamentado, essa lei?
9: Primeiro, o senhor pega no regulamento interno de pesca artesanal e suma lei geral de pesca, por não odiar, ainda que falar de Kumá, está proibido pesca das duas espécies, suma como falou o abocado, tendo em conta de que duas espécies que estão na fase de extinção, para aquele aí precisa de proteção. De nós próprios humanos.
7: Como é que funciona a fiscalização na prática?
9: Fiscalização está funciona na medida de possível. Somos aqui de conhecimento quase de todo cidadão de como o serviço de fiscalização de pesca está a enfrentar dificuldades de ordem, tanto financeiro como técnico, que está a impedir para conseguir fazer esse trabalho na sua totalidade. A escassez de meios e está a levar a conseguir implementar esses programas que tem a próprio a nível de fiscalização. E está fazendo na medida do possível. Né? E de coisas que estão a obstaculizar o próprio serviço de fiscalização para garantir proteção a essas espécies.
7: Existem dados oficiais sobre captura e comércio dessas espécies?
9: Bom, a mim, enquanto técnico, nunca pude falar que existe, mas nunca tenho conhecimento. E existe só aquele dado superficial que está falando como entre aproximadamente 80% a 97% das espécies está de extinção, motivo pelo qual não precisa de protegê-las para poder regenerar.
7: O que, que Estado pode fazer para equilibrar a conservação e a sobrevivência?
9: Conservação e sobrevivência passa necessariamente para o Estado fazer uma campanha de sensibilização a pescadores, tanto artesanal e suma industriais, tenta criar condições para serviços de proteção das espécies. Não quero falar só pescar, porque a instituição que está fiscalizando ela. Existe colaboração entre o Ministério das Pescas com o próprio IBAP, no sentido de garantir proteção das espécies.
7: Falando de como existia leis que te regulamentam, se existe uma conversa entre vós e com o índice próprio que está pescando?
9: Conversa sempre existe. E conversa está por mais no domínio de sensibilização, onde que está mostrado de como é que tem a necessidade de não continuar a capturar tanto a raia e suma tubarão, apesar de duas espécies que têm algum valor comercial no mercado, mas não deve protegê-lo, porque se não quer protegê-lo, um dia não quer olhar nem para aquele aspecto de comércio e nem para fazer parte de habitat próprio onde que ele está. Então não precisa de conservá-lo, tanto ele e sua própria habitat onde que ele já está vivendo.
7: O que é que precisa melhorar de forma concreta?
9: É só para reforçar a campanha de sensibilização e criar meios e condições suficientes para serviços de fiscalização quando não fazem trabalho. Existe um envolvimento, suma que eu falei um bocado, entre o Ministério das Pescas com o próprio IBAP, que é uma organização que está muito preocupada com a proteção de duas espécies.
7: Enquanto técnico de área, qual que medidas que está sendo injusta para pescadores artesanais ou deve ser evitar?
9: Bom, na fase que é duas espécies também acho que existe uma medida injusta, porque e de conhecimento de pescadores de como aqui duas espécies estão na fase de extinção, de maneira que não precisamos tudo, não só nós enquanto técnicos de pesca, mas como próprio pescadores, não precisamos tudo em conjunto para não trabalhar na proteção de duas espécies, porque se uma for uma bocada, de forma como quando não captura ele, se não continuar das formas, e não chega um dia e não acaba. E a hora que acabar, não fica assim ele. O próprio pescador que tem a massa, aquela espécie é para pescar. Então, portanto, a mim entende como é que tem uma medida injusta. Tudo medida que eu criado para proteger duas espécies, para mim é justo. E bom, para não protegê-las, para a geração vindouras, para continuar a se biquir com tubarão. Isso é uma coisa que a nós, não estamos só a falar de dinossauro, no filme, na revista, mas não nunca chega de conviver com eles. Se no ano passado, talvez já tivesse protegido o dinossauro, talvez a nós não saiba aqueles ossos, mas alguns acontecem para comandar que eles desaparecem. Então, se não continua nessa senda que nós temos de captura de duas espécies, gerações vindouras também, ele nem bateu só na história ou nos filmes. E como existe uma espécie de pisca e tubarão ou araia. Então, nós vamos trabalhar em conjunto para pôr fim à caça das duas espécies.
0: Para Januário José Biague, secretário-geral da Aeromar, organização não-governamental Amigos e Irmãos dos Homens do Mar, a solução passa pela sensibilização e capacitação das comunidades pescatórias. O dirigente defende que muitos pescadores capturam raias e tubarões por falta de informação adequada sobre o impacto ecológico dessas práticas e sobre as alternativas existentes. Ações contínuas de sensibilização aliadas a formações práticas e a um diálogo aberto com os profissionais do mar podem contribuir significativamente para reduzir a pesca intencional dessas espécies, sem comprometer de forma total o rendimento das famílias que dependem da atividade pesqueira.
10: O navio que nós vimos pescar na Guiné-Bissau tem uma espécie que está utilizada. Embora alguma pesca tenha outra hora, acidentalmente, pode apanhar a espécie que está utilizada. Mas que deve ser maior. Mas se ser maior, é porque a boa própria pescadora o faz em propósito. Para ver, a boa se ser o mestre na pesca. Ou se bizona, com se zona. O cara vai pescar na zona que você comar. Não vai pescar aquilo que a mim é utilizado. Por exemplo, a mim está banhando na barco russa. Uma hora e 20 verão que a morre, está largado. Só se morre. Mas se a morre, está tirando o rio urgentemente, é largado. Tudo é espécie que o cara pode pescar de qualquer forma. Se bem capulou e bem na rio e morre, que lá o cara pode levantar na mar, para ver, e não vai criar poluição.
7: Trabalhadores de mar, é ter conhecimento sobre regras e leis que está a proteger raias e tubarões.
10: Esse é um trabalho grande que a própria entidade chama IBAP, SONG, nós Palmarinhas. É um trabalho grande que deve ser feito a nível de setor. Para que gente consiga que mar? É preciso formação. Multiplicar seminário a nível de setor. Que pescador vai poder decidir? O que é que deve fazer? O que é que deve fazer? Então vai usar a vida que deve usar. Mas será que é decidir? Tem que ter formação. Agora, tem que fazer diferente formação a nível de pescadores.
7: Como a Aeromar está a avaliar medidas de conservação atualmente que estão a aplicar no país, naquilo que tem a ver com proteção de caúdo, caçapai, pisreia?
10: O esforço de uma facilidade. O que é que, por ser um handicap, um bocado equipamento adequado para fazer trabalho e para englobar uma manga de organização também que está no setor. Por exemplo, se você é 100, vão fazer trabalho alargado mais do que 2 pessoas, 3 pessoas. Se equipamento tem, financiamento tem para fazer trabalho, para formar, para pôr alguém, se formar alguém 2, 3 viagens, ele próprio não olha como aqui que a mente faz, irmão, espera, não ir para trás, para não seguir o que é que ele deve fazer. É pescador que trabalha em Porto Rio, outro que está olha que aqui mesmo, e trabalha para a zona aqui, e que ele vai, que aqui mais na Guiné-Bissau, quando não olha, quando não é papel, e tem barco atualmente, tem pescar ali. Tem barco de grande capacidade, barco grande, que nenhum outro país que está certo para ir pescar lá. Mas na Guiné-Bissau está utilizado.
7: Na visão de boa associação, qual que é a alternativa que pode ajudar a proteger raias e tubarões sem comprometer a sobrevivência de trabalhadores do mar?
10: Se qualquer forma alguém nunca pode pensar no que mais, e não vai saber o que é que ele deve fazer. Agora, que conservação para ter para minimizar danos que está tendo? O pescador artesanal que põe assim, ele está fazendo outra coisa que acaba ali, na mar. Mas agora, para que alguém mude de mentalidade, tem que formar aqui guindes na pesca artesanal para exibir o que é que ele deve fazer e o que é que ele deve fazer.
7: Existe diálogo entre a Aeromar, instituições como a IBAP, Direção-Geral de Pesca e outros serviços de fiscalização?
10: IBAP, no cotidiano, vai sim daquele, sim para dialogar, para pesca, que ele não pode ver manga de viagem. Instituto Marítimo Portuário, não pode ver manga de viagem. Fiscalização Marítimo, o pedido de audiência, tu grande está também perina lá.
7: Para Aeromar, qual que é a solução mais equilibrada para conciliar a conservação marinha e sobrevivência de comunidades que estão vivendo em mar?
10: Se eu quero promover formação de alguém, como é que eu poderia amanhã de Gigil? A mim não repetir que era de formação.
0: Já a posição dos profissionais do setor foi apresentada por Abulai Lenin, presidente da ANAPEIA, Associação Nacional de Profissionais da Pesca Artesanal. O dirigente refutou as alegações de que os seus associados pratiquem a pesca intencional de raias e tubarões. Denunciou ainda que, nos casos de captura acidental dessas espécies, os pescadores artesanais são alvos de multas que podem atingir valores na ordem dos 500 mil francos CFA. O líder associativo afirmou não compreender a atuação dos agente de fiscalização no terreno e defendeu que o diálogo entre todos os intervenientes do setor constitui o meio mais viável para reduzir a captura de raias e tubarões.
11: O que é que não me se fala sobre isso? E de como a IBAP, tanto pesca artesanal, qualquer que seja que não tenta emitir na cabeça de alguns gentes de como raias e tem pesca dirigida ao sul de aquilo que existe. E que tem um nacional que está a falar como não embarca babá, pisca só, caúdo, caçapai e aquilo que existe. Não se vê como e tem um pressão e tem redução de raia. Não se vê como é raia e tem importância na cadeia trófica. Cada um som tem esse papel que está jogado na cadeia alimentar. Está falando como não está na lei, porque pode apanhar. Mas a hora que não faz uma lei, porque determina a lei, porque vai tocar a lei, então não fica aqui confuso. O que é que está na lei de como? Porque pode apanhar caudo, porque pode embarcar na boca nua, porque pode estocar, porque pode botar. Afinal, como é que não vai fazer? O próprio Estado tem essa solução para isso. Mas não pode sentar no papel dentro da raia. Qualquer um que notícia, acidentalmente que notícia. Então, de lá, a hora que outro alguém que tem a intenção de tomar o dinheiro, e também e vai abordar, se abordar e não falar, não, é um olhar que caudo, mas está contra que caudo, e minoria na pesca dirigida que eu fazer, um caudo que cobra até 500 mil, tem onde é que não vai? Acidentalmente que não está apanhando esse tipo de caudo, e pisreia, e embumbulaco, mas está falando como, não, é que pode não olhar o que se o pai só o panhal, o tisile, não, e cadiri, mas não olhar ali na bisauli, é barco turco que sali, não olhar ali na bin caçapai, manga dele, mas o que aconteceu ali? Barco semi-industrial na piscali, mas que existe na lei. Que barco semi-industrial está apanhando esse tipo de caudo, mas quando hoje a punição de que barco? Tudo e pesca artesanal. A nós, de facto, não cana sensibiliza ninguém para apanhar aqui caudo.
7: Pescadores reconhecem a importância ecológica de raias, de tubarões, riscos de ser desaparecimento.
11: Eu não acabo de falar totalmente, não consigo, outros consigo, outros não consigo.
7: Como a associação está a avaliar a fiscalização no terreno e diálogo com instituições como a IBAP?
11: De facto, não cata compreender se a atuação. Cada um está metendo mão na barca fora de outro. Se o papel que se serve, se está hoje a te comar, bocadinho de papel, não confia na noite, então não está. E parte frago sempre não está a sair a perder. Sempre tem a razão, riba de nós.
7: Na boa visão, enquanto associação, qual que melhor solução para juntar as duas componentes, conservação deste tipo de espécie e na sobrevivência de pescadores?
11: Mas não do ponto de vista de comar, e para a sua solução? A nós não quer ser interessado, não dá na que eu sei como amanhã, na que não dependência ou geração população que na brinca de gri vive dela. A nós, pensa como adjunto de IBAP, tanto pesca artesanal, não pode sentar na mesa, não discutir temas que por aí tem, para aquilo ser o juiz na nova metade.
0: Nesta reportagem, realizamos diversas tentativas para ouvir a Direção-Geral do Instituto Nacional de Fiscalização das Atividades de Pesca, bem como a Direção-Geral de Pesca Industrial, porém sem sucesso até ao fecho deste trabalho. Instituições e organizações ouvidas reconhecem que os desafios são reais, desde a escassez de meios até dificuldades de fiscalização ao longo da extensa costa guineense. Ainda assim, convergem num ponto essencial: a solução exige diálogo permanente, melhor organização do setor e cumprimento efetivo das regras existentes, com envolvimento direto das comunidades que dependem do mar. Depois de ouvir pescadores, vendedoras, investigadores, autoridades públicas e associações do setor, fica claro que a sobrevivência das comunidades costeiras é real e a conservação das espécies marinhas é urgente. Entre as soluções apontadas estão reforço da sensibilização e capacitação das comunidades, fiscalização justa e equilibrada, envolvimento direto das associações de pescadores na gestão dos recursos. A pesca industrial representa hoje uma ameaça adicional, com esforços concentrados perto de áreas marinhas protegidas, aumentando a pressão sobre raias e tubarões. Estudos mostram que a população dessas espécies está em forte diminuição, incapaz de suportar o ritmo atual de captura, conforme o Plano Nacional de Ação para a Conservação e Gestão de Tubarões e Raias. Conservar o mar não significa tirar o sustento do pescador, e sobreviver não pode comprometer o futuro das espécies marinhas. A solução está no equilíbrio, diálogo, organização, educação e responsabilidade partilhada entre todos os intervenientes. Obrigado por nos acompanhar e poderá voltar a ouvir este trabalho às 23h30.

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um velho carpinteiro estava pronto para se aposentar. Ele informou ao chefe seu desejo de sair da indústria de construção e passar mais tempo com sua família. Ele ainda disse que sentiria falta do salário, mas realmente queria se aposentar. A empresa não seria muito afetada com sua saída, mas o chefe estava triste em ver um bom funcionário partindo e ele pediu ao carpinteiro para trabalhar em mais um projeto como um favor. O carpinteiro concordou, mas era fácil ver que ele não estava entusiasmado com a ideia. Ele prosseguiu fazendo um trabalho de segunda qualidade e usando materiais inadequados. Foi uma maneira negativa dele terminar sua carreira. Quando o carpinteiro acabou, o chefe veio fazer a inspeção da casa, depois deu a chave da casa para o carpinteiro e disse: "Esta é sua casa. É o meu presente para você." O carpinteiro ficou muito surpreso. Que pena! Se ele soubesse que estava construindo sua própria casa, teria feito tudo diferente. O mesmo acontece muitas vezes conosco. Nós construímos nossa vida um dia de cada vez e muitas vezes fazendo menos que o possível. Depois, com surpresa, descobrimos que precisamos viver nesta construção. Se nós pudéssemos fazer tudo de novo, faríamos diferente. Mas não podemos voltar atrás. Você é o carpinteiro. Todo dia você martela pregos, ajusta tábuas e constrói paredes. Alguém disse que a vida é um projeto que você mesmo constrói. Suas atitudes e escolhas de hoje estão construindo a casa que você vai morar amanhã. Construa com sabedoria. Trabalhe como se você não precisasse do dinheiro. Ame como se você nunca tivesse se magoado antes. Dance como se ninguém estivesse olhando. Sempre que você for fazer alguma coisa, faça bem feito. Conheço também uma história que aconteceu no passado, numa cidade do Paraná. Aconteceu um acidente grave e a pessoa que socorreu levou o jovem ferido, perdendo muito sangue, para os hospitais da cidade. Isso mesmo, hospitais, pois o primeiro e o segundo não quiseram recebê-lo, alegando que estavam sem médicos. Aconteceu que num destes, o médico pediu depósito adiantado para sair de casa. Não atendeu e levaram o jovem, que já perdera muito sangue, para outro hospital. O jovem estudante de engenharia não resistiu à perda de sangue e veio a falecer. Ele vinha passar uns dias de férias com muita saudade de sua família, de seu pai querido. Seu pai era o médico que não o atendera e que depois deste episódio ficou completamente louco. As nossas ações devem ser responsáveis por tudo o que fazemos na vida. Somos frutos do que pensamos e fazemos. Se queremos o bem para nós mesmos, é preciso que façamos o bem para os outros. Não existe empresa 100% com funcionários 50%. Construa a casa do outro pensando que você é quem irá morar nela. Atenda as pessoas como se fosse da sua família. A vida é assim. As empresas de sucesso são assim. As pessoas de sucesso são assim. Pense nisso e um forte abraço.

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7: Pegue o Evangelho e abra no Evangelho de Lucas, capítulo 1, vamos ler o versículo 45. Sempre que você vier à Paz e Vida, traga a sua Bíblia Sagrada, o seu Evangelho, para você acompanhar e conferir tudo o que é dito e poder estudar também a palavra. Veja se ao teu lado tem alguém sem o Evangelho, se aproxime da pessoa, mostre para ela onde nós vamos ler. Lucas 1, verso 45. Está escrito assim, ó: bem-aventurada a que creu, pois hão de cumprir-se as coisas que da parte do Senhor lhe foram ditas. Amém? Eu vou ler de novo, preste atenção. Bem-aventurada a que creu, pois hão de cumprir-se as coisas que da parte do Senhor lhe foram ditas. Amém? Agora eu leio e cada pessoa aqui na Paz e Vida do Jardim Bonança, Osasco, São Paulo, repete em seguida. Vamos lá. Bem-aventurada.
8: Bem-aventurada.
7: Mais alto.
8: Bem-aventurada.
7: Bem-aventurada. A que creu.
8: A que creu.
7: Pois hão de cumprir-se as coisas que da parte do Senhor lhe foram ditas. Amém? Você está crendo? Então desocupe as tuas mãos e vamos dar a melhor salva de palmas para a palavra de Deus. Enquanto você aplaude, abra a tua boca e diga glória a Deus. Vai por tua conta, vai dizendo glória a Deus. Isso, diga glória, glória, glória ao teu nome, Senhor. Vai aplaudindo e glorificando. Você que está ouvindo pela rádio, abra a tua boca e dê glória a Deus também. Em todo o Brasil, em todo o país, vamos levantar um grande louvor até o trono de Deus. Pai querido, Deus amado, recebe o louvor que este povo está levantando até o céu. E abre, Senhor, o céu, não apenas para receber o louvor, mas também para derramar bênçãos sobre cada vida que te glorifica e te aplaude. Pai querido, a tua palavra vai ser pregada agora. Vem com teu espírito e tome a boca do pregador. Fale com cada vida aqui nesta igreja e com cada pessoa que está ouvindo pela rádio. Envie a tua palavra agora e que ela vá e produza o resultado para o qual está sendo mandada. Em nome do Senhor Jesus. Diga amém, Jesus. Glória a Deus, poder sentar. Antes de Jesus nascer, 400 anos antes de Cristo, os últimos 400 anos antes de Jesus nascer, não havia mais profecia na terra, nem profetas. Porque a última profecia tinha sido proferida através do profeta Malaquias. E foi uma profecia que encheu a terra de expectativa. E o livro do profeta Malaquias é o último do Antigo Testamento. E ele termina justamente com essa profecia que criou a maior expectativa na Terra. Veja comigo no profeta Malaquias, capítulo 4, versículo 5. Olha o que está escrito. Deus falando, hein? Eis que eu vos envio o profeta Elias, antes que venha o dia grande e terrível do Senhor. Então, esta profecia que Deus registra através da pena do profeta Malaquias, esta profecia fala da vinda de duas pessoas. Quero que você situe esse fato. Essa profecia foi dita 400 anos antes de Cristo nascer. E fala em um único versículo de duas pessoas que viriam à Terra. Olha só, o profeta Elias e o próprio Senhor. E você sabe que o profeta Elias, ele foi aquele profeta que foi tão fiel a Deus, que venceu os profetas de Baal e orou fazendo descer fogo dos céus. E o próprio profeta Elias, 550 anos antes de Cristo, tinha subido ao céu numa carruagem de fogo, com cavalos de fogo. Foi um homem que não morreu. Então, quando Deus usa Malaquias para fazer esta profecia, e esta foi a última profecia, depois o céu se calou, todos que esperavam a vinda do Senhor sabiam que antes do Senhor iria vir o profeta Elias. E como que as pessoas estavam esperando que Elias viesse? Do mesmo jeito que ele subiu, numa carruagem de fogo, com cavalos de fogo. Eles esperavam que Elias viria do céu nessa carruagem, com cavalos de fogo, e aterrizaria em Jerusalém. E que seria um sinal tão terrível que prepararia a terra para receber o Senhor. E o Senhor, quando viesse, seria um dia grande e terrível. Então, vamos reler qual era a expectativa durante aqueles 4 séculos que as pessoas tinham, sentiam com relação a esta chegada, estas duas pessoas que estavam sendo aguardadas. Olha só. Eis que eu vos envio, é Deus falando, eis que eu vos envio o profeta Elias, aquele que não morreu, aquele que subiu ao céu numa carruagem de fogo. Eis que eu vos envio o profeta Elias, antes que venha o dia grande e terrível do Senhor. Então as pessoas também esperavam, logo após a chegada de Elias, o grande e terrível dia do Senhor. Duas pessoas sendo aguardadas através desta única e última profecia do Antigo Testamento. Aí, 400 anos depois disso, e alguns anos a mais, algumas décadas a mais, um sacerdote, um homem temente a Deus, muito velho, casado também com uma mulher que já estava bem idosa, e que não tinha filhos, esse sacerdote, ele orava a Deus pedindo um filho, só que ele já estava velho e a mulher também. E num dia que ele estava dentro do templo, adorando a Deus, sozinho ali, ele é visitado pelo anjo Gabriel. E é interessante, eu quero que você acompanhe comigo, que quando Zacarias, o sacerdote idoso que eu estou falando, vê aquele anjo em pé, à sua direita, à direita do altar, ele fica impressionado, ele fica temeroso, porque ele sentiu que era um grande anjo que estava ali. Veja o versículo 12, estou em Lucas capítulo 1, versículo 12. Esse homem idoso, esse sacerdote, chamava-se Zacarias. E Zacarias vendo-o, isto é, vendo o anjo, turbou-se e caiu temor sobre ele. Mas o anjo lhe disse, Zacarias, não temas, porque a tua oração foi ouvida, e Isabel, tua mulher, dará à luz um filho e lhe porás o nome de João. E terás prazer e alegria, e muitos se alegrarão no seu nascimento, porque será grande diante do Senhor, e não beberá vinho nem bebida forte, e será cheio do Espírito Santo já desde o ventre da sua mãe, e converterá muitos dos filhos de Israel ao Senhor seu Deus, e irá adiante dele no espírito e virtude de Elias, para converter o coração dos pais aos filhos e os rebeldes à prudência dos justos, com o fim de preparar ao Senhor um povo bem disposto. Então, o próprio Zacarias, que conhecia a profecia de Malaquias, era um sacerdote, e também estava na expectativa de que Elias viria do céu numa carruagem de fogo, ele fica perturbado com a declaração do anjo. Porque, além de tudo, ele estava orando para ter um filho. E você vê isso porque o anjo disse: a tua oração foi ouvida. Ele queria um filho. Só que ele não imaginou que o filho que ele iria receber iria adiante no espírito de Elias. Não seria Elias, mas viria no espírito de Elias. Isto é, no estilo de Elias, na chamada de Elias, no trabalho de Elias. Seria um homem com a chamada de Elias. E Zacarias fica perturbado, porque pela profecia de Malaquias, que ele aguardava o cumprimento há 400 anos, ele esperava Elias de carne e osso, aquele que subiu na carruagem de fogo. E cadê a carruagem de fogo? No lugar disso, Deus manda um anjo de fogo para anunciar uma pessoa que ainda vai nascer. E Zacarias está ouvindo isso, e a sua fé, a expectativa, está entrando em conflito. Por isso que no versículo 18 a gente lê o seguinte, ó. Disse então Zacarias ao anjo: como saberei isso? Pois eu já sou velho e minha mulher avançada em idade. E respondendo o anjo disse-lhe: eu sou Gabriel, que assisto diante de Deus, e fui enviado a falar-te e dar-te estas alegres novas, esta alegre notícia. Zacarias, eu sou Gabriel. As tuas orações foram ouvidas. Eu fui enviado da parte de Deus para te dar esta alegre notícia. E você está aí todo preocupado, Zacarias. E olha só outra coisa. Versículo 20, o anjo disse: todavia ficarás mudo e não poderás falar até o dia em que estas coisas aconteçam, porquanto não creste nas minhas palavras, que a seu tempo hão de se cumprir. Então, Zacarias orou praticamente a vida toda pedindo um filho. E quando o anjo vem dizendo que a sua oração foi respondida, ele não acredita. E isso acontece com muitos de nós. Pedimos uma bênção. E quando ela acontece, a gente duvida. Será que é verdade? Será que é agora? E às vezes, aquilo que nós pedimos a Deus, e Deus acaba atendendo, conflita até com aquela expectativa fantasiosa que a gente tinha. E foi o que aconteceu com Zacarias. E neste momento em que Zacarias está recebendo a bênção, ele duvida. A bênção já tinha sido dada. Olha só, vê se você entende isso. Ele orou a vida toda pedindo um filho a Deus. Aí Deus disse amém. E a esposa dele, velha, já idosa, estéril, está grávida. A bênção já foi dada. Zacarias está duvidando depois que já recebeu a bênção. Por isso que ele não vai perder a bênção, porque a bênção já tinha sido dada. Para ele perder essa bênção aqui, só Deus provocando um aborto na Isabel. E Deus não ia fazer isso, porque João já estava sendo gerado no ventre da sua mãe, ainda que a própria Isabel não soubesse, ainda que o próprio Zacarias não soubesse, a sua oração já foi ouvida. E eu quero te garantir isso em nome de Jesus. Eu não sei há quanto tempo você está orando por causa de uma coisa. E talvez você esteja na expectativa dizendo: ah, hoje eu vou continuar pedindo aquela bênção. Mas eu vim aqui como anjo da igreja, como homem de Deus. Vim enviado da parte do Senhor. Estou aqui do lado do altar para dizer para você em nome de Jesus: você está pedindo a tua bênção, e eu vim para dizer que a tua bênção já foi dada em nome de Jesus Cristo. Não duvide. Não duvide, porque esta bênção já foi dada por Deus. Por isso que Zacarias, por ter duvidado, não podendo perder a bênção,

que o anjo falou: estas coisas que hão de se cumprir. O teu filho vai nascer, apesar que você duvidou. E você vai ficar mudo para aprender a acreditar. Não vai mais poder falar. Tem bênçãos que Deus dá na vida da gente, que a gente fica mudinho. Fica sem palavras, não é? A boca aberta. Ah, é assim que Deus vai te deixar hoje. Deus vai te deixar de boca aberta. É uma bênção muito grande que Ele veio anunciar para você hoje. Quero que você creia, não duvide, porque esta vitória já foi dada por Deus. Está tomando posse? Então não duvide, continue crendo. Aí, a Isabel está grávida, e você lê no versículo 24. E depois daqueles dias, Isabel, sua mulher, concebeu, e por 5 meses se ocultou, dizendo: assim me fez o Senhor nos dias em que atentou em mim, para destruir o meu opróbrio entre os homens, a minha vergonha. Isabel era uma mulher recalcada, humilhada, sofrida, porque não conseguia ter filhos. Já estava avançada na idade, não tinha mais condição de ser mãe. Ela era extremamente complexada por causa daquilo. E o milagre foi tão grande que ela também ficou muda. Se escondeu durante 5 meses de gravidez. E o Zacarias também estava mudo, vendo a barriga da velhinha crescendo e não podendo nem falar: olha, é verdade. Estava bobo, e não podia falar nada. E Isabel, por sua vez, ocultava aquela gravidez. Ninguém sabia, era um segredo de Deus, do arcanjo Gabriel, de Zacarias, que estava mudo e não podia contar para ninguém, e de Isabel, que era idosa e tinha vergonha de contar. Então, na terra, só 2 pessoas sabiam disso. No céu, lógico, aquilo era notícia corrente. O Elias está sendo gerado no ventre da Isabel. O profeta Elias, aquele que vai vir no espírito de Elias, na mensagem de Elias, na missão de Elias, para mostrar o único Senhor, porque foi esse o papel de Elias 550 anos antes de Cristo. Mostrar quem era o único Senhor. E olha só, a palavra Elias, o nome Elias quer dizer: o Senhor é Deus. A profecia dizia que Elias viria diante do Senhor justamente para dizer esta verdade ao mundo: o Senhor é Deus. E quem é o Senhor, igreja? Jesus. Então teria que ser Elias, porque só ele tem esse nome. E quando ele orou e desceu fogo do céu, o que que o povo, vendo aquele milagre acontecendo, o que que aquele povo dizia? Só o Senhor é Deus. Então Elias teria que vir antes do Senhor para mostrar o único Senhor, para mostrar o único Deus e para dizer: o Senhor é Deus, porque essa é a tradução do nome Elias. Mas ninguém mais sabe disso, só 2 pessoas, um homem e uma mulher, só 2 pessoas idosas sabem que esse menino é o profeta aguardado e que não está vindo em carruagem de fogo, não, mas que ele vai fazer o trabalho de Elias. Muito bem. No 6º mês da gravidez de Isabel, o arcanjo Gabriel é enviado por Deus até uma virgem chamada Maria, que estava na cidade de Nazaré. E essa virgem chamada Maria, ao ter a visão do anjo, também ficou temerosa, porque era algo inédito. O arcanjo Gabriel chega dizendo para ela: salve, agraciado, o Senhor é contigo, bendita és tu entre as mulheres. E ela ficou perturbada. O que quer dizer isso? Disse-lhe então o anjo, estou lendo o versículo 30. Maria, não temas, porque achaste graça diante de Deus. Eis que em teu ventre conceberás e darás à luz um filho, e por-lhe-ás o nome de Jesus. E Jesus quer dizer: Deus salva. Este será grande e será chamado Filho do Altíssimo, e o Senhor Deus lhe dará o trono de Davi, seu pai, e reinará eternamente na casa de Jacó, e o seu reino não terá fim.

0: Maria recebe essa notícia. Preste atenção. A Virgem Maria está sendo a primeira pessoa do universo a ouvir o Evangelho. E o Evangelho não tinha sido nem escrito ainda. E está sendo anunciado pelo Arcanjo Gabriel, mostrando que aquele ser santo que vai nascer é o Filho de Deus e o Salvador da humanidade. Maria, a Virgem Maria, é a primeira pessoa a ouvir o Evangelho. E você vai ver que ela vai ser a primeira pessoa a receber Jesus Cristo como Senhor e Salvador. E você vai ver que coisa tremenda isso. Olha só. Maria diz para o anjo, estou lendo o versículo 34, como se fará isso, visto que não conheço o varão? Praticamente a mesma pergunta que o idoso Zacarias fez lá atrás, há 6 meses atrás, e ficou mudo. Mas qual a diferença entre a pergunta de Maria e a pergunta do idoso Zacarias? Por que Maria não vai receber nenhum castigo? Primeiro, em nenhum momento Maria orou pedindo um filho a Deus. E o Zacarias estava há 40 e tantos anos ou mais pedindo a Deus que lhe desse um filho. Maria em nenhum momento orou a Deus dizendo, Senhor, eu sou estéril, me dá um filho. Nunca. A diferença entre a pergunta de Maria e a pergunta de Zacarias está justamente no contexto. Zacarias, a vida toda, pediu um filho para Deus. E quando o milagre já tinha sido dado, ele duvidou. Então, tome o castigo da mudez, porque duvidou, mas vai se cumprir. Agora, Maria, em nenhum momento, falou, meu Deus, me dá um filho. Não, Deus é que decidiu enviar o anjo, e o anjo está anunciando as boas novas, o evangelho, para a primeira pessoa que está tendo o privilégio de ouvir e entender qual é a missão de Jesus Cristo, o Filho de Deus. Jesus, o Deus salva, aquele que tira o pecado do mundo, aquele cujo reino nunca tem fim, nunca termina. Maria está recebendo uma proposta do Evangelho. Ela ainda não está grávida, diferente do caso da Isabel. A Isabel já estava grávida quando o anjo foi mandado para o Zacarias. Mas Maria, a Virgem Maria, ainda não está grávida. Ela até pergunta, como vai ser isso? Visto que não conheço o varão. Versículo 35. E respondendo o anjo, disse-lhe, descerá sobre ti, olha aí, ó, descerá ainda no futuro. Porque o Espírito Santo ainda não tinha descido sobre ela. Ou seja, ela ainda não está grávida. Descerá sobre ti o Espírito Santo e a virtude do Altíssimo te cobrirá com a sua sombra, pelo que também o santo que de ti há de nascer será chamado Filho de Deus. E ainda o arcanjo diz para Maria, e eis que também Isabel, tua prima, porque elas eram parentes, eis que Isabel, tua prima, concebeu um filho em sua velhice. João Batista ainda não era nascido, era uma gravidez de 6 meses, mas para o arcanjo já era considerada uma pessoa concebida, uma pessoa nascida. A tua prima concebeu um filho em sua velhice, e este é o 6º mês para aquela que era chamada estéril, porque para Deus nada é impossível. Diga isso como disse o arcanjo Gabriel, porque para Deus nada é impossível. E olha só, o que o anjo está fazendo? Colocando fé na Virgem Maria, porque ela não pediu um filho, ela não pediu Jesus, ela não pediu o Salvador. O anjo é que está dizendo para ela, vim aqui te oferecer o Salvador. A virtude do Altíssimo te cobrirá com a sua sombra, o Espírito Santo repousará sobre ti. Para Deus nada é impossível. O que o anjo está fazendo? Criando fé na Virgem Maria, que está ouvindo pela primeira vez o Evangelho e que vai ter agora a oportunidade de receber ou não o que está sendo oferecido. E o que está sendo oferecido para ela é grande demais. O que está sendo oferecido para Maria? O Filho de Deus. O que está sendo oferecido para ela? O Salvador. O que, o anjo procurou fazer com Maria? Criar fé. Maria, para Deus nada é impossível. Maria agora vai tomar uma decisão. Sim ou não? Creio, não creio? Quero, não quero? Versículo 38 diz: disse então Maria: eis aqui a serva do Senhor, cumpra-se em mim segundo a tua palavra. E o anjo se ausentou dela todo contente, dizendo: ótimo, ela creu, não foi em vão a minha visita, ela tomou posse daquilo que eu fui levar a ela. É a primeira pessoa do universo a receber Jesus em sua vida. Como ela creu e recebeu, agora Jesus vai ser gerado dentro dela. Por isso que quando a Virgem Maria, que acabou de receber a visita do anjo, e fica sozinha, diz a palavra que ela se levantou e correu para visitar a prima Isabel, a idosa Isabel, que já estava grávida de 6 meses. Era um segredo guardado, mas Deus não tem segredo para os seus amigos. E Maria é amiga de Deus. Por que ela se tornou amiga de Deus? Porque ela creu, porque ela teve fé, porque ela não recusou a oferta que foi feita. E qual oferta que Deus fez para ela? Maria, você quer Jesus, o Salvador? Maria, você quer o meu filho? Você quer aquele que tira o pecado do mundo? Maria disse: cumpra-se em mim conforme a tua palavra. Então, Maria, ela vai visitar a prima Isabel e não há mais segredo. E quando Isabel está para receber a visita de Maria, Maria vem gritando do lado de fora: Isabel, Isabel, Isabel! E quando a Isabel escuta o chamado de Maria lá fora, o filho que ela tem no ventre, que tem apenas 6 meses de vida, dá um salto de alegria. Sabe por quê? Porque a própria Isabel vai dizer: a criança que eu tenho no ventre pulou de alegria, porque está chegando aqui na minha casa a mãe do meu Salvador. Quer dizer que Isabel também recebeu Jesus como Salvador. Então ela foi a segunda pessoa a receber Jesus Cristo como Salvador. E a criança no seu ventre saltou de alegria, porque era justamente o profeta que iria adiante do Senhor para anunciar a palavra. Essa frase que nós lemos, o versículo 45, que foi no início da mensagem, que diz: bem-aventurada a que creu, pois hão de cumprir-se as coisas que da parte do Senhor lhe foram ditas. Isabel é uma mulher de Deus, esposa de um sacerdote. Tem a revelação da palavra, crê no plano de Deus, conhece os mistérios e nos conta este segredo com muita anterioridade. Olha só: bem-aventurada a que creu. Quem crê é bem-aventurado, amém? Bem-aventurada que creu, pois hão de cumprir-se as coisas que da parte do Senhor lhe foram ditas. Vou dizer algo a você. Maria, a Virgem Maria, só ficou grávida de Jesus pelo Espírito Santo porque teve fé, porque creu. Se ela tivesse duvidado, não teria recebido a bênção. A Bíblia diz que sem fé é impossível agradar a Deus. E que a pessoa que não tem fé, não adianta ela se iludir, porque ela não receberá do Senhor coisa alguma. Então a pessoa que crê, a pessoa que tem fé, é bem-aventurada. Veja o que aconteceu com Jesus Cristo depois de ressuscitado. Ele apareceu para 10 apóstolos que estavam trancados numa sala, com portas e janelas fechadas. Ressuscitado surgiu no meio deles e disse: paz seja convosco. E os discípulos ficaram pensando que era um fantasma que eles viam. Jesus disse: por que vocês estão pensando isso? Eu não sou um fantasma, porque um fantasma não tem carne e ossos como vedes que eu tenho. E como eles ainda estivessem surpresos, admirados, Jesus disse: vocês têm alguma coisa para comer aí? Porque um fantasma não come nada, não é? Eu vou comer para provar que eu não sou um fantasma, que sou eu mesmo ressuscitado. Aí Jesus comeu peixe e mel. E os discípulos viram que ele era realmente o Jesus de carne e osso e não um espírito, que era Jesus ressuscitado, mas que podia entrar num ambiente totalmente fechado sem que as portas e janelas lhe fossem abertas. Os discípulos, os 10 que estavam ali, creram. E Jesus então desaparece, do mesmo jeito que veio. Naquele dia, Tomé não estava presente. E os discípulos contam para Tomé: Tomé, que pena que você não estava conosco. Jesus nos apareceu, ele ressuscitou. Tomé disse: não creio. É verdade, nós vimos, estivemos com ele. Ele comeu, inclusive, na nossa frente. E Tomé disse: ah, eu não acredito. Se eu não colocar o meu dedo nas feridas das suas mãos e no seu lado, de maneira nenhuma eu crerei. Olha só, se eu não tocar e se eu não ver, de maneira nenhuma eu crerei. 8 dias depois, os apóstolos estavam reunidos no mesmo lugar e agora Tomé estava presente. Eram 11, Judas já tinha se enforcado, só tinha 11. E Tomé, o incrédulo, estava ali. E de repente Jesus Cristo aparece com portas e janelas fechadas. Todos os apóstolos se alegram porque é a segunda visita de Cristo que eles estão tendo naquele lugar. Mas Tomé fica apavorado porque ele está tendo a visão de Jesus Cristo ressuscitado pela primeira vez. Jesus se aproxima dele e diz: Tomé, me dá aqui tua mão. Toque nas feridas, porque ainda estão abertas. Toque aqui nas marcas dos cravos. Coloque a tua mão aqui no meu lado, onde a lança entrou. E Tomé disse: Senhor meu e Deus meu. E Jesus falou: Tomé, porque vistes, crestes. Bem-aventurados os que não viram e creram. O que que Isabel está dizendo para Maria? Bem-aventurada a que creu. Se você está crendo agora por ouvir esta palavra, eu digo que você é bem-aventurado, bem-aventurada, porque aquilo que você está crendo, Deus vai cumprir na tua vida, em nome de Jesus Cristo. Você é bem-aventurado quando acredita e não duvida. Como é que Jesus foi gerado na Virgem Maria? Porque ela creu. Como é que Jesus é gerado na minha vida e na tua vida? Se você crer. Porque você tem que gerar Jesus dentro de você. Você tem que dar à luz o Filho de Deus, esse Jesus que você ainda não conhece. Esse Jesus inédito. Não o Jesus morto histórico, aquele Jesus do crucifixo, com cara de coitadinho, não é não. Você tem que gerar esse Jesus poderoso, glorioso, Filho de Deus, o Santo de Deus, o Salvador da humanidade, o único Salvador. Como é que você gera este Jesus, o Filho de Deus na tua vida? Esse Jesus aqui, ó. Não estou falando esse Jesus que o mundo por aí fala que acredita que até existiu, mas não que era Filho de Deus. Uma pessoa até já me disse isso, um psicólogo. Não, que Jesus existiu, ninguém duvida, isso está provado. Mas essa história que ele é Filho de Deus, isso eu não acredito. Tudo bem? É mal-aventurado, azar de quem não acredita. Mas o Jesus que a pessoa tem que gerar é este aqui, que a Virgem Maria gerou quando ouviu a palavra do anjo. Preste atenção, vou reler para você. Preste atenção. Esse Jesus que o ser humano tem que gerar. Primeiro, achaste graça diante de Deus. Jesus é gerado de graça, não é porque a pessoa merece, não é porque ela é santa. A pessoa acha graça diante de Deus, acha favor, acha misericórdia. É assim que começa gerando o verdadeiro Jesus. E esta é a palavra, é esse Jesus que o ser humano tem que gerar no seu interior. Eis que em teu ventre conceberás e darás à luz um filho e por-lhe-ás o nome de Jesus. O que quer dizer Jesus, igreja? Deus salva. Este será grande e será chamado Filho do Altíssimo. Quem é Jesus, igreja? Filho do Altíssimo. O Senhor Deus lhe dará o trono de Davi, seu pai, e reinará eternamente na casa de Jacó, e o seu reino não terá fim. Quem é Jesus, igreja? O Rei dos Reis. O reino que nunca termina, o rei que nunca perece, o reino que nunca tem fim. E respondendo o anjo, estou lendo aqui o versículo 35, descerá sobre ti o Espírito Santo e a virtude do Altíssimo te cobrirá com a sua sombra. Isto é, a pessoa gera Jesus por obra do Espírito Santo. É impossível alguém crer nesse Jesus, Filho do Deus Altíssimo, Rei dos Reis, Todo-Poderoso, Santo de Deus. É impossível a pessoa gerar esse Jesus dentro dela se não for pelo Espírito Santo. Qualquer outro Jesus não é o Jesus gerado do Espírito Santo. Porque este Jesus aqui a pessoa só consegue gerar por obra do Espírito Santo. E eu te digo que o Espírito Santo está sobre a tua vida agora. Agora vai depender de você gerar este Jesus ou não. Escute só. Pelo que também o santo que de ti há de nascer será chamado Filho de Deus. Quem é Jesus, igreja? O santo, o Filho de Deus. O único santo. Maria poderia não gerar o Filho de Deus. Este Jesus aqui, ó. Não um Jesus qualquer. Não um Jesus morto. Não um Jesus coitadinho. Não um Jesus Cristo impotente. Esse Jesus aqui, que a morte não tem poder sobre ele, cujo reino nunca termina. Este Jesus santo que não tem pecado. Esse Jesus que salva e perdoa pecados. Maria podia não ter recebido a bênção, mas ela tomou posse da bênção, conforme disse Isabel, bem-aventurada a que creu, porque há de se cumprir nela aquilo que Deus determinou. Ela creu. Olha só, disse então Maria, estou lendo o versículo 38, eis aqui a serva do Senhor, cumpra-se em mim segundo a tua palavra. Maria se fez serva de Deus. A pessoa para gerar esse Jesus vivo, poderoso, eterno, o Rei dos Reis, o Senhor dos Senhores, esse Jesus Filho do Deus Altíssimo, Santo de Deus, a pessoa tem que se fazer serva de Deus. E a pessoa tem que crer e tem que concordar. Cumpra-se em mim conforme a tua palavra. A pessoa tem que dizer, eu quero esse Jesus. Eu quero gerar esse Jesus dentro de mim. Eu quero o Filho de Deus Todo-Poderoso dentro de mim. Eu recebo esta bênção e eu quero esta bênção. Cumpra-se em mim conforme a palavra de Deus. O que foi que eu vim anunciar aqui? A resposta da tua oração, a bênção que você precisa, e fazer em nome de Deus a maior oferta que ele já fez para uma pessoa, o privilégio de ter Jesus Cristo gerado vivo no seu ventre e nas suas entranhas. Você está compreendendo como é que funciona? Se Maria, a Virgem, tivesse duvidado, se ela não tivesse se feito serva de Deus, se ela não tivesse concordado, se ela não tivesse crido, se ela não tivesse dito, cumpra-se em mim conforme a tua palavra, Deus não iria gerar Jesus dentro dela na marra. Ou você acha que Deus não poderia gerar Jesus para cada pessoa da terra? Poderia, tem poder para isso. Poderia, não pode. Mas Deus não faz na marra. Se Maria tivesse dito para o anjo, pelo amor de Deus, me livre disso, sou noiva. Estou para casar, imagine só aparecer grávida. Eu vou perder o meu noivo. E às vezes a pessoa, por causa de família, diz, não quero Jesus, não. Só vim aqui nessa igreja hoje assistir uma reunião. Mas eu não quero o Jesus de vocês na minha vida, porque aí a minha família vai brigar, minha esposa vai brigar, meu marido vai brigar, meu pai vai brigar, a minha mãe vai brigar, vai dizer que eu virei crente. Deixa eles dizerem, bem-aventurados os que não viram e creram. O que, que Jesus falou para Tomé? Tomé, não seja incrédulo, mas crente. Deixe-te chamarem de crente. E glorifique a Deus por causa disso, porque você é bem-aventurado em nome de Jesus, porque vai carregar dentro de você o Filho de Deus, o Todo-Poderoso. Não deixe agora. Compromissos, laços de família, tradições religiosas impedirem que o Espírito Santo de Deus gere Jesus Cristo no teu interior. Esse verdadeiro Jesus aqui, ó, que salva, perdoa pecados e leva para o céu. Esse Jesus vivo, eterno, o santo que tira os teus pecados. Não deixe nada roubar esta tua bênção. Creia de todo o teu coração e diga: meu Deus, eu quero que esta palavra se cumpra na minha vida agora. Eu quero este Jesus vivo, ressuscitado. Eu quero esse Jesus todo-poderoso dentro de mim. Por isso, olhe bem para mim todos agora. Essa oferta é de Deus. O anjo era apenas um mensageiro. Aliás, a palavra anjo quer dizer mensageiro. O anjo é só um office boy de Deus. O anjo, ele só entrega as mensagens do Senhor. Eu aqui só estou entregando a mensagem. Mas quem gera Jesus na tua vida é o Espírito Santo de Deus. E o Espírito Santo de Deus só vai gerar esse Jesus vivo, poderoso, o verdadeiro Jesus. Ele só vai gerar na tua vida se você quiser. Na marra, Deus não faz. Na dúvida, Deus não faz. A oferta é grande. Quero que você diga, se você crê, cumpra-se em mim conforme a tua palavra. Quantos aqui, olhe bem para mim, eu só quero saber isso, se você quer esse Jesus da Escritura, não o Jesus das religiões, não um Jesus que não pode fazer nada por você, não um Jesus que está longe lá no céu, mas um Jesus vivo nas tuas entranhas, esse Jesus no teu interior. Quantos aqui querem esse Jesus vivo, poderoso, eterno? Quantos aqui querem o Filho de Deus, aquele que salva, o único Salvador? Quantos querem? Erga sua mão direita assim bem alto. Todos que querem. Oh, glória. Fica com a mão erguida. Fica com a mão levantada. Você é bem-aventurado, bem-aventurada, porque está crendo na palavra que está ouvindo de um mensageiro. Como mensageiro, eu sou anjo. Mas eu quero que você tome posse da tua bênção. Você que ergueu a tua mão, saia do teu lugar e venha aqui para frente agora, em nome de Jesus. E por cada vida que está chegando, vamos aplaudir poderosamente o Senhor Jesus. Mas vamos dar a melhor salva de palmas para o Senhor Jesus. E olha quanta gente, olha que maravilha. Vamos aplaudir o Senhor Jesus. E tem mais gente chegando. Vamos aplaudir mais ainda. O que foi que aconteceu com Zacarias, o marido da Isabel? Zacarias era sacerdote, mas estava um tanto quanto desviado da fé. Por isso ficou mudo. Porque orou a vida inteira para ser pai e quando o milagre aconteceu, duvidou. Zacarias ainda era sacerdote, mas o que estava acontecendo com a fé do idoso Zacarias? Era uma fé que já estava confusa e doente. Às vezes acontece isso com a gente. Alguns se desviam, outros se afastam, outros esfriam. Outros são levados por ventos de doutrinas de homens. Outros são engravidados pelo ouvido. Escuta uma conversinha aqui, uma conversinha ali, muda de igreja, muda de fé, já começa a pensar diferente, quando deveria ter ouvido a palavra de Deus e gerado esse Jesus vivo. Só o Espírito Santo gera o verdadeiro Jesus dentro do ser humano. Então, às vezes, a nossa fé fica doente. Zacarias estava desviado fora da igreja? Não. Ele estava na igreja, mas o que aconteceu com a fé de Zacarias? Já era uma fé doente, uma fé confusa, uma fé que duvidava, uma fé cheia de fantasias. Ele queria o Elias na carruagem de fogo. Não é este Elias. João estava sendo gerado dentro dele para fazer o trabalho de Elias. Para dizer, o Senhor é Deus. Zacarias estava doente na fé, mas continuava dentro da igreja. Eu quero orar com você também, que está dentro da igreja, estou falando não só com quem está aqui e com quem está ouvindo pela rádio também. Você que está com a sua fé confusa, doente, fraco, fraca, está ouvindo uma conversa aqui, outra ali, alguém diz para você, não, sai dessa igreja e vem para a minha, porque só a minha é verdadeira, só a minha é certa. Está tão confuso e tão fraco na fé, que passa a acreditar em doutrinas de homens, em fantasias de homens, uma falsa expectativa. Só o Espírito Santo gera o verdadeiro Jesus dentro do ser humano. Se você está doente na tua fé, estou aqui em nome de Jesus para repreender isso. Hoje você vai sair daqui com a tua fé renovada e fortalecida. Então, se você está sentindo esta fraqueza, esta dúvida, pediu, e parece que não recebe, parece que Deus não te ouve, você está pulando de galho em galho, indo em vários lugares, está confuso, confusa, eu estou te anunciando em nome de Jesus, o verdadeiro Jesus Cristo está aqui. Não estou falando de verdadeira igreja, não estou falando do verdadeiro Jesus Cristo, o único Filho de Deus, o único que te dá a alegria da salvação, porque tanto a Virgem Maria como a sua prima idosa Isabel, ambas vão cantar e louvar a Deus, vão se regozijar, porque tem a alegria da salvação. Se você anda triste demais com a tua fé, hoje você vai sair daqui alegre em nome de Jesus. Por isso, se você está com esse desejo, pastor João Ribe, eu preciso de algo mais na minha vida. Eu preciso sentir Jesus, mas não esse Jesus assim que eu já ouvi falar. Eu quero viver este Jesus. Eu quero sentir este Jesus poderoso dentro de mim. Eu quero sentir que Ele habita dentro de mim. Eu quero sentir aquela alegria da salvação. Então, se você está sentindo esse desejo, eu quero orar por você também. Saia do teu lugar. Vem aqui para frente em nome de Jesus. Zacarias estava com a fé doente, mas a sua fé foi restaurada. Demorou, mas foi restaurada. E eu estou sentindo que tem mais gente aqui que precisa vir para frente. Está sentindo o chamado? Então não fique no teu lugar, porque quem duvida perde a bênção. Quem fica com receios perde a bênção. Vem aqui para frente em nome de Jesus. Isso. Glória a Deus, vamos aplaudir o Senhor Jesus. Coisas tremendas Deus vai fazer na tua vida, porque bem-aventurado e bem-aventurada é a pessoa que crê. Você que está ouvindo em casa pela rádio e quer entregar tua vida para Jesus, você que está ouvindo no hospital, ouvindo no seu local de trabalho através da rádio, e até dentro de um presídio ou em qualquer outro lugar. Se possível, se coloque de pé ao lado do teu rádio, se você quer esse Jesus vivo e verdadeiro, gerado pelo Espírito Santo dentro de você, através da tua fé, porque bem-aventurado é quem crê. Então, você que está ouvindo pela rádio, se coloque de pé ao lado do rádio. Muito bem. Todos nós vamos nos ajoelhar aqui. Vamos nos ajoelhar. Coloque a mão direita sobre o teu coração. Você que está dirigindo, coloque a mão direita sobre o teu coração se você quer esse Jesus vivo e verdadeiro. Os que estão ouvindo em casa pela rádio, se ajoelhem agora ao lado do rádio, coloquem a mão direita sobre o coração. Não apenas nós que estamos aqui na Paz e Vida do Jardim Bonança, Osasco, São Paulo, mas cada pessoa, em qualquer lugar desse imenso país, agora está se ajoelhando diante do Senhor. Com a mão direita sobre o teu coração, ore assim comigo: meu Deus e meu Pai. Não tenha vergonha, não. Diga: meu Deus e meu Pai. Eu ouvi a tua palavra. E pela fé, tomei a decisão de crer e não duvidar. E eu quero que o Espírito Santo, que está sobre mim, me cubra agora com a sua virtude e com o seu poder, para gerar nas minhas entranhas, no íntimo do meu ser, este Jesus, Filho de Deus, Filho do Altíssimo, o Santo e Poderoso, o Rei dos Reis e o Senhor dos Senhores. Eu quero, meu Pai, este Jesus na minha vida, e desde já eu tomo posse da minha bem-aventurança, porque creio, o meu nome está sendo escrito no livro da vida. A tua palavra diz, João, capítulo 1, versículo 12: mas a todos quantos o receberam, deu-lhes o poder de serem feitos filhos de Deus, aos que creem no seu nome. E eu creio, como Maria creu, e o Senhor Jesus, o meu único Salvador, está dentro de mim. A partir de agora, por Jesus, eu também me torno filho de Deus. Confirma, Senhor, o meu nome no livro da vida, e me sustente até o fim na minha fé, para a glória do teu nome. Assim seja feito. Amém, Senhor. E graças a Deus.
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Domênico era um cristão fervoroso e progrediu tanto na fé e sentia tanto desejo de fazer a obra de Deus, pregar o Evangelho, evangelizar as pessoas. Mas ele não tinha coragem de largar a oficina. Ele esperava que Deus lhe desse um sinal mais forte para que ele pudesse deixar tudo e se dedicar ao Evangelho. Um dia, chegou uma carta na sua oficina mecânica, uma carta do interior de Minas, de uma cidade bem pequenininha, a carta de uma irmãzinha pedindo a ele que fosse para aquela cidade, porque o pastor que estava lá havia falecido e a igreja estava praticamente abandonada. A igreja era pequena,

A cidade era pequenininha e precisava de um homem de Deus. Quando ele leu aquela carta, ele sentiu um desejo muito grande de largar a oficina e cuidar daquela igrejinha. Foi quando ele teve a ideia de fazer uma rápida visita para conhecer a cidadezinha e também a igreja. E ele achou a cidade muito pobre, a igreja muito pequenininha, mas o povo era tão amoroso e aquela irmãzinha dizia: "Meu irmão, eu lembro de você quando você se converteu há anos atrás. Naquela ocasião eu senti que você seria um pastor. E agora que nós estamos sem pastor nenhum nesta igreja, eu tomei a decisão de lhe escrever. Venha tomar conta deste pequeno rebanho." E ele disse: "Ah, irmã, não sei, vamos orar, não é?" E ele voltou para casa, voltou para sua oficina. Ué, ele tinha pedido um sinal de Deus, algo mais forte para que ele pudesse se dedicar à igreja. Mas parece que ele não interpretou aquele assunto, aquele negócio, aquele fato como um sinal de Deus o chamando para a obra. E ele foi pensando no caminho. Durante o percurso na estrada, ele foi pensando: "Meu Deus, eu vou continuar na minha oficina mais um tempo. Vou fazer um pé de meia. E aí, quando eu tiver uma reserva, posso até tomar conta de uma pequena igreja como aquela, naquela cidadezinha. Mas agora não dá, eu tenho família, meu Deus. Eu espero um sinal mais forte da tua parte." E quando ele chegou em casa, quando ele chegou na oficina, foi surpreendido pela notícia que naquela noite um ladrão havia entrado e roubado várias ferramentas e roubado várias peças da sua oficina. E ele pensou: "Puxa, fui cuidar das coisas de Deus e olha só, o ladrão entrou aqui." E ele não interpretou aquilo como mais um sinal de Deus. E ele ficou orando: "Meu Deus, me dá um sinal que eu tenho que largar tudo e cuidar da tua obra." E ele ficou com a cabeça fervendo, trabalhando ali nos automóveis, nos motores, mas pensando na obra. E o tempo todo orando em espírito e dizendo para Deus: "Meu Deus, me dá mais um sinal de que eu tenho que largar tudo para cuidar do evangelho, cuidar da tua casa." E ele passou aquela semana em angústia. No final do dia, trancou a oficina e foi para casa. E passou a noite inteira orando na sua casa: "Meu Deus, me dá mais um sinal de que eu tenho que largar tudo. Olha, eu tenho família, tenho gente para criar, eu tenho filhos. Meu Deus, eu precisava de um sinal da tua parte." E ele orou praticamente a noite inteira. Quando amanheceu, vieram bater à sua porta e disseram: "Ih, meu amigo, você não está com sorte mesmo. A tua oficina foi assaltada semana passada e agora o ladrão encostou um caminhão e levou tudo, você não tem mais nada." Aí, ao invés de chorar, lamentar, ele disse: "Meu Deus, obrigado por este grande sinal. Agora eu não preciso largar mais nada, porque não tenho mais nada." E assim, fez as malas e mudou-se com a família para aquela pequena cidade e foi fazer a obra de Deus na direção do Espírito Santo. E o seu trabalho foi ricamente abençoado por Deus. Este homem teve a felicidade de Deus decidir tudo por ele. Mas nem sempre é assim. Deus exige da pessoa que tem chamada para a obra que a pessoa tenha o espírito de renúncia, para deixar as coisas para trás e seguir em frente. O próprio Jesus afirmou: "Quem lança a mão do arado e olha para trás
não é apto para o reino de Deus. Por isso, se você está sentindo de Deus uma chamada poderosa para fazer a obra e tem orado pedindo um sinal, uma palavra, o que é que você acha que é esta ilustração? É uma resposta de Deus para a tua vida. Deus está usando a minha boca agora e esta ilustração e esta rádio para dizer: eu quero você na minha obra. Este é o sinal. Vá em frente e eu serei contigo e abençoarei a tua vida e te sustentarei e te honrarei por onde quer que andar.

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2: Pegue o Evangelho e abra em João capítulo 5. Nós vamos ler o versículo 5. Sempre que você vier na Paz e Vida, traga o seu Evangelho. Faça anotações. Se você olhar o meu Evangelho, é cheio de anotações do lado. Porque é muito gostoso daqui a um mês, dois meses, seis meses, um ano, você abrir de novo nessa página e encontrar uma anotação de algo que Deus te mostrou. Aí você sente aquele crescimento na fé, renova a fé. Evangelho de João, capítulo 5, versículo 5, está escrito assim: "E estava ali um homem que, havia 38 anos, se achava enfermo. E Jesus, vendo este deitado, e sabendo que estava neste estado havia muito tempo, disse-lhe: Queres ficar são?" Vou ler de novo. "E estava ali um homem que havia 38 anos se achava enfermo. E Jesus, vendo este deitado e sabendo que estava neste estado havia muito tempo, disse-lhe: Queres ficar são?" Eu leio mais uma vez, e você que está comigo aqui na sede da Paz e Vida, repete em seguida. Vamos lá. "E estava ali..." Bem alto. "E estava ali um homem que... havia 38 anos, se achava enfermo. E Jesus, vendo este deitado e sabendo que estava neste estado havia muito tempo, disse-lhe: Queres ficar são?" Amém? Você acredita que isso aconteceu? João foi testemunha ocular desse fato e contou para a gente. Eu acabei de ler um documento escrito por um dos apóstolos mais chegados de Jesus, o apóstolo João. Ele viu isso acontecer. Você crê também que isso aconteceu? Apesar que você não estava lá, mas você crê que aconteceu? Quem crê? Então, vamos dar para esta palavra a melhor salva de palmas. E enquanto você aplaude, abra tua boca e diga: glória ao teu nome, Senhor. Diga: glória, glória, glória ao teu nome, Senhor. Levante os teus olhos aos céus e, aplaudindo, diga: glória, glória, glória, eu creio. Diga: eu quero. Eu creio e eu quero. Diga isso. Vai aplaudindo, você que está assistindo pela TV, ou pela internet, pelo YouTube, junte-se a nós, dá glória, dá glória, continua, não pare não, Pai querido, recebe cada aplauso, cada glória, não só do povo aqui não, em toda parte, à distância, até fora do Brasil, tem gente te glorificando e te aplaudindo, Pai. Nós queremos ouvir a tua palavra. Vem com teu espírito. Tome o Senhor a boca do pregador. Tome o lugar do mensageiro. Fale o Senhor agora. Abre os ouvidos para escutarem e os corações para receberem. Envia a tua palavra com poder e autoridade. vontade, e que a tua palavra vá, percorra toda a terra e prospere naquilo para o qual está sendo enviada, em nome do Senhor Jesus. Diga amém, Jesus. Podem sentar, por favor. Estava tendo uma festa em Jerusalém. Todas as festas em Israel duram pelo menos 7 dias ou 7 semanas. E Jesus estava em uma destas festas. A cidade, portanto, estava cheia de peregrinos, pessoas que vieram para festejar. E Jesus estava também na festa, porque essas festas eram obrigatórias. E Jesus foi até o tanque de Betesda. Essa palavra Betesda, anote por favor, é uma palavra hebraica que significa casa de misericórdia. Casa de misericórdia. Tinha um tanque ali, um tanque, e em volta desse tanque, muitos e muitos enfermos. João nos conta que pessoas ficavam ali, cegos, mancos, aleijados, ressecados, porque eles acreditavam numa coisa, que um anjo descia do céu, agitava a água, e o primeiro que pulasse na água era curado de qualquer enfermidade. Essa crença atraía todo tipo de sofredores, todo tipo de doentes, pessoas com os mais diversos sofrimentos. Todos ficavam olhando só para o tanque de Betesda, esperando a água se agitar. Se ela se agitasse, eles acreditavam que foi um anjo que mexeu, e todo mundo tentava pular primeiro na água. Essa passagem do Evangelho que João nos trouxe sempre me incomodou, sabe? Sempre me incomodou. Eu fui pesquisar a fundo esse negócio. Antigamente, na época de Jesus, na época de João, que escreveu isso, as pregações, a Bíblia, o Novo Testamento, era copiado à mão. Pessoas faziam cópias manuais. Então tem muitas cópias do Evangelho de João daquela época. E os estudiosos, os arqueólogos, os eruditos, foram pegar as cópias mais antigas do Evangelho de João e conseguiram chegar no original. Conseguiram chegar no original que o próprio João escreveu. E no original de João não está o final, o finalzinho do versículo 3 e nem o versículo 4. Atenção! No original de João não está o finalzinho do versículo 3 e nem o versículo 4. O que diz o finalzinho do versículo 3? Diz assim, ó. Eu vou ler o versículo inteiro. O que João escreveu e o que não está no original. Nestes jazia grande multidão de enfermos, cegos, coxos e paralíticos. João escreveu até paralíticos. Esperando o movimento das águas. Isso não foi o João que escreveu no original. E o versículo 4 também não foi o João. Deixa eu ler para você. Porquanto um anjo descia em certo tempo ao tanque e agitava a água, e o primeiro que ali descia, depois do movimento da água, sarava de qualquer enfermidade que tivesse. Isso não está no original. O João não escreveu isso. Mas era o que o povo acreditava, era uma crendice. Aqui no Brasil, Há muitos lugares com lendas e crendices. Tem uma gruta aí na Bahia, que o pessoal vai lá, fica rezando, porque diz que tem a pegada do menino Jesus, quando a família sagrada fugiu de Herodes, que queria matar o menino, e eles se esconderam nessa gruta. Quer dizer, o povo acredita nessas coisas, são crendices. O povo na época de Jesus estava com essa crendice. Algum copista mais tarde, fazendo cópias à mão, ao invés dele dizer, olha, o pessoal que ficava em volta do tanque acreditava que um anjo descia e mexia nas águas e quem pulasse na água poderia ficar curado, ao invés de ter escrito direito, foi afirmando que era isso. Mas isso não está no original de João. Isso está subentendido na história, na crendice popular. Tanto que Jesus vai lá no tanque de Betesda, que significa casa de misericórdia, tinha um monte de gente sofredora em volta. Jesus vê um homem deitado, paralítico, e pergunta para ele: queres ficar são? O que que o paralítico respondeu para Jesus? É aí que você vê a crendice. Olha o que ele respondeu para Jesus. O enfermo respondeu-lhe, estou no versículo 7, Senhor, não tenho homem algum que, quando a água é agitada, me coloque no tanque, mas enquanto eu vou, desce outro antes de mim. Essa era a crendice de todos aqueles doentes em volta do tanque de Betesda. Por isso que o copista, querendo esclarecer para os leitores, por que que havia tantos doentes em volta do tanque de Betesda, ele incluiu o finalzinho do versículo 3 e do versículo 4. Ele devia ter feito uma nota ao lado, ele devia ter escrito, né, no rodapé, dizendo o que que o povo acreditava, e não ter afirmado isso, porque não está no original de João. Pastor João Reis, se não está no original, por que que chegou até nós? É porque todas as traduções foram copiando isso, e acabou ficando dessa maneira, mas já acharam o original, e no original de João não está escrito isso. João não está dizendo, olha, a água era milagrosa, o anjo descia do céu e agitava a água. Eu vou dizer uma coisa para você, se isso fosse verdade, na minha opinião, seria até um sadismo dos anjos. Seria um divertimento dos anjos, uma brincadeira. Porque se realmente um anjo descia para mexer na água e ficava observando quem pulava primeiro, devia dar muita risada. Devia se divertir com o esforço lá dos sofredores. De jeito nenhum. Porque seria, se um anjo tivesse poder de cura, seria melhor o anjo tocar nos doentes que estavam em volta do tanque, ao invés de ficar mexendo na água e se divertindo. Quem é que pula primeiro aqui? Você está pegando a coisa? Há muitas crendices, e o povo vai atrás. Esse tanque de Betesda estava cheio de enfermos, pessoas que acreditavam nisso. Havia se espalhado, olha, quando a água mexe é porque um anjo desceu do céu, agitou a água, quem pular primeiro vai ser curado. Jesus foi lá no poço, foi lá no tanque de Betesda. Ele viu aquele monte de gente supersticiosa, pessoas que acreditavam em fábulas, em invenções humanas, espalharam esse boato e o povo acabou assimilando. Tem tanto boatos aqui no Brasil, não vou nem citar, que as pessoas todo ano até faz romaria, faz procissão, porque acredita nessas crendices, nessas lendas, nessas fábulas. Isso sempre existiu, na época de Jesus existia. Jesus, ele foi direto naquele paralítico que há 38 anos não andava. E eu vou explicar por que Jesus não curou todos os doentes em volta do tanque de Betesda. Ele podia ter curado todo mundo ali, mas ele só curou um doente. E mais, esse doente nem pediu para ser curado. Ele foi premiado? Jesus sorteou lá o nome dele e falou: ah, hoje eu só vou curar aquele paralítico ali. Não, Jesus não sorteou. Tem uma razão especial por que Jesus foi direto nesse paralítico e não curou mais ninguém lá. Por que Jesus não curou mais ninguém? Porque iam ficar falando que era água milagrosa, que foi um anjo que realizou o milagre quando mexeu na água. Deus não dá a glória dele para ninguém. Deus não dá a glória dele para nenhum tipo de entidade ou espírito. Jesus foi direto nesse paralítico por uma razão muito, muito, muito exclusiva. Já já você vai descobrir. Mas escute o que o paralítico respondeu. Versículo 7. Senhor, não tenho ninguém. Eu não tenho ninguém que quando a água é agitada me coloque no tanque, mas enquanto eu vou, desce outro antes de mim. Isso é religião, isso é religiosidade, isso é crendice. Há quanto tempo esse homem estava nessa crendice? Eu sei que paralítico ele estava há 38 anos, 38 anos sem andar, sem ficar de pé, 38 anos doente. Esse homem, ele diz: eu estou aqui há um tempão, mas eu não tenho ninguém para me arrastar e jogar na água quando ela é agitada. Ó, a religiosidade te desampara mesmo. Se você pensa que vai vir socorro real para você através de crendices e fábulas, você vai ficar anos e anos que nem esse homem, numa vã esperança de que um dia vai conseguir e não vai conseguir nunca. Esse paralítico, ele só está enganado numa coisa, e talvez você também esteja enganado nesta mesma coisa. Quando ele responde para Jesus: eu não tenho ninguém, realmente ele está enganado. Porque ainda que ele não saiba, e ainda que você não saiba, você tem Jesus Cristo. Jesus está na tua frente. Ele é real, ele é verdadeiro. Ele não é fábula, ele não é crendice. Ele não é imaginação humana. Jesus é Deus. Você tem Deus. Eu não tenho ninguém que quando a água é agitada me coloque no tanque, mas quando eu vou, desce outro antes de mim. Isso é religiosidade, isso é crendice, não leva a nada. Pessoa fica numa falsa esperança: um dia eu vou conseguir, um dia eu vou conseguir. Não consegue nada. Há anos e anos, 38 anos, este homem era paralítico. Há quantos anos ele estava lá à beira do poço de Betesda? Há quanto tempo ele estava ali esperando um milagre que nunca acontecia? Carregavam ele na cama e deixavam ele ali perto do tanque. Mas ele, coitado, não tinha força nem para se jogar na água sozinho. Ele era totalmente paralítico, totalmente travado. Ele ficava ali esperando, mas não tinha ninguém para empurrá-lo. E ele queria alguém para empurrá-lo para dentro da água. Mas ele não tinha ninguém. Tinha Jesus agora. Mas até então ele não tinha ninguém. Totalmente travado, totalmente imóvel. E aí, este homem nos mostra o seguinte: que ele está com os olhos no tanque e não com os olhos em Jesus. A religiosidade faz isso, faz você ficar de olho nas crendices e não para o autor da verdadeira fé. A pessoa fica ali, né, na crendice, ali olhando para aquele negócio, achando que tem algum poder, ao invés de olhar para o autor da fé. Outra coisa que nós estamos aprendendo com essa passagem: esse homem totalmente paralítico, que não tinha forças nem para se mover, nem para se arrastar, que ficava imóvel, ele conhecia a fama do poço, ele conhecia a fama do tanque, mas ele não conhecia Jesus. Ele não faz ideia quem é Jesus. No nosso país tem muita gente que conhece a fama de vários santos, santas. Tem gente engolindo pílula de papel porque diz que é milagrosa, né? Acredita na crendice, mas não conhece a fama de Jesus. A pessoa coloca a fé dela numa fama popular, mas não sabe quem é Jesus. Este paralítico está com os olhos no poço e não com os olhos em Jesus, porque ele acredita só na fama do poço. Ele não conhece a fama de Jesus, mas eu vou te dizer a fama de Jesus. Ele é o médico dos médicos. Ele é o Senhor dos senhores. Ele é o Rei dos reis. Ele é o Alfa e o Ômega. Ele é o princípio e o fim. Ele é aquele que era, que é e que há de vir. Ele é aquele que ressuscitou e tem nas mãos as chaves da morte e do inferno. Ele é o Criador e o possuidor dos céus e da terra. Ele é o autor da vida. O paralítico só conhecia a fama do poço, não conhecia a fama de Jesus. Jesus fala com ele: queres ficar são? Jesus oferece um milagre, mas ele está esperando um milagre da onde? Do poço. Jesus está oferecendo um milagre, queres ficar são? Ele não pediu. Jesus está oferecendo, queres ficar curado? Jesus está oferecendo a cura, mas ele quer a cura do poço, uma cura que nunca vem. Quando é que você vai acordar? Em Brasil, não falo só com você não, estou falando com o Brasil. Brasil, quando que você vai acordar? Você está esperando num pedaço de pau, num pedaço de madeira, num boneco de gesso, num boneco de barro? Olha para o céu, olha para cima, para de olhar para baixo, para de olhar para as coisas que os homens inventam. Olha para o autor e consumador da tua fé. Tira os olhos da religião e põe os olhos em Jesus. Queres ficar são? Ah, eu não tenho ninguém que me jogue na água. Ele quer a cura do poço. Jesus está oferecendo um milagre, mas ele quer a cura de um invencionice. Versículo 8. Jesus disse-lhe, preste atenção: levanta-te, toma tua cama e anda. Repare que aqui tem três ordens de Jesus. Ele que é a palavra, ele libera a palavra. Primeiro, levanta-te. O homem nunca se levantou, tem 38 anos. Tem 38 anos que ele não se levanta. Primeira ordem, levanta-te, fica de pé. Tem 38 anos que ele não fica de pé. Mas quem está mandando agora não é um anjo, é o Todo-Poderoso. É aquele que pega o vento no ar e a tempestade e domina o temporal, que aquieta o mar. Aquele que tem poder para fazer qualquer coisa está dizendo: levanta-te. Esse homem que há 38 anos não se levantava experimentou, quero que você experimente também. Ele experimentou acreditar em Jesus e ficou de pé. Estou de pé. Qual foi a segunda ordem? Pega a tua cama. Ele que não aguentava o próprio corpo, ele que não aguentava carregar o próprio corpo, Jesus diz: pega a tua cama. Ele pega a cama, aquela maca, e põe nas costas. Que incrível! Há 38 anos ele não fica de pé, Há 38 anos ele não consegue carregar nada, porque até os seus braços eram paralíticos. Ele pegou a cama, pôs nas costas, e a terceira ordem qual é? Anda! Anda! 38 anos sem dar um único passo, 38 anos sem mexer as pernas. Ele mexe a primeira, mexe a segunda, mexe de novo a primeira, mexe a outra perna, mexe a perna direita, mexe a outra perna e sai andando na frente de todo mundo. Para a glória de Deus. Dá licença, eu estou curado, dá licença. Ah, você foi curado? Você pulou na água? Não, eu estou seco. Eu mergulhei no rio da água da vida. E ele sai carregando a cama. Jesus some. Porque senão muita gente ia querer voar em Jesus ao invés de pular na água. E Jesus não ia dar a glória dele para as crendices. Jesus não ia operar na vida de sofredores que ficam numa falsa fé. Jesus se escondeu, ele se retirou dali, porque tinha muita gente. Aí esse homem, que há 38 anos era muito conhecido, saiu carregando a cama e era de sábado. E pela lei de Moisés não se pode carregar nada em um dia de sábado. E ele está carregando a cama. Quando os religiosos veem aquele homem, o único, hein, que no dia de sábado estava carregando alguma coisa, ele chamava muita atenção, porque no sábado ele era o único homem que estava carregando alguma coisa. Então todo mundo ficou olhando para ele. Era o homem que há 38 anos não andava. Era o homem que ficava lá no tanque de misericórdia. É ele. Ele chama atenção, porque ele é o único ser humano carregando algo em dia de sábado. Todo mundo fica olhando para ele como se fosse uma coisa absurda. Os religiosos chegaram para ele e disseram: não é permitido carregar nada no dia de sábado. Ao invés de dizerem para ele: puxa, que maravilha, você foi curado, você está andando, você vê? Isso também é religiosidade. Quando uma doutrina religiosa é mais importante do que dar glórias a Deus. Os religiosos que viram um homem carregando a cama deveriam ter chegado: glória a Deus, você foi curado, que maravilha, glória a Deus. Mas a religião deles não deu glórias a Deus e disse: você não pode carregar nada em dia de sábado. O que era paralítico respondeu: aquele que me curou, aquele que me curou, ele me disse: levanta-te, toma tua cama e anda. E eu estou fazendo o que ele mandou. Aquele que me disse. Atenção, aquele. Quem é aquele? Aquele que era, aquele que é, aquele que há de vir, o Todo-Poderoso. Ele é maior do que o sábado, ele é maior do que as religiões, ele é maior do que as tradições religiosas. Aquele que é maior que tudo me disse: levanta-te, toma tua cama e anda. Você já leu o que está escrito no Evangelho de Mateus, capítulo 12, versículo 7, o que foi que Jesus disse? Se soubesseis o que significa misericórdia quero e não sacrifício, não condenariais os inocentes, porque o Filho do Homem até do sábado é Senhor. O tanque não chamava tanque da misericórdia? Cadê a misericórdia dos religiosos? Misericórdia quero. Cadê a misericórdia deles? Estão lá censurando. Você não pode carregar isso. Você está em pecado. Olha, você está em pecado. Aquele que me disse: levanta-te, toma tua cama e anda, foi ele que me mandou fazer isso. Quem é ele? E o que fora curado não sabia quem era. Quem é que te curou? Quem é que te mandou fazer isso? E ele não sabia quem era. Mas ele foi para o templo agradecer. Ele foi para a igreja agradecer. Chegou lá no meio da multidão, que nem você está aqui. Ele foi lá na igreja agradecer a cura. Fim de 38 anos de sofrimento. Quando ele está lá no templo, olha o que diz a palavra. Estou no capítulo 5, versículo 14. Depois, Jesus encontrou-o no templo e disse-lhe. Agora você vai entender por que Jesus foi direto nesse homem e não nos outros doentes. Eis que já estás são. Não peques mais, para que não te suceda alguma coisa pior. Jesus veio a este mundo para perdoar pecados. A doença, a paralisia daquele homem, claramente tinha sido provocada por algum pecado grave que aquele homem tinha cometido na juventude. Se ele ficou 38 anos doente, vamos imaginar que ele tivesse 20 anos quando cometeu aquele pecado. Então agora ele estaria com quase 60 anos de idade. Passou a vida paralisado. Paralisado por causa do quê? Do pecado. O pecado é uma força maligna que, quando não paralisa o teu corpo, paralisa a tua mente, paralisa a tua vida social, a tua vida familiar, paralisa a tua vida profissional, paralisa a tua vida sentimental. O pecado paralisa a pessoa porque é uma força muito maior do que ela pode lidar. É por causa do pecado que você está paralisado pelas drogas, paralisado pela bebida, paralisado nessa angústia, nesse sofrimento, nesse medo, paralisado até nessa religiosidade que não leva a lugar nenhum. É por causa do pecado que a pessoa fica paralisada. A pessoa não consegue mais se mexer. A vida espiritual não anda, você compreende isso? O pecado paralisa a tua vida espiritual e ela não anda mais. Você não progride. Você não cresce. Você vai ficar sempre na mesma, acreditando em fábulas, crendices, superstições, coisas que não levam a nada. Jesus foi direto nesse único doente e só curou esse doente, porque Jesus, como é que eu li para você? Que Jesus, sabendo que ele estava nesse estado havia muito tempo, não apenas o estado da paralisia física, mas o estado da paralisia do pecado. Jesus sabia que ele estava neste estado há muito tempo. Daí Jesus Cristo ter dito: não peques mais,

Jesus que o encontrou. Nós não temos a capacidade de encontrar Jesus. O Senhor disse uma vez: ninguém pode vir a mim se o Pai primeiro não o enviar. Você só pode ser encontrado por Jesus se primeiro Deus te encontrar. Jesus o encontrou no templo. Você veio no lugar certo. Jesus está aqui. E Ele está te encontrando aqui. E Ele sabe que você está nesse estado há muito tempo. E Ele está te perguntando: queres ficar são? São no corpo e são também na sua alma? Quer receber a cura completa? Corpo, alma e espírito, queres ficar são? Repare, Jesus curou o corpo do homem. Agora Jesus está curando a alma dele. Curou o homem lá no tanque de Betesda. Encontrou-o ali. O homem não foi atrás de Jesus, foi Jesus que foi atrás dele. E quando ele foi para o templo, aí ele foi para o lugar certo. Não mais num tanque de superstição. Não mais num lugar de mistificação. Mas ele foi para a casa de Deus. Você está entendendo? É na casa de Deus que você encontra o Senhor. Eu te garanto que Jesus está aqui. Eu te garanto que Jesus está te encontrando aqui. Ele sabe da tua vida e do teu estado. E agora Jesus, que já curou o teu corpo, que já te libertou dos sofrimentos, para Ele não basta só isso. Para Jesus não basta apenas arrumar emprego para você. Para Jesus não basta apenas se libertar das drogas. Para o Senhor Jesus não basta apenas Ele curar você das enfermidades ou resolver os seus problemas. Jesus, aqui no templo, Ele quer te encontrar para salvar a tua alma. Duas vezes Jesus foi ao encontro deste homem. Eu pergunto, quantas e quantas vezes Jesus já foi ao teu encontro e você não percebeu? Você ficou olhando para a sua religião, para as suas crendices, para as suas superstições, para os seus ídolos. Quantas e quantas vezes Jesus já foi ao teu encontro? Jesus diz assim: eis que estou à porta e bato. Se alguém ouvir a minha voz e abrir a porta, eu entrarei em sua casa, e com ele cearei e ele comigo. Jesus, ele fica batendo aí, ó, na porta do seu coração. Várias e várias vezes ele já foi ao seu encontro. Várias e várias vezes Ele já te abençoou, já te guardou, te livrou. Várias e várias vezes Ele já te protegeu. Mas agora você veio ao templo. E Jesus veio também. E Jesus está te encontrando aqui. E Ele quer também que você se encontre com Ele. Como é que você se encontra com Jesus? Quando você permite que Ele opere nos seus pecados. Quando você permite que Ele te purifique dos seus pecados. Quando você ouve a voz do Senhor dizendo: não peques mais, não peques mais. E você diz: está bem, Senhor, eu não pecarei mais. Versículo 14: depois Jesus encontrou-o no templo e disse-lhe: eis que já estás curado no corpo, não peques mais, para que não te suceda alguma coisa pior. O que é pior do que ficar paralítico de novo? É ir para o inferno. Não peques mais, para que não te suceda algo pior. O pecado leva à morte. O salário do pecado é a morte.
não peques mais para que não te suceda algo

0: pior. Aí o homem viu, ele que tinha aproximadamente 60 anos de idade, ele olhou para aquele jovem de 30 e poucos anos e ele perguntou: qual o seu nome? E o Senhor disse: Yeshua. Jesus na nossa língua, Yeshua. Yeshua quer dizer Deus salva. Eu sou o Deus que salva. Aí ele creu em Jesus e saiu contando para todo mundo: olha aqui. E aquele homem foi e anunciou aos judeus que Jesus era o que o curara. Você vai sair daqui hoje dizendo para todo mundo: não apenas Jesus me libertou dos vícios, não apenas Ele curou minhas enfermidades, não apenas Ele resolveu os meus problemas, Ele não apenas abençoou a minha vida financeira, o meu lar, a minha família, Ele salvou a minha alma. Ele é o Deus que salva. Ele perdoou os meus pecados, Ele escreveu o meu nome no livro da vida, Ele me deu paz verdadeira e vida eterna. Vamos ficar todos de pé. Qual foi o maior milagre lá no tanque de Betesda? Não apenas a cura da paralisia física, mas a cura da paralisia espiritual. O maior de todos os milagres. Jesus não quer apenas resolver os seus problemas, como nós ouvimos aqui o testemunho da, como é que ela chama? Hã? Ah, é a Milcem. A Milcem, o testemunho dela. Ela falou: a gente vem buscar bênçãos, mas tem que buscar o abençoador, que é isso que importa. Jesus não quer apenas ser o teu abençoador, o teu médico, o teu libertador. Ele quer ser o teu perdoador. Ele quer ser o teu salvador. Ele quer escrever o teu nome no livro da vida do Cordeiro. Ele quer te dar paz e alegria de viver. Ele quer te dar vida de verdade. Ele quer acabar com esses anos e anos de sofrimento, mas muito mais do que isso. Ele quer estender a tua vida para o tempo eterno, onde esses anos que você sofreu serão fichinhas diante da eternidade gloriosa e infinita que Ele te oferece agora. Eu ampliaria a pergunta de Jesus: queres ficar são? Eu ampliaria essa pergunta: queres ficar são e salvo? Quem quer ficar são e salvo? Muita gente. Mas eu quero que você faça isso oficialmente. Eu quero que você venha aqui para frente e diga: eu quero ficar são e salvo. Vem para frente se você quer entregar a vida para Jesus e recebê-lo como teu único, suficiente, exclusivo e eterno Salvador. Vem, meu querido, vem, minha querida. Vem, vem, e vamos aplaudir mais ao nome de Jesus. Queres ficar são e salvo? Então vem! Então vem! Oh, glória! Ele não apenas oferece a cura do corpo, Ele oferece a cura da tua alma. Vamos aplaudir mais ao nome de Jesus. Está vindo mais, está vindo mais. Quero chamar aqui todos que estão meio doentes na fé. Pastor João Ribeiro, eu estou meio enfermo na fé, com fraqueza espiritual. Às vezes eu faço coisas que me paralisam, me travam, me deixam paralisado. Eu não consigo, às vezes, ter vontade de ir para a igreja. Às vezes eu fico paralisado em casa, não consigo ler o Evangelho, não consigo orar. Eu me sinto às vezes travado, travada na vida espiritual. Vem aqui para frente em nome de Jesus. Vem também o filho pródigo, a filha pródiga, todos que estão sem igrejas e todos os que estão fracos na fé, vem aqui para frente. E enquanto eles estão vindo, eu quero falar com você que está assistindo pela TV ou pelo youtube.com/joanribe, pelo facebook.com/joanribe, ou ouvindo no aplicativo da Rádio Feliz ou na própria Rádio Feliz FM, e você que está ouvindo em qualquer emissora do Brasil ou do mundo, quer entregar a vida para Jesus, quer voltar para Jesus, se possível se ajoelhe aonde você está, e se não for possível se ajoelhar porque você está em trânsito ou em movimento, coloque a mão direita sobre o teu coração e nós vamos nos ajoelhar aqui diante do altar. A igreja continua de pé, por favor. Os que estão aqui na sede da Paz e Vida em São Paulo e os que estão à distância entregando a vida para Jesus ou voltando para Jesus, os que querem ficar são e salvo, são e salvos, coloque a mão direita sobre o teu coração, ore assim comigo: meu Deus e meu Pai, eu ouvi a tua palavra e muito mais do que a cura do meu corpo, muito mais do que saúde, eu quero também a cura da minha alma, a cura do meu espírito. Eu quero o perdão dos meus pecados. Eu quero que o Senhor me liberte de toda a prisão do pecado que tem paralisado a minha vida. Me abençoa agora e me dá, Senhor, junto com o perdão, a alegria da minha salvação, porque eu declaro que o Senhor Jesus é o meu único, suficiente, exclusivo e eterno Salvador para todo sempre. Amém. Continua assim em espírito enquanto eu vou orar por você e toda a igreja também. Igreja, estenda a mão direita na direção das pessoas aqui na frente. Pai querido e Deus amado, quando Jesus foi lá no tanque de Betesda, tinha muitos doentes em volta do tanque. Era o tanque da misericórdia. Mas Jesus foi lá por causa de um único doente que estava naquela situação por causa do pecado. Foi por isso que Jesus só curou aquele doente. E agora, não em volta do tanque de Betesda, mas em volta do teu altar, aqui no teu templo, todas essas pessoas estão esperando pelo Senhor. Elas não estão mais na superstição, na crendice, na fábula, na lenda, porque elas estão crendo no Deus verdadeiro, Deus real, o único que merece ser adorado em espírito e em verdade. Estão ajoelhadas diante de ti, suplicando o perdão dos pecados com arrependimento, suplicando ao Senhor que escreva o nome delas no livro da vida do Cordeiro. Então faz isso agora e junto com o perdão dos pecados, dá a libertação de todo o sofrimento, a libertação de tudo que atrapalha a vida desta pessoa. Tira a paralisia espiritual, tira agora, meu Deus, desta pessoa tudo que atrapalha, principalmente os pecados. E quando terminar esta oração e essa pessoa se levantar, ela vai fazer aquilo que o Senhor Jesus disse para aquele que estava paralítico: levanta-te e anda. E essa pessoa vai se levantar espiritualmente e vai andar espiritualmente e vai andar na tua presença. Agora, Senhor, salva cada uma dessas vidas, porque quando essas pessoas saírem daqui, elas dirão para todo mundo que foi o Senhor Jesus que as salvou. Faz a obra agora, glorifica o teu nome na vida de cada uma delas. É o que nós te pedimos e já te agradecemos. No nome santo do teu Filho Jesus, o nosso único, suficiente, exclusivo e eterno Salvador, assim seja feito. Amém, Senhor. Diga amém, Jesus. Então vamos nos levantar agora e aplaudir muito ao nome do Senhor. Aplaude, aplaude. Glória a Deus, aplaude.
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conservação e sobrevivência. Quem tem razão na pesca de raias e tubarões na Guiné-Bissau? Hoje a nossa reportagem vai ao encontro de uma realidade que sustenta milhares de famílias da Guiné-Bissau, mas também vai ao encontro de uma preocupação crescente, a conservação de espécies marinhas como raias e tubarões. De um lado, pescadores afirmam que precisam pescar para viver, alimentar os filhos e manter a renda diária. Do outro, especialistas e organizações de conservação alertam que sem proteção essas espécies podem desaparecer, colocando em risco o equilíbrio do mar e o futuro da própria pesca. Afinal, quem tem razão e qual é a solução equilibrada para garantir sobrevivência

0: hoje sem destruir o amanhã. A pesca é trabalho duro. Começa cedo, termina tarde e depende de muitos fatores. O mar pode dar, mas também pode negar. E quando o peixe escasseia, a vida aperta. A pressão aumenta e qualquer espécie capturada pode representar a diferença entre lucro e prejuízo. Para compreender melhor esta realidade, fomos ao porto de Alto Bandim ainda pela manhã ouvir pescadores artesanais António da Silva e Vitor Gomes para compreender como é o dia a dia no mar, quais são as dificuldades e o que representa a captura de raias e tubarões na economia familiar.
1: Meu nome é António da Silva.
2: Tanto tempo que saia na pesca?
1: Se não vieram de idade, queria água, que até hoje estou na mar.
2: Um dia normal para pescar para você?
1: Depende de que Deus pode. Mas também, se Deus vai para a bonita na sorte, a bonita na sorte.
2: A hoje mais difícil pescar do que antigamente?
1: Não, pescar antigamente, pescar de vocês, mesmo só, diferença que a sala.
2: Qual que é o maior custo não sair e vai pescar na mar? Tem a ver com combustível, gelo, alimentação ou manutenção?
1: Não, depende de como o que é fazer por despesa para vai trabalhar aqui? Para dizer famílias na casa, para dizer a população também.
2: Em termos de pesca na mar, qual a frequência que está a aparecer raias e tubarões agora?
1: Depende, porque tubarão só na água. A bolsa na canoa. Por causa da polícia dizer tubarão só na água, se caçar na água, a bolsa de sol, como é que vai mais para a pesca?
2: Caúdo, caçapai, pisreia, porque está amigo de encontrar com ela.
1: O que Deus partiu na rede? O que ela conta bem? Aquilo tudo está comendo. Não me engano, está vivendo ali, para ver como está fumado e levado no mercado e vendido, depois os guentes comeram, fica tendo mão pisada para comprar carne assim.
2: Que tipo de piso? A hora que vou apanhar gente de fiscalização, é catar muito.
1: Bom, aquilo está nunca preparado como a nós não se pessoa para continuar no nosso trabalho e pesca aqui que Deus partindo para não fazer.
2: A hora que vou apanhar, bota vendido, bota comendo ou bota
1: comendo? Sim, me falou, não estou comendo, estou vendido também para ver como a população está a comprar também para dividir ele, vou comer.
2: Não, tudo que vira em termos de pesca, eu tive de ouvir falar de lei sobre pesca de tubarões e raias.
1: Bom, nunca não contou mentira, nunca por isso de que parte, é que está falando sobre de que parte.
2: Vitor Gomes, qual a frequência que está a aparecer raias ou tubarões na boa ilha?
3: A nós, se não largar a ilha, nós ficamos na boia e podemos encontrar com o tubarão ou engatá-lo. Que quando está a pescar e cachorreta.
2: Mas a hora que aparece raia ou tubarão, é se está sendo pesca intencional ou está acontecendo por acaso?
3: Não. Está sendo intencional. Nossa, aquela que não está bem para, porque aquela é uma coisa que é proibido.
2: O que é que você costuma estar a fazer? A hora que vou apanhar este tipo de piso, vou vender.
3: Se não apanhar, esse bico ainda não está largado.
2: Para ver o que é que não está largado.
3: E não está largado para ver como é um piso provido.
2: E que existe se procura no mercado?
3: Bom, existe, mas quer que o Estado impede para que apanhar, tem que respeitar aquela lei.
2: Então, se ele puder, se comandar, a hora que vou apanhar, botar.
3: Para largar, sim.
2: Bota largar em casa esse bico ainda.
3: Sim.
2: Leis que está tudo aí, apanhar este tipo de piso.
3: Sim.
2: Como é que poderá afetar a boa família?
3: Bom, ele afeta para ver como é. Se apanhou com ela, a velha multou ou não paga manga de dinheiro. Então, naquele dinheiro que não paga, voltando a família na casa lá, ou se vê como o cara ganha e nada. Que multa que não multou manga de dinheiro, que custava para ganhar, o cara ganha.
2: Então, está acabando a festa, não só o trabalho, mas
3: sim,
2: também
3: sim.
2: A própria família.
3: A família, certo. Tem aqueles que estão pescando, tem aqueles que estão nessa ilha, mas enquanto nós não estamos nessa ilha, se é que ali ainda está, como que tem? A hora que apanhar só, se vivo ainda, vou deixar. Se morrer também, só tinha aquela uma porta gil para cá, próprio outro. O horário já, se não comer, o problema é comer. Se não venditam, o que é que comprar, o que é que meter na saca. Se a gente não está na mesa, né, já é que tem já nada a ver com ela. Está lixado, ele é vindo. Na nós de que está apanhado, o que está no problema, mas se eu tirar já para lá, qualquer coisa já, a gente não está na mesa, lá já não tem.
2: Na boa opinião, qual que é a melhor solução para proteger raias ou tubarões sem prejudicar pescadores?
3: Para compreensão, o que é que está a falar? E tem vídeos que tem provido para pescar aquilo. Então, se olha o que ela não aprendeu, se olha o que quer falar, é que tem nada com bom. Então, a melhor coisa é para preferir o que quer falar para fazer.
2: No ponto de vista, a melhor solução é para cumprir
3: o que é que está na lei. Sim.
0: As palavras dos pescadores revelam que a pesca não é apenas uma atividade econômica, é uma questão de sobrevivência. Mas o percurso do peixe não termina no porto, ele segue para o mercado, onde ganha outro significado.
4: Amigo!
0: No mercado, o peixe transforma-se em sustento diário para muitas mulheres e suas famílias. Cada espécie tem o seu preço e a sua procura. No entanto, nem todos os consumidores sabem de onde vem o peixe que compram, como foi capturado e quais os impactos ambientais envolvidos nesta senda. Fomos ouvir vendedoras Inês Mário Có e Eva Joãozinho da Silva. Com vários anos de atividade no setor, procuramos saber se raias e tubarões aparecem com frequência para venda, se há procura por essas espécies e se têm conhecimento das leis que regulam ou interditam a sua captura.
4: Não é tempo mesmo, está caro. Vai depois no gosto, está tendo piso, está sinta aquilo, está com bocança, o rebanto vai gelo. Se vai vir cá, não, se eu cabine dele na escala, ou se eu vou comprar na escala, ou lá que mais tudo. Eu estou com propício, 12 mil na escala, não é bendilo, 750, 600, assim, ou está caindo mais. Tem pouca sanada direito para
2: lá. Qual que é o peixe que está vindo?
4: Está vindo senapa, sempote, bagre.
2: Esse peixe é escaúdo, caçapai, peixe reia, e peixe que está parecendo com frequência bem na porta?
4: Ah, e catalesto é que nós garante massa, amigos de panhalo, e catalesto.
2: Em termos de empresário, como é que está?
4: Teria para ser preso, normal. Mas o meio tempo, como é que tem? Se alguém tem, ele está por muito de preço. Como é que entende para ver se como é que tem?
2: Esse tipo de peixe, agora que aparece ali na porta, está tendo bastante procura.
4: Como é que tem tempo, sim? Tem que procurar manga. Se tem tempo que é difícil, está subir. Tempo que tem manga, ele está rindo.
2: Qual gente se massa comprar?
4: Gente se casa massa comprar aqui, tipo, isso.
2: Há quanto tempo você sai lá?
4: Me sai ali, mais de 3, 4 anos.
2: Esse tipo de piso. Também aqui um tempo é verdade, então é difícil.
4: Está tudo difícil, porque gente se massa apanhar. Está chegando tempo, está rindo.
2: Qual gente se massa apanhar?
4: Senegalês massa apanhar. E tu isso é negalense. Se tá tio, o meu tempo, uma quebra e uma na canoa de bebê, ele sotarato, olha, é panhal, um bocado e catatio. Mas é negalense, massa panhal na canoa.
2: É negalense, cada amigo era panhal.
4: É tá panhal, mas é catatio, não. Então, se massa panhal, tio, isso é negalense. Ou isso é canoa garante.
2: Como é enquanto aí que tá pedindo peixe, ou tem conhecimento de como é um tipo de peixe que cada permitido apanhar na mar?
4: Não sei, porque ela, por favor, a polícia pronta para empanhar eles que ali. Panheles que ele depois eles lutam, ele conta eles como aqui pis, e cada admissível vai apanhar na mar. Mas uma hora está segundo, está metendo na saco, isso que ele vai vir.
5: Meu nome é Eva Joãozinho da Silva.
2: Quanto tempo você está indo trabalhar, criar, que são de venda de pis?
5: 10 anos.
2: Qual que pis com mais habilidade?
5: Não está vindo de pireia, caúdo, caçapai, pumba de mar, bumbulá.
2: E está tem procura?
5: E está tem.
2: Qual que ele costuma estar com esse tipo de pis? Tem a ver com família, ou gente de restaurante, ou gente que está comprando para o
5: pai? Está comprando para o pai.
2: Em termos de preto?
5: Isso. Primeiro, está com a água na barata, mas agora, está comprando piso, que está tendo maneira de vir a mão. Se comprar outro ouro, o Pio 25 falou que a noite, está tornando como comprar outro dinheiro.
0: O mercado confirma a importância econômica da pesca, mas há um outro lado da questão, o impacto ecológico. Para compreender melhor os riscos, fomos ouvir a ciência. Raias e tubarões não são apenas peixes comuns. Eles desempenham um papel essencial no equilíbrio do ecossistema marinho. Quando essas espécies diminuem, outras espécies podem crescer sem controle e o mar perde estabilidade. Ouvimos Mauro Yassi, investigador e especialista do Instituto Nacional de Investigação das Pescas e Oceanografia, que explica a importância dessas espécies, o que está a acontecer atualmente nas águas da Guiné-Bissau e quais poderão ser as consequências no futuro caso nenhuma medida seja adotada.
6: Raias e tubarões são importantes para a ecossistema marítima. Primeiro, o tempo é manga, mas hoje em dia, nós estamos olhando no lago, pouco. Tem algumas espécies também que estão desaparecendo. Até hoje em dia, não é capaz de encontrar algumas espécies em caso de peixeira que ele já hoje em dia fica tendo. Não buscar já, ainda 12 anos, não encontrar aquele no lago. O único que não manda encontrar aquele tempo é caúdo, de uma das espécies mais tendo no lago. Mata porque entra no lago. Eu estou contra também uma leucas limbatus e em termos de raias também, margaritela e sirupicireio, e um dos espíritos mais vulgar no lago também. E depois também, eu tenho aqui genura serete, além de que ele não tem também hipanururis. E conforme eu pesquisei ano passado até ali, ano passado não mata encontrava calcuna, mas ano eu estou começando a dominar.
2: Qual que principais
7: causas de diminuição.
8: E tem a ver com pesca, porque eles estão apanhando tio. Esta apanhada é bem de mingueiras de bideira. Porque nós estamos considerando eles como uma espécie proibida. Na lei geral de pesca própria, uma espécie que proibida. Imagina como um canoa está apanhando, outro está apanhando até 30, 40, 50. Ao sinal que põe manga de espécie sem diminuir.
7: Qual que risco de perder tubarões e raias para peixe?
8: É um risco muito grande. Antigamente, não agora a gente está falando de pisteira. Ali, eu sou um dia não com o conselho. Depois também não estou conselho pescador também. Para que abusa tá, assim, de uma maneira, para ver amanhã, talvez também não fiz isso também, que vem conselhando e acaba de desaparecer no água.
7: Após, o que, é que significa captura acidental e como é que se pode reduzir?
8: Eu vou lançar na água, o que é mais ou menos que aqui na Embaipanha. O puta falei, vai apanhar cachureta, um becuro, um japa, e vim bem apanhar, que ele está falando de pesca acidental. Dizia que acaba apanhar aquilo, mas ela lança, ele é bem capaz de apanhar. O que é que não está conselhando também? Eles, como é acidente, olha que o panhal se sabia que ia morrer, ou pode de uma maneira de tratar, ou devolvê-lo tornar na água, para continuar com essa atividade normal. Mangue dele que está cumprindo com regras, que está acabando de tecer, é matar, é cortar essa barbatana, é bem vindo que ele está como resgatado para países vizinhos, de que alguns homens estão sendo portos ali, está acabando de levá-lo para Senegal.
7: Qual que medidas mais realistas para o contexto de Guiné-Bissau e tem a ver com proibição total ou épocas de defesa ou zonas de proteção?
8: A única medida que pode tomar ali, autoridade competente, para que eu vi, se ainda muda alguns leis gerais de pesca, para normalmente ir proibir, mas quem está sendo capturado e não está pela ação, autoridade competente, para tomar medida duro. A hora que eu capturar, se estiver punido, punido em forma de lei. Ou eu tenho que considerar a hora que apanhar, ou tenho que ficar contra a autoridade como é destino e que é para apanhar mesmo, mas mesmo para apanhar, ali que apanhar, eu conto a autoridade, vou ter como vou resolver que problema. Pescadores, e para colaborar com gente, para cobrar com o Ministério de Pesca, com toda a entidade competente do Ministério de Pesca, para dizer, se apanhar, se tem maneira de arrebentar, principalmente caça-pai e caúde e outras espécies que provide para arrebentar. Sempre amanhã, para poder continuar. Mulheres bideiras, para influenciar também pescadores que estão apanhando também. Nós tivemos uma espécie muito importante no Noiago, agora se não abusar, daqui a 20 anos, quem sabe, talvez não acabe de pirar manga de espécie.
0: A conservação exige regras claras, fiscalização eficaz, educação ambiental e envolvimento comunitário. Na Guiné-Bissau, diferentes instituições do Estado e organizações da sociedade civil atuam neste domínio. No Instituto da Biodiversidade e das Áreas Protegidas, a preocupação é evidente. A diretora Aissa Regala de Barros destacou que as raias e os tubarões desempenham um papel essencial na cadeia trófica, contribuindo para a regulação de outras espécies marinhas e para o equilíbrio do ecossistema. A responsável recordou ainda que, a nível global, as populações de raias e tubarões encontram-se fortemente ameaçadas. No entanto, reconhece que os desafios no contexto nacional são significativos, sobretudo no que se refere ao controle efetivo das atividades no mar e à necessidade de um maior envolvimento das comunidades costeiras na proteção dessas espécies.
9: Raias e tubarões são espécies que considero muito pouco. Há alguns anos não teve projetos que trabalhou um bocadinho para melhorar esse conhecimento. Volta de 5, 6 anos não com estudos mais aprofundados realmente para poder compreender cá que dinâmica, como é que raias que o tubarão está a utilizar espaço, principalmente do arquipélago dos Bijagós. Claro que existe na outra zona costeira, em outros lugares costeiros de Guiné-Bissau, mas principalmente na Tchon do Bidugu, que não concentra nela. Então, no Bay acaba para descobrir como é uma zona extremamente importante, principalmente para a reprodução de alguns grupos de espécies. Então, aquilo até leva realmente a classificar não só Tchon do Bidugu como uma zona importante para a conservação da espécie, e entre 5 zonas mais importantes do mundo para a conservação de raias e tubarões. Também raias têm jogado um papel muito importante na cadeia trófica, permitindo realmente a regulação de outras espécies de peixe.
7: Qual que dados ou constatação que BAP tem sobre o estado atual de população de raias e tubarões no país?
9: Bom, raias e tubarões a nível global está muito ameaçada. Não tem dados que te mostram como tem um certo nível de ameaça para via e tem pesca que também contra raias e tubarões e um grupo de espécies que te reproduzem muito pouco, e agora que é na Padi, é que está de soma que outras espécies de peixe é tapa de um número muito reduzido de filhotes, não acredita como conservando o Tchon do Bidugu não consegui estabilizar a população a nível de país, não a nível global onde aqui tem realmente uma grande ameaça. Estudos muito atuais realizados para uma universidade com a qual não trabalhei na 2017-2019, mostram como tem zonas extremamente importantes de reprodução, que zonas que IBAP não vai concentrar nela ou poder trabalhar em termos de conservação.
7: Oscar, que principais desafios que tem enfrentado o IBAB na proteção dessas espécies?
9: E um grande desafio para nós. Para não poder proteger que espécies, não tem que começar para fazer muita investigação científica. E tem um plano regional para a conservação de populações de raias e tubarões, mas que existe um plano a nível nacional. E tem estudos científicos que tem que fazer, e depois de que estudo científico ainda permitindo realmente dúvida. O que é que está escrito na lei que está a permitir proteção de que espécies? Raias e tubarões que têm só um papel na pesca, mas também e tem um papel cultural, na cultura bichugo. Bichugo está consumindo raias e tubarões, mas consumo que está tendo, talvez alguns anos e que era tão grave, mas se a população de um grupo de espécies não diminui, então se consumo tem que acabar também para regulamentar, não só a nível de pesca, como também a nível da cultura. Não tenta proteger se zona de reprodução, para ver lá, que realmente está a fazer reprodução para depois e destruir a nível de todo o território nacional. Então não tem que trabalhar com utilizadores dos recursos, nem acaso pescadores, para sensibilizar eles, mas não só pescadores, mas também jovens e público em geral, para sensibilizar eles sobre o papel que raias que o tubarão está a jogar realmente na todo o ecossistema, não só de Tchondo Bidjugo, mas nacional. E IBAB tem a competência de fazer fiscalização nas zonas costeiras, dentro da área protegida. E dentro da área protegida existem regras. E tem zonas de conservação integral, e tem zona de tampão, e tem zona de desenvolvimento, ou zona de solidariedade, onde é que pisca e permitido mediante regras. Que regras que é estabelecido só para IBAB? Que regras estabelecido própria associação de pescadores? Que próprias comunidades locais? Que próprio ministérios em cargo de recursos pesqueiros. Quer dizer, como é uma regra, que IBAB, único papel e realmente se implementação efetiva. Fora de zona de intervenção de IBAB, por exemplo, grandes barcos, está piscando alto mar. É que entra na... É que tem a capacidade para ver cada licença também para uma zona. Então, fora de áreas protegidas, que é de competência de Ministério de Pesca, Pesca Industrial. Fora da área protegida na zona costeira e de competência de pesca artesanal, que tem licença. A nós nunca tem emitir licença de pesca. A nós não está regulamenta conserva zonas que atribuída à conservação. Nas zonas de reprodução, claro, que multa não seria diferente. Ora que, e uma pesca não dirigida a raias de tubarões, quer dizer que uma multa aumenta sempre que não apanhou com a mesma espécie, não apanhou na mesma zona, não apanhou várias vezes. Então, assim que não está a trabalhar.
0: No domínio da pesca artesanal, Suleimani Mane, técnico sênior da Direção-Geral de Pesca Artesanal, detalhou as normas que orientam o sector. O regulamento interno da pesca artesanal, bem como a legislação geral das pescas, estabelece restrições e proibições relativas à captura dessas duas espécies, tendo em conta que se encontram em situação de forte ameaça e declínio populacional. Contudo, sublinhou que a fiscalização no terreno enfrenta limitações logísticas, o que dificulta a aplicação plena das normas para o responsável. O reforço da sensibilização e a colaboração direta com as entidades intervenientes no setor constituem estratégias fundamentais para melhorar o cumprimento das regras estabelecidas.
10: Existem leis que proíbem pesca tanto da raia como de tubarão, tendo em conta que as espécies estão na domínio drasticamente na Guiné-Bissau. Então, para aquele aí, existem leis que criado para proteger essas duas espécies.
7: Como é que isso é regulamentado, essa lei?
10: Primeiro, o senhor pega no regulamento interno de pesca artesanal e suma lei geral de pesca, por não odiar, tem que falar de como está proibido pesca das duas espécies, suma como falou o abocado, tendo em conta de que duas espécies que estão na fase de extinção, para aquele aí precisa de proteção dos nossos próprios humanos.
7: Como é que funciona a fiscalização na prática?
10: Fiscalização está funciona na medida de possível. Somo aqui de conhecimento quase de todo cidadão de como o serviço de fiscalização de pesca está a enfrentar dificuldades de ordem tanto financeiro como técnico, que está a impedir para conseguir fazer esse trabalho na sua totalidade. A escassez de meios e está a levar a conseguir implementar esses programas que tem a próprio a nível de fiscalização e está a fazer na medida de possível. Né? E de coisas que estão a obstaculizar o próprio serviço de fiscalização para garantir proteção a essas espécies.
7: Existem dados oficiais sobre captura e comércio dessas espécies?
10: Bom, a mim, enquanto técnico, nunca pude falar que existe, mas nunca tenho conhecimento. E existe só um aquele dado superficial que está falando como entre aproximadamente 80% a 97% das espécies está de extinção, motivo pelo qual não precisa de protegê-las para poder regenerar.
7: O que é que o Estado pode fazer para equilibrar a conservação e a sobrevivência?
10: Conservação e sobrevivência passa necessariamente para o Estado fazer uma campanha de sensibilização a pescadores, tanto artesanais como industriais, tenta criar condições para serviços de proteção das espécies. Não quero falar só fiscal, porque instituição que está fiscalizar a tutela. Existe colaboração entre o Ministério das Pescas com o próprio IBAP, no sentido de garantir a proteção de dos espécies.
7: Falando de como existia leis que regulamentam, se existiu um conversa entre vos e com o agente próprio da pesca?
10: Conversa sempre existe. E conversa está por mais no domínio de sensibilização, onde que está mostrado de como é que tem a necessidade de não continuar a capturar tanto a raia e o tubarão, apesar de duas espécies que têm algum valor comercial no mercado, mas não deve protegê-lo, porque se não protegê-lo, um dia não cano já nem para aquele aspecto de comércio e nem para fazer parte de habitat próprio onde que ele está. Então não precisa de conservá-lo. Tanto ele e o próprio habitante onde que ele já está vivendo.
7: O que é que precisa melhorar de forma concreta?
10: E só para reforçar a campanha de sensibilização e criar meios e condições suficientes para serviços de fiscalização quando não faz esse trabalho. Existe um envolvimento, suma que eu falei bocado, entre o Ministério das Pescas com o próprio IBAP, que é uma organização que está muito preocupada com a proteção de duas espécies.
7: Enquanto técnico de área, qual que medidas que está sendo injusta para pescadores artesanais o deve ser evitado?
10: Bom, na fase que é duas espécies também, acho que existe uma medida injusta, porque e de conhecimento de todos os pescadores, de como aqui duas espécies estão na fase de extinção. De maneira que não precisamos tudo, não só nós enquanto técnicos de pesca, mas os próprios pescadores, não precisamos tudo em conjunto para não trabalhar na proteção de duas espécies. Porque se uma for abocada, de forma como a captura ele, se não continuar das formas, e não chega um dia e não acaba. E a hora que acabar, não fica assim ele. O próprio pescador que tem a massa, aquela espécie é para pisca. Então, portanto, a mim entende como é que tem uma medida injusta. Tudo medida que eu criado para proteger duas espécies, para mim é justo. E bom, para não proteger eles, para a geração vindouras, para continuar esse biquíni tubarão. Isso é uma coisa que a nós, não estamos só falando de dinossauro, no filme, na revista, mas não nunca chega de conviver com eles. Se no ano passado, talvez já tivesse protegido os dinossauros, talvez a nós não sabe aqueles ossos, mas alguns acontecem para comandar que eles desaparecem. Então, se não continua nessa senda que nós temos de captura de duas espécies, gerações vindouras também, ele nem bateu só na história ou nos filmes. E como existe uma espécie de pisca e tubarão ou araia. Então, nós vamos trabalhar em conjunto para pôr fim à caça das duas espécies.
0: Para Januário José Biague, secretário-geral da Aeromar, organização não-governamental Amigos e Irmãos dos Homens do Mar, a solução passa pela sensibilização e capacitação das comunidades pescatórias. O dirigente defende que muitos pescadores capturam raias e tubarões por falta de informação adequada sobre o impacto ecológico dessas práticas e sobre as alternativas existentes. Ações contínuas de sensibilização aliadas a formações práticas e a um diálogo aberto com os profissionais do mar podem contribuir significativamente para reduzir a pesca intencional dessas espécies, sem comprometer de forma total o rendimento das famílias que dependem da atividade pesqueira.
11: O navio que nós vimos pescar na Guiné-Bissau tem uma espécie que está utilizada. Embora alguma pesca tenha outra hora, acidentalmente, pode apanhar a espécie que está utilizada. Mas que deve ser maior. Mas se ser maior, é porque a boa própria pescadora o faz em propósito. Para ver, a boa se ser o mestre na pesca. Ou se zona, com se zona. O cara vai pescar na zona que se vê na vai pescar aquilo que também é utilizado. Por exemplo, a mim está banhando na barca russa. Uma hora e 20 verão que morre, está largado. Só se morre. Mas se que morre, está tirando o rio urgentemente, é largado. Tudo é espécie que o pode pescar de qualquer forma. Se bem capulou e bem na rio e morre, que lá o cara pode levantar na mar, para ver, e não vai criar poluição.
7: Trabalhadores de mar, têm conhecimento sobre regras e leis que estão a proteger raias e tubarões?
11: Esse é um trabalho grande que a própria entidade chama IBAP, essa ONG, nós palmarinhas, é um trabalho grande que deve ser feito a nível de setor. Para que alguém consiga que mar, é preciso formação, multiplicar seminário a nível de setor. Que pescador vai poder decidir? O que é que deve ser feito? O que é que deve ser feito? Então, vai usar a vida que deve usar. Manga dele, será que é civil? Tem que ter formação. Agora, tem que fazer diferente formação a nível de pescadores.
7: Como a Aeromar está avaliando medidas de conservação atualmente que estão a aplicar no país, naquilo que tem a ver com proteção de caúdo, caçapai, pisreia?
11: Esforço de uma fazida. O que é que pode ser o handicap um bocado equipamento adequado para fazer trabalho e para englobar manga de organização também que está no setor. Por exemplo, se você é 100, vão fazer trabalho alargado mais do que 2 pessoas, 3 pessoas. Se equipamento tem, financiamento tem para fazer trabalho, para formar, para pôr alguém, se formar alguém do ele próprio não olha como que a mente faz irmão, espera, não ir para trás vamos seguir o que é que deve fazer. É pescador que trabalha com a linha, outro que está olha que aqui mexe, e trabalha para a zona que e que deve vai, que aqui mora na Guiné-Bissau quando não olha, quando não papel, e tem barco atualmente, tem pescar ali, tem barco de grande capacidade, barco grande que nenhum outro país que está para ir pescar lá, mas na Guiné-Bissau está utilizado.
7: Na visão de boa associação, qualquer alternativa que pode vir a proteger raias e tubarões sem comprometer sobrevivência de trabalhadores de mar?
11: Se forma alguém que pode pensar no comar e não vai saber o que é que ele deve fazer. Agora, que conservação para ter para minimizar danos que está tendo? O pescador artesanal que põe assim, ele está fazendo outra coisa que acaba ali, na mar. Mas agora, para que alguém mudar de mentalidade, tem que formar aqui guintes na pesca artesanal para saber o que é que ele deve fazer e o que ele deve fazer.
7: Existe diálogo entre a Aeromar, instituição Suma IBAP, Direção-Geral de Pesca e outros serviços de fiscalização?
11: IBAP, no cotidiano, vai sim daquele, sim para dialogar, para fazer. Pesca, ele não pode ver manga de viagem. Instituto Marítimo Portuário não pode ver manga de viagem. Fiscalização Marítimo, o pedido audiência, tu grande está também perina lá.
7: Para Aeromar, qual que é a solução mais equilibrada para conciliar a conservação marinha e sobrevivência de comunidades que estão vivendo em mar?
11: Se eu quero promover a formação de alguém, como é que eu poderia amanhã de Gigil? A mim não repetir que era de formação.
0: Já a posição dos profissionais do setor foi apresentada por Abulai Lenin, presidente da ANAPEIA, Associação Nacional de Profissionais da Pesca Artesanal. O dirigente refutou as alegações de que os seus associados pratiquem a pesca intencional de raias e tubarões. Denunciou ainda que, nos casos de captura acidental dessas espécies, os pescadores artesanais são alvos de multas que podem atingir valores na ordem dos 500 mil francos CFA. O líder associativo afirmou não compreender a atuação dos agentes de fiscalização no terreno e defendeu que o diálogo entre todos os intervenientes do setor constitui o meio mais viável para reduzir a captura de raias e tubarões.
12: O que é que não me se fala sobre isso? E de como a IBAP, tanto pesca artesanal, qualquer que seja, que não tenta emitir na cabeça de alguns agentes de como raias e tem pesca dirigida ao sul de aquilo que existe. E que tem um nacional que está falando como não embarca babá, pisca só, caúdo, caçapai e aquilo que existe. Não se vê como é tem compressão e tem redução de raia, não se vê como é raia e tem importância na cadeia trófica. Cada um som tem esse papel que está jogado na cadeia alimentar. Está falando como não está na lei, o capo de panhal. Mas a hora que não faz uma lei, boca determina a lei, boca vai tocar lei, caba, então não fica aqui confuso. O que é que está na lei de como? Boca pode panhar caúdo, boca pode embarcar na boca noa, boca pode estocar, boca pode botar. Afinal, como é que não vai fazer? O próprio Estado tem essa solução para isso, mas não pode sentar no papel dentro da raia. Qualquer um que notice, acidentalmente que notice. Então, de lá, a hora que outro alguém que tem a intenção de tomar o dinheiro, e também e vai abordar, se abordar e não falar, não, é um olhar que caúdo, mas está contra que caúdo, e minoria na pesca dirigida que eu vou fazer, um caúdo que cobra até 500 mil, tem onde é que não vai? Acidentalmente que não está apanhando esse tipo de caúdo, e pisreia, e embumbulaco, mas está falando como, não, é que pode não olhar o caúdo. Se o pai só o panhar, o tis, ele não, e cadiri, mas não olhar ali na pisau, é barco turco que está ali, não olhar ali na bin caçapai, manga dele, mas o que é conseguir ali? Barco semi-industrial na piscali, mas que existe na lei. Que barco semi-industrial está apanhando esse tipo de caúdo, mas quando hoje a punição de que barco? Tudo e pesca artesanal. A nós, de facto, não cana sensibilizar ninguém para apanhar aqui caúdo.
7: Pescadores, é que essa importância ecológica de raias, de tubarões, riscos de ser desaparecimento.
12: Eu não acabo de falar totalmente, não consigo, outros consigo, outros não consigo.
7: Como a associação está avaliando a fiscalização no terreno e diálogo com instituições uma IBAP?
12: De facto, não cata compreender se a atuação. Cada um está metendo mão na embarcação de outro. Se o papel que se serve, se está olhando de comar, um bocadinho de papel, não confia na nossa gente, não está. E parte fraco sempre não está saindo a perder. Sempre ele tem razão, riba de nós.
7: Na boa visão, enquanto associação, qual que melhor solução para juntar esses dois componentes, conservação deste tipo de espécie e na sobrevivência de pescadores?
12: Mas não do ponto de vista de comar, e para arranjar sua solução? A nós não está interessado em dar naquilo que eu como amanhã, lá que não dependência de ou geração que na vinca de brilho vive dela. A nós, pensa como adjunto de IBAP, tanto pesca artesanal, não pode sentar na mesa, não discutir temas que pode ter, para aquilo ser o juiz na nova metade.
0: Nesta reportagem, realizamos diversas tentativas para ouvir a Direção-Geral do Instituto Nacional de Fiscalização das Atividades de Pesca, bem como a Direção-Geral de Pesca Industrial, porém, sem sucesso, até ao fecho deste trabalho. Instituições e organizações ouvidas reconhecem que os desafios são reais, desde escassez de meios até dificuldades de fiscalização ao longo da extensa costa guineense. Ainda assim, convergem num ponto essencial: a solução é exige diálogo permanente, melhor organização do setor e cumprimento efetivo das regras existentes, com envolvimento direto das comunidades que dependem do mar. Depois de ouvir pescadores, vendedoras, investigadores, autoridades públicas e associações do setor, fica claro que a sobrevivência das comunidades costeiras é real e a conservação das espécies marinhas é urgente. Entre as soluções apontadas estão reforço da sensibilização e capacitação das comunidades, fiscalização justa e equilibrada, envolvimento direto das associações de pescadores na gestão dos recursos. A pesca industrial representa hoje uma ameaça adicional, com esforços concentrados perto de áreas marinhas protegidas, aumentando a pressão sobre raias e tubarões. Estudos mostram que a população dessas espécies está em forte diminuição, incapaz de suportar o ritmo atual de captura, conforme o Plano Nacional de Ação para a Conservação e Gestão de Tubarões e Raias. Conservar o mar não significa tirar o sustento do pescador, e sobreviver não pode comprometer o futuro das espécies marinhas. A solução está no equilíbrio, diálogo, organização, educação e responsabilidade partilhada entre todos os intervenientes. Obrigado por nos acompanhar e poderá voltar a ouvir este trabalho às 23h30.
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15: Então vamos ficar todos de pé, em reverência à palavra, e vamos ver o que está escrito na porção do Evangelho que Lucas escreveu no capítulo 10. Nós vamos ler o versículo 20. Acharam? Tem alguém perto de você sem a palavra de Deus? Divide com a pessoa essa leitura, mostra para ela aonde que nós vamos ler. Jesus disse o seguinte: mas não vos alegreis, porque se vos sujeitem os espíritos, alegrai-vos antes por estar o vosso nome escrito nos céus. Palavra gloriosa, palavra poderosa. Vou reler, é Jesus falando. Mas não vos alegreis, porque se vos sujeitem os espíritos. Alegrai-vos antes, por estar o vosso nome escrito nos céus. Agora eu leio mais uma vez, e cada pessoa que está comigo aqui na Paz e Vida de Niterói, que é a sede da região dos Lagos, Rio de Janeiro, cada pessoa repete comigo, vamos lá. Mas... bem alto, mas não vos alegreis, porque se vos sujeitem os espíritos, alegrai-vos antes por estar o vosso nome escrito nos céus. Quem crê que lá no céu tem livros, e especialmente o livro da vida? Quem crê que o seu nome está escrito lá no céu? Oh, glória! Sabe o que é bom? Pelo menos até hoje. Não apenas você tem o seu nome escrito lá no livro, no céu, como tem uma mesa enorme, enorme, enorme. E tem uma cadeira lá, aliás várias, mas tem uma cadeira ali, e sobre a mesa tem uma plaquinha com teu nome escrita. Jesus disse: muitos virão do Oriente e do Ocidente e se assentarão à mesa com Abraão, Isaac e Jacó. Tem uma mesa lá também com teu nome reservado. Glória a Deus. Você crê que Jesus realmente escreveu o teu nome lá na glória? Quem crê? Então vamos dar para o Senhor Jesus e a sua palavra a melhor salva de palmas. Mas vamos aplaudir mesmo. Enquanto você aplaude, abra tua boca e diga glória, glória, glória a Deus. Vamos dar a melhor salva de palmas que Niterói e a região dos lagos já deu para o Senhor Jesus. A melhor salva de palmas que o Rio de Janeiro já deu para a palavra de Deus. Isso, quer ver as palmas melhorarem? Abra tua boca enquanto você aplaude e diga glória, glória, glória a Deus. Isso, diga glória, glória, glória, glória, glória. Vai aplaudindo e glorificando. Vai aplaudindo e dando glórias. Vai por tua conta agora. Oh, glória! Pai querido, nós queremos que estas palmas e estes louvores cheguem até o lugar onde o nosso nome está escrito. Oh, glória! Nós estamos alegres, porque os nossos nomes estão escritos aí na glória. E é com alegria que nós te glorificamos, Senhor. Recebe o louvor de todo este povo, e não só o povo daqui, mas quem está ouvindo pela rádio ou pela internet também está te glorificando, e sobre cada vida que te glorifica, derrame agora a tua bênção, a tua graça, a tua virtude, o teu poder. Pai querido, esta multidão veio para ouvir a tua palavra. Todo mundo quer ouvir o Senhor falar. Então vem com teu espírito agora. Tome a boca do pregador. Usa os lábios do mensageiro. Remove todo obstáculo, tudo que se opõe à pregação da tua palavra. Envia a tua palavra agora com poder e autoridade. E que a tua palavra vá e produza o resultado para o qual está sendo mandada. Em nome do Senhor Jesus, diga amém, Jesus. Glória a Deus. Podem se assentar. Jesus Cristo chamou 70 discípulos e deu poder a cada um deles para pisar em serpentes e escorpiões e toda a força do inimigo, e os enviou de dois em dois para que o anunciassem nas aldeias e cidades vizinhas. E quando estes 70 discípulos, divididos em 35 duplas, começaram a entrar em aldeias e cidades, eles foram enfrentados por Satanás. O diabo se opôs imediatamente, porque Jesus estava aumentando a sua equipe e dando poder a essa equipe. Então, em cada aldeia, em cada cidade, Satanás levantou barricadas e trincheiras, e o diabo quis atrapalhar, porque eram só dois entrando em cada aldeia. O diabo falou: é fichinha, só dois. E o diabo fez aquela barricada com vários demônios, mas bastou simplesmente aqueles discípulos se lembrarem que Jesus tinha dito: eis que vos dou poder e autoridade para pisar serpentes e escorpiões e toda a força do inimigo, e nada vos fará dano algum. Imediatamente eles pensaram: o diabo não pode fazer nada contra a gente, tem um monte de demônios se manifestando. Aí eles creram que tinham poder, e eles começaram a dizer às pessoas possessas, aos demônios que estavam incorporados, eles começaram a dizer: nós viemos aqui em nome do Senhor Jesus, e em nome de Jesus, saiam! E os demônios começaram a sair dando grandes gritos. Os discípulos ficaram maravilhados por experimentarem aquele poder inédito, coisa que eles nunca tinham visto a não ser em Jesus. Jesus fazendo isso de monte até estava se tornando comum, mas eles, simples homens, estavam agora fazendo o mesmo que Jesus fazia. Então eles ficaram alegres demais. Anunciaram a novidade na aldeia e na cidade, dizendo: olha, já já Jesus vem aqui. Estamos anunciando que já já Jesus vai chegar aqui. E eles voltaram alegres. E Jesus estava esperando. E quando eles chegaram, a primeira coisa que disseram foi aquela manifestação, aquela explosão de alegria: Senhor, em teu nome até os demônios nos obedecem. E foi aí que Jesus disse essa frase que nós lemos, não é? Jesus falou outras também, por exemplo, Jesus falou assim: eu vi a Satanás como um raio cair do céu. Eu vi o diabo caindo do céu, despencando, sendo derrubado. Jesus Cristo confirmou que eles tinham poder para pisar toda a força do inimigo e que nada faria dano algum. Mas aí Jesus disse qual era o motivo da verdadeira alegria. Jesus olhou para eles e disse: vocês estão alegres porque expulsam demônios, porque os demônios ficam apavorados. Aliás, Jesus não usou a palavra demônios, Jesus disse espíritos. Repare aí, os discípulos disseram demônios, Jesus disse espíritos. Então tome cuidado com esse negócio de ficar recebendo espíritos, ou atendendo espíritos, ou buscando espíritos. Você vê que os discípulos disseram demônios e Jesus chamou de espíritos, mostrando que ali tem uma atuação idêntica. Jesus disse: não vos alegreis, porque os espíritos se vos sujeitem, mas alegrai-vos antes, porque os vossos nomes estão escritos nos céus. Qual é o motivo da nossa alegria? É esta. O verdadeiro motivo da nossa alegria é este: que os nossos nomes estão escritos lá na glória. Quem crê que o seu nome está na glória? Pastor, o meu nome? Sim, o teu nome. Há livros no céu. A primeira pessoa que viu esses livros foi Moisés. Quando ele subiu lá no Monte Santo do Senhor, no Monte Sinai, também chamado de Horebe, quando ele subiu lá naquele monte para falar com Deus, Moisés viu que Deus tinha muitos livros e que Deus escrevia naqueles livros. Moisés ficou admirado, porque Deus vai mostrar muitas coisas para Moisés no alto lá do monte. Mas Moisés vê Deus escrevendo, e que Deus tem livros. E Moisés, numa oração que ele faz pelo povo, intercedendo pelo povo, porque o povo havia pecado, o povo se aproveitou de uma ausência prolongada de Moisés e criou ali um bezerro de ouro, um falso Deus, e eles ficaram se prostrando na frente daquele ídolo. Deus então ficou irado com o povo e Deus queria até exterminar o povo. Aí Moisés, ele entra em oração, ele sobe no monte, ele vai lá no Monte Santo e ele começa a interceder, começa a suplicar para que Deus não destrua o povo, que ele vai ensinar aquele povo qual é a verdadeira fé, que Deus tenha paciência. Moisés vai lá interceder pelo povo e aí Moisés menciona os livros que ele viu Deus escrevendo. Vamos comigo no livro de Êxodo, capítulo 32, vamos ler o versículo 32. Êxodo 32, versículo 32. Agora, pois, Senhor, perdoa o pecado do povo, perdoa o seu pecado, senão, risca-me, peço-te, do teu livro que tens escrito. Quando Moisés viu Deus escrevendo naquela primeira visita no Monte Sinai, no Monte Horebe, quando Moisés viu ali Deus escrevendo, Moisés viu que Deus tinha muitos livros e que naqueles livros havia nomes de pessoas. E Moisés viu o seu próprio nome escrito naquele livro pela mão de Deus. Aí Moisés, ele coloca até a própria salvação em jogo. Ele quer que Deus perdoe os pecadores. Moisés quer que Deus dê mais uma chance, que ele vai ensinar o povo. Se o povo for ensinado, o povo vai aprender. Então Moisés suplica a Deus que perdoe o pecado do povo. Mas se não, diz Moisés, se o Senhor não vai perdoar o povo, então eu te peço. Isso foi duro para Moisés. Então eu te peço, risca o meu nome do livro que tens escrito. Então Moisés nos trouxe a informação que Deus escreve, que ele viu, que Deus anota nomes nesses livros. que Deus faz registros. Moisés viu o seu próprio nome ali. Então ele nos trouxe pela primeira vez essa revelação de que Deus tem livros. A segunda pessoa que viu isso foi o rei Davi. Vamos comigo no livro de Salmos, número 56. Salmo de número 56. Vamos ler o versículo 8. O rei Davi, o salmista Davi, ele diz assim na sua oração: Tu contaste as minhas vagueações, põe as minhas lágrimas no teu odre, não estão elas no teu livro? Quer dizer que além de livros onde Deus registra nomes, há livros onde Deus registra coisas que acontecem conosco e que nós fazemos, coisas da nossa vida. Davi está dizendo: o Senhor contou todas as minhas peregrinações, as minhas caminhadas, as minhas fugas, as minhas idas e vindas. O Senhor contou todos os meus passos. É isso que Davi está dizendo. Tu contaste as minhas vagueações. Tu contaste os meus passos, os meus caminhos, por onde eu andei. Quer dizer, o Senhor registrou, o Senhor contou. Deus sabe tudo. Põe as minhas lágrimas no teu odre, não estão elas no teu livro? Davi teve essa revelação. Mas bem antes de Davi, viveu um homem chamado Jó, que, você sabe, ele viveu uma tragédia pessoal, familiar, profissional. Sua vida foi arrasada em todos os sentidos. E ele suspira, Jó suspira, dizendo: quem me dera se as minhas palavras fossem escritas num livro. Vamos no livro de Jó, capítulo 19, versículo 23. E Jó, sem saber que as suas palavras estavam sendo registradas, ele disse assim: quem me dera agora que as minhas palavras se escrevessem? Quem me dera que se gravassem num livro? Olha só, Deus registra nome no livro, Deus registra em outros livros os nossos passos, nossas lágrimas, e Deus registra as nossas palavras. Deus faz todos os registros. E deve ser divertido para Deus. Deus tem uma biblioteca vasta com toda a história da humanidade e com a história pessoal de cada pessoa que já viveu nesse planeta. Deve ser muito divertido para Deus tomar tanta nota. E como Ele é todo poderoso, Ele deve fazer isso com a maior facilidade, sem complicação. E Jó falou isso sem saber que essas palavras já estavam sendo escritas. Quando a gente fala coisas ruins, são escritas. E quando a gente fala coisas boas, são escritas também. Nessa ocasião que Jó suspirou: quem me dera que as minhas palavras fossem gravadas num livro? Olha o que ele falou em seguida, e está registrado: e que com pena de ferro e que com chumbo para sempre fossem esculpidas na rocha, porque eu sei que o meu Redentor vive e que por fim se levantará sobre a terra. E depois de consumida a minha pele, ainda em minha carne, verei a Deus. Vê-lo-ei por mim mesmo, e os meus olhos, e não outros, o verão. E por isso, o meu coração se consome dentro de mim. Que Jó estava dizendo e soltando palavras que ele pensou que se perdiam ao vento? Ele estava lançando a sua profissão de fé, numa época em que a Bíblia nem estava escrita e ninguém falava de ressurreição. Jó, ele falou e Deus registrou, tudo registradinho. O rei Davi, numa outra vez que ele estava orando, salmodiando ao Senhor, ele teve uma outra revelação sobre o livro da vida, que até então ninguém sabia que existia. Davi foi o primeiro a mencionar o livro da vida. Vamos comigo lá no Salmo de número 69. Vamos ler o versículo 28. Davi está indignado com os ímpios. E ele diz: sejam riscados do livro da vida e não sejam inscritos com os justos. Pela primeira vez, a gente encontra no Antigo Testamento a expressão livro da vida. Davi era profeta, era homem usado por Deus, era homem que tinha visões, era homem que escrevia o futuro nos seus salmos. Ele era um homem de grande discernimento espiritual e ele sabia que existia o livro da vida. E ele diz para que o nome dos ímpios sejam riscados do livro da vida. E aqui ele está recebendo uma outra revelação, que de fato os nomes podem ser riscados do livro de Deus. Davi recebeu uma revelação completa. Há o livro da vida, é novidade, ninguém antes tinha falado sobre isso. E ele diz que os nomes podem ser riscados. Veja como é a revelação. Nós estamos no Antigo Testamento, você precisa entender isso. O que para você é arroz com feijão, aqui é pura novidade. Foi novidade para Davi e para as pessoas que leram isso. Mas aí o apóstolo João, ele teve uma visão também. Ele descreve essa visão no livro de Apocalipse, capítulo 5. E ele nos leva a entender que ninguém pode colocar as mãos no livro da vida, ou nos livros de Deus, ou nos livros exclusivos de Deus. Em Apocalipse capítulo 5, João conta que ele viu Deus assentado sobre o trono, e todo o céu estava presente diante dele. E João viu que Deus estava segurando um livro na sua mão direita. E João conta que passa um anjo com uma voz poderosa, uma voz que podia ser ouvida em todo o céu, uma voz de trovão, e esse anjo começa a convocar voluntários que tenham condição de ir até o trono do Altíssimo e pegar o livro que está na mão de Deus. E o anjo ficava bradando no céu: quem é digno de pegar o livro que está na destra de Deus e abrir os seus selos? E no céu houve um silêncio profundo. Só se escutava a voz daquele anjo poderoso clamando, pedindo que alguém se apresentasse para pegar o livro que estava na mão de Deus. E anjos abaixavam a cabeça. Arcanjos olhavam do lado. Querubins e serafins cobriam o rosto com suas asas. Ninguém podia se aproximar do trono e pegar o livro que estava na mão de Deus. E João sabia que aquele livro tinha que ser tomado. João sabia que era importante que aquele livro fosse pego da mão de Deus. E João começa a chorar. Ele começa a chorar de soluçar. Um silêncio profundo no céu. A voz do anjo convocando: quem é digno de pegar o livro que está na mão direita de Deus? E além do silêncio, apenas o choro de João. Um choro convulsivo. Um choro como criança. João chorava e soluçava. Não havia ninguém. Aí começaram a procurar, também na terra. Quem sabe na terra, entre todos os justos, quem sabe alguém seja digno de se aproximar do trono de Deus e pegar o livro que está na sua mão. E procuraram na terra e ninguém foi achado digno. E procuraram debaixo da terra, no mundo dos mortos,
16: se entre os mortos, quem sabe um grande justo que viveu no passado, quem sabe o próprio Jó, quem sabe o próprio Noé, quem sabe Abraão, quem sabe dos que já viveram em outras partes do mundo, quem sabe alguém seja digno. E ninguém foi achado. João foi entrando em desespero, ele continuou chorando, chorando. Ninguém, ninguém, ninguém, ninguém, nem no céu, nem na terra, e nem debaixo da terra, quem sabe nos mares. Não, ninguém, ninguém. Só se ouvia o brado do anjo e o choro de João. Aí o anjo parou de bradar. Não havia ninguém, ninguém. E João chorava, ele chorava muito. Aí veio um ancião, um homem de dias, um homem que aparentava ser tão antigo quanto o tempo, um homem muito velho, mas que ao mesmo tempo tinha saúde, tinha vigor, disposição. Aquele ancião chegou e abraçou João. E João chorava. João pensou que estava sendo confortado, não é? Para parar de chorar, mas ele não conseguia parar de chorar, ninguém era digno de pegar o livro. Aí ele recebeu aquele abraço gostoso do ancião, um abraço forte, mas o abraço não confortava e não era essa a ideia do ancião. O ancião disse no ouvido de João: João, não chore, eis aqui o leão da tribo de Judá, que venceu e o livro abrirá. Ele vai desatar os seus sete selos. E João olhou, e não havia leão nenhum. Não tinha leão nenhum. O que ele viu foi um cordeiro. Um cordeiro. O inverso do leão. O leão é o rei dos animais. E o cordeiro é o mais manso de todos, o mais

e toma o livro que está na mão direita do Senhor. Naquele momento todo o céu cai de joelhos, porque Deus permitiu que o Cordeiro tomasse o livro. Todo o céu reconhece a autoridade daquele Cordeiro, e de repente surge um cântico novo no céu. Uma letra que eles não tinham cantado, uma letra que surgiu na hora. E eu acho que no céu vai ser assim, amados. A gente vai receber louvores instantâneos, a gente vai aprender o louvor na hora. E cantavam um novo cântico dizendo: digno és de tomar o livro e de abrir os seus sete selos, porque foste morto e com teu sangue compraste para Deus homens e mulheres de todas as tribos, de todos os povos e de todas as línguas, e para o nosso Deus os fizeste reis e sacerdotes, e eles reinarão sobre a terra. Oh, glória! Um só é digno, um só é poderoso, e o seu nome é Jesus Cristo, o Cordeiro de Deus que tira o pecado do mundo. Há um livro, e João vai ver ainda muitos outros livros. João vai mencionar esses livros. Quero que você vá comigo em Apocalipse mesmo, no capítulo 20. Nós vamos ler o versículo 11. João vai ver um monte de livro no juízo final. Você vai ver este monte de livro também. Você vai ver. Diz assim: e vi um grande trono branco, e o que estava sentado sobre ele, de cuja presença fugiu a terra e o céu, e não se achou lugar para eles. E vi os mortos, grandes e pequenos, que estavam diante do trono, e abriram-se os livros. Abriram-se os livros. E abriu-se outro livro, que é o da vida. E os mortos foram julgados pelas coisas que estavam escritas nos livros, segundo as suas obras. E deu o mar os mortos que nele havia, e a morte e o inferno deram os mortos que neles havia, e foram julgados cada um segundo as suas obras. Nos livros das obras, naqueles livros que Deus escreve, lá Ele conta os nossos passos, as nossas dores, as nossas lágrimas. As palavras que dizemos estão registradas ali. Deus Todo-Poderoso tem uma capacidade simultânea de registrar todas as coisas, assim como Ele está em toda parte ao mesmo tempo e sustenta todo o universo na mesma hora. Deus registra tudo, tudo, tudo registrado nos livros. Uma biblioteca que parece infinita. E os mortos foram julgados segundo as suas obras que estavam escritas naqueles livros. Não sabemos quanto tempo vai durar esse julgamento. E Deus também não tem pressa. E aqueles que estão ali no julgamento também não tem pressa. Pelo contrário, preferem que o julgamento demore bastante, porque todos que estarão ali sendo julgados já sabem da palavra: ninguém estará inocente. Todos serão julgados pelas coisas que estão escritas nos livros das obras. E pelos livros das obras, as pessoas serão condenadas. Diz aqui o versículo 14: e a morte e o inferno foram lançados no lago de fogo. Esta é a segunda morte. E aquela que não foi achado escrito no livro da vida, foi lançado no lago de fogo. Pelos livros das obras, pelas coisas que estão registradas, toda a humanidade vai ser lançada no inferno. Mas depois que se fizer aquela triagem, quando todo mundo finalmente compreender: eu sou um pecador, quando as pessoas pararem de bater no peito dizendo: eu sou santo, eu sou bonzinho, não fumo, não bebo, não faço mal para ninguém, sou bom filho, bom pai, boa mãe, sou bom chefe de família, quando as pessoas pararem de dizer que são

Sozinhos. Isso vai acontecer lá no dia do juízo. Todos vão chegar à conclusão que são pecadores. Finalmente, a humanidade vai se convencer que ninguém é santo. Ninguém. Pelos livros das obras, todos chegarão à conclusão que são pecadores e estarão condenados. Olha o inferno ali queimando. Olha a chama do inferno ardendo 7 vezes mais. Mas naquela hora, o Cordeiro, aquele que pegou o livro, o Cordeiro, ele vai abrir o livro, e no meio da multidão, ele vai começar a chamar pelo nome. Entre a multidão que está para ser lançada no lago de fogo e enxofre, ele vai começar a chamar: Antônio da Silva, ô glória, presente! Teu nome está aqui no livro da vida. Vem para cá, fica do meu lado direito. E aí ele vai começar a fazer a chamada mais gloriosa. E cada nome que estiver escrito no livro da vida do Cordeiro, olha bem, desculpe a franqueza, Maria não põe a mão nesse livro não. Pedro não pega esse livro para escrever nome de ninguém. Tadeu, Benedito, Expedito, Jorge não pega esse livro para escrever o nome de ninguém. O único que pode pegar aquele livro e escrever nomes é o Senhor Jesus Cristo. E ele só escreve nome de quem o recebe como único, suficiente, exclusivo e eterno Salvador. Vem para cá, os teus pecados estão cobertos pelo meu sangue. João viu isso. E aí, na Cidade Santa, que é o lugar mais sagrado do novo céu e da nova terra, a Jerusalém Celestial, onde as testemunhas de Jeová não vão entrar. Não leva mal não. Na Cidade Santa, na Nova Jerusalém, porque eles dizem que só 144 mil vão entrar, né? Só. O resto vai viver na terra. Pode ficar. Eu inclusive, antes de morrer, quero fazer uma escritura para as testemunhas de Jeová, porque eles estão colocando a esperança só nesse planeta. E a nossa esperança não é nesse planeta. Nós esperamos o novo céu e a nova terra, onde habita a justiça. Deus não vai trabalhar com coisas velhas, não. Tem muito sangue nesse planeta. Tem muito horror nesse planeta. Tem muito ídolo nesse planeta. Tem muita maldade nesse planeta. Nós vamos habitar aquele novo céu, aquela nova terra, mas na Nova Jerusalém, o lugar mais sagrado, essa Jerusalém Celestial que vai descer do céu como uma noiva enfeitada para o seu noivo, nessa cidade, vai ter uma portaria, onde só quem tem o nome escrito no livro da vida é que vai poder entrar. Olha só. Quer confirmação na palavra? Capítulo 21 de Apocalipse, vamos ler o versículo 27. E não entrará nela coisa alguma que contamine e cometa abominação e mentira, mas só os que estão inscritos no livro da vida do Cordeiro. Nosso nome escrito no céu. No livro da vida do Cordeiro, o meu nome está lá, glória a Deus. Eu só preciso perseverar até o fim, porque Davi tinha razão. O nome pode ser riscado. Por isso, tome cuidado com aqueles pregadores que dizem: uma vez salvo, salvo para sempre. Tome cuidado com aqueles que dizem: não, quem está predestinado à salvação pode fazer o que quiser que já está salvo. Preste atenção. Eu tenho que perseverar até o fim. Conforme Jesus disse em Mateus capítulo 24, versículo 13, quem perseverar até o fim será salvo. Eu tenho que perseverar porque Davi estava certo. Moisés também estava. O nome pode ser riscado do livro. Eu acho que Moisés, quando viu Deus escrevendo os nomes naqueles livros, Moisés viu muitos nomes riscados ali. Viu muitos nomes riscados.
Então ele sabia que os nomes podiam ser riscados. Davi sabia que os nomes podiam ser riscados. E Deus diz que de fato ele pode riscar o nome que está escrito ali. Vamos voltar no livro de Êxodo, no capítulo 32. Vamos ler o versículo 33. Diz assim, versículo 33: então disse o Senhor a Moisés: aquele que pecar contra mim, a este riscarei eu do meu livro. Deus pode riscar. Deus pode riscar por motivo de pecado. Quando Deus disse isso, qual foi o pecado que Deus estava abominando? O ídolo que eles fizeram para adorar. Não importa se tinha a imagem de um bezerro, ou a imagem de uma pessoa, ou de qualquer animal. O ídolo que eles acreditavam ser uma divindade ou ter poder. Deus considerou isso o pecado contra ele. Além desse, há o pecado contra o Espírito Santo também, que risca o nome do livro. Jesus confirmou em Apocalipse que se a gente vencer, porque ele falou, quem perseverar até o fim será salvo. Quem vencer será salvo. Jesus confirmou que quem vencer, o seu nome não será riscado do livro. Volte para Apocalipse capítulo 3. Vamos ler o versículo 5. Jesus falou: o que vencer será vestido de vestes brancas, e de maneira nenhuma riscarei o seu nome do livro da vida, e confessarei o seu nome diante de meu Pai e diante dos seus anjos. Quem tem ouvidos, ouça o que o Espírito diz às igrejas. O Espírito de Deus está falando com as igrejas agora, não apenas com a Paz e Vida de Niterói, mas com pessoas de várias igrejas que estão ouvindo pela rádio agora. Jesus garantiu que quem vencer, de maneira nenhuma, olha só, de maneira nenhuma riscarei o seu nome do livro da vida. Eu tenho que vencer, eu preciso vencer. Mas é claro que eu peco, e quem é que não peca? É claro que tem um momento que eu não vigio. É claro, quem é que não peca? Mas agora nós estamos no tempo da graça. Porque nós fomos vendidos para o diabo de graça, pelos nossos próprios pecados, nós nos vendemos de graça para o diabo. E de graça Deus nos comprou de volta com o sangue de Jesus. Nós estamos vivendo agora o tempo da graça. Então se eu pecar, eu que já fui salvo porque não merecia, se eu pecar, se eu vacilar, se eu não vigiar, então eu tenho que me lembrar que eu sou salvo não porque eu mereço, que eu sou salvo pelo sacrifício de Jesus na cruz do Calvário. E o apóstolo João escreveu sobre isso na sua primeira carta, capítulo 2, versículo 1. Filhinhos, estas coisas eu vos escrevo para que não pequeis, mas se alguém pecar, temos um advogado junto do Pai, Jesus Cristo, o justo, e Ele é a propiciação, a expiação pelos nossos pecados, e não só pelos nossos, mas pelos do mundo inteiro. Então eu persevero até o fim nessa fé. Eu tenho que perseverar até o fim nessa fé. Essa é a minha fé. E não é porque eu estou no tempo da graça que eu vou pecar. Eu só vou apelar para a graça quando eu perceber que eu não vigiei e pequei. Mas eu não vou viver em pecado, abusando da graça. Eu vou me lembrar da graça e perseverar nela quando eu vacilar. Jesus Cristo disse esta palavra, que quem perseverar até o fim, de maneira nenhuma, olha só, por motivo nenhum, de maneira nenhuma, o seu nome será riscado do livro da vida. Jesus Cristo se recusa a riscar o teu nome. O que Ele está esperando
é que você se arrependa e não peques mais. Como ele dizia, agora vai e não peques mais. Ele resiste, ele não quer arriscar o teu nome de jeito nenhum. Ele quer que você persevere até o fim. Ele disse que se você vencer, ele vai confessar o seu nome diante do Pai e dos seus santos anjos. Vai ser naquele dia glorioso. O livro da vida aberto. Deus ali, no seu trono branco, grande, todos querendo se esconder de Deus. E Jesus Cristo, vendo os anjos do céu ali também. E aquela multidão, pessoas de todas as épocas e de todos os tempos. É ali naquela hora que Jesus Cristo vai confessar o teu nome diante do Pai, lendo o teu nome diretamente do livro da vida do Cordeiro. Naquele momento, você vai receber uma veste branca, lavada pelo sangue de Jesus. O teu nome ali no portal da Cidade Santa, para você entrar a hora que você quiser, porque o teu nome está escrito no livro da vida. Mas Deus não deixou livros escritos só no céu. Deus deixou livro também aqui na terra. Aliás, ele deixou livros escritos na terra. Bíblia, a palavra Bíblia, quer dizer coleção de livros. Antigamente, essa imensa coletânea de livros e rolos da Bíblia, quando eles foram reunidos num livro só, Bíblia, que é plural de livros, uma palavra grega, plural de livros, essa palavra passou a significar um livro só. Mas Deus deixou aqui o seu livro na terra, o seu santo livro na terra, e até uma pessoa louca, ou até uma pessoa cega, ou até uma pessoa surda, é capaz de compreender as coisas neste livro, e através deste livro, encontrar vida e prosperidade, vida de verdade. Vamos ler então uma parte do livro, profeta Josué, capítulo 1. Deixa eu citar para você o versículo 8. Diz assim: não se aparte da tua boca o livro desta lei, antes medita nele dia e noite, para que tenhas cuidado de fazer conforme tudo quanto nele está escrito, porque então farás prosperar o teu caminho e então prudentemente te conduzirás. Hoje este livro está escrito até em braille, para os cegos poderem ler. Este livro hoje está gravado em fitas, para os surdos poderem escutar. E assim se cumpriu a profecia de Isaías, capítulo 29, versículo 18. É a última referência que eu vou ler para você. Vá comigo até lá, Isaías, capítulo 29, versículo 18. E naquele dia, os surdos ouvirão as palavras do livro. Como que o surdo vai ouvir a palavra do livro? Pelo código Braille. Ele consegue ouvir a palavra. E como que o cego que está em escuridão vai poder ler este livro? Porque aqui diz que os cegos também poderão ver na escuridão. Os olhos dos cegos verão. Como que o cego vai ver? Através das fitas gravadas. A profecia do livro de Deus aqui na terra, onde o Senhor não dispensa nem cego e nem surdo. O surdo mudo pode ouvir a palavra por gestos e sinais, de várias maneiras. O cego pode ouvir as mensagens gravadas. E toda pessoa tem aqui na terra o livro de Deus para encontrar a vida. Esse livro aqui, esse livro de Deus, ele nos fala do livro da vida. E esse livro de Deus nos diz que o nosso nome só entra no livro da vida se nós recebermos o dono do livro, que é o Cordeiro.
porque é o livro da vida do Cordeiro.